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0: Olá, boa noite todo o povo de Deus. Aqui quem vos fala é a pastora Rosângela Frutuoso e daqui a pouquinho nós vamos estar ouvindo o nosso pastor Alexandre Frutuoso, que está ausente agora nesses instantes, mas daqui a pouco vocês vão ter o prazer de estar ouvindo também ele, que faz esse programa com tanta veemência e com alegria no coração. Queremos desde já agradecer ao Senhor por mais uma oportunidade, por mais uma quinta-feira com Cristo em casa, Cristo na sua casa com Madureira. E eu tenho certeza que Cristo já está na sua casa. Amém? Nós vamos aqui, antes de agradecer ao Senhor por mais um dia, já começando agradecendo, nós queremos fazer uma oração. Vamos orar. É o momento de você curvar sua cabeça onde você estiver, adorar ao Senhor para tudo, para de lavar prato, desliga celular, se liga no rádio, né? Se liga no Senhor. Nós vamos falar com Deus.
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0: Aleluia, Senhor Deus e Eterno Pai. Nós te louvamos, Jesus, pela tua bondade e a tua misericórdia. Ela que tem nos alcançado, que tem nos colocado de pé. Senhor, quantas pessoas não tiveram oportunidade de estar numa quinta-feira como essa, acordado com sua família, com muitas dificuldades. Talvez, Senhor, essa pessoa esteja no leito do hospital, talvez esteja aprisionado em algum lugar e não possa estar no meio da família, Pai. Eu te peço em nome de Jesus Cristo nessa noite, que assim como esse programa tem um nome tão lindo, Cristo em Casa com Madureira, Pai. Cristo em Casa com Maria, Cristo em Casa com José, Cristo em Casa com a Fátima, com João. Eu tenho certeza que esse ministério, através desse programa, através dessa rádio, tem levado esperança, alegria. E aonde, Pai, nós estamos alcançando, que essa pessoa seja tocada pelo Espírito Santo de Deus. A tua palavra diz que o Senhor é onipotente, onisciente. Aleluia! O Senhor vai aonde nós não conseguimos ir. O Senhor, Pai, aleluia, alcança aonde nós não podemos alcançar. E isso nós temos a convicção e a tua palavra nos afirma isso. Nós queremos nesse momento tão lindo, tão maravilhoso, onde estamos começando mais um programa que o Senhor tem nos dado a oportunidade de alcançar vidas, e que esse programa transforme vida, Pai. Esse é o intuito desse programa, alcançar pessoas, que o Espírito de Deus cure pessoas nessa noite, que o Espírito de Deus coloque por terra, Pai, todos os grilhões, as cadeias sejam quebradas pelo poder que há no nome de Jesus. Oh, Pai, nós te agradecemos, Senhor. Te agradecemos por nossa liderança, nossos bispos, Manuel Ferreira. Pai, nós te agradecemos pela nossa bispa Primaz e a bispa Irene. Nós te agradecemos pelo nosso bispo Samuel Ferreira. Nós louvamos o teu nome, Jesus, pelo nosso pastor da Convenção do Estado da Paraíba, nosso pastor Dilma dos Santos, o qual ortogou ao nosso pastor Alexandro, aleluia, esse programa. Pai, eu te louvo, Jesus, pela nossa líder, a nossa pastora Marisa Galvão, a sua digníssima esposa. Te louvamos, Jesus, pelos nossos presidentes, líderes dos campos aqui na Paraíba. Eu te louvo, Jesus, por cada um dos teus filhos, Pai, que está escutando esse programa. Eu te louvo, Jesus, por cada líder no estado da Paraíba. E eu sei que o Senhor, aleluia, realizará aquilo que o Senhor já determinou na vida de cada um. Eu te louvo nessa noite por tudo em o nome de Jesus. Quero te render graças também pelo nosso pastor Alexandre Frutuoso. Pai, em nome de Jesus, toma a vida do teu servo, este que faz esse programa, renova sua saúde. Pai, no nome de Jesus, toque em sua garganta, declaro saúde sobre a vida dele, revestimento sobre a vida dele e a nossa vida, em o nome de Jesus. Amém. Vamos estar agora ouvindo o louvor da Harpa Cristã 386. Amém? Adora daí que a gente adora daqui.

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1: Glória, glória a Deus, toda arma de rancor contra ti se desfará. A Bíblia diz que toda ferramenta contra a sua vida, a sua família, não vai prosperar, pastor. Nem a língua que ousar se levantar contra você e a sua família, de maneira nenhuma, vai funcionar. Por quê? Porque essa é uma promessa do Senhor, em nome de Jesus. Caindo por terra nessa noite, toda maldição, toda palavra dita, profetizada, em nome de Jesus Cristo. A Bíblia diz que nenhuma praga chegará à nossa terra. Tenda, nós e vocês estão revestidos de poder. E eu já quero aqui, antes de passar para o pastor Alex, ele hoje está falando pouco, né? Está se recuperando de uma alergia. Mas eu quero mandar um abraço desde já para o nosso ouvinte, o pai do Percy, né? Percy Kennedy. Então é o. Eu sempre quero chamar ele de Percy, o pai dele. Nome do pai do Percy.
2: Kennedy.
1: Então é Kennedy. Meu Deus do céu, como é que pode, presbítero César? O pastor aqui e a pastora aqui moendo com o nome.
2: Kennedy.
1: É tudo Kennedy, né? Então, aqui vai um abraço para a nossa diaconisa Edivânia, PC Kennedy, que sempre está aqui na bancada conosco. Hoje a gente veio na motoca.
2: É de Leusa
1: Brito Nóbrega, na escuta. Mandar um abraço para o evangelista, mandar um abraço para a nossa Emanuele. Hoje eu conversei muito com Raab, né? E eu até postei aí no meu Instagram a nossa conversa, né? Raab é uma bênção de Jesus. Quero mandar um abraço aí para o tio Roberto, os vizinhos, Emerson, Rosa, a paz do Senhor Jesus. Hoje não temos filmagem na DMP, mas vocês podem ligar no 3229-1005 e pedir o seu louvor, aquele que você mais gosta, que Deus vai falar com os nossos ouvintes. Ah, quero também mandar um abraço aqui para minha nora Vilma. Vilma, que ela é proprietária da Tenda. Tenda da Vilma, onde tem o melhor cachorro quente do Alto do Mateus. Então, você que mora no Alto do Mateus, pega ali a Raul Seixas, eu acredito que é a rua Raul Seixas, quase no finalzinho ali perto da Associação São Judas Tadeu, não é isso? E tem a Tenda à direita. É um cachorro quente que é uma delícia, é um pecado até aparecer lá. Então, um abraço para o meu filho, o presbítero Ramon também, e todos da nossa sede ADMP em Alto do Mateus, em nome de Jesus. Pastor, eu falo muito e eu já passo aqui a direção, porque o programa é seu, eu estou só lhe dando aqui uma pincelada, lhe dando aqui uma oportunidade de você respirar um pouco.
3: Povo de Deus, a paz do Senhor Jesus, Deus abençoe a igreja do Senhor Jesus Cristo espalhada sobre a face da terra, os amados, todos eles dentro do estado da Paraíba, estado maravilhoso. Estamos num período chuvoso, mas chuva é bênção, né, querido? Chuva é

0: bom para as plantações e para colhermos. E se formos usar a palavra de Deus, dizemos que vamos colher a 30, 60 e a 100 por 1. Um abraço para todos os ouvintes, um abraço para o povo da nossa igreja, os irmãos, os membros congregados, aí no Alto do Mateus. Deus abençoe poderosamente. Diácono Márcio, com certeza está na escuta, juntamente com a sua família, né? Ah, Diácono Márcio hoje está em Cabedelo, juntamente com o presbítero o Alif e o presbítero Antônio. Que Deus abençoe, estão pregando lá a palavra de Deus. Queridos, eu queria deixar aqui uma palavra de motivação. Nós precisamos ser motivados a cada dia, pelo Senhor, e também nos motivar a nós mesmos, a si próprio. Então, cada passo que nós damos, por menor que seja ou que pareça, está nos levando mais perto do nosso sonho. E às vezes, pastora Rosângela, tem pessoas que travam no meio da caminhada, que param.
1: Verdade.
0: Pessoas que desanimam.
1: Verdade.
0: Por circunstâncias adversas. Por ventos, por levantes, por lutas diárias. Mas a palavra por menor que seja o passo que você dê, por menor que pareça, esse passo que você está dando, ele está te levando para mais perto do seu sonho. Então o conselho é: não pare. O seu melhor, ou o melhor de Deus, ainda está por vir na tua vida.
1: Aleluia.
0: Tenha certeza, os desafios são apenas degraus para seu crescimento. Às vezes você pode dizer e se incomodar com as pedradas que te jogam, mas essas pedras, elas servem de base para você fortalecer os degraus da exaltação, para que você suba a cada dia e seja vitorioso no Senhor. Então, quanto mais difícil é a subida, mais linda é a vista lá de cima, ô glória. Quanto mais difícil é para você chegar lá em cima, tenha certeza de uma coisa: mais lindo é a vista lá de cima. Você é capaz. Talvez você esteja num momento de muita angústia. Talvez você esteja num momento de grande tristeza, até depressivo ou depressiva, até pensando em dar cabo da sua própria vida. Mas eu costumo dizer que a nossa vida, e assim é verdade, ela é um presente, é uma dádiva que Deus nos deu. E Deus não nos deu a nossa vida para jogarmos as coisas fora, ou a nossa própria vida fora, não. Deus nos deu vida e nos deu com abundância, para vivermos com abundância. Então, querido ouvinte, nesta noite, você, membros da nossa igreja, que nos escuta, que porventura estejam passando por esses momentos difíceis, por mais difícil que seja este momento, os degraus que você está subindo, tenha certeza que quanto mais difícil a subida, mais linda é a vista lá de cima. Você é capaz. Eu queria que você, na sua casa, dissesse para você mesmo, porque nós aqui vamos dizer para nós mesmos que nós somos capazes. Diga para você: eu sou capaz. Então a força que você precisa já está dentro de você, ô glória. Talvez você esteja dizendo: eu não tenho força, eu não tenho vigor, eu não tenho como chegar lá, pois eu não vejo saída. Eu quero te dizer que existe uma força, e essa força, ela está dentro de você. Acredita no seu potencial, confie no seu caminho e saiba, tudo vai dar certo. Por quê? Porque o milagre da tua vida é e está em você não desistir. Não desista. Siga em frente. Não desista, não pare. Agora me vem à memória a passagem do povo de Deus pelo Mar Vermelho. se Moisés e todo aquele povo retrocedesse, a lógica era, eles morreriam, pois o desejo que estava no coração de Faraó não era de voltar com aquele povo cativo, escravo, mas era de exterminar a todos eles, crianças, jovens, senhoras, senhores, anciãos. Mas quando Moisés se desespera, o povo murmura. Moisés olha para os céus e ele diz assim, pastora Rosângela: sim. Senhor, que será de nós agora? Ele começou a fazer um clamor. E eu poderia usar a expressão clamor do desesperado. A pessoa que estava desesperada, não sabia mais o que fizesse, para onde ir, como avançar. E ela clamou ao Senhor, que pode resolver todas as coisas. E Deus dos altos céus responde para Moisés e diz a Moisés: Moisés, o que tu tem nas mãos?
1: Aleluia.
0: Moisés, o que tu tem nas mãos? Diga ao povo de Israel que marche. Então, querido, a palavra de motivação para a tua vida na Bíblia é essa: não para, marcha, não estaciona, marcha, vai em frente, segue em frente. Não é momento de parar, você está vivo, respira, olha quanto, o quanto você é belo, olha o quanto você é bela, olha no espelho e se enxerga assim, obra rara, obra prima da criação do nosso Deus é você. E por que agora você simplesmente quer desistir de tudo? Vou usar a expressão chutar o pau da barraca. Não. É hora do ferrugem embora. É hora de tirar as teias de aranha. É hora de fazer uma limpeza na mente, no coração. É respirar e dizer: eu posso, eu sou, eu preciso chegar lá. Então a força que você precisa está dentro de você, pois o Espírito Santo de Deus, ele se move em você. Hoje Deus te dá uma nova chance. Não te preocupa com erros do passado, com coisas que você fez, que porventura foi uma porta para que você passasse a pensar como uma pessoa derrotada. Para que você passasse a pensar como uma pessoa neutra nas promessas de Deus para com a sua vida. Pois voltando para a passagem de quando Moisés estendeu as mãos, ouviu a voz do Criador, estendeu as mãos, tocou as águas e o mar se abriu. O povo passou a pés enxutos. E do outro lado cantaram, se alegraram, e todo o exército de Faraó que tentou atravessar morreu, porque o mar não foi feito, não foi aberto para que os exércitos de Faraó adentrassem e passassem, não. O mar que Deus abre é para que o povo dele passe. E este mar, esta passagem, esta abertura, eu posso tratar ela nessa noite como uma porta larga e espaçosa que Deus está abrindo para a sua vida. Deus está abrindo uma porta, um caminho no ermo, ou seja, um caminho no deserto, para você passar. Então não importa as circunstâncias. O Deus que nós servimos é um Deus de milagre. Então Deus te dá uma nova chance. Eu sei que você tem dificuldades, eu sei que você passa por provas. Mas nós somos submetidos a provas todos os dias. A vida não é fácil aqui na terra para ninguém. Precisamos sair toda manhã para trabalhar. Precisamos voltar sãos e salvos, porque nós temos certeza que vamos sair da nossa casa numa moto, num carro, no Uber, num ônibus. Mas a certeza de voltar, só quem garanta é o nosso Deus. Nós não sabemos nem se voltamos, nós mesmos. Mas Deus, ele nos garante essa vitória. Ele nos dá este percurso. Ele nos garante livramentos. E nós voltamos para o seio da nossa família. Você pai, você mãe, que saiu para trabalhar, deixou seus filhos, suas filhas em casa, e você não se alegra em voltar para a sua casa e ver os seus filhos como árvores frondosas correndo ao redor da casa. Isso é Deus te dizendo: olha aí, valeu ou não valeu a pena tu correr mais um dia? Ô glória, tu, valeu ou não valeu a pena você buscar força de onde não existe praticamente mais nada, mas a força já está em você, dentro de você, e você buscou essa força, porque assim como nosso Senhor e Salvador Jesus Cristo passou por tudo, ele não desistiu, ele padeceu, mas a Bíblia diz que ele ressuscitou ao terceiro dia e está sentado à direita de Deus a interceder por nossas vidas. Então Deus está te dando uma nova chance. Você vai alcançar o seu objetivo. Siga firme. Aí vai lá em Salmo 150 e medita nessa noite. Vê lá o que é que diz o Salmo 150. Medita nele, medita no livro desta lei de dia e de noite. Meus amados ouvintes, que Deus abençoe a vossa vida poderosamente. Eu quero fazer mais uma oração. Eu sei que a oração a pastora fez no início. Nesse momento eu estou com desejo de orar por tua vida, porque eu sei que você tem pessoas que estavam, não estão mais, passando por este momento difícil, mas já está passando. Respira, segue em frente, siga firme, você vai alcançar o objetivo final. Então ora comigo, eu vou orar com você também. Você que está em casa, coloca a mão no coração, coloca a mão na cabeça, onde você achar, se abraça com você mesmo, abraça a pessoa que está do teu lado e faça essa oração comigo. Senhor Deus e Eterno Pai, eu quero nesse momento te apresentar esta vida, Senhor, que está passando por momentos de dificuldades. Hoje eu li uma palavra no Apocalipse, capítulo de número 3, versículo 14 a 15 em diante, Pai. Se não me foge aqui na memória, mas acredito ser isso, ser esses os versículos em diante que fala da igreja, a carta enviada ao anjo da igreja. E ali no verso que li, fala que o Senhor conhece as nossas obras. E eu sei que o Senhor é misericordioso por conhecer a cada um que me escuta nesta noite. E o Senhor entra fazendo surpresa para esta vida nesta noite. O Senhor entra fazendo um acalento à alma desta pessoa nesta noite, pois esta alma estava abatida, não está mais, eu declaro. E o Senhor está levantando, libertando, salvando. O Senhor está chegando com salvação nesta noite, nesta casa. Ô glória, o Senhor está chegando com salvação para com esta vida, para com essa pessoa que estava sentindo um vazio da alma, para essa pessoa que estava sentindo aperto no peito, essa pessoa que se encontrava com essa ansiedade terrível. O Senhor está arrancando este mal agora, desde a raiz. Está soprando o Espírito Santo nesta vida. Eu declaro vitória recalcada, transbordante, sacudida e sem medida para essas vidas. Pai querido, assim eu oro, abençoando o teu povo, no teu nome, no nome de Jesus. Amém. Pastora, tem algum louvor que queira? Vamos ouvir o hino de Nair Nani, Nas Horas Difíceis. O meu amigo se chama Jesus. Então, teu amigo é Jesus.

Aleluia. Vamos adorar a Jesus. Ele é digno de toda a honra e de toda a glória. Oh, glória a Deus.

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1: Pastor Alexandro, que hino
2: maravilhoso.
1: Que louvor. E o senhor dizia aqui na bancada que sentia no seu espírito que tinha pessoas chorando
2: Ouvindo esse belo louvor, né?
1: E a Bíblia diz lá em Salmos 30 e o verso 5: o choro pode durar uma noite, mas a alegria vem ao amanhecer. E tem pessoas que amanheceu e a vitória já chegou.
2: Aleluia.
1: E se eu fosse você que está na escuta, tomava posse da vitória. Porque a vitória é daqueles que persevera. E o Senhor manda te dizer: continua perseverando, continua insistindo. Nosso pastor Alexandre Frutuoso trouxe uma reflexão, né? Uma reflexão motivacional. É isso, pastor? E eu tenho certeza, falou comigo, falou com você que está ouvindo do outro lado esta palavra, que é transformadora. A palavra de Deus nada mais é que transformação. Palavra é poder. Então, se a palavra de Deus é poderosa, ela é poderosa. Ela transforma, ela liberta, ela muda de uma estação para outra. Ela tira pessoas do cativeiro e põe em liberdade. E eu quero aqui, pastora, antes de passar novamente para o senhor, eu quero trazer aqui uma rápida palavra que fala do semeador. E nós estamos fazendo nada mais, nada menos que semeando a palavra através dessa rádio, que tem sido canal de bênçãos e tem alcançado cidades e tem alcançado pessoas. Lá no livro de Mateus 13, também no livro de Lucas fala que a semente de Deus, ela representa, a semente representa a palavra de Deus. E o solo, pastor, representa o coração. E existe quatro tipos de solos nessa palavra. Primeiro, a beira do caminho. Segundo, terreno pedregoso. Terceiro, entre os espinhos. E a quarta, o quarto solo, melhor dizendo, é a boa terra. Mas eu não quero me deter aqui nesses quatro solos. Eu quero apenas falar um pouco, Alexandro, sobre a beira do caminho, tá? Sobre a beira do caminho, que é um solo endurecido onde a semente não penetra e é comido pelas aves. Se você for conjecturar, ou se você for imaginar, o semeador saiu a semear. Só que quando o semeador sai, eu sou agricultora, pode não parecer, mas eu nasci, sou filha de agricultores, e quando nós íamos à roça, ou roçado, como bem melhor você entender, nós levávamos aquele que chama-se matulão, né? Ao lado. Dentro dele, pastor, nós levávamos sementes. De um lado, nós levávamos semente de milho. Do outro lado, a gente levava semente de feijão. E a terra já estava preparada. Só que, às vezes, quando a gente pegava a semente para colocar, que a gente chama aqui no meu sertão, chamava cova, né? Cavava cova. Sim. Ou quando aquele cultivador passava, eu não sei bem o nome.
2: O arado.
1: O arado passava, né? Ia cortando a terra. a gente não precisava de cova, era só jogar e jogando. Só que quando a gente tira a semente, obviamente nós estamos no caminho como semeador. Existe um caminho e nós vamos semeando e nós vamos jogando. E muitas sementes caem ao caminho. O que que acontece com a beira do caminho? Muita gente passa, pastor. E aquelas sementes que caem no chão, ninguém pega. Você sabia disso? Ninguém baixa para pegar. Ninguém se curva para para usá-las em outra terra, né? Vamos dizer, outra covinha que cavamos para plantar. Quem passa à beira do caminho vai machucar as sementes. Sabia disso? E eu quero... O que você quer dizer com isso, pastor? Eu quero dizer, pastor, que aquelas sementes que caíram, que ficam à beira do caminho, ficam com mais facilidades e vulneráveis para as aves do céu se alimentarem. E elas vêm, a Bíblia diz que elas vieram e elas comeram aquelas sementes. E isso representa um coração fechado. Quando nós lançamos a palavra e as sementes não caem exatamente onde tem que cair, que é o solo, que é o nosso coração, elas caem à beira do caminho e vêm outras coisas, como, por exemplo, a Bíblia diz que veio os pássaros e comeram essas sementes. Isso significa coração fechado, pessoas fechadas. Ouve a palavra, mas não compreende. E logo, o maligno rouba a palavra. Então, o coração, ele deve ser bem tratado, ele deve ser bem cuidado. Ele deve ser um coração perdoador, pastor. Por que que muitas pessoas fecham o coração e não querem ouvir? Hoje, alguém me falou na academia assim: pastora, eu já fui em muitas igrejas, mas eu não consigo permanecer em uma. E ela falou assim: eu fui para X igreja, para Y igreja, mas eu não encontro uma igreja que fale a minha língua. Interessante, né? E eu quero dizer nessa noite que não é ir para a igreja A e para a igreja B que vai falar a nossa língua. Porque nós somos igreja, nós temos que levar a nossa adoração, nós temos que entender que a igreja, o templo existe para você levar o seu sacrifício, a sua adoração, a sua gratidão ao Senhor. E não é a igreja falar a sua língua, é você falar a língua da palavra. É você falar aquilo que a palavra diz ao meu e ao seu respeito. É falar a língua de Deus. O que as pessoas querem hoje é ser ninada, agradadas. Se você desagrada alguém... porque você prega a verdade de Deus que liberta, elas já fogem para outros lugares. Então, a beira do caminho é um solo endurecido, onde a semente não penetra e é comida pelas aves. É a palavra que é semeada, é a palavra que é pregada, mas a pessoa fechou o coração, até escuta, até observa, mas fechou o coração, e aí veio o maligno e roubou a palavra, e a pessoa fica sem direção, a pessoa fica sem o melhor de Deus, porque a Bíblia diz assim: se me ouvirdes e me obedecerdes, comereis o melhor desta terra. O melhor desta terra está para quem ouve e para quem obedece. Não existe o melhor. Porque as pessoas acham que o melhor é ser milionário, pastor. As pessoas acham que o melhor de Deus é ser rico, é ter posse, é ter grandes carros, é andar pendurado no ouro. Não, ser rico é andar na prosperidade espiritual. É tu orar, dobrar os teus joelhos na terra e o céu começar em ação por tua vida e dando livramento, mandando providência, mandando provisão. Você quer maior riqueza do que saúde? Não existe maior riqueza do que saúde. Ah, pastor, é pecado ser rico? Não é. A Bíblia diz que riqueza é dom de Deus. Não é. Só que nós temos que aprender uma coisa. A maior riqueza de um salvo em Jesus Cristo é teu nome escrito no livro da vida. Amém? Então eu deixo essa ministração. Nós temos 4 tipos de solo, mas eu queria deixar apenas essa beira do caminho, porque eu sei que como tem pessoas nos ouvindo e recebem um louvor e recebem uma palavra, eu quero pedir que abra o coração. Abra o coração, não abre só a tua casa, mas abre também o coração, perdoa. Perdoa, pastor, tem muita gente doente da alma. E coração é um solo muito melindroso. E há muitas das vezes as pessoas que pisam aquela semente, pisando em sementes que com palavras no coração de alguém. Você sabia disso? Que as pessoas hoje estão doentes por conta de palavras. Tem gente que não serve mais o Senhor por conta de uma palavra. Eu não vou mais à igreja, eu não quero saber mais de igreja, eu não quero saber mais de Jesus Cristo. Jesus Cristo não fez nada com você, pelo contrário, ele fez muito por mim e por você, dando, se doando, sacrificando, né, morrendo na cruz do Calvário por mim e por você. Sacrifício de sangue, aonde ele não poupou a sua própria vida, para que eu e você fôssemos feitos justiça de Deus. Deus te abençoe.
2: Amém. Poderosa palavra, palavra de reflexão e meditação. Sejamos nós uma boa terra, né? Onde a palavra de Deus como semente será plantada e com certeza frutificará, dando frutos a 30, 60 e a 100 por 1. É assim que a palavra de Deus diz. Queridos, eu queria passar aqui em rápido tempo, tendo em vista que já é 21 horas e 55 minutos. A agenda dos nossos cultos, pastora, né? Nós temos culto na quarta-feira. Foi ontem, culto de cura
1: e de libertação.
2: Sexta-feira é o culto da palavra, doutrina, né? Da palavra. Nos domingos é o culto da família e também
1: às 18h15.
2: Intitulamos culto de louvor e adoração a Deus. A nossa igreja fica situada na rua
1: Raul Córdola, 199, ali no Alto do Mateus. Para quem conhece o Alto do Mateus, ali o Campão, nós temos ali como ponto de referência a Igreja Santa Clara, e logo ao lado direito e ao lado esquerdo, nós temos a Assembleia de Deus Ministério de Madureira, Piracicaba. É uma igreja não tão grande, mas você vai encontrar uma igreja aconchegante. E o principal, o amor de Deus no coração dos nossos irmãos. Porque se não tiver amor, pastor, nada vale. Vai lá, vai ouvir uma palavra, palavra que cura, palavra que liberta, maravilhosos louvores e pessoas que encontraram Jesus e transbordam de amor.
2: Vai lá, você, no culto de cura e de libertação, Deus tem operado milagres e maravilhas nas quartas-feiras, né? Você chega enfermo, sai curado, às vezes desenganado, e Deus, ele é médico por excelência. Significa dizer, queridos, vamos ser honestos, que todas as vezes que pedirmos, né, Deus é obrigado a fazer alguma coisa. Não, mas nós temos fé, porque a Bíblia diz que pedir, pedir, dá-se-vos-á, né? Bater, bater, abre-se-vos-á. Então nós andamos por fé, não por vista. Está escrito, o justo não anda pelo que vê, ele anda pelo que crê. Então eu creio que Deus é fiel para fazer coisas extraordinárias na tua vida. Nossa mente está acontecendo um culto agora em uma das nossas igrejas, em Cabedelo, mas precisamente ali no bairro do Miramar, próximo a uma praça, próximo ali ao Porto de Cabedelo também, o bairro do Miramar. Está acontecendo lá agora a Quinta da Vitória, onde está pregando a palavra de Deus nossos obreiros. Hoje é a pessoa do presbítero Aleph, fora convidado pelo pastor que ali dirige aquela congregação, pastor Manuel. Quero mandar um abraço aos amados irmãos nessa noite da igreja em Cabedelo. Deus abençoe a vida de todos vocês nesta noite. Amém?
1: Amém, pastor. Eu quero aproveitar também e dizer para vocês, todos que nos escutam, nós teremos um louvorzão pela manhã, dia 28, na nossa ADMP. E teremos uma grande feijoada de milhões. Eu digo de milhões porque vai ser uma delícia. Nós temos aí o arroz, uma delícia, a farofa de milhões, nós temos um couve, nós temos a laranja e uma feijoada maravilhosa. Amém? Tudo em prol das nossas festividades, pastor. Nós teremos o aniversário do templo, 15 anos. E nós teremos também a festividade das irmãs da CIBEP. E também do ciclo de oração, da tarde da bênção. Então são 3 dias de festa e vai ser coisa grande. Logo mais, no decorrer dos dias, nós vamos trazer aqui o nome dos nossos irmãos pregadores e cantores que estarão ali conosco adorando Jesus nas nossas datas 11, 12 e 13 de setembro. Em nome de Jesus, em nome de Jesus. E depois a gente passa mais datas só para não atrapalhar. Tá
2: isso, bom? Temos algumas datas da convenção. Próxima programação passaremos as datas da nossa convenção, tendo em vista que agora em julho vamos ter o pré-congresso ali em Cabedelo, da
1: Conjadem.
2: Isso, da
1: Conjadem, dia 19 de julho.
2: É o programa da convenção, né? Isso, nós estamos aqui.
1: A pessoa do pastor Ronaldo Custódio, isso. Presidente da Adebras Campina Grande.
2: Amém.
1: E os nossos presbíteros, né, pastor? Presbítero Rubens e o nosso Ramon, que é presidente da Mocidade do Campo, Alto do Mateus.
2: Amém, queridos? Então fiquem todos com Deus. Deus abençoe. Até a próxima quinta-feira, querendo o Senhor Jesus.
1: Se ele não voltar. Beijo, abraço, Pai do Senhor.

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Boa noite, que a gloriosa graça e paz do Senhor Jesus alcance a nossa querida audiência que nos acompanha aqui pela frequência da 100.5 FM Líder em mais de 80 municípios aqui na Paraíba e também a nossa audiência que nos acompanha pelo site radios.net/100.5 FM Líder e também quem nos acompanha pelo nosso canal do YouTube, o RBT Plus, que a gloriosa graça e paz do Senhor Jesus alcance a sua vida, lhe inunde aí, tirando da sua mente, do seu coração, toda a ansiedade, toda a angústia, todo o sentimento que impede você de ouvir a voz de Deus, né? Nossa programação está no ar, programa Última Chamada. E para quem acompanha aqui há quase 8 anos, sabe que aqui é um momento da gente ouvir as direções, o ensino do Senhor, para que a gente venha andar em boa vereda e venha colher bons frutos, tá certo? Eu quero já fazer aquilo que a gente sempre faz, convocar você que está em casa para a gente iniciar a programação orando. Quem sabe passou essa semana toda, você não fez nenhuma oração ao Senhor, né? Então eu quero te ajudar aqui, quero te dar força para você orar junto com a gente aqui, tá bom? Falar com o Senhor, colocar a tua vida diante do Senhor. Eu quero concordar com a bênção de Deus na tua vida, tá bom? Então vamos orar aqui em nome de Jesus, quem puder. Senhor meu Deus e meu Pai, nós nos colocamos aqui diante da Tua poderosa presença, Pai, para suplicar, Pai, a Tua misericórdia e o Teu perdão sobre a nossa vida, pois muitos e grandes são os nossos pecados, Senhor, e nós nos refugiamos, Senhor, nos confiamos e nos justificamos no sangue de Jesus, Teu Filho, Pai. Então nos perdoa, nos purifica e quebra, Senhor, tira, remove de entre nós e o Senhor todo o empecilho, toda a barreira, para que a gente possa ouvir a Tua voz, para que a gente possa ser direcionado pelo Teu Espírito, para que a gente possa obter resposta, Pai. Nos direciona, tem misericórdia de nós, nos guia, nos conduz, que através dessa programação o Senhor possa falar conosco profundamente, Pai. Não nas necessidades que a gente acha que tem, mas naquilo que o Senhor sabe que a gente precisa, Pai. Fala conosco através da palavra, através do seu corpo vindo alto. Fala conosco através de tudo que vamos fazer aqui. Toma esses equipamentos, esse estúdio, Pai, as pessoas que operam, os que trabalham, Pai, nessa programação, meu Deus, e nos abençoe e nos usa, Pai, no abrir da nossa boca, o Teu Espírito já possa falar com o Teu povo por meio da Tua palavra. E eu te peço, Pai, em nome de Jesus, a esse homem, essa mulher, essas pessoas que ouvem da sua casa, do seu trabalho, do hospital, do presídio, seja de onde for, Pai, dentro de um veículo, de um caminhão, de um carro, que o Senhor possa, Pai, estender a Tua mão de misericórdia, dando livramento a essa pessoa, dando livramento, Pai, e ainda lhe agraciando, Pai, abrindo porta, Pai, resolvendo situações complexas, Pai, ajudando os Teus filhos e filhas, Pai, que têm fé no Senhor e que permeiam essa terra, Pai, porque grandes são os desafios, Pai, e nós precisamos do Senhor. Fica conosco, toma conta da gente. Eu te peço, Pai, protege os ofertantes dessa programação, abençoa a vida deles, Pai, da planta do pé ao fio de cabelo. Onde tiver um ofertante desse programa agora, Pai, envia o Teu anjo lá, Pai, na casa deles, passando em revista, Pai, repreendendo todo o mal, Pai, todo feitiço, toda magia, toda praga, toda palavra contrária, Pai, que o anjo passe em revista, Pai, colocando por terra todo o mal contra os ofertantes dessa programação, Pai, em nome do Senhor Jesus, Pai. E eu te peço, Pai, estenda as Tuas mãos para abençoar eles, Pai, da planta do pé ao fio de cabelo, que eles sejam abençoados, Pai, que eles tenham saúde, que eles tenham paz e que onde eles botarem a mão, prospere, Senhor, segundo a sua capacidade, Pai. Abençoa os ofertantes dessa programação poderosamente, Pai. Faz um cinturão, Pai, de proteção em volta deles, Pai, e os guarda de todo mal, Pai. Eu te peço, fica com a gente. Abençoa Osmar Queiroz, Pai, Raquel Maroja, que abre as portas dessa emissora para a gente pregar a Tua palavra aqui nesse local e que eles sejam abençoados com graça, com saúde e com salvação, Pai. É o que eu te peço, meu Deus, e fica conosco e conduz esse programa, Senhor, em nome de Jesus. Quem concorda e crê diz amém. Quando a gente ora falando de desafio, né? A gente sabe que são muitos os desafios, os empecilhos, as barreiras, né? Enfim, todo mundo enfrenta desafio. A partir do dia que você nasceu, você já começa enfrentando desafio de sair do ventre materno, né? Tem pessoas que tiveram complicação no parto para nascer. Tem gente que foi cesárea, tem gente que foi parto normal, teve gente que quase morreu no parto. Enfim, a vida aqui na terra, ela é uma constante batalha por conta do pecado, mas o Senhor promete para nós um futuro eterno glorioso, um descanso eterno glorioso,
Mas enquanto isso, a gente tem que batalhar, né? E por falar em batalhar, pessoal, vamos aqui para a reflexão da gente, que a gente sempre tem aqui no começo do programa. Reflexão não, é uma palavra, né? É uma poderosa palavra de geralmente 45 minutos, uma hora, e você nem percebe o tempo passado e tão maravilhoso que a gente está na presença de Deus, né? E tem muita gente carente que vai para congregação, visitar, procurar um lugar para congregar, não escuta nem 15 minutos de palavra, né? E quando escuta 15 minutos são coisas que não se encaixam, coisa que não encaixa com coisa. Mas o Espírito Santo tem nos dado um encaixe perfeito entre a palavra e a tua vida. E eu quero abrir aqui em Neemias capítulo 2, eu quero ler só um versículo aqui, que é o versículo 17, que diz assim: então lhes disse, né, Neemias falando para o povo: estáis vendo a miséria em que estamos? Jerusalém assolada e suas portas queimadas, vim depois e reedifiquemos os muros de Jerusalém e deixemos de ser opróbrio. Eu tenho, esses dias, né, eu estou estudando o livro de Neemias. Já estudei muitas vezes, mas a palavra de Deus, ela tem um mistério que é assim: você já estudou o livro várias vezes, aí quando você começa a estudar de novo essa mesma palavra que você estudou, Deus começa a falar outras coisas com você, trazer outras revelações. E eu comecei a estudar novamente o livro de Neemias, passei da metade, né? E Deus tem falado coisas comigo aqui. E uma das coisas que Deus falou essa semana que eu queria trazer a vocês foi justamente aqui nesse capítulo. Eu li esse trecho aqui, que Neemias, ele chama o povo, ele chega para o povo e ele convoca, ele levanta, ele instiga muitas pessoas, né? Centenas de pessoas, né? Acho que milhares de pessoas tinha ali, a reedificar os muros de Jerusalém, reedificar a cidade. Eu já estudei várias vezes esse contexto, muitas vezes, Neemias, mas essa semana estudando, Deus falava coisas específicas para o momento que a gente está vendo, e eu queria trazer algo para você. Deixa eu só contextualizar quem não conhece a história. Jerusalém, na época aqui dos reis, cometeu muitos pecados, idolatria, e Deus avisou que se o povo não se convertesse, eles iam ser levados em cativeiro. Na realidade, desde a época de Moisés, que Deus falou que expulsou os moradores de Canaã porque eles eram idólatras, né? Adoravam os demônios e queimavam seus filhos em sacrifício aos demônios. E Deus disse ao seu povo que o povo ia para lá e que não imitasse essas práticas, não fizessem isso, porque se eles fizessem do mesmo jeito que os cananeus foram expulsos, eles também seriam, né? E aí o povo foi aproveitando a misericórdia de Deus. Deus enviava um profeta avisando que ia levar para o cativeiro. Só que quando Deus avisava, isso não era de imediato. Então o que é que acontecia? O povo pensava assim: não vai acontecer nada, vamos continuar fazendo o que a gente faz. Então o povo estava envolvido em todo tipo de prática de feitiçaria, de bruxaria, de magia, que é uma coisa que Deus odeia. Isso é invocação de espírito. E para piorar a situação, o povo começou a pegar os filhos e queimar no fogo, oferecer seus filhos em sacrifício aos demônios de maneira brutal. Então Deus foi levantando os profetas, inclusive levanta Jeremias, né? Jeremias é muito enfático em avisar que o povo vai para o cativeiro e o povo não aceita, o povo persegue, né? Se você observar esse contexto, esse cenário, não é muito diferente de hoje. Hoje tem muitas pessoas, né, muitas lideranças no Brasil que se dizem cristãs evangélicas, vivendo no pecado, vivendo coisas que não tem nada a ver com a Bíblia, vivendo na idolatria, e pessoas se levantam para falar que isso está errado, que Deus vai punir e tal. E o povo acha assim: ah, tá passando muito tempo, não vai acontecer nada. E aí a gente vê coisas terríveis, né, que acontecem com líderes aí, né, grandes líderes aí dessas igrejas aí, né. Teve até um que ceifou a própria vida, né, faz uns anos já. E aí a família ficou brigando pelos milhões que a igreja dele tinha, né? Milhões de reais, né? Milhões de membros não, né? Tá? E nessa época também era assim, eles achavam que nada ia acontecer. E aí o que aconteceu foi: o povo foi levado para o cativeiro, veio o rei da Babilônia, mandou o comandante da sua guarda, Nebuzaradã. Chegaram lá na cidade, queimaram toda a cidade, destruíram os muros, destruíram tudo, o templo que Salomão tinha construído, levou o povo cativo, matou muita gente, enfim, o povo ficou fora de Jerusalém,
70 anos. E o lugar virou um monte de ruína, de escombros, né? E do jeito que foi profetizado, aconteceu. Só que Deus também fez uma promessa de que o povo ia ser cativo, escravo na Babilônia, e o povo ia voltar. Deus ia curar o povo da idolatria lá, porque era um lugar muito idólatra, e o povo ia sentir náusea dos deuses falsos e ia voltar para o Senhor. E aí o povo volta nessa época de Neemias, vem do cativeiro, a Pérsia invade a Babilônia, destrói a Babilônia, e aí Ciro manda reconstruir o templo, o pessoal voltar. E aqui Neemias é copeiro do rei que vem depois de Ciro, e Neemias trabalha lá com ele, e aí Neemias pede notícia de como é que está o pessoal que voltou e tudo. O irmão de Neemias fala que o povo está numa grande miséria, porque a cidade está um monte de ruína e o povo morando no meio dos escombros, e a coisa está muito feia, está uma humilhação, enfim. Neemias ouve aquilo, ele chora, ele jejua, ele pede a Deus uma direção, e aí ele se levanta e fala com o rei. Deus lhe dá uma oportunidade de falar para voltar e reconstruir a cidade. Só que a gente sabe que Neemias é só um homem, e não tem como um homem só morar uma cidade. É difícil um homem fazer o muro de uma casa, imagina o muro de uma cidade. E aí Neemias volta, analisa o cenário, e aqui, justamente onde a gente leu, no capítulo 2, no versículo 17, ele diz assim: estás vendo a miséria em que estamos? Jerusalém assolada, né? Isso desde a época da Babilônia lá, quando invadiu, e as suas portas queimadas, desde aquela época também. Vinde, pois, reedifiquemos os muros de Jerusalém, deixemos de ser opróbrio. Em outras palavras, Neemias chegou para o pessoal, depois de todo o processo de ouvir a notícia, de orar, falar com o rei, receber autorização, analisar o cenário. Disse que ele deu uma volta na cidade antes de falar com o pessoal e falou o seguinte: vocês estão vendo a situação, a miséria, a situação miserável em que estamos? E aumentava, miserável a situação, porque naquela época uma cidade sem muro era sinônimo de vergonha e principalmente de vulnerabilidade, porque as pessoas roubavam, saqueavam, né? Então a cidade, ela tinha porta, tinha muro, tinha porta, e à noite ela fechava as portas e tinha guardas, entendeu? Para proteger. E Jerusalém não podia nem ser considerada uma cidade dentro desse contexto, né? Porque não tinha nada. E Neemias falou assim: olha, em outras palavras, vocês estão vendo a situação que a gente está? Nenhuma cidade a gente é. Vamos, se disponham, se levantem e vamos reedificar a cidade. E é aqui que eu quero trazer uma palavra para você que está em casa. Porque muitos de nós, desde criança, a gente aprende a esperar pelos nossos pais. E é normal que uma criança, um bebê, ele espere pela sua mãe para ele se alimentar, porque a mãe que amamenta ele, e depois vai ensinando ele a comer, e enfim. Então ele tem toda uma condição de depender dos outros. E muitas vezes tem mães e pais que criam os filhos de maneira que o filho se torna adulto e continua dependendo do pai e da mãe. E tem pai e mãe que gosta de ver um filho adulto casado indo na sua porta, como se ele ainda fosse bebê, sabe? Mãe, onde é que eu vou morar? Posso morar na sua casa? Mãe, eu estou precisando para pagar essa conta. Mãe, a senhora tem como ficar com meu neto? Ou com seu neto, meu filho? Mãe? Então tem pais que gostam desse tipo de coisa e criou o filho nessa dependência até a idade adulta. Já tem pai e mãe que criou o filho nessa dependência, mas não gosta e não entende por que o filho, a filha, já é adulto e continua na barra da sua saia, na sua porta, morando no fundo do seu quintal, morando na sua casa, enfim, morando no seu apartamento, pedindo seu carro emprestado, pedindo seu dinheiro. E tem pai e mãe que não suporta isso, mas não sabe por que o filho é assim. Então, geralmente a gente tem essa dependência enquanto criança, e até aí tudo bem. Só que a gente vai desenvolvendo em adolescente, jovem, e a gente precisa aprender...

Então, a gente carrega isso, e muitos de nós fomos criados dessa maneira, e o que acontece é que a gente cria uma mentalidade de dependência. E isso não fica só no contexto familiar e social. Esse contexto de dependência, ele atravessa isso aí, e quando a gente se converte, ele entra dentro da igreja. E aí tem pastores, bispos, apóstolos, líderes, enfim, tem pessoas que estão na igreja que, no fundo lá da alma, no baú da alma, ele ainda tem essa referência e essa dependência. E aí as pessoas carregam tudo isso para dentro da fé e começam a pregar e ensinar. E o que é que acontece? Assim como aquele filho dependia do pai, da mãe, para tudo, ele continua agora dentro da igreja com a mentalidade que quem vai fazer tudo é Deus também. E aí começam as pregações. Espera em Deus. Tudo bem que tem momento que tem que esperar, mas nem todo momento é de espera. É espera em Deus. A gente depende de Deus para tudo, somos dependentes dele. Tem aquela pregação, né? Somos dependentes, dependemos, dependemos. E o povo começa a achar bonito essa coisa de depender, depender, depender, depender. E lógico que a gente sabe que Deus sustenta todas as coisas, mas Deus deu capacidade e autonomia para a gente fazer outras tantas coisas. Então, essa mentalidade, ela fica atrelada, e aí você fica com 30 anos morando na casa da sua mãe, você já é crente, 31, 32, 35, e você já na igreja, mas lá, mamãe, sabe? Então, essa mentalidade, ela sai do contexto de criação familiar, ela tá com o adulto se converte, continua com ele, e agora essa grande figura de mamãe provedora, papai provedor, passa para Deus. E lógico que a gente sabe que Deus provê, que Deus cuida. Mas se você observar, o que Neemias falou aqui foi, ele diz, estáis vendo a miséria em que estamos? Jerusalém assolada, suas portas queimadas. Vinde, ó o verbo, venham, ou seja, em outras traduções, se disponham, se levante, vamos reedificar. Por que ele não falou assim, segundo as pregações de hoje? Olha, pessoal, vocês estão vendo a situação que a gente está, é difícil, é muita humilhação. Mas olha, meu irmão, Deus conhece a prova, ele está vendo. Ou suporta, papai vai levantar alguém para te tirar dessa humilhação. Ou Jesus, papai está levantando. Vamos ficar aqui na nossa humildade, na nossa humilhação. Deus está vendo, irmão, espera no Senhor. O tempo da espera é difícil, mas papai vai levantar uma pessoa que vai reedificar esses muros. E você sabe que isso é verdade em qualquer âmbito, na maioria das igrejas. Aqui é uma linha mais efusiva, pentecostal, mas tem outras tantas áreas que têm a mesma mentalidade. E aí você observa que Neemias em nenhum momento fala, olha, Deus vai levantar alguém, ou o próprio Deus vai se levantar e construir esse muro. Ele fala, vinde, é a gente mesmo que vai fazer isso aqui. Entendeu? Então, essa coisa que a gente carrega, eu vou falar que em muitos momentos Deus não se agrada. Existe sim momento de esperar, existe sim momento que é Deus que vai prover, porque você já fez de tudo, mas existe momento que o verbo que tem que ser conjugado é vindes, vinde, levantemos, reedifiquemos, disponha-se, levanta-te, resplandece, enfim, tem momento que é a gente que tem que fazer alguma coisa. E o que é que essa palavra tá falando diretamente para você? Tem coisas que você está esperando que Deus levante alguém para fazer. E na realidade, Deus está querendo que você se levante para levantar as pessoas. Como assim, pastor? Eu não entendi nada agora. Eu estou aqui parado esperando Deus levantar alguém. Já estou orando há 7 meses e até agora não veio ninguém. E o Senhor está dizendo que Deus vai me levantar para levantar alguém? É isso mesmo. Veja só a situação. Esse pessoal tinha voltado do cativeiro. Estava um tempão morando aqui no meio desse favelão gigante aqui. Esse caos. O povo estava morando e estava vivendo dessa maneira. E aí quando Neemias soube a notícia, Neemias não ficou conformado, embora Neemias não morasse lá. Neemias morava num lugar confortável, no palácio. Neemias provava a comida e a bebida do rei antes do rei. Então Neemias vivia no luxo, ele podia nem ligar para essa situação. Mas quando Neemias escuta aquilo, ele entende dentro dele que ele pode fazer alguma coisa. E aí o que é que Neemias faz? Ora, jejua, aproveita a oportunidade, ele sabe ler o cenário. E aí quando o rei fala com ele, ele abre o jogo, e era uma situação que ele poderia morrer. Na lei da peste ali, você não podia se apresentar diante do rei contaminado com a doença ou triste, cabisbaixo. E o rei pergunta assim, o que é que tu tens, Neemias?

0: estás triste, tu não tá doente, né? Em outras palavras, o que é que tu tem, Neemias? Tá vindo dessa maneira, sabe como é que é a lei? Vai morrer. E Neemias fala e o rei vai, ele dá autorização para fazer esse grande projeto, ele dá até apoio militar e apoio logístico, assim como material também para reconstruir as portas. E Neemias vai, Neemias chega num monte de gente desanimado, acostumado com aquela situação, e ele não espera ninguém se levantar, ele vai e levanta o povo. E isso fala muito forte comigo, com você, porque às vezes a gente fica meses, anos, esperando Deus fazer alguma coisa na minha vida, na sua vida, alguma situação, ou Deus levantar alguém para vir ajudar a gente, para resolver nossa situação, e na realidade, o que Deus está esperando é que você se levante. É simples assim. E sabe o que é interessante? Às vezes você fica muitos anos esperando para Deus resolver a situação, para Deus levantar alguém, não acontece nada. Mas quando você dá um passo, que você dá o primeiro passo e as pessoas veem você dando o primeiro passo, aí começa a se levantar um monte de gente para fazer tudo. E aí começa a acontecer, e aí você pensa, eu não sabia que era assim. E o que eu quero te trazer aqui com essa palavra é para que a gente entenda que Satanás, através da palavra de Deus, é que ele engana a gente. Sabe? O que é que eu quero dizer? Presta atenção. Esperar em Deus tá na Bíblia? Tá. Tiveram momentos que Deus pediu para que o povo esperasse. Por exemplo, Jesus, ele esperou 30 anos para começar o ministério dele. Jesus com 12 anos já estava no templo, mas ele não cumpriu as coisas com 12 anos. Então Jesus esperou, teve uma espera específica, né? E se a gente for analisar um ou outro contexto, as pessoas esperaram em Deus. Só que se você observar hoje, as pessoas pegam a palavra de Deus, influenciada por demônios, e cria dentro desse espera em Deus uma doutrina quase que absoluta, e tudo que um cristão vai fazer, ele tem que esperar em Deus. E aí, você está fazendo uma coisa que realmente está na palavra, só que você está sendo enganado pelo diabo. Se você observar, quando o diabo foi enganar Jesus lá em Mateus, tentar Jesus, Mateus 4, ali no deserto, o diabo disse assim, atira-te daí para baixo, porque está escrito, aos seus anjos dará ordem ao teu respeito. Em outras palavras, o diabo pega a própria Bíblia, ele distorce e diz assim, olha, está escrito isso aí. Só que Jesus vai e rebate e diz, mas também está escrito, não tentarás o Senhor, teu Deus. Então, da mesma forma como vem na sua mente que você tem que esperar, que a palavra diz que tem que esperar, a mesma palavra vai ter mais conjugação, mandando se dispor, se levantar e agir do que esperar. Se você for observar, a Bíblia, ela tem mais mandado e direcionamento de Deus para ação do que para espera. Então, como é que a gente pode criar, na espera, uma doutrina quase que absoluta e tudo é esperar em Deus? E aí você fica perdendo os anos da sua vida, perdendo sua juventude, enfim. Você pode até estar numa idade mais avançada e pensar que não há tempo de mais nada para você. E eu quero lembrar para você que Deus chama Moisés para começar o seu ministério com 80 anos. Então, não pense que você está velho ou velha demais para alguma coisa. Sabe? O que está acontecendo é que a mente da pessoa que passa muito tempo esperando, ela fica bloqueada. Entendeu? Esse povo aqui, que tinha voltado do cativeiro, ele não tinha acabado de chegar. Ele já estava aqui já fazia alguns anos. Mas estavam anestesiados, bloqueados. Eles não conseguiam enxergar nada além daquela miséria que eles viviam. Estavam acomodados naquilo, esperando Deus fazer alguma coisa. Ou esperando aquelas paredes começarem a subir sozinhas. Mas na realidade, o que acontecia ali era um estado de congelamento, sabe? Que eles não conseguiam mudar aquela mentalidade. E muitas vezes acontece comigo, com você, que a gente está numa situação há tanto tempo que a gente não consegue tomar nenhuma decisão e não consegue enxergar nada. E quando parece que você vai tomar uma decisão, vem tanta dúvida na sua cabeça que você sente uma dor na cabeça, porque você não consegue tomar uma atitude. Por quê? Você está esperando Deus mudar, você está esperando Deus mudar a pessoa, Deus mudar o cenário, Deus mudar a condição econômica, Deus levantar pessoas. E Deus está esperando você só se levantar. Já imaginou essa situação? Você está esperando um monte de coisa de Deus. Primeiro, você está esperando Deus mudar as pessoas à sua volta. Depois você está esperando Deus levantar alguém. Depois você está esperando Deus melhorar a situação econômica. Depois você está esperando Deus te dar, enfim, ferramentas. E na realidade Deus está esperando uma coisa só: que você se levante e se disponha, para que Ele também possa operar conjuntamente com você. E quando eu meditava nisso, eu pensava: puxa vida, desse jeito que a gente fica. O povo morava num lugar horrível, num lugar de saques constantes, humilhação, desconfortável, mas conseguiram se acomodar ali, né? Se habituar ali. É com muita gente que serve a Deus, né? Tem situações aí que você sabe que não foi Deus que propôs isso para a tua vida. Deus não quer isso para você. Deus não projetou isso para você, mas você não consegue ver uma saída. Eu quero te falar por meio da palavra de Deus que há uma saída. Esse povo não enxergava uma maneira de sair dessa situação. Só que na cabeça de um homem que orou, que buscou, que jejuou, já estava tudo desenhado, o projeto. Isso é tão verdade que antes de Neemias chegar lá e ver a situação, ele já tinha marcado um prazo com o rei para voltar. Então ele já sabia em quanto tempo ele ia acabar. E outra coisa, ele pediu madeira ao rei e já falou o que queria. Então Neemias já tinha um projeto na cabeça. Então enquanto você não está vendo saída para a sua situação, tem pessoas que dentro desse cenário que está vivendo já teriam um projeto na mão. Porque olha, não adianta, pessoal, a gente ficar só orando. Não adianta. A Bíblia diz que Neemias recebeu a notícia da situação do povo no mês de Quisleu, que equivale ali novembro, dezembro. E a Bíblia diz que o dia que Neemias falou com o rei para ir foi o mês de Nisan. Então, 4 meses à frente ali, que era mais ou menos março, abril, Neemias ele agiu. Então, entre esses 4 meses que Neemias recebe a notícia e ele ora, quando ele vai falar com o rei, ele já tem um projeto. Então Neemias já está projetando a coisa. E o que é que eu entendo com isso? Não adianta você ficar orando todo dia e você não se mover para projetar, para articular, para pensar em como resolver. Quando você só ora, ora, ora, ora, e você não pensa numa possibilidade de resolver a situação, que você interpreta as coisas dessa maneira, você não vai sair disso. Você não vai sair desse cenário. E aí muito cristão que diz que aceitou Jesus, que entregou a vida para Jesus, está vivendo como um mero religioso qualquer. A oração vira apenas mais um ritual religioso e não algo ativo. Neemias orou, apresentou a situação, mas Neemias tinha um projeto. Já esse povo que estava aqui do outro lado, eu acho que esse povo orava, fazia as coisas, os rituais judaicos dele, mas nenhuma atitude. E no fim das contas, o que vai mudar mesmo o cenário é um homem ou uma mulher que ora e que bota a cara e que projeta, que vai lá e faz. Por quê? Quem está de fora e vê uma pessoa que ora direto diz: meu Deus, olha que mulher espiritual, que homem espiritual, está orando todo dia por essa causa há 5 anos. Meu Deus, que mulher espiritual, que homem espiritual. As pessoas vão achar que é espiritual, porque a pessoa está todo dia, 5 anos, e nunca faltou um dia de orar por uma causa. E aí alguém talvez ache carnal a pessoa que orou 1 ou 2 vezes dentro de um intervalo de 2, 3 meses e foi lá e meteu o pé e resolveu a causa. Vai dizer: eita, olha isso aí, é tudo na força do braço, não confia em Deus. Você já viu essa expressão que o povo fala? Olha, irmão, espera no Senhor, não é na força do braço não. É assim que as pessoas enxergam. E eu vou falar, a maioria das pessoas é assim. E gente da tua própria parentela não vai querer que você vença. Quando Neemias começa a edificar esses muros, Sambalat, Tobias, Gesem, que já estava familiarizado com família de sacerdote aí, casado, enfim, no meio do povo de Deus aí, quando eles observam o projeto, eles ardem em ira, em inveja. Então muita gente da própria família, da própria igreja, do próprio ministério que a pessoa faz parte, quando você toma a atitude de Neemias de se levantar para fazer, para resolver a situação, aí já começa como eles. Quando você passa para o capítulo 4, você vai ver que eles começaram a zombar, dizendo que a obra não ia dar certo, que eles não iam conseguir ressuscitar do pó, aquelas pedras queimadas, os muros, enfim, ainda falaram assim: se conseguir terminar, quando vier uma raposa, derruba o muro. Zombando. Então, muitas vezes, quando você toma essa atitude de sair dessa condição errada de espera, de dependência absoluta sem agir em nada de Deus, quando você fica nessa condição, que você diz assim, não, agora eu vou fazer alguma coisa. Eu entendo que a fé tem que ter algum tipo de obra. Porque a fé não é só esperar. A fé tem algum tipo de atitude. Quando você toma essa atitude, várias pessoas estão à tua volta, vão ridicularizar, vão zombar, vão tentar te desqualificar, para que você desista. A maioria das pessoas, pessoal, querem ficar sentadas na lama. Quando elas veem que alguém está se levantando, elas não gostam. Quando eu me converti, muitos das pessoas que andavam comigo, que eu tinha como amigos, que eu pensava que ia dizer assim, meu irmão, que bela atitude que você teve e tal, enfim. Aquelas pessoas que andavam comigo, quando eu falei que eu me converti, elas disseram palavrões e falaram, esse coisa com palavrão, vivia aqui com a gente, bebendo, fazendo isso, e agora só quer ser santo. Então a primeira coisa que as pessoas quiseram fazer foi desqualificar a minha fé, a minha atitude. Para quê? Para que eu esmorecesse e voltasse, para ficar sentado na lama. Mas aí eu sustentei firme a minha posição. E eu não sei qual é a posição que você tem que tomar, em qual área você tem que tomar. Mas o que eu quero dizer para você é que toda vez que a gente toma uma posição, que as coisas começam a acontecer, vem resistência, vem ataque, vem inveja, vem raiva, vem ira. Então, a gente precisa se libertar dessa ideia que Deus ama. Tem pessoas que pregam isso, já ouvi várias vezes. Deus ama quando você depende dele. Olha, eu vou te falar, você vai ler a Bíblia aqui, especialmente homens ousados como Davi. E se você observar, muitas guerras que Davi trava, Deus não dá uma direção específica dizendo faz isso, faz aquilo, ou eu vou vencer por ti. Eles iam mesmo para o meio do combate, e aqueles homens eram muito valentes, né? Inclusive Davi também. E eles vão para o combate e Deus se agrada do que eles fazem, de alguma forma a vitória vem. Mas Deus não falava assim, olha Davi, estou levantando alguém para te defender, vai ser assim, assim. Deus não dava muito detalhe do que ia acontecer, não. Eles iam na fé, podia morrer, podia viver, mas eles iam. E às vezes a pessoa, ela se gaba e ela louva ser absolutamente dependente ao ponto de não fazer nada. É por isso que surgem tantas heresias, que tem gente que diz, até a roupa que eu visto é Jesus que diz. Quantas pregadoras você já viu? E pregadores, especialmente mulheres, né? Falam, Deus mandou eu calçar essa bota para pisar o diabo, Deus mandou eu vestir isso, Deus mandou eu vestir aquilo. Rapaz, eu nunca ouvi Deus mandar eu vestir nada. Faz 22 anos que eu caminho com Jesus e eu nunca vi mandar vestir nada. Mas tem gente que diz o penteado que tinha que fazer, a roupa que tinha que vestir. Olha só, Deus está preocupado até com moda estética agora, né? Eu pensei que ele se preocupava só com a lascívia, né? Mas o pessoal diz que Deus está preocupado com isso. Então as pessoas, elas se tornam extremamente dependentes. E isso, as pessoas vão lotando a igreja, é muito bom para falso profeta, porque o apóstolo, o bispo, o pastor, o presbítero, o diácono, enfim, seja qual for o cargo, se a pessoa tem má intenção, o que ela mais precisa é de pessoas dependentes. Pessoas que não conseguem fazer uma oração sozinho, pessoas que não conseguem ler a Bíblia sozinho, pessoas que não conseguem expulsar demônios sozinho, pessoas que não conseguem fazer nada, porque ele vai dizer, eu tenho o poder para fazer isso. E aí, consequentemente, você tem que dar dinheiro, tem que ir lá, enfim. Mas o que Jesus deseja mesmo é que você que está me ouvindo seja um homem de fé, uma mulher de fé que vai lá e toma uma atitude e muda a situação. E através de você, outras pessoas se levantam. Através de você, pessoas se levantam. Em vez de você ser aquela pessoa que está esperando Deus levantar alguém, por que você não se torna a pessoa que Deus levantou? Olha como isso é forte. Em vez de você ficar chorando, sofrendo, lamentando, esperando Deus levantar alguém, por que que você não se torna hoje a pessoa que Deus levantou para resolver isso? Olha, deixa eu falar um exemplo prático aqui que eu vivi, né? Meu pai, ele faleceu, foi 15 de novembro, se não me engano, 2018. Eu não sou muito bom em guardar data. E aí eu tava no ministério, fazendo alguma coisa para a obra, Eu sou casado, já era casado, já faz bastante tempo. E mesmo antes de ser casado, eu já não morava na casa dos meus pais. Muitos anos antes de casar, eu não morava na casa dos meus pais. Então, eu ia visitar de vez em quando. E aí, minha mãe, o pessoal, né, minha irmã, que morava com ela, o pessoal foi para aproveitar um feriado, era um feriado, eu não lembro. E foi para uma casa de praia, ficar lá e tal. Minha mãe foi embora, meu irmão ficou sozinho com meu pai em casa. E eu tô resolvendo as coisas do ministério. E aí meu irmão liga falando que meu pai caiu e que precisava de ajuda. E aí eu fui lá e cheguei lá, meu pai já estava em óbito. Na verdade ele não tinha caído, ele tinha infartado. E quando eu cheguei lá, eu liguei para todo mundo para falar da situação que tinha ocorrido, né? Para resolver a situação. E aí quando eu liguei, a minha mãe entrou em desespero, minha irmã entrou em desespero, todo mundo entrou em desespero, voltou da outra cidade para lá. E todos ficaram desesperados. E eu fiquei com o corpo do meu pai ali na sala, porque foi morte natural. O SAMU chegou e falou que foi infarto e foi embora, e eu fiquei com o corpo, né? E todo mundo chorando ali, esperando alguma coisa acontecer. Mas o que é que ia acontecer ali? Deus ia arrebatar o corpo do meu pai para o céu? Até porque meu pai nem tinha se convertido. Preguei para meu pai mais de 15 anos. E aí ficou lá o corpo na sala. Eu disse, peraí, ninguém me fazia nada. E o pessoal entrava, via, chorava e saía. E aí eu peguei o corpo do meu pai, enrolei, liguei para uma funerária, morte natural. A funerária veio, levou para o sistema de verificação de óbito. De lá, enfim, fui resolver documentação, tudo, enfim. E fizemos o sepultamento do meu pai. E aí depois que sepultou meu pai, foi que eu chorei, né? Porque durante esse momento não deu nem muito tempo de chorar. E depois que eu enterrei meu pai, eu chorei. Mas eu me dispus. E aí depois que eu me dispus, as pessoas ali, elas começaram a agir de alguma maneira também para que aquilo fosse efetivado. Mas se eu também ficasse naquela situação esperando Deus levantar alguém, eu ia ficar com aquele corpo gelado, duro, na sala e ninguém ia fazer nada. E nem era minha casa, tá, gente? Eu não morava ali, não era minha casa, era a casa dos meus pais. Eu tava resolvendo coisas do ministério. Obviamente as pessoas que moravam com ele que deveriam resolver isso. Quem tinha que resolver isso era minha irmã que morava com ele, minha mãe que morava com ele. Mas eu que vim de fora fui lá resolver a situação. E muitas vezes tem coisas que parece que você não tem nada a ver, que não é com você, que Deus vai ter que levantar alguém. Mas eu quero falar, por que você não vira hoje a pessoa que Deus vai levantar, sabe? Até para mudar a tua própria situação, a situação da tua família, entendeu? A situação do teu ministério. Eu vejo aí pessoas que dizem que o ministério tá assim, tá ruim, tá assado, a coisa tá fraca, não tem evangelismo, não tem ministério de louvor, não tem palavra, o povo tá sem vontade, tá isso, tá aquilo, a congregação, o templo tá feio, tá desorganizado, tá sujo, tá assim. E as pessoas falam que a situação não tá boa e tá esperando alguém vir fazer aquela situação, mas por que você não levanta e não vai fazer? Sabe? E desde que eu pastorei, uma coisa que eu vejo muito é o pessoal reclamar que tá isso, tá aquilo, mas raramente eu vi alguém levantar e dizer, pastor, eu vou resolver essa situação. Eu me lembro que eu fui congregar numa igreja, e já falei isso aqui várias vezes, no domingo não ia quase ninguém, só tinha mais senhoras, os instrumentos estavam lá empoeirados com teia de aranha, porque não tinha ninguém para tocar e tal. O que foi que eu fiz? Eu continuei indo lá naquela mesma situação esperando alguém se levantar, sabe o que foi que eu fiz? Sabe o que foi que eu fiz? Eu perguntei ao pastor quanto tempo não tinha evangelizado naquela igreja. Muito tempo, eu convoquei os irmãos para evangelizar, ninguém quis ir. Sabe o que eu fiz? Eu fui em outras igrejas, convidei pessoas de outras igrejas e chamei elas para evangelizar lá naquela igreja. No primeiro ano, a igreja estava lotada. No segundo, ficou mais cheia ainda. Mas eu me dispus para fazer alguma coisa. Eu me levantei para fazer alguma coisa. Sabe? Então não vai adiantar nada você só ficar reclamando, orando, fazendo campanhas e mais campanhas e não se levantar para fazer nada. Depois que eu me levantei, outras pessoas que estavam paradas, inertes ali, começaram a se levantar, assim como nessa situação de Neemias. Depois que Neemias fala isso aqui, as pessoas se levantam e começam a reedificar os muros. Ou seja, quando alguém levanta, parece que o povo vai atrás. E também quando alguém levanta para reclamar, o pessoal também vai atrás para reclamar e murmurar. Então, a situação que você está esperando, Deus levantar alguém, que Deus venha do céu resolver, Deus quer levantar você. Deus quer levantar você, é simples assim. Se você realmente é um homem, uma mulher, um servo de Deus, um servo de Deus que quer sair da condição, que quer resolver essa situação, que não está suportando mais, tem que tomar uma atitude. Tem que tomar uma atitude. Isso é para tudo na vida. Isso é para tudo na vida. Uma vez uma irmã estava ouvindo o programa e eu estava pregando. E sempre as palavras que eu falo é para que você não dependa de pastor, de homem. Eu nunca disse, dependa de mim, o pastor Josué, vem para minha igreja que acerta. Não, eu digo, olha, você tem que tomar atitude, depender de Deus, mas agir. Eu sempre estimulo as pessoas pela palavra à ação. Eu estava pregando alguma coisa nesse sentido. E aí a irmã estava ouvindo, tomou atitude, foi lá na igreja. E ela estava falando que estava muito tempo vivendo num relacionamento, num casamento, e já era uma senhora, onde ela tinha que sustentar o marido, ele não queria nada com nada, parou de colocar as coisas dentro de casa, era grosso, agressivo, ignorante, traía ela. Enfim, e ela estava vivendo aquilo, e ela ia na igreja dela, e as irmãs, não, é a cruz que você tem que carregar, isso e aquilo, porque Deus vai fazer, espere em Deus, Deus vai levantar alguém, e aquela coisa toda. E aí quando ela ouviu aquela palavra, ela foi lá e tomou atitude, a casa era dela, mandou ele embora, disse que estava encerrado, se separou do homem, resolveu aquela situação, resolveu os trâmites burocráticos. E ela disse, pastor, eu não imaginava que era tão simples ter paz. Eu não imaginava que para ter paz era uma coisa tão simples assim. E eu queria agradecer ao Senhor. Ela foi lá na congregação da gente, foi lá agradecer, contou o testemunho dela. E ela disse isso, ela fez, eu não imaginava que era tão simples, eu passei anos naquilo. Era uma confusão mental, não conseguia fazer nada. Era só ficar sendo traída, humilhada, sustentando aquele homem e achando que aquela era a vontade de Deus, porque Deus estava fazendo a obra e tal, orando, fazendo campanha. E aí, Deus levantou o Senhor aqui nessa rádio. Eu estava mudando de rádio e caí aqui. E eu tomei uma atitude e tenho paz. E não quero homem nenhum na minha vida mais. Eu quero a minha paz. Já era uma senhora de idade, dá para entender. Mas ela tomou uma atitude. E quantas pessoas ficam esperando isso, sabe? Tem gente que tá num relacionamento, seja homem ou mulher, vê que não vai para lugar nenhum esse namoro, esse noivado, enfim. É um casamento que você quer dar glória a Deus, a mulher quer dar glória ao diabo, ou você quer dar glória a Deus, o marido quer dar glória ao diabo, você quer trabalhar para o Senhor, o homem não quer nada, a mulher não quer nada. É um jugo desigual, é um puxando para o lado, um para o outro. É só confusão, contenda, briga, não dá em nada, não sai, é um padrão repetitivo. Mas você não consegue tomar nenhuma atitude. E fica esperando que ou a pessoa mude, ou que Deus levante um intermediador. E eu vou dizer uma coisa muito certa para você. A gente é livre. Deus respeita a minha escolha, respeita a tua. Neemias podia escolher não fazer nada. Neemias podia pensar assim, eu tô bem aqui, eu tô na presença do rei aqui, eu tô... Minha vida é maravilhosa, eu não vou nem me envolver nessa treta aí desse pessoal. Mas era a família dele também que estava lá, né? Então Neemias se levanta, Neemias sai do conforto do palácio e vai resolver. E o maior exemplo de alguém que sai do conforto do seu palácio, da sua glória, é Jesus, né? A situação da gente aqui, todo mundo já condenado no pecado. E Jesus vai, se levanta, sai da sua glória, se diminui muito. Incompreensivelmente ele se diminui de uma maneira que não dá para medir, e ele encarna, vem para aqui para ser massacrado pelas próprias pessoas que ele veio salvar, pela própria criação dele, e ele se entrega como um sacrifício perfeito e resolve a situação relativa ao pecado. Todo aquele que entregar a vida para ele está absolvido dos seus pecados. Ele resolveu, podia não ter resolvido. E aí eu te pergunto, quando a gente olha para o exemplo de Jesus, você acha mesmo que o objetivo final de Deus e que Deus se agrada, que você fique só esperando, parado, orando? Tem gente que ora muito e não tem resultado nenhum. Eu já conheci muita gente assim. Eu ia orar, sempre gostei de grupo de oração, de tudo. O grupo de oração que eu falo não é grupo de WhatsApp, não. O grupo é mesmo você orar presencialmente. Formar um grupo, vamos orar em tal lugar, enfim. Presenciei muito grupo de oração, tinha pessoas ali que oravam 2 horas. Eu nunca tinha visto uma pessoa orar 2 horas de joelho. Fui orar, parece que meu joelho estourar a rótula. De tanto tempo ajoelhado e orando, orando. E via muita gente orar, mas resultado mesmo eu não via nenhum. E eu sempre fui uma pessoa que eu orava, depois que eu tiro o joelho do chão, digo, e agora, o que é que eu faço? Eu nunca pensei assim, eu oro, e eu fico esperando alguma coisa acontecer. Eu penso assim, eu oro, e agora, o que é que eu vou fazer? Eu já quero uma direção. Por isso que eu gosto do programa Última Chamada. Até escuto programas antigos antes de dormir no YouTube. Porque o programa Última Chamada é sempre uma coisa para dar uma direção para a tua vida. Para você fazer alguma coisa. Para você mudar alguma coisa. Né? Para você agir com fé baseado na direção e na palavra. E toda vez que eu terminava de orar, eu pensava assim, o que é que eu vou fazer agora? Aquele pessoal, quando terminava de orar 2 horas, eles pensavam, amanhã a gente vai orar de novo. E aí eu dizia, como assim? Mas a gente não já orou? A gente vai repetir a mesma coisa para Deus? Será que Deus não vai achar que a gente tá louco? Porque se a gente falou hoje, ele ouviu, porque vai falar amanhã a mesma coisa. Ainda que tem temas que a gente persevera. Ó, Senhor, lembra daquilo ali que eu falei. É. Mas só que a gente precisa agir, pessoal. Eu fico imaginando quando uma pessoa chega para Deus. Ó, Senhor, meu marido tá me traindo há 10 anos, Senhor, com a amante. E eu já vi as fotos e todos os vídeos. E a pessoa conta para Deus e Deus pensa assim, o que é que você tá fazendo aí ainda? Você não conhece a palavra? O que é que diz a palavra? A pessoa ora e apresenta a Deus. Aí no outro dia fala, Senhor, eu não estou suportando mais, meu marido está traindo. Deus, sim, está certo. O que é que você está fazendo aí ainda? Ó, Senhor, meu marido não quer te servir e ele está me proibindo de ir para a tua casa. Certo? O que é que você quer que Deus faça? Deus fica olhando para a gente, pessoal. A gente tem que parar de ser aquilo que eu falei lá no começo. Que eu falei que a criança, o bebê depende da mãe. Mas chega um momento que Deus deixa que eu e você tome atitude. Tem gente que quer até que Deus escolha. Eu cheguei no irmã, eu fiquei até meio revoltado. A irmã contou o cenário da família dela, como é que estava. E eu disse, irmã, a senhora é liderança aqui, a senhora é liderança espiritual, liderança financeira. Toma uma atitude. Ela disse, pastor, eu já falei com Deus. Eu não resolvo mais nada, entreguei tudo nas mãos dele. Agora, ele quem vai agir por mim. Eu disse, irmã, a senhora lê a Bíblia? Ela fez, eu leio. Eu fiz, e onde foi que a senhora leu isso aqui que a senhora está falando? Irmã, a gente é adulto. Deus deu a gente faculdades mentais, intelectuais, espirituais. Ainda deu a ferramenta da palavra. Para que a gente decida a nossa vida. Para que a gente escolha. A senhora vai ficar na rua, numa pista, e dizendo assim, Senhor, eu devo entrar à direita ou à esquerda? Pelo amor de Deus. Tem momentos que Deus dá direção específica para a gente, mas tem coisa que Deus vai dizer, é você que vai agir. É, você vai chegar para o Senhor e Ele vai dizer, o que queres que eu te faça? É você que vai falar o que você quer. Você quer continuar, você quer sair, você quer crescer, você quer diminuir. Gente, Deus é tão democrático e Ele deixa tanta gente tomar decisão que até uma pessoa, quando ela quer tirar a própria vida, Deus permite que ela tire, Deus deixa ela fazer a vida dela. E eu falo para você que essa doutrina é tornar o espera em Deus. Deus vai levantar alguém, isso é um engano. Passei minha vida inteira na igreja ouvindo, Deus vai levantar um empresário para abençoar a obra. Deus vai levantar alguém. Eu passei a vida inteira ouvindo isso. E ficava esperando esse empresário. Nunca vi esse empresário. Tem tanto testemunho falso que diz que do nada apareceu um empresário, já te deu um carro. E não, ele deu um carro no meu nome, já não sei o que. Ele deu um barco, um foguete, eu até... fui na lua, porque o empresário vê na realidade. Deus quer que a gente se levante. Vocês lembram o que foi que Jesus falou lá? Jesus está pregando, a multidão ouvindo a palavra, aquela palavra poderosa, e aí Jesus está ministrando, termina a ministração, aquela pregação tranquila que durou 2 dias, aí o pessoal está desfalecido de fome. Aí os discípulos dizem, Senhor, despede esse povo, manda essa multidão vazar, Senhor, esse povo está com fome, é o tanto de mulher, de criança. Olha o que Jesus disse, dá-lhes vós mesmo de comer. Em outras palavras, vocês devem dar de comer a eles. Dê comida para eles, alimentem eles. E aí os discípulos disseram, como é que a gente vai fazer? Senhor, a gente tem umas moedinhas aqui, a gente tem que comprar uns pães, não dá nem para o cheiro aqui no meio desse pessoal. O que é que a gente vai fazer? Jesus disse, o que é que vocês têm aí? A gente tem uns pãezinhos aqui, uns peixinhos aqui, traz para cá. Abençoou, começou a partir. Todo mundo comeu e ainda sobejou. Entendeu? A atitude foi simples. Jesus só queria que trouxesse para ele o pouquinho que tinha. Leva esse teu pouquinho aí para Deus e começa esse negócio aí que Deus vai abençoar. Hã? Quando eu comecei esse programa de rádio aqui, estamos há 8 anos aqui na 100.5. Quem mantém esse programa no ar? São os ofertantes, são os ouvintes da programação. São eles que mantêm o programa no ar há 8 anos. Mas como foi que começou? Eu estava com dinheiro lá na conta, era o meu dízimo. Eu estava procurando onde é que eu ia abençoar com o meu dízimo. Aí eu estava na conta. Aí volta aquela situação que eu falei que meu pai morreu. Meu pai estava morto ali. Deus fez, quantas pessoas também, igual teu pai, estão indo para lá, para aquele lugar, para as profundezas, com diferença do teu pai, sem ouvir a palavra. Teu pai ouviu muito, mas esses não ouviram. Vai pregar. E Deus me deu a direção para ir para a rádio. Eu peguei o dinheiro que eu tinha, gente, tirei da conta, rapei, cheguei na rádio, sentei com o Osmar, conversei como é que era o meu programa, qual é o horário que tem aí. Ele fez quinta-feira, 11 horas da noite, olha o horário. Eu tinha que sair de uma pessoa para vir para cá, para Santa Rita, 11 horas da noite, gente, na BR, pega uns caminhos aqui. O primeiro dia que eu vim para a rádio, eu me perdi de noite. Já começa por aí. Aí quando cheguei no portão falando que ia fazer o programa, a portaria da rádio disse que não tinha nenhum pastor Josué, que não tinha um programa, para eu voltar para casa. Eu fiz, tem sim, fiquei na porta da rádio, eu vou entrar. Entrei, comecei 11 horas da noite o programa. Pensei que não tinha ninguém ouvindo. Você tá aí ouvindo, você hoje é ofertante do programa, você se converteu nesse programa. Quantas pessoas se converteram aqui que eu batizei? Eu batizei pessoas que ouviam a rádio e se converteram. Eu casei pessoas que ouviam o programa aqui. Eu fiz o casamento, eu ministrei o casamento de pessoas que ouviam o programa, estava desviado. Eu batizei pessoas. Mas começou como? Com atitude. Eu podia dizer, Deus, levanta alguém. Senhor, levanta um empresário. Meu Deus, como é que eu vou pregar? Eu fiz, eu vou lá, eu vim. Eu vim, comecei aqui. E dei todo o dinheiro que eu tinha e paguei uns 6 meses. Quando foi chegando no final, eu fiz, pronto, vai acabar, eu vou me despedir essa semana, o programa vai encerrar. Uma irmã ligou, a irmã Josete, disse assim, olha, pastor, Deus mandou dar um recado pro senhor, que é para o senhor falar o número da conta aí, que é para o povo ofertar, porque o povo vai ofertar. Eu já tenho a minha oferta e Deus mandou dizer que quando acaba a sua força, começa a dele. Gente, eu falei, eu pensei que o pessoal não ia ofertar. E porque eu nunca ouvi ninguém ficar ofertando um programa de rádio. Gente, todo mundo começou a ofertar. E o programa está 8 anos ganhando alma, entrando na tua casa. A gente já expulsou o demônio pelo telefone aqui no programa. Já aconteceu de tudo aqui nesse programa. Mas porque alguém tem que se dispor. E Deus está querendo fazer uma coisa grande na tua vida esse ano. Deus está querendo fazer uma coisa grande. Deus está querendo mover algo grande na tua vida esse ano. E você está achando que é alguém que vai vir? É não, é você que vai se mover. Você pode até pensar assim, mas pastor, eu já tenho uma certa idade. Preste atenção numa coisa. Deus sabe da tua idade, sabe da tua condição. Deus não quer que você vá resolver tudo. Deus quer que você dê o primeiro passo. Quando você dá o primeiro passo, as pessoas começam a agregar. Quantas vezes foi assim comigo? Quantas vezes foi assim comigo na obra? Quantas vezes na minha vida, no meu trabalho, em tudo, sabe? Mas eu quero dizer uma coisa para você, para que isso fique muito bem fixo na tua cabeça. Deus espera que eu e você, a gente se disponha e se levante para ele fazer a obra. Quantos profetas Deus falou, levanta-te, dispõe-te. Quantas vezes tem esse verbo, levanta-te, dispõe. Agora, olha quantas vezes tem o verbo espera. Pouquíssimas vezes Deus vai dizer espera. Na maioria das vezes ele vai dizer levanta-te e dispõe-te. Elias lá deitado, eu estou com depressão, eu vou morrer agora, eu quero morrer. Aí o anjo do Senhor se apresenta e diz, Elias, come e bebe isso aqui. Eu não vou comer, come e bebe. Elias comeu e bebeu. Ele fez, agora levanta-te, arreda, porque o caminho é longo, tu ainda vai ungir Hazael, rei da Síria, Eliseu, filho de Safate de Abel-Meolá, e vai ungir Jeú, filho de Nise, porque eu tenho uma obra para fazer aqui ainda em Israel. Elias achando que ia morrer e Deus dizer, não, você vai fazer uma coisa grande ainda. E muitas vezes é assim, você acha que a sua idade já passou, que você passou do tempo, você tá velho, que tá velho, para com isso, deixa que você tá velho, velho. Quantas pessoas ficam dizendo, eu sou velha, já passou meu tempo. Não, com Deus não é assim não, gente. Pelo amor de Deus, Caleb estava lá com 80 e tarará, chegou para Josué e fez, ei, Josué. Josué, o que foi, Caleb? E a terra que Deus prometeu a mim, lembra quando estava eu e você, que a gente era jovem? Moisés, servo do Senhor. Eu estou querendo a minha parte aí. Qual é a minha parte? Porque eu estou com o mesmo vigor e com a mesma expectativa daquela época para tomar minha terra. Gente, isso é absurdo. Isso é um tapa na cara de quem fala que está velho. Caleb tinha 80 e tarará e disse, eu estou com a mesma disposição. Caleb pegou uma das piores terras para conquistar Hebron. Só tinha gigante, mas Caleb botou todos para correr com a família dele. Era um senhor de idade, tá? Então com Deus não existe essa coisa, gente. eu tô velho, eu tô velho. Porventura não foi Deus que fez o corpo? Não é Deus que fez as células, as juntas, as coisas? Porventura não é Deus que faz isso? Eu encontrei um amigo que ele já congregou comigo há muitos anos. Aí ele tava na rua e eu encontrei ele, abraçou ele e fez: me diga qual é o segredo. Eu fiz: qual o segredo? Ele fez: é da fonte da juventude. Porque desde 2010 que o senhor, do mesmo jeito, pastor, de hoje, tá do mesmo jeito, não mudou nada. Eu fiz: meu irmão, só pode ser Deus, né? Porque eu não faço nada, não vou pra academia, não vou pra canto nenhum. Às vezes não me alimento bem. Mas eu acredito que o homem de Deus, a mulher de Deus que se dispõe a trabalhar, Deus vai conservando a pessoa, né? Então Deus conserva a gente até na velhice, pessoal. Mas o que a gente não pode é carregar lá do ventre da mãe da gente aquele pensamento de dependência. Talvez você viveu nisso, na casa dos seus pais, ficou velho com essa dependência, aí veio para a igreja, encontrou um pastor que só prega dependência. Dependa de Deus, Deus se agrada, eu sou 100% dependente de Deus, eu não faço nada, eu não penso, eu não tomo banho, eu não faço nada sem Jesus mandar. Quando eu acordo, eu pergunto a ele o que é o café da manhã, eu pergunto a ele se eu posso tomar banho, se a água tem que ser quente ou fria, eu pergunto a ele se eu devo sair na rua, se eu devo descer ou subir. Pelo amor de Deus, isso não é bíblico. A gente vai trilhar o caminho, Deus vai nos abençoar, Deus vai nos dirigir os passos, mas você tem que começar, você tem que fazer, você tem que se dispor, ficar com esse pensamento de que Deus vai levantar alguém. Oh, meu Deus, faleceu uma irmã, sabe, que eu já conversei com ela, ministrava, e ela: estou esperando, pastor. Estou esperando o quê, minha irmã? Eu estou esperando Deus enviar o meu. Sim, o seu o quê? O marido, o varão e tal. Sim, mas como é que ele vai fazer isso? Vai mandar chegar aqui na porta e tal? Como é? E passando os anos, ela esperando, esperando, gente, esperando. E esperou, esperou, e ela faleceu e não tinha ninguém na vida dele. Né? Porque ela disse que não podia, né, dar um passo. Eu não estou nem falando se oferecer para ninguém, tá? Porque eu também não sou a favor disso, uma mulher fazer isso, mas dar um passo, conhecer pessoas, sabe? Ela não podia fazer isso porque ia passar na frente de Deus. Olha as ideias que o diabo cria, né? Porque se ela fosse conhecer alguém, era passar na frente de Deus, né? Aí também falaram em profecia que o dela vinha de longe, não sei o quê, e ela morreu. E não teve ninguém. Mas se ela tivesse levantado, hein? Sabe, eu nunca, quando eu me converti, eu nunca fiquei atrás de namorar, mas também eu entendia que ia chegar um dia que eu ia ter que casar, né, conhecer alguém, enfim, eu não ia ficar igual a Paulo, né? E aí eu tô ali, na igreja que eu congregava, só tinha senhora de idade, e eu sempre fui de evangelizar em todos os locais e fazer obra em todo local, e nos locais que eu ia conhecia pessoas, né? E aí eu conhecia a minha esposa, mas eu fiz alguma coisa. Eu não criei uma situação mística como tentaram criar na minha cabeça. Essa não é a tua, profetizar para mim. Ah, e como é que eu ia saber qual era a minha? Era uma profecia que ia decidir. Eu pensei que eu que ia escolher a que eu achasse mais bonita, a que eu gostasse mais do jeito, entendeu? Mas parece que esses relacionamentos que o povo fala, profetiza, que é Deus que tá falando, até uma pessoa que você não gosta, você não gostou do jeito que ela fala, não gostou da aparência, não gostou de nada, mas foi Deus que mandou, então tem que aceitar. O pessoal fala assim: pelo amor de Deus, gente, não tem isso, a gente tem que escolher. Será que até a comida que você come é Deus que vai mandar pra você, vai dizer o que você come? Você tem um monte de variedade aí. Aí você vai orar: Senhor, eu devo comer o quê? Pelo amor de Deus, gente. Eu queria que nessa noite, essa palavra, ela entrasse assim, sabe, fundo no teu coração. Você olhasse pra Jesus, olhasse pras atitudes de Jesus, Davi, Elias, Moisés, sabe, Caleb, como eu falei aqui, homens extraordinários, até pra esse humilde servo que tá aqui pregando, sabe, e tomar uma atitude. Porque Deus quer fazer coisa grande, sabe? A pontezinha, assim, a distância que tá entre você e o que Deus quer fazer é uma atitude sua. Só isso. Você pensa que é bem, bem grande, né? E tal, que tem que vir alguém, que Deus tem que levantar o mundo inteiro para te ajudar. É uma pontezinha, assim. Você vai só passar. O nome dessa ponte é atitude. Você se levanta, uma atitude, e Deus vai fazer o resto. Deus vai criar os meios. Entendeu? Então, deixa essa palavra, ela trabalhar dentro de você. Deixa essa palavra, ela te mover, ela te levantar daí dessa situação, dessa condição. Porque, no fim das contas, é você que sabe o que é que você vai escolher. Não fica pensando que é Deus que tá escolhendo isso, não, tá? Não fica pensando nessa conversa, né? Essa irmã que eu falei que morreu, ela achava que era Deus que não mandava. Ei, Deus é muito mal, né, não? Lá, a minha se converteu lá com 16 anos, morreu com 38, e ela estava esse tempo inteiro esperando. Deus é mal, viu? Deus é muito mal fazer ela esperar todo esse tempo e não mandar alguém. Só que na realidade não era Deus. Não era Deus, era o diabo. Por meio de pessoas da igreja que vinha profetizar: não, não é o teu, não é isso, não é o tempo, não é assim, não passa na frente, o teu vem de longe. E todas as pessoas que profetizavam eram pessoas frustradas. Na realidade, aquelas pessoas diziam assim: se eu não tenho, essa aí não vai ter, eu vou profetizar. Como esses inimigos de Neemias tentaram fazer com ele, sabe? Tem muita gente na igreja que é frustrado, é fracassado, é derrotado. E quando você começa a fazer alguma coisa, essa pessoa dá logo um piti. Aí vem com mentira, com desqualificação, vem com profecia falsa para paralisar você. Olha, eu vou dizer uma coisa: só dependa de você mesmo e de Deus. Não dependa do homem. Quando Deus faz proposta a Davi, o que é que Davi queria? Uma das propostas que Davi não queria era cair na mão dos homens, porque Davi sabe como é cair na mão do homem. Cair na mão do homem é ficar esperando, esperando e nada acontecer. Cair na mão do homem é ficar à mercê da sorte, da pessoa lembrar de você. Não espere em juiz, não espere em promotor, não espere nessas pessoas, não espere num vereador, num presidente. Não, não, não, não espere. Dependa de Deus e de você. Faça como Neemias, sabe? Neemias não ficou dependendo de muita gente, não ficou de muita pilheirinha, de muita conversinha. Neemias foi lá e fez: olha, vamos se levantar e sair dessa situação ridícula que a gente tá. E aí o povo resolveu a situação. E aí, agora é com você, né? Tá aí a palavra. Eu espero muito que o Espírito Santo tenha falado dentro de você, para que você tome atitude, sabe? Deus não quer que você seja uma mulher, um homem religioso. Ora, ora, faz campanha, faz jejum, canta, mas nenhuma atitude. Deus quer que você seja um homem de Deus, uma mulher de Deus de fé. Fé é o seguinte: a gente ora, apresenta a Deus, depois a gente vai agir. Tiago falou assim, o apóstolo Tiago: me mostra essa tua fé que tu fala que tem sem obras, que eu com obra eu vou mostrar minha fé. Em outras palavras, Tiago diz assim: me mostra aí essa tua fé sem fazer nada, que eu fazendo vou mostrar minha fé como é. Então a fé, ela é expressa quando a gente está fazendo, e não quando a gente fica orando, jejuando, fazendo um monte de campanha sem sentido e não toma nenhuma atitude. Eu espero que esse cordão umbilical de dependência natalina, ele tenha saído de você, porque você não é mais um bebê. Você nem é bebê espiritual e você nem é um bebê fisicamente falando. Eu espero que essa palavra tenha cortado isso e você entenda que Deus quer operar quando você se dispor para tomar uma atitude, tá bom? Então, essa era a palavra que eu tinha para deixar aqui no começo da programação, nesse primeiro bloco, tá bom? Pegue essa palavra e vá tomar uma atitude na sua vida, que Deus vai fazer coisa grande, tá bom? E antes de passar aqui para o quadro Socorro Vem do Alto, eu quero agradecer aqui a pessoas de atitude, que são os ofertantes dessa programação, né? Porque eles podiam ficar dizendo assim: oh Deus, levanta alguém para pagar o horário daquela rádio. Eu gosto tanto daquele programa, Jesus. E aí e o programa tem que pagar o horário todos os meses, 100.5. Levanta alguém. Não, eles não disseram levanta alguém, não. Eles disseram: eu vou manter o programa. E tá aí o programa no ar. E você fica aí ouvindo e não se levanta também para fazer o mesmo. Então se levante. Envie uma oferta para a programação. Você escuta o programa há anos. Tem um pessoal aqui que eu bani do WhatsApp do programa. É sério, eu tô falando sério. Tem jeito que eu bani do WhatsApp do programa. Tem pessoas aqui que escutam esse programa desde 2018. Aí ficavam no WhatsApp: pastor, minha situação é essa, minha situação é isso, é aquilo, aquilo, aquilo, aquilo, aquilo. E aí eu tenho uma vida corrida, eu tenho 4 filhos, eu tenho uma empresa, eu tenho um trabalho para fazer, tenho ministério, tenho um monte de coisa para fazer. E eu amo ajudar as pessoas, orientar. Mas tinha gente que era direta, era todo dia. Aí quando eu não atendia: por que que o senhor não atende, pastor? Por que que o senhor não sei o quê? O senhor não quer me ouvir e tal? Pessoas que nunca enviaram um centavo de oferta para o programa, nunca tiveram atitude. Sabe o que elas queriam? Elas queriam um sacerdote privado particular para ouvir chorumela e lamúria de gente que não quer nada com Deus, não toma atitude. Eu disse: esse pessoal aqui está banido aqui da lista, está banido aqui. Fica ligando, fazendo chamada de vídeo, chamada de ligação, perturbando, enchendo o saco aqui, mas não quer nada com Deus. Eles querem uma pessoa para resolver o problema deles. Já os ofertantes são diferentes. Inclusive, esses dias eu estava conversando com alguns ofertantes, a gente orando junto, conversando, resolvendo situações, porque eu tenho prazer em fazer isso. Mas são pessoas que querem alguma coisa com Deus, são pessoas que têm atitude, sabe? São pessoas que dizem assim na sua cabeça: um programa desse não pode sair do ar, Uma programação como essa aí não pode sair do ar. Tem que estar toda noite, tem que estar na casa das pessoas, tem que estar no rádio, tem que estar na internet. São pessoas que mantêm, têm um compromisso de manter. E são pessoas que na sua vida pessoal são pessoas de atitude. Aí, quando essas pessoas mandam um áudio, eu respondo, eu falo, eu ligo. Agora, quantas pessoas... Será que você vai ser sempre aquela pessoa que nunca tem nada para dar, nunca tem nada para oferecer, só para pedir? Sabe? Tiveram pessoas que chegaram aqui na programação ouvindo, não tinha emprego, não tinha nada. No começo chegou pedindo. Mas a gente orou, ministrou, orientou. Com poucos meses a pessoa cresceu. Eu falei, está aqui, pastor, eu quero honrar a programação, eu quero ofertar, eu quero manter no ar. Tem pessoas que mandam versículo, está aqui, pastor, eu estava orando pela sua vida. Pastor, eu senti que a sua voz estava meio cansada no programa, está acontecendo alguma coisa, estou orando pelo senhor. Tem pessoas que fazem isso. Agora tem pessoas que a única coisa que elas fazem é pedir, sempre esperar. Sabe? Deixa Deus te tornar alguém diferente, se levanta. Uma vez, só para ilustrar isso que eu estou falando aqui, e ilustrar a atitude dos ofertantes, teve uma vez que uma irmã estava desviada, a gente foi visitar ela. Nessa época não era pastor, congregava na igreja lá. E a gente foi lá visitar ela, e chegou lá e ela falando, né? Ela, irmãos, ninguém sabe o que eu passei e tal, e tudo mais, não sei o quê. E ninguém veio aqui na minha casa me visitar. Isso me magoou muito. Isso me feriu muito. Eu tô muito ferida, eu tô muito triste, tô muito magoada. Eu tô muito sentida. Eu sofri muito esses dias. E ninguém veio aqui me visitar. A irmã fulana e tal não veio. Eu falei, a senhora soube que o filho da irmã foi assassinado? A senhora soube o que a irmã passou? A senhora soube que a irmã fulana e tal tava internada no hospital? A senhora sabia disso? Comecei a falar desse meu jeito, direto, que as pessoas acham que às vezes é grosseria. Não, é a verdade objetiva. E comecei a falar porque ela se colocou na condição de maior sofredora do mundo. E olha que eu vou te falar, o caso dela era uma bobagem. Era uma bobagem da própria cabeça dela. E ela começou a falar que não estava indo porque as irmãs do grupo lá, do departamento lá, não vieram visitar ela. Eu fiz, a irmã teve um filho assassinado. Né? A outra irmã estava internada. Por que a senhora não foi lá? E olha, essas irmãs passaram por isso, estão lá na igreja. Nenhuma delas disse que não foi mais para a igreja porque ninguém foi lá na casa delas. A senhora não foi lá na casa delas. Então tem muita gente que fica só esperando os outros fazer por ele, achando que é a pessoa que mais sofre no mundo, mas tem um monte de gente sofrendo. Você não sabe o que é que eu passo em algumas quintas-feiras para chegar até aqui. Você não imagina o que é que eu passo. Quando um programa desse é reprisado, poucas vezes isso aconteceu em 8 anos, quando o programa desse é reprisado, você não imagina a luta que foi, sabe? Às vezes tem o programa começa 10 horas, eu saí de João Pessoa de 5 para as 10, e tirar de João Pessoa para cá, para Santa Rita, às vezes 12 minutos, 15 minutos, por causa do compromisso com a programação. Não é toda vez que eu faço isso, mas às vezes quando eu tenho uma palavra, eu dizia, eu vou porque Deus quer fazer assim. Deus vai operar hoje. Aí no final alguém se convertia, acontecia alguma coisa, um milagre, sabe? Então entenda que não é só você que está sofrendo, não. Muita gente está passando. Agora você tem que fazer pelos outros. E o que os ofertantes da rádio fazem é isso. Eles podiam dizer, eu sou de outra igreja, eu sou de outro ministério, eu não tenho nada a ver com isso. Mas eles dizem assim, eu faço parte disso. É por isso que o rol de ofertantes do programa, tem até dizimista no programa que não está congregando, não achou igreja para congregar, e dizima que o rol dessas pessoas é um rol de pessoas de atitude. Por isso que a gente é uma grande família. E se você quer fazer parte de uma grande família, não queira só o benefício da grande família. Queira também as obrigações da grande família. Assuma um compromisso com Deus, com essa obra. E faça alguma coisa na sua vida. Dê o primeiro passo. E Deus vai operar. Amém? E eu quero agradecer a todos vocês que são dizimistas, ofertando o programa. Quem não enviou sua oferta ainda, envia. É muito importante. Você que parou de ofertar, a gente ora também pela sua vida. Para que Deus te abençoe. A gente não sabe o que está acontecendo, mas Jesus sabe. Para que você se erga, se levante e volte a ofertar no programa. A gente continua orando por vocês que pararam de ofertar. A gente continua orando por todo mundo, sabe? Especialmente por aqueles que ofertam, né? E eu poderia falar o nome de todo mundo aqui, mas é tanta gente que oferta. Mas eu quero agradecer e abraçar a todos, porque todos os meses vocês são fundamentais para que a gente continue com esse propósito. Cada vez está mais raro a palavra de Deus, mais raro. Palavra mesmo, tem todo canto. Em todo canto que você ligar em rádio, em YouTube, tem gente falando alguma coisa. Agora, palavra mesmo, que sai da Bíblia, fiel às escrituras, tem pouco e você sabe disso. E a gente está aqui, Deus tem dado graça para a gente fazer a diferença. nessa programação. Eu quero agradecer a todos os ofertantes, a todos os dizimistas, falar que vocês são muito importantes. Essa semana estaremos em oração no monte, apresentando a vida de cada um de vocês que são ofertantes do programa, a casa, a família, a tua saúde, os bens, a tua mente, a tua fé, a tua alma. Estaremos apresentando ao Senhor, tá bom? Então, quem não ofertou ainda, oferte. Você que vai se tornar ofertando, vai dar um passo de fé, fazer alguma coisa, agir. O WhatsApp do programa é o 839-9105-6834. Para quem está fora, né, tem que colocar 83, que é o DDD da Paraíba. Então, o nosso número é 839-9105-6834. 839-9105-6834 é o WhatsApp do programa e a chave Pix. Se você usa o Pix, faz sua oferta. Se você não usa, fala com a gente. A gente tem muitas pessoas de mais idade que oferta maneira antiga. Tem gente que vai no banco, a gente dá uma conta para ofertar. Tem gente que vai na lotérica ainda. E tem pessoas que não podem estar transitando muito, saindo de casa. Fala com a gente, o nosso motoboy vai buscar na casa das pessoas que moram em João Pessoa, na região metropolitana, tá bom? Então, fala conosco, envia tua oferta, faz parte dessa programação, coloca um propósito diante de Deus e começa a operar e se levanta em fé que Deus vai honrar, tá bom? Pessoal, tá aqui meu agradecimento, tá aqui o número para você se tornar ofertante. Vamos avançar aqui para o quadro Socorro Vem do Alto, que a gente tem uma situação aqui que talvez não seja a tua situação, mas você pode conhecer alguém que está passando por isso, tá bom? Então, fica aí com a gente, daqui a pouquinho a gente volta, sabe? Vai soltar aqui a vinheta, vamos soltar aqui a locução do caso e em seguida a gente vem com a resposta.
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2: A paz, pastor. Comecei a acompanhar o programa há pouco tempo, mas o quadro O Socorro Vem do Alto tem falado muito ao meu coração. Inclusive, escrevo hoje por causa de uma situação que mexeu profundamente comigo em um culto recente e tem tirado a minha paz. Pastor, no culto de Páscoa, o meu pastor fez uma pergunta que mudou completamente o clima da igreja. Ele disse: quantos aqui têm certeza da sua salvação? Quem está seguro, levante a mão. Quantos podem dizer: se Jesus voltar hoje, eu sei que sou salvo? Aquilo foi como uma flechada no meu coração. Na hora, eu não consegui levantar a mão, e dentro de mim veio uma resposta muito clara: eu não tenho certeza, acho que não sou salva. Depois do culto, conversando com outras irmãs, percebi que não fui a única. Muitas também não tiveram coragem de levantar a mão. E algo que me chamou muita atenção foi que praticamente todos que levantaram as mãos eram obreiros, pessoas muito ativas na obra, envolvidas com ministérios e serviços na igreja. Já a maioria que ficou em silêncio eram pessoas como eu, que apenas frequentam os cultos, mas não exercem nenhuma função ministerial. Desde então, isso tem gerado uma inquietação muito grande dentro de mim. Fico me perguntando se a minha falta de atuação na obra é o que está me impedindo de ter essa certeza da salvação. Parece que existe uma ligação direta entre fazer algo na igreja e ter segurança de estar salva. E isso tem pesado muito na minha consciência. Pastor, eu queria muito ter essa mesma convicção, essa certeza no coração de que sou salva e que se Jesus voltar hoje, eu subirei com Ele. Diante disso, pergunto ao Senhor: existe alguma obra, algum ministério ou algo que eu possa começar a fazer na igreja que me traga essa segurança da salvação? O que posso fazer no ministério para ter essa certeza que os obreiros da minha igreja têm?
0: Amém. Tá aí a questão da nossa irmã, né? É uma questão aqui que eu acho que eu nunca respondi nada parecido no programa, nesse tempo todo. Mas é uma situação que muitas pessoas se encontram nessa dúvida, se são ou não são salvos. Eu me lembro uma vez, alguém estava ministrando lá na igreja, acho que foi a missionária Dati, e falou assim: quem aqui tem certeza da sua salvação? E aí quase ninguém levantou o braço. E quem não tem certeza? Aí foi a maioria da igreja que levantou. E essa dúvida que a pessoa tem de não ter a certeza, isso é um empecilho para o crescimento na fé e para a posteridade.

irmãos ali que estavam com ele junto na obra, ele tinha certeza que o nome daquelas pessoas estava no livro da vida. Por exemplo, 2 Timóteo 4, 8, Paulo vai dizer que já está reservada para ele a coroa da justiça que Deus prometeu e tal. Então Paulo sempre vai expressar, não só nesses versículos, mas em outros tantos, essa certeza de que ele já sabe o que é que vai acontecer. E por que que Paulo tinha essa certeza? E por que que muitos cristãos hoje não têm essa certeza? Aí alguém vai falar, mas Paulo era um grande homem, não sei o quê, foi arrebatado. Paulo era um homem sujeito às mesmas paixões que a gente, sujeito aos mesmos pecados, né? Paulo até vai falar em Romanos 7, que ele vai dizer, miserável homem que sou, porque o bem que quero fazer esse não faço, e o mal que não quero esse faço. E se isso acontece, já não sou eu o pecado que habita em mim. Então quer dizer que Paulo também era pecador. O próprio Paulo vai dizer que o Senhor veio para remir os pecadores, dos quais ele é o principal. Então Paulo se considerava um grande pecador. Mas por que que ele tinha essa certeza? E sempre escrevia para os irmãos acerca dessa certeza. E tem muita gente hoje que não tem essa certeza, né? Fica nessa dúvida, como a irmã, né? E quando surge uma pergunta como essa, a pessoa não sabe o que responder e nem sabe se é salvo. E aí, se você não sabe, se você não tem certeza, é porque você não tem o quê? Fé. A realidade é essa. Já pensou? Porque a fé não é a certeza. A Bíblia não vai dizer em Hebreus que a fé é a certeza, é a convicção de fatos que não existem, das coisas que não se veem. Então, a salvação não é algo que ainda vai acontecer e é um fato que você não viu? Então, se você tem certeza da salvação de uma coisa que não viu, é porque a sua fé ela está em operação. Mas se você tem dúvida, dúvida é o contrário da fé. Ou se você não crê que não é salvo, que não tem certeza de que é salvo, então você tem fé, fé que não vai ser salvo. Entendeu? Mas o primeiro ponto que eu quero abordar aqui é que Paulo, né? Eu queria falar sobre Paulo, porque Paulo, quem mais vai falar dessa certeza? E eu queria falar sobre Paulo é para deixar claro o seguinte. As pessoas como o seu pastor, que falou que tem certeza da salvação, não é porque são mais espirituais do que ninguém, entendeu? Na realidade, eu acho que as pessoas que realmente, de coração sincero, falam que tem certeza da salvação, é porque elas sabem que são pecadores. Eu já vou por esse caminho. Porque quando, como a senhora citou, que o pastor falou que tinha certeza e a senhora, outros irmãos, falou que não tem certeza e ficaram com medo, e pode parecer assim, ah, é porque o nosso pastor ele é muito espiritual e ele sabe disso porque ele é um homem espiritual. E às vezes é o contrário, às vezes é porque a gente sabe que é pecador como Paulo. Paulo disse, eu sou o pior dos pecadores. Paulo falou isso. Será que ele estava mentindo? E como é que ele se sentia e se julgava o pior dos pecadores? E como é que ele falou que ele tinha certeza da salvação? Não parece uma coisa contraditória, paradoxal? Mas na realidade é justamente isso. Jesus veio para quem? Para os sãos ou para os doentes? Para os doentes. Então Paulo entendia a sua condição de pecado, entendia o propósito de Deus, né? E ele, dentro daquele propósito, ele enxergou que ele era um pecador, porque antes ele era um religioso, ele era um fariseu, perseguidor da igreja, e se achava, naquela época ele se achava puro e salvo. Mas depois que ele vem para Jesus, ele se acha perdido, se acha o pior dos pecadores. Mas ele entende que Jesus, ele mesmo vai falar, veio para os pecadores, e ele vai dizer, dos quais eu sou o pior. Então o primeiro ponto é esse, porque em muitas igrejas tem muito líder aí soberbo, né? Que fala disso, que ele é poderoso. Tem uns líderes que ficam até provocando o demônio, né? Assim, quando manifesta, bate em mim, você pode bater em mim, pode tocar em mim. Fica fazendo aquela coisa ali, né? E se gabando das coisas espirituais. E a pessoa pode pensar assim, poxa, ele tem certeza da salvação dele, porque ele é muito espiritual, ele é muito poderoso. Quanto que na realidade, a pessoa que procede dessa maneira, né? Ela está bem distante do Senhor, né? Porque o mesmo Paulo que fala da certeza da salvação, ele vai dizer assim, quem pensa estar de pé, cuide para que não caia, vigie para que não caia. Ele nem disse que quem está de pé, como muita gente fala o versículo, né? Quem está de pé, olha o que Paulo disse, quem está de pé, cuide. Não, ele disse quem pensa estar de pé, né? Então Paulo entendia que a gente, sem Jesus, a gente não é nada, já está caído. Ele fez, então, quem está pensando que está de pé, cuide para que não caia. Então, tem dois tipos de pessoas

que vão ter certeza da salvação. Deixa eu falar aqui, nesse primeiro ponto, para você entender aqui. Tem aquele que é como Paulo, que vai entender que é pecador, que está perdido na lama, e que Jesus veio justamente para esses, e que é um homem dedicado ao Senhor, e vai ter certeza da salvação por isso, que é um grupo. E tem o outro, que é aquela pessoa soberba, arrogante, que é como a igreja de Laodiceia. Eu sou rica, eu sou abastada, eu sou poderosa. E o Senhor disse, não, tu és pobre, cega, miserável e nua. Então tem gente que fala que tem certeza da salvação totalmente alienada da realidade do propósito de Deus. E ela tem certeza da salvação confiando na riqueza, no poder, porque ela é isso, ela é aquilo. E o Senhor vai dizer, tu é pobre, cega, miserável e nua. Tu é aquele que pensa que está de pé, mas já está caído. Tem gente que é outro grupo, que é a maioria que vai falar que tem certeza da salvação, vivendo dessa maneira. E são pessoas que não se dedicam a Deus. São pessoas que se dedicam à religião, porque a religião trabalha para ele. Mas quando você se dedica a Deus, você trabalha para o próximo. A religião trabalha para você. É o seu nome, é a sua imagem, é o seu status. Então tem esses dois grupos de pessoas. Então a gente nunca pode pensar, né? Eu creio que a sua dúvida é sincera, e pensar assim, eu acho que para eu ter certeza da salvação, eu vou ter que fazer mais campanha, eu vou ter que orar mais, eu vou ter que me sacrificar, e aí você vai terminar entrando numa mentalidade religiosa, como muitos religiosos do passado se castigavam com instrumentos cortantes, se chicoteavam quando cometia os pecados, na ideia de que aquilo ia purificar ele e ela. Mas na realidade, o que purifica o pecador é o sangue de Jesus, não é sacrifício humano. Entendeu? E essa ideia do próprio sacrifício apagar os seus pecados, para muita gente pode parecer humildade, mas na realidade isso é soberba. Porque se Jesus fez o sacrifício dele para remir o nosso pecado e é gratuito, por que a gente vai fazer sacrifício? Então a ideia de querer fazer mais, orar mais, sacrificar mais, dar mais dinheiro, mais oferta, não sei o que lá, não sei o que lá, não sei o que lá, para ter certeza da salvação, isso é um ato de soberba, prepotência, achar que as nossas obras podem salvar a gente. Então o primeiro ponto que eu abordo é que a relação de você ter certeza da sua salvação nada tem a ver com o que você é. Nada tem a ver com o que você é. Tem a ver com o que Jesus fez e se você crê naquilo que ele fez. E quando eu falo crer, não é aquele crer, como eu falei no começo do programa. Fala com a boca que crê. É crer e ter atitude, né? Porque você observa que Paulo se sentiu o pior dos pecadores, mas Paulo foi um homem que dedicou a vida a pregar o evangelho. Pregar o evangelho, abrir igreja, ajudar pessoas. Entendeu? Paulo não foi uma pessoa que disse, eu me sinto o pior dos pecadores e continuo pecando. E vou ser salvo. Ele não falou isso. Sou o pior dos pecadores e anuncio essa graça que eu recebi. E por isso eu creio que eu sou salvo. Entendeu? Então a gente precisa ter essa compreensão para que a gente não confunda, porque na igreja tem pessoas que adoram se envaidecer e ter aquela soberba espiritual, né? E quando a missionária levantou a mão e perguntou às pessoas ali que tinham certeza da salvação, ali levantou algumas pessoas, e quando eu levantei porque eu tinha certeza que eu era pecador, e que eu me entreguei para Jesus e eu não tinha outro caminho para mim. Eu tinha certeza disso, não era porque eu fiz isso, fiz aquilo, eu tinha certeza disso. E tinha certeza da minha consciência com Deus, porque ela estava limpa nesse sentido. E ali no meio levanta a mão um dos piores mau caráteres que eu já vi dentro de uma igreja. Sabe? Uma pessoa que não tem caráter chegou ali e levantou a mão. E quando eu falo de caráter, nem caráter cristão, é caráter da vida, sabe? Gente desprezível, que faz coisas desprezíveis, levantou a mão. Ou seja, volta lá porque eu falei no começo, tem dois grupos de pessoas. Uns que levantam porque sabem que são pecadores e têm a consciência no Senhor, que está dedicada ao que Deus quer, crê naquilo que o Senhor falou. E tem outros que levantam a mão por pura soberba, que acha que é isso, que é aquilo, que é igual a Laodiceia, é cego, entendeu? Eu estou salvo. E aí a pergunta é, você está salvo mesmo? Você está salvo mesmo? Essa tua fé de boca que você fala que tem condiz com as tuas obras? Porque a fé tem que casar com as obras, porque as obras representam a fé. Como o Tiago vai dizer, você vai me mostrar aí essa sua fé que você fala, que tem sem obras, e eu com obras eu mostro a minha fé. Entendeu?
E muita gente gosta de confiar naquele texto que Paulo vai dizer assim: a salvação não vem por obras, isso é dom de Deus. Oh, Paulo fala isso e as pessoas acham assim: eu vou ser salvo, porque não tem nada a ver com obra. Eu estou todo errado, mas não tem nada a ver com obra. Quem está falando isso é o mesmo homem que tinha muitas obras e que mandava cartas e que batia na igreja quando as pessoas não tinham obras dignas de um salvo. Quando manda expulsar o cara da igreja porque ele se relacionou com a madrasta. Quando ele diz para as pessoas lá na Tessalônica, que diz assim: quem não quiser trabalhar, que não coma. Então Paulo em momento nenhum está dizendo que você vai ser uma pessoa que fala que crê com a sua boca, que suas obras são contrárias e você vai ser salvo por isso. Entendeu? Então o primeiro ponto que eu abordo é esse, para que essa questão fique clara, para que não entre uma ideia de que para você que está ouvindo, para a irmã, que para você ser salvo você tem que ser uma pessoa, sabe, ultra espiritual. A certeza da salvação não vem por isso. Pelo contrário, a certeza da salvação vem pela certeza de que você é pecador e está perdido, só tem Jesus. É por aí que vem a certeza da salvação. Em segundo lugar, a fé operando conjuntamente com essa certeza. Operando, a fé operando, você crê no Senhor, você crê que Ele é seu Salvador, então guarde a palavra dEle, como Ele fala lá em João 14. Né? Então o primeiro ponto que eu abordo é esse. E o segundo ponto, queria falar aqui sobre essa questão das obras, né? Porque, olha, eu já vi muita gente mesmo no tempo que eu estou na igreja fazer muita coisa. E você pensar que aquele irmão, aquela irmã, né? Você via ali a obra que a pessoa está fazendo, um exemplo e tudo. E tem muita gente que está ali fazendo obra e ela está fazendo a obra para ela mesma. Vou dar um exemplo. Lá na igreja tinha um casal lá que, quando a gente colocava eles à frente de alguma coisa para fazer, eles corriam atrás, eles se dedicavam, eles chamavam as pessoas, eles coordenavam, eles ofertavam, eles eram diligentes, eles iam, buscavam, resolviam tudo. Quando você dizia assim: olha, quem vai ficar à frente agora é aquele irmão ali, aquela irmã, aí você vai lá e ajuda, vocês cooperem lá, ajudem, eles não faziam nada, não respondiam, boicotavam, não estavam nem aí para nada. E aí eu cheguei e falei para eles, eu fiz: olha, será que vocês não estão fazendo a obra para o Senhor? Porque quando vocês estão à frente, é a dedicação total. Quando não estão, é dessa maneira. E é o mesmo Deus. E na realidade, tem muita gente que está fazendo aquilo ali, mas está fazendo para si. Para que as pessoas vejam, para que tenha status. Ela faz porque ela está à frente, é algo particular para ela. Então essa questão de obras, das pessoas que, como a senhora viu, algumas pessoas que elas são diferenciadas e por isso elas têm isso. Tem muita gente que está fazendo coisa na igreja, que eu não estou julgando que se é o caso aí, mas estou dizendo que tem muita gente que está ali fazendo, que fala que tem certeza da salvação porque está fazendo aquilo, mas são pessoas que fazem as coisas para si próprio. O próprio Paulo vai dizer: uns pregam a Cristo por vanglória, por vaidade, outros por inveja, por porfia. Né? Então as obras, elas podem enganar muito. Tem muita gente fazendo muita coisa bonita, mas não está fazendo para Deus, e Deus sonda coração. Está fazendo para si próprio, sabe? Então a ideia de que a gente precisa fazer mais, se esse é o caminho de fazer mais para se sentir salvo, a gente pode justamente incorrer nisso, começar a fazer as coisas, começar a ser visto, ser notado. E em vez de a gente adquirir mais certeza da salvação, a gente, no fundo, saber que está fazendo aquilo para a gente. Porque a gente é sincero, a gente tem que ser sincero, a gente sabe quando a coisa é para Deus. Eu me lembro que a primeira igreja que eu fui congregar, me chamaram para fazer parte do louvor, e aí eu fui para o primeiro ensaio, comecei a tocar, sabe? E eu vou falar, ser muito honesto, a sensação era como se fosse um palco ali, sabe? E as pessoas ali olhando, parecia um show, e eu estava, sabe, me sentindo ali. E aí quando foi à noite eu falei: eu não vou tocar não. Aí por que mais gente saiu? Não vou não. E eu nunca contei o motivo para eles. Mas eu falei: Senhor, o Senhor ia saber no meu coração que eu não estava ali para louvar, fazer para o Senhor. Eu estava gostando daquilo, era como se fosse um palco. Então no fundo as pessoas que estão fazendo alguma coisa para Deus sabem. A pessoa sabe. E tem muita gente que está fazendo obra e que a gente diz: aquele ali tem certeza que é salvo, aquele ali, aquela com certeza, olha. Mas no fundo ela sabe que ela faz aquilo para promover o nome dela, para promover o nome dele, faz aquilo ali para ele. Tira ele da frente daquele ministério e bota outra pessoa para ver se ele vai fazer, se ela vai fazer do mesmo jeito. Aí você vai ver que aquela pessoa não faz, que ela não tem certeza da salvação dela, que aquelas obras dela não corroboram em nada com a sua salvação. Pelo contrário, aquilo só enfatiza a vanglória, a vaidade humana.
É muita gente, tem muita gente luta por um ministério, porque é a obra. Aí você diz, olha que homem de Deus e que mulher de Deus, suas obras condizem com a salvação, está se sacrificando pela obra, porque é ele que está à frente do ministério. Pergunta se ele quer ajudar no ministério do outro. O que eu mais vi entre pastores, gente, sabe o que foi? Briga. Briga por ministério. Pastores que racham a igreja, vai um para o lado e outro para o outro, para cada um ter um ministério. Sabe por que tem um monte de igrejinha de bairro vazia? Porque ninguém quer mais ser pastoreado. Todo mundo quer ter sua empresinha, sua barraquinha evangélica. Todo mundo quer ter uma barraquinha. E aí ele luta e você pensa, meu Deus, olha esse homem de Deus lutando pela obra. Ele não está lutando pela obra, ele está lutando por ele. Ele está lutando por ele. E se for perguntar lá no fundo, ele sabe que ele não está fazendo para Jesus. Está fazendo por ele, para ele. Por isso está cheio de igrejinha vazia. Por quê? Não tem mais ovelha. A gente tem mais pastor do que ovelha. Todo mundo quer ter a sua igreja hoje. E é por quê? Porque o povo quer servir a Deus? Não. O que eu mais vi foi briga entre pastores. Pastores que não se falam, pastores que não cooperam com a obra do outro. Agora, quantos pastores já chegaram lá na igreja e a gente ajudou? Deu dinheiro, deu som, deu isso, foi pregar na igreja dele para ajudar, foi evangelizar. Agora eu pergunto, quando foi que você já viu um pastor fazer isso pela igreja do outro? Mas na realidade, quando eu olho, sabe o que, é que eu vejo? Eu vejo a obra, o reino. Mas hoje é uma competição. Parece uma concorrência de empresa, né? O McDonald's concorrendo com o Burger King, entendeu? É assim, é a concorrência, né? Então tem muita gente que, irmã, que tem as obras visíveis, né? As obras estão ali externas, aparentes. Mas para muita gente tá fora, imaginar, ela tem certeza da salvação. Isso é um homem salvo, uma mulher salva, tá com o nome no livro da vida, mas no fundo é Deus que vai sondar esse coração e sabe que não tá fazendo para ele. Tem uma mulher na igreja que ela começou com a ideia de que tinha que fazer um sopão e não sei o que lá e tal, que tava fazendo a obra e que ela tava lutando pelos necessitados, ajudando o órfão, a viúva e o necessitado, e todo mundo achando linda a obra dela, né? Quem via de fora fez, aí sim, pode perguntar se é salvo, que tem certeza, né? Aí alguém perguntava, ela, talvez ela dissesse, sim, claro que eu tenho certeza, claro, porque eu creio no Senhor e tal, tal, tal, e tô fazendo a obra. Sabe o que ela fez? Ela começou a fazer essa ação social na igreja 2 anos antes da campanha política para vereador. E aí foi o que aconteceu? Eu disse, ela vai sair como vereador e tal. A pessoa, não, pastor, o senhor está julgando. Todo mundo achou que eu estava julgando. Mas estava nítido que aquilo ali não era algo para o senhor, para nada. Tinha a foto dela lá no negócio do sopão, anunciava, a irmã falando e tal. Ela foi e concorreu para vereadora. Ainda bem que não ganhou, né? Quantas pessoas estão fazendo as coisas assim? Então toda vez que a gente acha que muitas pessoas que estão aí fazendo obra, é por isso que elas são salvas, é por isso que Deus se agrada dela, talvez Deus goste mais dela do que de mim, que tenho debilidades e não sou tão efetivo quanto aquela pessoa, e vou tentar seguir esse caminho para ser salvo, não entra nessa ideia não, gente. Por quê? Essa ideia de começar a fazer obras para ser salvo, você começa a anular o que Jesus fez. A maioria das religiões pregam isso. Você vai praticar isso, isso, aquilo, fazer obras assim, assim, assim, para você ser salvo. Só que o evangelho é o contrário. Você fez tudo errado e Jesus é que fez a obra por você. E agora você vai crer, receber esse sacrifício feito por ele, essa obra feita por ele de graça, sem você fazer nada, e você vai ser salvo. Entendeu? Presta atenção nisso aqui que eu vou falar. Eu prego, eu evangelizo, eu expulso demônio, eu ajudo pessoas. Não faço isso para ser salvo. Eu faço isso porque eu fui salvo. Consegue entender a diferença? Quando eu venho para a rádio, quando eu prego, quando eu ajudo uma pessoa, quando eu faço uma feira para alguém, quando eu evangelizo, quando eu expulso um demônio, quando eu aconselho, eu não estou fazendo isso para Jesus me salvar. Eu vou ter que fazer mais obras para ser salvo. Pô, eu vou fazendo, cada vez mais que eu faço, eu tenho mais certeza e vou ser salvo. Não! Eu não faço isso para ser salvo. Eu faço isso porque eu fui salvo. Essa é a diferença. Então toda vez que entra a ideia de que se você fizer mais, você vai sentir mais segurança, você vai se sentir mais salvo, é como uma menina lá da igreja. Tinha uma menina lá toda errada na igreja, ela sempre fazia as coisas erradas e todo mundo já sabia. Quando tinha alguma coisa errada e tinha treta, sabia que ela estava no meio. Aí teve um dia que ela recebeu uma oportunidade e ela largou o aço na igreja, deu pancada em todo mundo lá, mandando se consertar. Era até bíblico o que ela estava falando, né? E aí a gente foi entender o porquê.
é porque ela tinha feito um jejum. Então quer dizer que no dia que ela fez um jejum, ela se sentiu mais segura para falar daquele assunto e para cobrar das pessoas. Então a obra que ela fez deu certeza para ela daquilo. Mas depois, no outro dia, ela já estava caída de novo. A verdade, ela vai ser sempre verdade, independente da condição que você está. Então não vou vir aqui na rádio. Hoje, quinta-feira, eu vou pregar a verdade, porque eu jejuei e me consagrei. Mas quer dizer que se eu tive um desentendimento com alguém, se eu tive alguma situação que me pesou na consciência, se teve alguma situação que eu pequei, aí hoje eu não vou poder falar a verdade, porque eu não estou me sentindo seguro. Então quando a gente começa a apoiar a segurança da fé da gente no que a gente pratica, aí tá ruim, viu? Porque eu vou dizer, a gente é pecador e na maioria dos dias essa falsa segurança religiosa que a gente cria por obras vai mal, entendeu? Tem tantas religiões aí que prega que você tem que fazer isso, fazer aquilo, o sacramento disso, daquilo, daquilo outro, aquela obra, aquilo, pra você sentir. Depois que você morre, o povo ainda vai fazer rituais pra tirar você lá do estado intermediário do inferno, do purgatório. Isso não existe, gente. Isso não existe. Ou você é salvo ou não é. Ou você tem certeza da salvação ou não tem. E isso não vem pelas práticas religiosas que você tem. Pode ter certeza. Paulo não tinha certeza da salvação dele porque ele plantou várias igrejas, porque ele participou de vigília, porque ele expulsou demônio. Não, Paulo disse que o Senhor, ele vai dizer, o Senhor Jesus, ele veio para salvar os pecadores, dos quais eu sou o pior deles, eu sou o principal deles. Então a certeza de Paulo vinha baseado nisso. E o que muita gente não entende é isso. As pessoas acham, eu ia evangelizar e dizer, vamos pro culto hoje. Aí o cara, não, mas pastor, eu tô aqui nessa situação, tô bebendo. Deixa eu me ajeitar primeiro para eu ir. Eu fiz, não, meu irmão, você está entendendo tudo errado que eu preguei. A igreja não é o lugar que você vai se ajeitar para começar a ir, para mostrar que você é santo. A igreja é o lugar que você vem arrebentado, todo enlameado, sujo. E Jesus faz a obra. Mas a maioria das pessoas com a capa religiosa que põe no ministério assusta as pessoas. Porque as pessoas, elas acham que tem que se consertar, que tem que mudar, que tem que praticar obras para poder ir para a igreja para ser salvo. Quanto que na realidade a luz do evangelho vem para os lugares piores, mais tenebrosos e escuros para salvar os pecadores. Foi assim comigo. Foi assim com outros tantos homens. Então não siga, irmão, por esse caminho que se a senhora fizer mais isso e for... Não, não. O que a senhora precisa entender é o nível do seu pecado e o nível de perdição que a senhora está. E se a senhora compreender que é pecadora, assim como eu sou, que estou aqui pregando, e que a senhora não está perdida e precisa de Jesus, e que Jesus veio para salvar a gente como eu e a senhora, e como os ouvintes aqui, que também se sentem assim, a senhora vai começar a ter certeza da sua salvação. Agora, na realidade, que o que acontece, que é o ponto 3 que eu quero abordar aqui, é que o que acontece é o seguinte, muitas pessoas, não se sentem salvas, que é um ponto importante, é porque tem coisas em oculto na vida, escondido. Sabe, tem pessoas que tem coisas na vida assim que ela fez, né? O diabo instigou ela a fazer, ela fez, e ela esconde até hoje. E quanto mais ela esconde o que ela fez, pior fica. A pessoa vai ficando oprimido, e não pode tocar naquele assunto que a pessoa foge. A pessoa que tem um passado que ela tenta botar debaixo do tapete, que ela tenta esconder. Então, quando a pessoa tem isso, por mais que ela entenda que ela é pecadora, ou que ela tente fazer alguma coisa na obra, ela continua sem ter certeza da salvação, porque ela tem coisa em oculto. Por exemplo, dá um exemplo. Uma vez uma irmã chegou para mim e disse, pastor, o que é que eu faço? Queria que o senhor viesse aqui, tem uma coisa muito grave para lhe contar. Aí eu fui conversar com a irmã. Ela disse, pastor, uma amiga há 40 e tantos anos, ela me contou, ela está doente, vai passar por uma cirurgia, e ela me contou que no ano tal ela traiu o marido dela, e aquela filha que ela tem, a caçula, não é dele, mas ninguém sabe, ela segura até hoje. Pastor, eu fiquei chocado quando eu escutei isso, mas ela não conta para ninguém. Ela disse que vai para a morte e não abre isso para ninguém e veio contar para mim. Pastor, o que é que eu faço? E foi muito pesado. E foi de fato algo pesado. E aí aquela
irmã, né? As duas eram cristãs da igreja. E aquela irmã guardou aquilo com ela. E toda vez que a pauta, toda vez que o assunto é salvação, era eternidade, aquilo causava incômodo nela. Mas era uma pessoa que, se você observar, dava o dízimo, dava oferta, coordenava coisas na igreja, fazia tudo isso. Mas ela não tinha segurança na sua partida para a eternidade e na sua salvação, porque ela guardava isso com ela. E aqui entra um ponto importante. É melhor a gente enfrentar as consequências do que a gente fez com a verdade exposta à luz diante de Deus, do que a gente pegar, se esconder, encobrir, tentar colocar debaixo do tapete e ficar carregando isso. É um dos piores fardos que existe, é você carregar isso. Por isso que eu sempre converso com as pessoas. Confessa, abre o coração, coloca para fora isso. Põe para fora. Tira esse fardo, sabe? E tem muita gente que carrega aquilo com ela. Carrega aquilo dentro de si. Entendeu? E isso pesa tanto, porque toda vez que se fala em salvação, em eternidade, a pessoa estremece. Por quê? Tá na igreja, dá o dízimo, dá a oferta, até prega a palavra, ajuda pessoas. Mas quando fala partir para a eternidade, arrebatamento da igreja, a pessoa treme. Por quê? Ela sabe que tem algo escondido. E, gente, por pior que seja a consequência de falar a verdade, a gente tem que buscar a verdade, tem que pedir força a Deus. E tem que falar a verdade. Porque quando você esconde algo, a própria palavra de Deus vai dizer: aquele que encobre as suas transgressões jamais prosperará, mas quem confessa e deixa alcança misericórdia. E quando fala prosperar, é prosperar em tudo. Você não prospera no seu ministério, você não prospera na sua salvação, você não prospera na caminhada com Deus, você não prospera na comunhão. Ou seja, prosperar quer dizer crescer, avançar, ter êxito. Você não vai ter êxito nisso. Porque se Jesus morre para remir os nossos pecados, e o pecado ele tem que ser exposto à luz, confessado, largado, abandonado, se você acha ou fala que é salvo, salva, e quer ser salvo, salva, e você fala que crê no sacrifício de Jesus, e você fica escondendo um pecado, é porque você não é salvo, não é salvo. Então, geralmente, o que acontece é isso, porque tem muita gente dentro da igreja que vive assim, escondendo o que fez há anos, e não tem coragem de falar. Uma vez eu estava conversando com um irmão, e ele disse: pastor, tem uma coisa que me incomoda muito. O pastor estava pregando na igreja dele, falou assim: se Jesus voltar hoje, você sobe? E na minha cabeça, o pastor veio assim: sobe não, subo não. Aí eu fiz: por quê? Ele fez: vem cá. E me chamou de canto assim, e fez: pastor, há muito tempo, sabe, eu trabalhava numa empresa, e eu viajava para outra cidade, e às vezes passava uma semana, duas semanas fora. Nessa época, eu não era cristão. E aí, quando eu ficava fora, eu saía com os amigos de empresa, a gente ia para um bar, a gente saía com mulheres de programa e tal. E tudo, aí minha esposa ligava, eu dizia: não, tô dormindo já, vou dormir, não sei o que. Eu saía e fiz isso várias vezes com mais de 20 mulheres diferentes. Fazia isso. E aí eu me converti e ficou no meu coração que eu tinha que conversar com ela, que eu tinha que contar para ela, que eu tinha que confessar isso, porque eu fiz isso contra ela. Mas só que toda vez que eu ia assim, me dava um medo, eu programava, vai ser hoje, eu não tinha coragem, tal, tal, tal, tal. E quando eu fui me batizar, ficou na minha cabeça que meu batismo não valia de nada, porque eu não falei isso pra ela. E até hoje eu guardo isso. Mas eu já confessei pra Deus: o senhor acha que eu sou salvo? O senhor acha que tem valor? Eu fiz: olha, irmão, só o fato de você estar me perguntando isso é porque sua consciência tá pesada, tá maculada. Então o senhor não se sente perdoado. Por quê? Porque o senhor cometeu isso contra a sua esposa, contra Deus e contra ela. O senhor já falou com Deus, agora tem que falar com ela. E aí ele ficou assim: como é que eu faço? Aí eu orientei ele e tal, encontrei ele depois de um tempo, fiz: e aí? Ele fez: não, eu não tenho coragem de falar isso não. Eu vou morrer e não falo. Ou seja, o medo, o orgulho, né, de você enfrentar consequências, seja qual for do que você fez, é muito maior do que o seu desejo de ser salvo. E ali ele guardou aquilo com ele. Então esse peso continua com ele. Ele já tem o quê? Já tem uns 15 anos de caminhada, 16 anos. E ele continua dessa maneira. E eu não sei mais, não sei da vida dele, espero que tenha contado, mas ele nunca falou isso, ele nunca abordou isso. E o diabo, quem trabalha com coisa oculta, escondida, né? É tanto que o nome é ocultismo. Quem trabalha com coisa oculta, escondida, tenebrosa, é o diabo.
Paulo vai dizer em Efésios que aquilo que a gente manifesta vem para a luz e se torna luz. E Paulo vai dizer que a gente não deve ser cúmplice das obras infrutíferas das trevas. A gente tem que despertar, vir para a luz, confessar. Porque Paulo vai falar isso com a intenção de dizer que a gente precisa trazer para a luz o que a gente cometeu. E trazer para a luz é confissão, é arrependimento. Então eu não posso dizer que eu sou uma pessoa arrependida, que creio em Jesus, que ele morreu na cruz para me salvar. Eu não posso falar que eu sou uma pessoa arrependida e fico escondendo uma coisa que eu fiz. Como é que eu falo que eu estou arrependido, que eu creio que Jesus apaga o meu pecado, se eu estou escondendo o meu próprio pecado? E obviamente, quando alguém perguntar se eu tenho certeza da minha salvação, eu vou dizer que eu não tenho. Então, por isso, volta para o ponto 2 que eu falei, que nesses casos, você pode praticar a obra que for, sua consciência vai continuar maculada, porque o pecado não foi exposto. Tanto que Tiago vai dizer o seguinte: confessai os vossos pecados uns para os outros e orei uns pelos outros para que sejam sarados. Então a gente precisa fazer, vamos dizer assim, essa terapia e colocar para fora. Nesse tempo todo que eu estou ministrando, estou pastoreando na igreja, uma das coisas mais libertadoras para as pessoas que eu vi foi confissão de pecado. Por exemplo, deixa eu dar só um exemplo aqui, a gente está caminhando já para o final aqui. Tiveram pessoas que chegaram na igreja com um comportamento tão esquisito que você achava que a pessoa tinha problema mental. E aí você, na pouca experiência, ia ali tentando ajudar e tal, trabalhando, e não conseguia ver uma saída para aquela pessoa, porque a pessoa era esquisita mesmo, não falava, parecia um animal. E aí, num culto lá, Deus opera, a pessoa chama você e diz: pastor, eu queria falar algo. A pessoa confessa: eu fui abusado, eu fiz isso, e coisas aqui que eu não posso nem falar, que pessoas já confessaram, coisas terríveis. Principalmente nessa área íntima, que eu acho que é uma das coisas que mais machuca a consciência, né? Só para você ter noção, a pessoa fala assim: pastor, eu tive relação com a minha irmã. Só para você ter noção, com a minha irmã. E depois que a pessoa confessou aquilo, que ela recebeu a oração, ela mudou, virou outra pessoa, passou a falar, passou a se sentir realmente perdoada, liberta e salva. Então, o que muitas vezes faz com que a pessoa não tenha certeza da salvação e carregue esse peso religioso de que tem que praticar obras, né? Como eu falei no ponto 2, praticar mais obras para ver se ganha mais certeza, né? Fazer mais obras, chegar no nível de Paulo. A realidade é que muitas vezes tem uma coisa que você não confessou e deixou escondida, entendeu? E não pode tocar nesse assunto que você foge. Então, o conselho que eu dou para a senhora, irmã, para quem está em casa, logicamente, o primeiro ponto é entender que é pecador. Mas olhar no baú da alma e ver o que está ali dentro, na escuridão, e trazer para fora, confessar, botar para fora. Só para encerrar, que as nossas horas já se passaram aqui, teve um irmão que ele foi abusado, e ele era muito machão, sabe? Ele tinha uma postura assim de machão e tal, aquela coisa, eu sou muito machão e tudo, mas aquela postura já era uma defesa para o que fizeram com ele, né? E para um momento da vida dele que ele viveu assim. E aí, ele, numa situação que Deus criou, ele confessou o que aconteceu com ele, e eu disse: não se preocupe, eu não vou contar para ninguém. Ele fez: não, pastor, eu quero contar para as pessoas, se eu não contar, eu não vou me sentir livre. E aí ele foi pedir uma oportunidade no culto e contou aquilo. Foi muita gente no culto chorando. Quando ele falou aquilo, era gente levantando a mão e pedindo a oportunidade e contando. Por causa dele, um monte de gente foi liberto. Volto lá para o que eu falei na reflexão do começo. Às vezes, quando você se levanta para fazer algo, os outros se levantam. Quando ele foi lá e contou, que ele deu testemunho dele, a igreja caiu no pranto e muita gente levantando e contando coisas terríveis que tinham vivido. Ou seja, a libertação dele libertou um monte lá. Então, quando a gente de fato é liberto, que a gente traz para a luz, a nossa certeza da salvação, ela vem naturalmente, porque a gente vai entender que somos pecadores, que o nosso pecado está diante de Deus e o sacrifício, o sangue de Jesus nos perdoa daquilo, tá bom? Pessoal, eu vou aqui me despedir de vocês já, o programa hoje correu tanto que eu vou deixar tocando louvor aqui no final, mas a programação correu, nosso tempo aqui se passou voando, né? Aproveitamos bem o nosso tempo. Teve palavra, teve socorro vindo alto, né? E para você que chegou depois, esse aqui é o programa Última Chamada, exibido aqui na 100.5, toda quinta-feira. 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
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E vou deixar tocando esse louvor aqui, e vou me despedindo aqui de vocês hoje, o tempo hoje correu, tá bom? E quinta-feira que vem, se assim Deus permitir, estaremos de volta. Agradeço a você que foi com a gente até agora. E espero que tudo que Deus tenha falado aqui tenha ficado no teu coração guardado, tá bom? Vou ficando por aqui. Um grande abraço. Fique com Deus. Fui.

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1: É o Deus de sinais, prodígios e maravilhas.

nosso Deus é o mesmo ontem, hoje e será eternamente. Ele abriu o Mar Vermelho e libertou Moisés e o povo de Israel do cativeiro de Faraó. Ele livrou Sadraque, Mesaque e Abidnego da fornalha de fogo. Ele livrou Daniel da cova dos leões. Ele deu a vitória para Josué, derrubando as muralhas de Jericó. O justo anda pela fé. Então, pela fé, receba.

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0: você precisa voltar para casa hoje, voltar para a igreja. Eu quero dedicar essa música para você. Tem mamães aqui hoje que estão orando para os seus filhos voltarem para casa, voltarem para a igreja. Tem filhos que estão orando aqui hoje para os seus pais voltarem para casa, voltarem para a igreja. Essa música é uma conversa entre o Espírito Santo e o coração.
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1: Todo mundo pronto? Tudo certo? Começar o ensaio, né? Aquele jeito que a gente sabe fazer. Vambora.

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1: Vamos relembrar comigo aí. João Mineiro e Marciano. Essa aqui que tem problema de coração, se cuida. Vai lá pro fundo, acelera. Muito prazer em vê-la.

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1: Eu confirmo na capital mais bonita do Nordeste, 7:05.
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0: Decisão polêmica. Tribunal Regional Eleitoral da Paraíba manda suspender propaganda do Partido Progressistas por promoção pessoal do governador Lucas Ribeiro.
1: Pré-candidato à presidência da República, Ronaldo Caiado, confirma visita à Paraíba durante o maior São João do mundo em Campina Grande, ao lado do presidente nacional do partido, Gilberto Kassab, além de Pedro e Diogo Cunha Lima.
3: Após a operação, presidente Lula cobra explicações do líder do Senado, Jax Wagner, enquanto Rogério Correia pede afastamento do senador da liderança do governo.
0: Câmara de Vereadores de João Pessoa aprova finalmente a LDO, Lei de Diretrizes Orçamentárias de 2027, com emendas e previsão sabe de quanto? 8 bilhões de reais.
1: Deu aqui no O Paraíba Boa. O vereador Dum Bezerra reage com ironia à especulação sobre suplência de Nabu Vanderlei ao Senado e diz: faltou combinar comigo.
3: Será que já combinaram hoje, hein? Será? Hospital Pedro I suspende pronto atendimento temporariamente por causa de obras em Campina Grande.
0: E tem arraiá aqui na capital. João Pessoa abre oficialmente o São João 2026 nessa sexta-feira no Parque Solon de Lucena. E daqui a pouco a gente traz todos os detalhes da programação.
1: Filho de agricultores no sertão da Paraíba, menino de 11 anos. Ele emociona o Brasil ao desenhar o próprio álbum da Copa por não ter dinheiro para comprar as figurinhas.
3: E a seleção do O Paraíba Boa já está em campo. E a do Brasil é daqui a pouco. Após o empate na estreia, a seleção brasileira entra em campo hoje contra o Haiti. A seleção necessita da vitória para continuar viva na Copa do Mundo. A do Paraíba Boa está viva. Será que a do Brasil vai, hein?
1: Sim, será?
0: Boa pergunta. Agora vamos aos destaques da área policial. O homem joga a panela de feijão quente na esposa e é preso por violência doméstica no sertão. Será que esse vai ficar preso por algum tempo?
1: Suspeito de importunação sexual contra a jornalista e influenciadora na orla de Intermares é preso em Cabedelo. Daqui a pouquinho os detalhes.
3: E hoje tem política, tem forró, ao som do deputado estadual Cicinho Lima, que está vindo direto do sertão para a entrevista hoje aqui no programa. A entrevista ela vai ser polêmica, é daqui a pouco no Paraíba Boa.
0: O dia é 19 de junho, o ano é 2026, está no ar o Paraíba Boa, com a força, a informação e a alegria e irreverência. do comandante Fabiano Gomes, que hoje não está aqui na bancada, mas tem Ednei Oliveira, Dayana Lucas e Cláudio Bezerra.
1: Na retaguarda desse super time, a produção e edição com Ingerson Derzi, na operação de áudio, o nosso José Fernandes, edição de vídeo com Venilson Azevedo, na técnica Zito Alves, Alves na rede social, Ana Beatriz Maia com o Fonte 83 e aqui conosco no estúdio nossa amiga Larice Monteiro.
3: E você participa com a gente o tempo todo do Oparaíba Boa. Anota aí o 3031-5001. 3031-6890 e também tem o nosso zap. Chama no zap, manda mensagem para o programa no 991-2540-18.
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1: 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E as redes sociais dos apresentadores, o meu é arroba Clauber Bezerra, Bezerra com S, me segue lá.
3: A minha é Dayana Lucas TV, me segue, gente.
0: A minha é arroba Ednei Oliveira, Ednei com Y e Oliveira com dois O.
1: E é do comandante, arroba Fabiano Gomes 083, informação, bastidor, política, denúncia, serviço e muita opinião, do jeito que a Paraíba gosta, Ednei.
0: Então aumenta o volume, porque começou o...
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0: coloca o chão.
1: Ei, se preocupa não, porque onde você colocar os pés, ele coloca o chão. Com essa mensagem de fé, esperança e alegria, tô dando meu bom dia hoje no comando do O Paraíba Boa. O nosso comandante oficial, Fabiano Gomes, não pôde estar presente aqui e nos deu a missão honrosa de comandar essa bancada aqui hoje, ao lado do meu amigo Cláuber Bezerra, de Dayana Lucas. E quero já deixar o meu bom dia a você, Cláuber, e um bom dia para Paraíba.
2: Bom dia, Dinei. Bom dia a toda Paraíba que nos acompanha em todos os canais, seja no Dial, seja no aplicativo Rádios Net, pelo YouTube. Sejam sempre muito bem-vindos ao Paraíba Boa. Sextou, Dayana.
3: Sextou, Cláuber Bezerra. Sejam todos bem-vindos, meu povo.
1: São 7h14.
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1: Cláuber, Dayana, na Paraíba, alguns espaços sempre foram tratados com desdenho por muito tempo.
3: E foi.
1: A gente vê um exemplo nítido do que aconteceu em 2026, de uma escolha que foi feita de última hora, lá na Granja Santana, e inclusive que impactou no cenário de hoje. Porque lá naquela reunião da Granja Santana, poucos sabem, mas ele já confirmou isso no microfone, quem fez a indicação de Lucas Ribeiro, que hoje é governador da Paraíba, sabe quem foi?
2: Adriano
1: Galdino, um dos que querem a cadeira de governador, não conseguiu alavancar a sua campanha e precisou retirar no meio do caminho. Ou seja, se Adriano tivesse sido vice em 2022, o vice que ele quer ser hoje em 2026, hoje o governador da Paraíba seria quem? Adriano Galdino. Quando essa lógica começou a fazer sentido, alguns outros movimentos também começaram a ser desenhados. Tá aí Lucas Ribeiro para comprovar que vice deixou de ser acessório aqui na Paraíba. Hoje ele é governador, governador de um dos estados mais importantes da federação, com um PIB gigantesco, um orçamento que ele mesmo já frisou várias vezes, deixou em caixa mais de 4 bilhões, o ex-governador João Azevedo, para Lucas administrar hoje, tocar as obras no estado. Mas o que me chamou a atenção foi um comentário ontem de Fabiano Gomes, e o nosso papel é esse, Cláuber, de apurar,
2: com certeza,
1: correr atrás da informação e saber o que tem de verdade ou não na história. E ontem eu saí ainda mais convicto da informação que o nosso comandante trouxe aqui, sobre a suplência de Nabô Vanderlei. Da mesma forma que vice deixou de ser acessório na Paraíba, suplência também deixou de ser. Algumas, e aqui, como diz Dayana Lucas, a gente sempre coloca uma pitada de veneno, em alguns momentos a suplência ela não é respeitada. A gente vê hoje o caso de um Ribeiro para um Tavares, onde havia sim um acordo para Daniela Ribeiro deixar o Senado, pedir licença e por no mínimo 3 meses deixar com que Diego Tavares assumisse a primeira suplência e fosse hoje senador da República para fazer a campanha dele a deputado estadual como senador. E você sabe que você sentado na cadeira de senador, você vai pedir um voto para deputado estadual, o peso é outro.
2: O peso é totalmente outro, porque o Senado é a Câmara Alta e é o cargo mais cobiçado, eu lhe digo. Eu acho melhor do que o cargo de governador, apesar de ser um do legislativo e outro do executivo, mas é um cargo muito importante.
1: Mas sabe qual é o problema dessa história toda? É que essa marra de Daniela foi feita de um Ribeiro para um Tavares. E o Tavares está esperando até agora para assumir, mas a gente já viu. Daniela mesmo estava nessa semana no evento lá de Wellington Dias, isso, ministro de Lula. Foi questionada sobre esse assunto, não quis falar.
2: Não quis?
1: Não, okay. Ela não quis falar com a imprensa.
3: Ela fugiu desse assunto?
1: Não, ao contrário, quando veio a comitiva do governador, Lucas veio, ela estava do lado, e quando a imprensa falou, Daniela, vamos gravar aqui rapidinho, disse, não, porque o momento agora é do governador e do ministro. Porque ela sabia que ia ser gastada.
2: Saiu pela tangente, né?
1: Saiu.
3: Ela tá sentindo o peso, porque eu não sei se vocês estão prestando atenção, mas aí eu vou falar aquilo que eu tô analisando nos últimos dias. Ela tá saindo de cena. Isso que você falou e agora confirmou, aquilo que eu já tava observando. Nos últimos dias, ela saiu de cena. Mas por que que ela saiu de cena? Isso são algumas coisas que eu fico aí me perguntando e me questionando. E quando você traz essa questão de Diego pra cá, Diego deu entrevista aqui pra gente, Cláudia deve lembrar.
2: Lembro, sim.
3: E foi falado com ele sobre essa conversa com Daniela e de assumir a cadeira no Senado. Isso foi falado por aqui, porque até então o que se sabe nos bastidores é que a permanência dele no grupo governista se deu através dessa negociação. E isso foi bem amarradinho. Só que uma coisa é você prometer, outra coisa é você concretizar.
2: E sendo que o mandato, tanto de deputado federal quanto de senado, ele, para a maioria das pessoas que não sabem, vai até o final de janeiro, até o dia 31 de janeiro. Da presidência da República, governadores, eles tomam posse ainda no início do ano, no 1º de janeiro. Mas os mandatos legislativos só terminam, de fato, 30 dias depois, o que daria perfeitamente para abrir essa exceção aí de 3 meses e dar a honra do cara sentar na cadeira.
1: Não é isso? Daria e eu provo. Recentemente, Daniela Ribeiro precisou passar por um procedimento de urgência, foi internada, esteve internada e por um longo tempo fez as sessões de forma remota, mas em nenhum momento ela abriu espaço de suplência para Diego Tavares.
2: Que é aquela licença de 120 dias, né?
1: Uma licença médica injustificável, porque ela realmente passou por um procedimento de urgência. Mas mesmo com procedimento de urgência...
2: Não largou o osso.
1: Ela não largou o osso.
3: Por quem?
1: É uma pergunta.
2: Será que
1: só
2: ela tem
1: ela
2: medo
1: pode
2: da projeção de Diego Tavares em 3 meses? Porque seria o próprio PP e o Republicanos inauguraram essa modalidade de que todos os suplentes, às vezes terceiro suplente de deputado estadual aqui assume, não é verdade?
1: Sim.
2: A gente vê os deputados federais fazendo esse revezamento, com exceção de... Também que era outro partido, que foi Gervásio, que nunca abriu mão para Ricardo Barbosa assumir um dia sequer. Daniela repete a dose e não deixa Diego Tavares assumir nenhum minuto.
3: Mas aí eu vou trazer agora a minha leitura.
1: Outro se que acontece... se queixa sabe quem é também?
2: Ah. Quem?
1: Julian Lemos.
3: Ah, é
1: esteve lá no União Brasil.
3: Verdade.
1: E Damião Feliciano não abriu um dia sequer.
3: Damião,
1: e se não fosse, eu vou além, se não fosse a votação de Julian...
2: 36 mil
1: Damião
2: votos não
1: era eleito. Teria sido eleito. Deputado, porque ele saiu de uma votação anterior de mais de 100 mil votos para em 2022...
2: 70, eu acho. 68.
1: 70 e uns quebrados.
2: Foi.
1: Se não fosse a votação de Julian Lemos para complementar essa cauda do União Brasil... Ele, Damião, não teria assim.
3: Mas esse problema de rodízio, Odon sendo convocado por Nabor, ele não vai ter problema. Por quê? Porque dentro do Republicano.
1: É sobre isso que eu quero chegar.
3: Funciona direitinho.
1: A barra
3: né?
1: de Nabor é justamente essa. Eu saí perguntando, e perguntar não ofende. Perguntei, inclusive, ao maior interessado, Odon Bezerra, sobre a suplência. E ele mandou um recado claro. Só esqueceram de combinar comigo.
3: Mas também ele disse que não queria. Também não disse que não queria.
2: Quem é que não quer? Ah.
3: Cláuber, é porque como ele falou...
2: Eu queria abrir um parênteses pra gente falar de Julian e a foto dele com Lula.
3: Eu vi essa foto.
2: Vamos falar depois, tá?
3: Mas aí quem é que não quer ser suplente?
2: Primeiro suplente de senador.
3: De um senador.
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3: Olha que coisa
2: boa. O plano vitalício de saúde, que o cara é atendido nada mais nada menos do que o Adnei. Só no Einstein, no Sírio-Libanês.
3: É um luxo.
1: Sabe o que acontece aí nessa história?
3: Sim.
1: É que quando a gente fala de Odon Bezerra, claro, ele dá a famosa seta para a direita, entrando para a esquerda. Ele
2: pra
1: apontou
2: para
1: um... É, para confundir. Porque quando a gente adianta uma articulação de bastidor, é claro que a gente esfria o movimento e começa outros personagens a entrarem também dentro do cenário e querer atrapalhar um pouco. Mas aí que eu vou trazer a amarra de Nabon em cima de Odon. Porque, além desse convite de suplência, tem uma história que é contada nos bastidores sobre o avanço de Nabor Vanderlei aqui em João Pessoa, e todo mundo sabe disso, é nítido, Léo Bezerra já disse que iria bater o martelo sobre esse posicionamento
2: depois
1: após
2: de
1: julho.
2: São João, né? Depois de São João.
1: Depois de São João.
2: É, semana que vem, né?
1: Espero. Eu acho que ele vai esperar ainda esfriar o caldo da canjica.
2: Tu acha que de hoje a 8, por exemplo, que já tem passado o São João, vai estar entre o São João e São Pedro, a gente vai ter uma notícia?
1: Eu apostaria na primeira quinzena de julho.
2: De julho, né?
1: A primeira quinzena, mais ou menos aí. Por quê? Odão Bezerra é tio do prefeito de João Pessoa, Léo Bezerra.
2: Sim.
1: Gervásio, já público e notório, já expôs a sua insatisfação com o governador João Azevedo.
2: A mágoa.
1: Que, segundo Gervásio, tem muita mágoa, foi chamado de incompetente pelo governador João. E, por conta disso, ele rompeu. Quando a gente olha os critérios de verossimilhança para entender o porquê Léo Bezerra também deve ir, a gente começa a encontrar algumas amarras, porque a gente também não pode ser inocente, Cláudia e Dayana, de entender que João Azevedo tem sim uma parte direta de contribuição hoje para que Léo Bezerra seja prefeito de João Pessoa. Contribuição total? Não. Léo também tem seus próprios méritos, Léo tem sua musculatura, ele não chegou lá à toa.
2: Mas a primeira indicação foi de João, então o próprio Léo já disse sentado aqui nessa cadeira que reconhece essa oportunidade e que nunca foi discutido por outro alguém, que ele era candidato na época. Ele disse, eu estou vereador e eu quero continuar vereador. E João o convocou e ele foi para ser vice-presidente.
3: Mas hoje ele é o quê?
2: Hoje ele é prefeito.

0: oferecer a
1: Léo,
0: ele.
1: Léo, ele não pode trazer a pecha de traidor, principalmente pra próxima
0: eleição.
1: Por que
0: traidor?
1: E vou explicar.
0: Não, porque Léo não tá sendo traidor, não.
1: Escute, calma, respire, calma.
0: Léo não tá sendo traidor, não, você tomar essa decisão, sabe
1: Vamos
0: por quê?
1: Vamos lá, deixa eu explicar, você vai entender. Quando a gente fala de Ervásio, o problema aconteceu com Ervásio.
2: Isso.
1: Léo até então não tem motivos, porque o problema direto de Léo não aconteceu ainda diretamente com ele. Por mais que ele seja tratado ainda como oposição dentro do próprio partido, isso ainda não é critério suficiente para trazer um rompimento e ele não levar a pecha de traidor. Porque a partir do momento que acontecer isso, João Azevedo vai vir a público e colocar sobre Léo a pecha de traidor. Fiz tudo pelo menino de João Pessoa. Ele virou hoje prefeito porque eu indiquei ele a vice. Mas tem uma marra ainda que João não entendeu. E essa, aí sim, não será discurso suficiente para colocar qualquer pecha de traidor em cima de Léo. O problema de João hoje é com Ervásio. Odon ontem mostrou sua insatisfação. Disse que eles, Ervásio e Odon, não são mulher de bandido. Pra ser mulher de malandro. A expressão foi essa, desculpa. Abre aspas. Não são mulher de malandro
2: pra
1: tá apanhando direto e permanecer no lugar. Mas aí são as justificativas de Odon e de Ervásio. Então, agora, tem uma justificativa que eles, João, o próprio João, não vai poder apontar pra Léo e o chamar de traidor. É a amarra de Nabor. Porque se Odon Bezerra é suplente de Nabor Vanderlei, como é que um Bezerra vai negar um voto a outro Bezerra?
0: E como... Agora tem, você não esquece um detalhe, Ednei. Peraí, vamos lá. Você disse, não, porque Léo Bezerra não foi maltratado. Ele foi convidado a se retirar da presidência do partido municipal. Ele foi literalmente... Ele tá sendo literalmente...
1: Daiana, mas a gente tá falando de critérios
0: agora
1: você pra traição.
0: Pronto, você agora escuta. Peraí, só um minuto. Você não falou, agora você escuta.
2: Depois, quando você terminar, eu vou...
0: Pronto, porque agora a gente tem que pensar no seguinte. Léo foi convidado a se retirar da presidência do partido. Isso. Léo foi injustiçado, porque ele fala em todas as entrevistas, todos os Bezerra falam que durante aquela solenidade do MDB, Léo declarou apoio a João Azevedo, e João Azevedo no dia seguinte foi falar de Léo. A gente sabe que João Azevedo tinha um discurso, culpa dele, que não queria que votasse na igreja toda, na chapa toda, e ficava, não, tem que votar em toda a chapa, e a gente sabe que hoje a realidade da política é a salada, mas João dizia isso. Quando saiu da cadeira, que perdeu a caneta, mudou o discurso com relação a isso, porque ele viu o avanço de Nabor. Agora tem um detalhe que vocês estão esquecendo. Odon é de qual partido? É do PSB. Será que João vai permitir que um vereador do PSB, que ele dentro da própria casa, perca espaço para Nabor também?
2: Agora, pronto, você fez a sua análise, ele
0: e
2: também...
0: Aí?
2: O que você fala tem pontos importantíssimos aí. Por exemplo, Léo desmentiu aqui nessa bancada o governador João Azevedo. João disse aqui, olha, quando as articulações começaram para que Lucas fosse candidato a governador, eu liguei para Léo, segundo o João, disse assim, você se sente à vontade de permanecer na presidência, já que nós vamos fazer o trabalho com o Lucas e você está apoiando o Cícero, segundo o João. João disse que Léo tinha dito, não, eu entrego a presidência. Conversando aqui com o Léo, contei essa mesma história. Ele fez, não foi desse jeito.
0: Isso.
2: O que fizeram foi o seguinte, olha, você está com o Cícero e eu vou precisar da cadeira de presidente. Então ele foi retirado. Juntando essa somatória, foi retirado do partido, né? Hoje é a oposição dos vereadores do PSB na Câmara, como se Léo não fosse do próprio partido. A mágoa que o próprio pai dele tem, a gente vai colocar pai porque tem as duas instâncias, a gente não pode separar, de ter sido chamado pai de traidor. Léo tem todos os motivos. Sim, quando ofereceu, hipotecou o apoio dele em cima do palanque do MDB, no outro dia disse que tem que votar, João rechaçou o voto, foi a primeira vez que eu vi, e disse que tem que votar com a chapa toda. Se vota nele, tem que votar na chapa toda. Então, Ednei, Léo tem motivo suficiente hoje para dizer assim, de sobra para dizer assim, eu sou grato, porque gratidão tem limite, viu? Gratidão, sim, não tem que ser eterna. Gratidão tem limite. Eu sou grato, agradeço por tudo, mas por isso que nós acabamos de pontuar aqui, o meu apoio é de Nabor.
1: Então,
0: e porque João nos chamou feita a ordem ainda, agora eu vou botar outro ponto aqui. Com os vereadores, todos eles do PSB, que estão metralhando a gestão de Léo.
2: Oposição ao próprio correligionário.
0: Justamente. E por que João não chamou feita a ordem?
1: Então deixa eu fazer uma pergunta.

0: essa história? É Léo ou João?
1: Vocês trouxeram vários argumentos aqui, argumentos lógicos e válidos. Mas uma pergunta simples e objetiva. Diante de todos esses argumentos aqui, eu tô olhando pra essa câmera e olhando pra vocês. Por que Léo, então, não anunciou o rompimento? Se ele tem, então, como vocês colocaram, por que ele não anunciou? Porque ele permanece conversando com o João Azevedo.
2: Rapaz, é o estilo de Léo de conversar.
1: Então é sobre
2: isso. Eu acho, sabe, Ednei, que Léo não vai... Pronto. Não vai permanecer no PSB.
1: Léo precisa de algo a mais, é isso que eu tô dizendo.
2: Ele digo mais,
1: e esse algo a mais é o Bezerra. Um Bezerra não pode negar um outro Bezerra.
0: Mas como é? Olha, peraí, vamos lá. Eu que estou tentando
2: agora
0: pra
2: eu vou brincar com você, eu sou Bezerra. Tem vaca que desconhece o Bezerra,
1: mas os Bezerra não. Os Bezerra lá de Bananeiras é diferente.
0: Minha gente, bora raciocinar. Pensem comigo. Quem é o presidente do PSB?
2: João Azevedo.
0: Tu aonde que João Azevedo vai liberar Odon pra ser o suplente de Nabô, correndo o risco de perder a campanha? Só se João tiver ali só de futebol, como André Gadelha, só figurativo.
1: É suplência, Dayana.
0: Ô, Ednei, pelo amor de Deus. Eu entendo Dayana. Mas suplência é lugar de figurinha?
2: De figurativo.
0: Não. Então pronto, você tá respondendo aquilo que eu tô dizendo.
1: Será que... Aí eu vou fazer outra pergunta a você. Será que então... João Azevedo vai arrumar uma indisposição com Nabô Vanderlei dentro da própria chapa? É isso que você tá dizendo?
0: Precisa demais?
2: Pode.
0: Pode.
1: João Azevedo vai arrumar uma indisposição com o próprio Nabô Vanderlei?
0: Precisa demais? Porque Nabô tá entrando no território de João todo dia, chamando os prefeitos, tudinho. Daqui a pouco, João Azevedo corre um sério risco. Ele tá liderando as pesquisas, mas corre um sério risco de levar uma reviravolta.
1: A pauta é... Adriano falou aqui... Adriano falou aqui... Eu tenho direito de escolher o meu suplente?
2: Olha, não, claro.
0: Adriano Galdino falou aqui...
1: Não, não depende não. Ele que escolhe a postulação ali na boa. Ele vai arrumar uma disposição dentro da própria chapa.
2: É composição.
0: É composição
2: e farinha pouca, meu pirão primeiro. Se eu tiver um suplente que possa somar num colégio eleitoral do qual eu não tenho capilaridade, que é o caso de Nabô. Nabô é conhecido do sertão pra lá. Ele não tem capilaridade nem em Campina Grande, nem em João Pessoa. E ele vai arrumar jeito de arrumar tentáculos e fazer uma base dentro dessa cidade.
1: Então, se a lógica for essa, pode já anunciar o rompimento entre os dois, porque Nabô...
2: Rompimento não, é uma guerra fria, irmão.
1: É nítido que Nabô já tem avançado em bases de João Azevedo.
0: É a guerra fria.
2: É uma guerra
1: então
2: fria.
1: Então já anuncia o rompimento.
0: Não, João já sabe. Pelo amor de Deus, João não é menino não, minha gente. Pelo amor de Deus, João estava aqui quando o Fabiano perguntou a ele sobre a questão desse avanço de Nabô nas bases eleitorais dele. E ele disse, não, a gente vai conversar, vai sentar. Teve uma reunião de urgência que Lucas chamou os dois para sentar, para organizar a cozinha. E vocês querem dizer que não está tendo essa divergência?
1: Dayana,
0: tá,
1: sabe o que
0: tendo,
1: acontece?
0: Gente.
1: Que quando houver as convenções partidárias do PSB, quem vai estar lá é o Dom Bezerra, querendo vocês ou não. Sabe por quê?
0: Porque
1: ele ainda é do PSB.
0: E
1: havendo
0: isso,
1: uma composição com o Nabô, e havendo um entendimento com o próprio João Azevedo, João Azevedo não vai arrumar indisposição com o Nabô Vanderlei. Sobre isso que eu quero falar.
0: E tu acha que João Azevedo vai também perder essa quebra de braço com o Nabô?
1: E aí, tem que ser uma pergunta, tem que se fazer os dois. Mas eu volto a frisar. A escolha é de Nabô. O nome é do PSB. O PSB hoje está em coligação com quem? Com republicanos. Odon Bezerra, sendo ou não, não pode ser considerado um candidato de oposição, mesmo estando do outro lado, porque ele tem legenda do PSB. Na convenção do PSB, quem estará lá é o Dom Bezerra, querendo vocês ou não.
2: Não, você está falando da formal, o litúrgico, o que manda a figurinha, o figurino é isso aí. Mas aqui, João sentado nessa cadeira aqui, falou assim, a pergunta não sei se foi de Dayana ou se foi de Fabiano, falou assim, disse... Nabô Vanderlei tá avançando com alguns prefeitos, entrando
0: em
2: algum...
0: Foi de Fabiano.
2: Aí ele disse assim, é o seguinte, eu não perco o voto que eu não tive. Aí citou, disse, eu não tenho voto de Romero Rodrigues, não tenho voto de fulano, de Betânia, de Tovar, porque eles já são da oposição. Agora, na composição que nós fizemos, se houver avanço de Nabô ou de outra pessoa nas nossas bases, aí vai ser motivo da gente fazer uma reunião.
1: Tá bom, então vamos fazer uma reunião aqui.
2: E hoje são dois presidentes de partido, viu?
1: Vamos fazer uma reunião aqui.
2: Deixa eu só concluir. João, presidente do PSB.
0: Sim.
2: E Nabô agora é presidente do Republicanos. Briga de cachorro grande e farinha pouca, Ednei. Meu pirão primeiro. Se um dos dois perceberem que pode cooptar uma liderança que pode vir a somar num lugar que eles não têm capilaridade. Por exemplo, João não tem, apesar de João ser governador, João é muito conhecido aqui em João Pessoa, em Campina Grande, também no sertão. Mas você, tu acha que ele arrumar um suplente forte lá na região de Cajazeiras, de Patos, ele não vai querer?
1: É sobre
0: e
1: isso.
0: E ele já disse.
1: Vamos fazer uma suposição de reunião aqui? Reunimos o Republicano, reunimos o PSB, colocamos nosso nome à mesa. Na boa, meu suplente será Odão Bezerra. João Azevedo disse, não, eu não aceito. Quem é teu suplente, João Azevedo? É fulano de tal lá de Cuxola, também não aceito. Da mesma forma que você quer interferir na minha chapa, eu vou interferir
2: poderia,
1: na sua.
2: Poderia, concordo.
0: Pode.
2: Mas,
0: pode.
2: Mas é o real e o ideal.
0: É,
2: o ideal
0: mas pode.
2: Não é isso, tem essa diferença.
0: O que você tá falando, a gente não tá discordando em você, não. O que a gente tá dizendo a você é o seguinte, que tem outras janelas precisam ser analisadas com relação a isso. Por quê? Porque João já está perdendo espaço. Pronto, tem um ouvinte aqui que está mandando aqui uma mensagem para mim, dizendo o seguinte, ó, na região de São Bento, o prefeito tirou o voto de João para Nabô. Ele está aqui falando aqui comigo, interagindo, que, e lá o prefeito, olha só, minha gente, é do PSB. Ou seja, o próprio prefeito de João Azevedo está votando em Nabô. E que clima está tendo dentro dessa chapa governista,
1: minha gente? Você só está reafirmando aquilo que eu estou dizendo. Membros do PSB estão com republicanos. Só estão com o PSB na legenda.
0: Minha nossa.
1: Só estão com o PSB na legenda, mas já vestem a camisa do republicanos. Você olha para a cara dele, ele está lá com a camisa laranja. Mas o peito dele é vermelho.
0: E é?
1: E aí? Eu vou fazer o quê?
2: É igual melancia, é verde por fora e vermelho por
1: dentro. É isso que tá acontecendo. A eleição da Paraíba esse ano vai revelar um fato.
2: Vai mesmo.
1: Que todo mundo conhece.
2: Vai uma salada de frutas.
1: É a camisa de um lado.
2: Exatamente.
1: É o verde e amarelo do Brasil e eu vestindo azul.
2: Aham.
1: É sobre isso.
2: É sobre isso. São 7:37.
0: A gente falou sobre as nossas suposições, sobre os cenários. Mas aí o nome de Odon ontem foi colocado na mesa como um possível nome forte para a suplência de Nabô. Odon, muito bom dia. Seja bem-vindo ao Paraíba Boa. E eu queria conversar com você. Olha, fale só no ouvidozinho da gente. A Paraíba toda tá ouvindo, mas pode falar. Nabô conversou com o senhor.
3: Bom dia, Dani. Olha, ser lembrado sempre é um motivo de satisfação, principalmente pelo ex-prefeito de Patos, Nabô Vanderlei, que foi deputado estadual, com o qual tem uma relação também muito boa, e até agora nós não conversamos, tá? E tudo vai depender ainda de uma conversa que o próprio Léo deverá ter com o senador João, governador João Azevedo. Mas ser lembrado sempre é bom. E para mim seria um motivo de satisfação e honra também.
0: Se tiver o convite, aceita. É isso, Nabô?
3: Não.
0: Odon, se eu ver o convite de Nabô, Odon aceita.
3: Não estou dizendo isso. Eu estou dizendo que eu pertenço a um grupo político. E quando você entra na política, muitas vezes a sua vontade não é o que prevalece.
0: Sim.
3: Tá? É a vontade de um grupo. Então não passa mais nem por mim, nem por Evagem, nem por Léo. Passa de um grupo que nós formamos consolidado aqui na cidade de João Pessoa. Hoje integra esse grupo vários vereadores, a exemplo de Ícaro, Raoni Mendes. Então precisamos, Corujinha, precisamos sentar, conversar, ouvir esses colegas, o que seja melhor. Não vamos decidir nada de cima para baixo. Agora, repito, é motivo de muita satisfação, muito orgulho mesmo, ser lembrado numa situação como essa.
1: Odon, bom dia. Quem está falando é Ednei. Me respondeu.
3: Oi, Ednei.
1: Odon, você é filiado ao PSB, certo?
3: Sim, exatamente. Sou filiado ao PSB.
1: Eu vou fazer uma pergunta bem objetiva. Hoje, como você bem citou já, não há conversas ainda em andamento sobre esse sentido. Mas, ouvendo, como você diz já, nós somos um grupo, eu... Há algum constrangimento hoje dos Bezerra sentar com o Nabô Vanderlei?
3: Não, nós não temos constrangimento algum de sentar com o Nabô ou quem quer que seja. Agora, tem algo na política que eu gosto de prezar. Eu disse e vou repetir, tenho uma admiração, um respeito, um carinho pelo ex-governador João Azevedo.
1: Eu Tom, a gente está falando de si, a gente está falando de si. Se houver esse convite, houver, como você bem citou, havendo entendimento entre Léo, havendo entendimento com Odon, havendo entendimento com Ervásio, se acontecer esse convite de Dabo Vanderlei, há algum constrangimento hoje de Odon dizer sim, eu aceito?
3: Ah, veja bem, se for um consenso de partido, de grupo político, não, de forma nenhuma. É como eu disse, será um prazer, será uma honra. Né? Agora tem que haver esse consenso do grupo que nós hoje integramos na cidade de João Pessoa. Eu não tomarei nenhuma posição independente de grupo, nem conversar com o nosso líder maior hoje, que é Léo. Logicamente, ele é que vai dar essa opinião final, mas ouvindo, logicamente, os colegas vereadores que compõem esse grupo hoje e os nossos líderes também aqui na cidade de João Pessoa, pois temos vários líderes em bairros e essas pessoas também serão ouvidas.
2: O vereador...
0: Nosso comandante está aqui na linha.
2: Então vamos chamar Fabiano.
0: Fabiano Gomes, Fabiano comandante, Gomes. Bom dia!
2: Bom dia, chefe!
1: Fabiano Gomes! Chega, líder!
4: Bom dia a toda a equipe do Paraíba Boa. Lamentar que hoje não pude estar aí com os companheiros, mas eu preciso só deixar algumas coisas claras. No meu comentário de ontem, eu em nenhum momento falei que isso estava resolvido, que estava adequado ou estava em comum acordo com ambos. O que eu disse aqui ontem é de que havia o desejo por parte de Nabô Vanderlei de ter um nome que o fortalecesse na grande João Pessoa. E aí uma pessoa que estava com o Nabô disse, olha, o cara foi presidente da OAB duas vezes. O cara foi quem implementou na Paraíba o PROCON. O cara é um dos defensores do PROCON, vívidos, árduos. E aí, o que eu disse foi sustento, que é um nome que está no radar do candidato a senador, do pré-candidato a senador, Nabô Vanderlei. Em nenhum momento, lembrem-se quem me ouviu, em nenhum momento eu falei que estava cravando a informação, deixei claro que era especulação, e o que eu garanto, o que eu afirmo, Odon, é de que há um desejo, não de sua parte, se tiver de sua parte eu ainda não sei, mas o desejo de que o senhor seja o primeiro suplente de Nabô Vanderlei. Sobretudo numa cidade onde ele precisa aparecer, que é o maior colégio eleitoral da Paraíba.
2: Vereador?
3: Não, Fabiano, ontem eu passei por uns problemas pessoais. A minha filha teve bebê precoce ontem, tá na maternidade, e não escutei o teu programa. Eu só vim escutar depois, fui ontem para a sessão, é uma sessão extremamente tumultuada em razão de alguns projetos que estavam postos, e quase que eu não tinha cabeça mesmo para pensar preocupado com minha filha, mas digo a você com toda certeza que já deu tudo certo, a garotinha, minha netinha já nasceu, já está em ordem.
2: Graças a Deus, parabéns.
3: Depois eu vi a minha assessora me passou o seu comentário. Até então eu estava sem saber de nada, não tinha ouvido o seu comentário. E eu apenas vou ratificar o que você disse depois que eu vi. Você jamais, em momento algum, chegou a afirmar que eu já estava firmado compromisso com o Nabô, alguma coisa dessa natureza. Isso aí pode ficar tranquilo, que da minha parte está tremendamente esclarecido. Tá? Com relação à especulação, que você mesmo usou essa palavra, eu vou repetir. Será uma honra para qualquer político ser lembrado principalmente numa chapa que vem ganhando uma força significativa pelo interior. Então, ser lembrado nesse sentido, para mim, para minha satisfação pessoal, é imensamente salutar. Agora, como eu vou repetir, eu não posso ter uma decisão sozinho. Olha, eu vou sozinho do meu grupo. Eu creio que sempre agrupado você é mais forte. Então, eu busco sempre ouvir Hervásio, expliquei aquela situação de Hervásio com o governo, explico a situação de Léo também. Pois não.
4: Vereador, o senhor acha que o PSB lhe daria legenda para ser se o senhor fosse o primeiro suplente na boa?
3: Aí, só perguntando ao presidente, né? Até porque o próprio Dabô faz parte do conglomerado de partidos que apoiam o governador Lucas. Então, eu não sei, ficaria a critério do partido e se, em uma eventual possibilidade, o próprio Dabô engendrar essa conversa. Agora, para mim, eu vou repetir, sou feliz em ser lembrado como político, como homem público de uma forma geral. Agora, ratificar, não temos de modo algum qualquer conversa. Não conversei com o Nabô, não tenho notícia que Léo tenha conversado com o Nabô, com quem quer que seja. Ele também não me transmitiu qualquer conversa nesse sentido. É válido da mesma forma. E nem os vereadores que hoje estão compondo esse nosso grupo. Né? Então, como eu disse, Fabiano, nós vamos ter que ouvir a todos. E o que seja melhor para o grupo é que nós vamos tomar a decisão. E também vou...
4: E aí, vereador, é importante dizer que essa pessoa que teve com o Nabô Vanderlei nessa demorada conversa faria e falaria o seu nome exatamente pelas qualidades que o senhor tem. E até ele lembrou aquela eleição para desembargador que o senhor foi primeiro colocado. Pô, o cara foi candidato a desembargador, foi primeiro colocado, presidente da AB duas vezes, numa eleição que todo mundo se dava como certa, a Carlos Frederico, a questão do PROCON no Estado, o mandato de vereador, enfim, foram esses argumentos. E ele disse mais, nós precisamos de João Pessoa, alguém que nos dê um verniz na capital, que some, que traga. E aí tem duas coisas, tem o seu próprio currículo, que por si só fala, e tem somente o nome do tio do prefeito de João Pessoa. Aí é casado Tomé com Bebé.
3: Eu, particularmente, é uma honra para mim, sem repetir assim, essas minhas qualidades, mas graças a Deus ela foi construída com muito esforço, muito denodo mesmo, muita responsabilidade. Você presidir uma instituição como Ordem dos Advogados é uma responsabilidade significativa. Né? Você ser vereador da cidade de João Pessoa, para mim também é uma honra significativa. Agora, o futuro a Deus pertence, né? Digo, Fabiano, com toda certeza, e vou repetir, tudo vai passar por uma conversa que Léo vai ter com o governador João Azevedo. E como o próprio Léo falou.
4: E essa conversa tem um prazo para essa conversa, ou não? Porque daqui a pouco está chegando junho.
3: Não, eu tenho certeza que está bem próximo, nesse São João, no mais tardar, logo após o São João, deverá acontecer, pelo que eu conversei com o Léo e por uma entrevista que vi de Léo num podcast.
4: Deixa eu te dizer.
3: Pois não.
4: Eu tenho fontes de todos os lados. Uma fonte minha muito, muito ligada a João diz que João já dá como perdido o apoio a Léo.
3: Olha, eu não sei. Não é esse o sentimento de Léo também. Porque, Fabiano, você se recorda, e me deixe repetir, quando Léo esteve na filiação de Cícero Lucena, qual foi o tom do discurso? Que votaria
4: Léo,
3: em Veneziano
4: Léo em cima, e João. Em cima do palanque da filiação, ao lado do presidente do MDB da Paraíba, Veneziano Vital do Rego, disse que estava pronto para coordenar a campanha de Cícero e de João.
3: Foi, exatamente. Então, é esse o nosso posicionamento de sempre. Agora, as atitudes do partido nos afastaram um pouco, né? Mas nada que se possa conversar com o
4: senador.
3: Agora,
4: eu tenho outra informação, que essa aí eu tenho certeza que não é especulação. Lá atrás, o senhor também foi cotado, e me parece que por questões partidárias, aí sim, por questões partidárias, o senhor não se movimentou com medo de perder o mandato de vereador, lá na frente de Veneziano Vital do Rego. Eu digo isso porque eu participei desse elo, dessa conversa entre ambos. O senhor me falava naquele instante que se deixasse o PSB, ficaria talvez sem o mandato de vereador. Teve esse convite também.
3: Exatamente, Fabiano. Eu muitas vezes me criticam por ser verdadeiro. E eu não sei escamotear a verdade de forma nenhuma. Houve essa conversa. Você foi um dos intermediários nesse sentido. Eu estava na Cidade Bananeira quando recebi a ligação. Mas não só você, Fabiano. Tiveram outras pessoas também que vieram falar comigo nesse sentido. E eu disse textualmente que, por uma questão partidária, eu não poderia sair, porque eu me arriscaria a perder o mandato de vereador. Mas o futuro a Deus pertence, né? Vamos comemorar um São João e depois decidir o nosso rumo político na chapa completa, né? Já temos a certeza de acompanhar Cícero, temos a certeza de acompanhar Veneziano e o restante vamos buscar o entendimento do grupo, como eu disse a você. Não vamos tomar uma posição isolada.
4: Forte abraço para você. E eu vou deixar a turma aí continuando a entrevista. Prazer falar com você, vereador.
3: Para mim foi uma satisfação, meu caro Fabiano. Um abraço e um bom São João para você e os seus.
2: Obrigado.
1: Um abraço, Adão. Agradecer ao comandante que participou aqui, agradecer também ao vereador Adão Bezerra, que gentilmente nos atendeu aqui, colocou na mesa tudo o que está acontecendo, como o Fabiano já colocou. Informação é informação, bastidor é bastidor. E a gente trouxe um bastidor e uma especulação. E essa especulação está ganhando força e já é manchete em toda a Paraíba.
2: Agora eu vou brincar com o senhor, viu vereador? Pelas declarações de Gervásio. Pelo um convite, como o senhor disse, pelo quadro que o senhor e que representa, como se, caberia como uma luva de primeira suplência, eu acho que está 2-1 para Nabô, viu?
3: Muito obrigado, né, direito, mas vamos ouvir a todos.
0: Por boa!
2: Tá certo, um abraço. Adão.
0: Esse, tá esse um placar. Não é? Esse placar, viu?
2: Vamos fazer o seguinte, se vocês concordarem, a gente vai no intervalo para a gente encerrar esse assunto. Na volta, a gente traz o caso Master, que caiu no colo do PT, do líder do governo, e que eu vou dizer a você, socializou o escândalo.
0: De A a Z nessa salada.
2: Vamos pro intervalo?
1: Vamos pro intervalo, 7h53.
0: E daqui a pouco quem vai estar com a gente é Cicinho, viu?
1: Ele já tá aqui.
0: Já tá aqui. Cicinho Lima. Vai ser forró, política e vai ter polêmica, viu?
2: Ô família talentosa, 7h53.
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5: São 8:01 da manhã. Cláudio, você deixou um tema para a gente discutir aqui.
6: Exatamente. Vamos falar sobre a operação ontem que investigou o líder do governo no Senado, Jacques Wagner, viu, meu amigo Zé Fernandes?
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6: Meu amigo Ednei, minha amiga Daiana, todos os ouvintes desse programa O Paraíba Boa, a gente está aqui sempre falando de política, analisando os fatos. E ontem uma operação da Polícia Federal, que fez apreensão de dinheiro em endereços ligados ao líder do governo, Jacques Wagner, acaba de uma vez por toda com a narrativa do PT de que o escândalo do Master pertence apenas ao centro e à direita. Caiu no colo, justamente, do líder do governo, o escândalo do Master, e sem ironias eu posso dizer, Daiana, que o escândalo foi socializado. Imóveis de luxo, viagens, repasses de ingressos fazem parte desse arcabouço da investigação. Veja bem.
5: Posso contribuir, Cláudio? Foram ingressos para o show da Taylor Swift, um imóvel de luxo em Salvador, viagens para o exterior e repasses de dinheiro.
6: De cash. Dinheiro. Exatamente.
7: E eles fazem isso?
6: O dinheiro...
5: Não.
6: Vamos explicar ponto a ponto. O dinheiro, ele conseguiu justificar como sobras de diárias, porque ele compra os dólares e os euros no Banco do Brasil, então é rastreável.
5: Certo.
6: Rastreável, então ele conseguiu comprovar que esse dinheiro que foi apreendido, digamos, eram sobras, restos dessas viagens oficiais. Tudo bem. Mas, quem conhece Salvador, o Horto da Floresta, o Horto Florestal é um bairro nobríssimo, e lá está sendo construído um prédio de luxo, apartamento de 2,4 milhões de reais. Um repasse que soma 3 milhões e meio. Viagens e esse ingresso da Taylor Swift, para quem não sabe, custou 63 mil reais.
5: Como é?
6: O ingresso para a turnê da Taylor Swift em São Paulo, muito disputado, Ednei, 63 mil reais. Ontem nós falávamos dos salários dos senadores e dos deputados federais, que fica na casa mais ou menos de 32, 34 mil reais líquido. Será que, mesmo sendo ex-governador por duas vezes, senador da República, ex-ministro de Dilma, ele acumulou fortuna suficiente para comprar um imóvel de 2,4 milhões, receber 3 milhões e meio rastreados? A narrativa acabou, caiu por terra. O que o Banco Master nos mostra, Ednei e meus amigos ouvintes, é que de ASE, direita, esquerda, centro, governo, oposição, STF, estão todos mergulhados no mesmo escândalo. E André Mendonça autorizou essa operação depois de mensagens nos telefones que foram rastreados lá em novembro. Ainda tem muita coisa, Ednei, para aparecer desses telefonemas, dessas mensagens, que a gente nem imagina. Se antes era Ciro Nogueira o maior expoente político desse escândalo, agora o líder do governo está mergulhado até o pescoço.
5: Cláudia, sabe o que é que o relatório da Polícia Federal diz? Abre aspas, a autoridade policial aponta que a relação entre Jax e Augusto Ferreira de Lima seria antiga, próxima e marcada por elevado grau de confiança pessoal. Circunstância que, em tese, teria criado ambiente propício à realização de tratativas reservadas em prol da defesa de interesses privados do Banco Master.
6: E esse, fecha aspas. E aí, onde é que entra? Aquela famosa emenda Master, que também o presidente da Câmara está envolvido. Não se aprovaria uma emenda dessa apenas com oposição, precisaria da composição do governo. E aí, quem não lembra daquela foto no Senado de Alcolumbre, de Jax Wagner e Flávio Bolsonaro comemorando a votação, todos juntinhos, o que estranhou, que trouxe estranheza para todo mundo. Então, nessa salada do Banco Master, tem sigla para todos os gostos.
7: Tem para todos os gostos, tem mudança de lado também para todos os gostos, tem uma misturada danada. E teve uma foto, Cláudio.
6: Foto,
7: meu Deus do céu.
5: Esse negócio de foto tem causado tanto problema.
7: E Ednei, por que tem causado problema para você foto, Ednei?
5: Não, para mim não.
6: Eu não sei que você falou agora, foi a jornalista ou a esposa. Você me deu medo agora, viu?
5: Estou aqui de frente para o deputado e você não deixou complementar a face. Para a classe política. Hoje você tirar, você sendo da situação, tirar uma foto, por exemplo, com a oposição. Foto aqui de Léo com João Azevedo já rendeu. Foto de Cícero com o prefeito, que depois desmentiu, que depois foi para a... Foto, meu amigo, na Paraíba tem sido um problema.
7: Mas tem uma foto que eu acho tão bonita, sabe assim, a coerência das pessoas na política. O fato de você de um lado tá de um lado, no outro dia você tá de outro. Ó, tá aí, Vinícius, mostra essa foto pra gente, pra Paraíba toda ver. Ontem eu vi uma publicação, eu entendo. Se o próprio presidente Lula, hoje, ele já diz que não é de esquerda, vê Julian Lemos postando uma foto ao lado de Lula com esse texto. Votei em Lula no passado para ajudar a derrotar Bolsonaro. Hoje o meu apoio é uma escolha de convicção. Declarou apoio a Lula.
6: E eu vou lhe dizer uma coisa. Conversei com o Julian.
7: E aí?
6: E ele só não desembarcou no PT da Paraíba porque ele não quis, porque ele foi convidado.
7: Não, não é porque ele não quis, não é porque não quiseram.
6: Não, escute. Quem o convidou foi nada mais, nada menos que o presidente nacional Edinho Silva.
7: Sim.
6: Entendeu?
7: Sim.
6: E você sabe que o PT da Paraíba faz o que o nacional manda. Manda e desmanda aqui.
7: A ordem ia vir de cima.
6: De cima pra baixo. Mas dentro dessa composição, como o Julian, hoje ele se considera um político de centro-esquerda, ele desagou no PP de Aguinaldo Ribeiro. Até nós falávamos aqui da votação que ele teve. Quando ele foi eleito, ele teve 71 mil votos na onda bolsonarista. Na campanha passada, que ele já tinha saído desse rol, ele teve 36 mil votos, ou seja, ele perdeu metade dos votos. Mas ele adotou uma postura e um discurso que deu uma guinada, política para ele. E
7: foi?
6: Hoje,
7: por quê?
6: Porque hoje, como você bem falou, a foto, uma imagem vale mais
7: e
6: que mil palavras.
7: E tu acha,
6: né,
7: que o povo de esquerda, o povo que vota ali, que é de centro-esquerda e de esquerda, estão acreditando na conversa?
6: Eu vou lhe dizer uma coisa, se você não for radical nem de um lado nem do outro, eu acho que a turma da esquerda absorveria ele melhor do que se fosse o contrário.
7: Exatamente. Julian, que teve do lado de Bolsonaro, que estava na casa dele, na cozinha dele.
6: Exato.
5: E as pessoas não podem mudar de opinião, não é, Dana?
6: Só quem tem ideia fixa é doido, viu?
7: Não, na ideia fixa não, mas é que tem, né, tem que ter pelo menos um mínimo de coerência.
5: Você repete direto.
7: Ele foi de um extremo pro outro,
5: não,
7: assim.
5: Não, eu discordo de você.
6: Eu vou lhe dizer que bom livramento.
7: É normal isso.
5: Eu também discordo.
7: É normal isso.
5: Porque quem tem pensamento fixo é doido. Você tá do lado, onde é maltratado, é rejeitado. Você encara de frente o poder, você vira deputado federal e entende como é que funciona na prática a ideologia adotada do outro lado. E você não começa a concordar com aquilo que está sendo realizado na prática, porque você falar de ideologia, teoricamente, é uma coisa, quando você vai para a prática é outra. Ele vivencia aquele clima todinho, ele vê um dos melhores deles, amigos dele, bebendo, segundo palavras de Julián, ser assassinado.
6: É um trauma que
5: aí ele você vai permanecer?
7: Aí, quer dizer,
5: por conta de ideologia?
7: Não.
5: Quem tem pensamento fixo é doido.
7: Não é isso,
5: velho.
7: Não.
6: Já dizia
7: que tem que ter um pouco de coerência, né? Mas tem que ter um pouco de coerência.
5: Discordo.
7: Eu acho o seguinte:
6: ele surfou,
7: ele se aproveitou. Agora eu vou dizer: ele se aproveitou dos votos dos bolsonaristas, ele se aproveitou do cenário da direita e hoje quer fazer o mesmo feito com o pessoal da esquerda.
6: Não
7: mas
6: concordo.
7: O povo tem memória, entendeu? É sobre isso.
6: Não concordo. É uma evolução que poderia ter sido ao contrário.
7: Gente, é uma evolução.
6: É uma evolução.
7: Se é uma evolução.
6: Eu acho.
7: Gente, eu já disse aqui: o extremo é um câncer que
6: é,
7: tá
6: verdade.
7: Acabando com o país.
6: Exatamente.
7: O que eu quero dizer é o seguinte:
6: mas
7: que a pessoa.
6: Seria bom se todo mundo saísse dos extremos e chegasse pelo menos perto do centro, porque não tinha extremo? Porque
7: isso aí, ok.
6: Entendeu?
7: Mas o que eu tô falando é que eu acho da incoerência.
6: O extremista de esquerda é tão nocivo quanto o extremista de direita.
5: Exato.
7: Sim,
6: então, enquanto
7: sim.
6: a gente ficar discutindo essa polarização, a gente vai deixando de ver as nuances que se tem pelo caminho.
7: É verdade.
5: E
7: deixa,
5: ele se posicionou num campo de centro-esquerda. Ele não tá com essa ideologia.
7: Mas é porque você entendeu o que eu quero falar. Eu acho que se você não entendeu, o povo de casa entendeu. Eu quero dizer o seguinte:
5: não,
7: que ele surfou.
5: É que você quer jogar o veneno.
7: Não, tô jogando veneno, não.
5: É, veneno.
6: Bota a música. Ô Zé, bota aí o beijo
7: eu
6: dessa menina.
7: Eu tô jogando veneno,
6: bota Zé. Bota o beijo dessa menina aí. Vamos lá, minha filha, fala aí.
5: Vai, solta teu veneno, vai.
8: É pior do que cobra cascavel. Seu veneno é cruel.
2: Daiana Lucas.
7: Deixa eu lhe dizer, Lula, ele não é de esquerda.
6: É não, ele falou que não era
7: não. Não, não é comunista não, ele disse que não era não.
5: Se nem Lula é de esquerda, porque tu quer que Julián continue sendo de direita?
7: Não, eu não tô querendo que Julián não.
5: Não, peraí,
7: não é veneno não. Minha gente, eu tô dizendo o seguinte, que ele se aproveitou. Se eu tô errada aqui no chat, coloca aqui no YouTube vocês, quem tá ouvindo o programa. Julián se aproveitou ou não se aproveitou da onda bolsonarista? Respondam sim ou não. Botem aqui no chat do programa.
5: Rapaz, pra ser sincero...
7: Sim. E agora...
5: Jair se aproveitou muito mais de Julián do que Julián de Jair, viu?
7: Quem era
5: porque
7: Jair? Quem
5: eu
7: era
5: conheço Jair Bolsonaro quando ele era ainda um deputado de baixo clero que mendigava
7: e foi...
5: entrevista em todos os sistemas de comunicação. E o único que abriu e eu tava lá foi o sistema Arapuã de comunicação.
7: Eu sei que eu também estava lá na época.
6: Deixa eu lhe complementar.
5: E por conta de quem? De Julián Lemos.
7: Mas deixa aí, vamos lá.
6: Eu estava de 2000 a 2016, Jair Messias Bolsonaro passou 28 anos como deputado federal, não aprovou uma lei, nunca presidiu uma comissão que sequer...
7: E por que Julián não se elegeu sem Bolsonaro?
6: Oi?
7: E por que Julián não se elegeu sem a onda bolsonarista?
5: Porque ele foi de conflito com o espectro, é natural.
7: Aí ele agora está em busca de outro espectro.
5: Não, se você não concorda com um lado, eu vou outro, vai repetir.
7: Eu vou
5: quem
7: dizer.
5: Tem ideia fixa é doido. Se você
7: não,
5: discorda de um clã,
7: não
5: você
7: não é sobre
5: vai
7: isso,
5: outro.
7: Não. Mas o povo é inteligente.
6: Mas olha.
7: Mas vamos pra entrevista,
6: bora.
7: Porque é o seguinte:
6: 8 horas e 13 minutos.
7: Porque você não veio com sua blusa.
5: Mais um.
7: Porque você não veio com sua blusa vermelha hoje do Brasil.
6: Eu não tenho blusa vermelha do Brasil.
7: É, devia ter vindo com sua blusa vermelha
6: é verde
7: do Brasil.
6: E amarela.
7: E é. Mas o número atrás é que número? É 13?
6: Não, é camisa 10,
7: olha.
6: Olha aí.
7: Mas devia ser 13, a sua camisa era
6: Nossa
7: 13.
6: Nossa senhora, me defenda.
5: Ele é de Campina Grande, daí, nesse número não dá, não.
6: Você é campinense, rapaz.
5: É 12 mais 13. Um.
7: Mas vamos para entrevista de hoje.
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5: 8 horas e 14 minutos, estamos recebendo em estúdio, com muita satisfação, o deputado Cicinho Lima, que hoje ocupa uma vaga na cadeira, é titular hoje lá na Assembleia Legislativa, saiu da suplência, hoje está como titular. E a gente queria dar as boas-vindas a você.
7: É.
9: Bom dia, bom dia. Bom dia, Ednei Oliveira. Bom dia, Glauber Bezerra. A minha amiga Daiane Lucas. Bom dia à técnica, a todos que fazem esse programa. Ô Paraíba boa,
7: né?
9: Muito boa e levando muita informação.
7: O negócio essa aqui audiência, é quente, né?
9: A audiência aqui está topada aí de todos, Fabiano Gomes, vocês aí, essa equipe, essa mesa aqui, tem que respeitar. TQR, viu? Sabe o que é TQR?
7: O que é isso?
9: Tem que respeitar.
7: Rapaz, eu vou dia, dizer, Bondi, essa ninhada de pinto, eu vou dizer, viu? É desenrolada.
10: É desenrolada.
7: Olha, o povo, além de ser sertanejo, lá de Patos, Quintura, porque eu falo isso porque amo essa região. Ainda, tudo encanta, é envolvido com política, povo desenrolado, eu vou dizer, viu?
10: É uma alegria recebê-lo
7: é
10: aqui.
7: Muito
10: eu conheço
7: bom.
10: O Mo, conheço o Damião, primeira vez que eu estou entrevistando o Cicinho. E falar disso, talento é de família. O nosso companheiro aqui.
9: Zé Moreno. Zé Moreno.
10: Forró
9: Caçoá, meu tio
10: Forró
9: também.
10: Forró Caçoá.
9: Irmão do Damião, isso. Irmão de papai, de Pinto Acordeon. É da ninhada também.
7: Todo mundo lá canta, e toca. É pra ser da família de Pinto, é do DNA, tem que tocar e cantar,
9: Todo mundo canta. As meninas cantam, os homens cantam. Então é tudo.
7: Menino.
9: Tudo forrozeiro.
7: Olha aí.
10: Pra gente começar antes de ir pra política. Vamos cantar uma musiquinha? Bora pedir uma musiquinha?
7: Cadê o sanfoneiro?
10: Tá
7: puxa o fole, sanfoneiro!
9: Pega essa fora pra cá.
10: Eita.
7: Que hoje começa o São João de Patos.
10: Rapaz.
7: Ele, olha, hoje ele vai estar na abertura do São João de Patos. Mas
10: como
7: vai
10: é
7: dar
10: o sanfoneiro?
9: Edivaldo.
10: Edivaldo, seja bem-vindo,
9: Edivaldo.
7: Puxa a sanfona, Edivaldo, que hoje tem a abertura do São João de Patos.
9: Hoje estaremos lá fazendo a abertura,
10: vai estar vindo, né?
9: Zé Vaqueiro, Xande Avião. Cicinho Lima, por mais de 25 anos, quem fazia a abertura era o meu mestre, Pinto Acordeon.
10: Isso.
9: E na ausência dele, né, na partida do nosso pai, eu fiquei lá, que ele dizia, Cicinho, não vamos me pendurar a chuteira não, segura o taco. E eu deixo a peteca não pode cair.
10: Não, gente, não,
7: coisa da boa.
10: Vamos embora.
7: Rocha. É forró, é São João. Uma...

0: tanto, tanto, tanto que os forrozeiros, né? Os nossos mestres, Luiz Gonzaga, Dominguinhos, Pito Acordeon, né? Fizeram aí essa estrada que eles pegaram e agora estão querendo acabar com o nosso forró e com o nosso São João. Tudo só por amor ao forró. Viva o São João e o nosso forró.
1: Viva o forró raiz da nossa terra.
0: O homem é bom. O homem é
1: eu vou dizer, eu sou um privilegiado porque, claro, estou aqui de frente a Cici, mas eu tô do lado do sanfoneiro, rapaz.
0: É, exatamente.
2: É de arrepiar, escuta, né?
0: Você
2: é
0: parece arrepiar. Que quer carregar ele hoje lá pra Bicha Serrana.
1: Vou, com certeza. E vou mais mandar um recado pro prefeito. Se não tiver no João Pedro, de Cinho Lima, a gente vai romper, viu?
0: Eita, pronto. Vai lá, meu empresário agora.
1: Ô, Paraíba, boa!
0: Você dizendo que os pintos é canta e faz político, ou vai, faz aí rádio e vai aí empresário artístico.
2: Pronto, agora vai.
1: Deixa eu pegar esse gancho aqui. Você falou, fez uma crítica aqui a coisas pontuais. No São João, a gente vê a invasão tanto do forró de plástico, que é muito criticado, como também agora o avanço do axé, de outros segmentos. Como é que você vê isso? Você vindo de um celeiro de pinto, tá acompanhando tudo isso?
0: Isso, eu acho um absurdo. Eu acho um absurdo o que estão fazendo com o nosso São João, com o nosso forró. É, o forró lutou tanto para que essa festa chamada São João tivesse esse potencial que tem hoje, para de alguns anos para cá, de poucos anos para cá, porque sempre era o forró. Sempre era Genival Lacerda no Parque do Povo, sempre era Pinto Acordeão fazendo abertura em vários São João, sempre era Dominguinhos, Alcimar Monteiro, Flávio José,
3: Bilio Saudoso.
0: Bilio de Campina. Quer dizer, com um repertório bacana, massa, retado, forrosado, com música do Jackson Pandeiro, Luiz Gonzaga. Então, isso está se acabando. Estão querendo fazer daqui um festival, né, de peão. Porque eu acho bacana também. Eu curto sertanejo. Eu, quando estou tomando meu esquisinho, minha cervejinha em casa, eu taco o som aí, escuto Zezé de Camargo, sou fã do Zezé, amo Roberto Carlos. Mas me dê licença, Roberto Carlos do São João, me dê licença.
3: Exatamente, é sobre isso, porque a gente não vê, a gente jamais vai ver, Cicinho, lá na festa de peão de boiadeiro, lá do rodeio, lá de Barretos, um sanfoneiro tocando um forró autêntico do Nordeste, que eles não abrem, eles fazem a reserva de mercado e é necessário que nós façamos também a nossa reserva de mercado.
0: Pega o Zabumba e o Triângulo e leva lá pro Rio Grande do Sul para participar de uma festa gaúcha, eles jamais levam.
3: Não leva.
0: Então, ó, nós, né, nordestino, paraibano, brasileiro, vamos cuidar do nosso São João, do nosso forró, porque a Europa já está de olho, entendeu? Então, se a gente, quem não quer, outros pegam, né? Não tem esse ditado?
3: Uhum.
0: Então, vamos cuidar das nossas tradições, porque a Europa, o forró já é patrimônio material do mundo, velho. Estamos aí na luta, já é do Brasil. O meu pai também, Pinto Acordeão, é patrimônio, né, do nacional.
3: Nacional, exato.
0: Então, o CPF Pinto Acordeão é patrimônio nacional. Então, a Europa está nesse caminho. Já está de olho, né? Outros países já estão de olho no nosso São João. Eles amam o carnaval. Carnaval é carnaval. Rodeio é rodeio. Barretos é Barretos. Mas forró é Nordeste.
3: É
0: raiz. Aqueles bairros lá em São Paulo, aquelas festas, aquelas quermessias, né? Forrosadas com comidas típicas. Então, essas tradições, a nossa fogueira. Sei que não pode fazer mais fogueira, né, na zona urbana, mas na zona rural ainda
3: sinto falta, viu?
0: Sinto falta também, mas assim.
3: Aquela música de. Eu não sei quem é o autor que diz: tem tanta fogueira,
0: tem tanto balão.
3: Acabou-se, porque não tem mais fogueira, não tem balão. Mas deixa eu dar uma sugestão. Eu, como admirador, eu sou um músico amador. Eu amo música, amo forró. Boto umas notinhas no violão. E eu sempre fiquei pensando nessa questão dos festivais. Sabe, Dayana? Você, como deputado estadual, sugerir fazer um projeto de lei assim, uma reserva de mercado, como eles fazem. 90% das atrações do São João da Paraíba teria que ser de forró autêntico.
2: E você acredita que eu ia justamente fazer essa pergunta para ele?
0: Como deputado na Assembleia, Dayana, fizemos uma audiência pública e debatemos isso aí, sim.
2: E é muito importante.
0: Estive em Brasília, procurei o presidente Hugo Mota, presidente daquela casa. Já transita lá. A PL Luiz Gonzaga, que é 80%.
3: Eu quero é 90%.
0: Você quer 90%, você
3: está certo. Eu quero
0: 90%. Não, mas que tenha espaço para outros. É porque essa PL Luiz Gonzaga vai beneficiar nós forrozeiros, vai fazer valer, né, uma lei que venha defender o nosso forró, o nosso São João, os quadrilheiros. No, no geral.
2: É uma questão de valorização festa, né? Também, Cláudio, porque você não vai ver num carnaval de Salvador tocando um sanfoneiro. Uhum. Então, assim, a gente não vê isso no carnaval. E por que no São João?
1: Quando as bandas de forró vão pra lá, elas têm que mudar o seu ritmo e fazer um tal de
2: forró elétrico.
1: Porque eles não aceitam 100% da sanfona.
2: E por que
1: a gente tem que se adaptar aos outros, mas... Não, eles não querem se adaptar, gente.
2: E uma coisa que também me chama muita atenção, e aí eu tô do lado aqui de Zé Moreno, né? Que eu conheço forró, é Caçoá, não é isso?
0: Forró Caçoá.
2: Pronto, já vi lá na Vila Cid de São João, tive essa oportunidade. E vocês sabem que hoje, quando a gente traz o outro cenário, é a questão do cachê.
0: Isso.
2: Porque eu recebi até na última semana, sim, alguns... trios Pé de Serra, que estavam dizendo que estavam recebendo apenas o valor de R$800 para tirar o valor da nota para dividir por 3.
0: E é um absurdo. Esses altos cachês, né? Mais de um milhão a 800 mil, e pagar R$800 a um trio, veja só. E o tratamento, né? O camarim de um artista que veio de fora, o tratamento é uísque caro. Eu acho que... O camarim de Roberto Carlos, eu acho que não foi menos de R$100 mil, não, ali, de uísque caros. E aí eu tive um conhecimento que, em Galante, o ano passado, serviram um sanduíche frio, né, para um trio de forró, que foi tocar em Galante, um sanduíche frio ainda com bichinho dentro.
2: Meu Deus.
3: Você vê que
0: é pra você
3: ver. Olha o absurdo. E você vê que o forró de Galante é só forró de verdade, né? Que coloca lá e bomba. Ou seja, essa história de dizer que forró tradicional não chama público e que não lota é mentira. É conversa pra boi dormir. Porque um cachê de matuê por 500 mil conto, dava pra pagar quantos trios de forró bem pago? Não é 800 conto, não.
0: R$5 mil, R$10 mil.
3: Não é um cachê digno, né, Cicinho?
0: Um sanfoneiro, o Walter tá aqui do meu lado, ele passou a vida inteira estudando isso aí. Do jeito que um médico passa a vida inteira
3: exatamente,
0: estudando, sanfoneiro passa a vida inteira estudando, muito em casa, acorda cedo, perturbando a família, não vê, né,
1: irmão? A quantidade disso aqui tem um teclado, tem um fole, tem um...
0: Isso aí...

0: para aumentar para 80. E aí então, estamos conseguindo, né, conversando com o nosso governador, se Deus quiser, já está entrando num acordo para 60. Então, de 30 para 60.
1: Meio termo já,
0: já dobra,
1: né?
0: Já dobra. Então isso é importante também, vamos lutar no futuro para que as prefeituras também abracem os seus mestres. Se cada prefeitura, gente, são 223 municípios, se cada uma das prefeituras abraçar 15 mestres da sua região, né, daqueles que fazem cultura na sua cidade, então vamos valorizar.
1: Ter tantos aí, exato, pessoas cobertas com essa lei, né, Cicinho?
0: Meu pai pintou acordeon, que foi vereador, que tinha uma estrutura, que era compositor de música conhecida internacional, isso, Neném Mulher, de novela,
1: isso,
0: ainda passava por dificuldades para comprar seus medicamentos. Imagina aquele seu Pedro lá do Taiado, aqueles meninos que levam a vida tocando, serra, né? lá no Taiado, em Santa Luzia, lá no Quilombo, que é terra de artista, de forrozeiro. Imagina aquele ali para se aposentar com um salário mínimo para se cuidar. Passou a vida inteira animando São João, cantando para o povo, os políticos dizendo que vamos defender a cultura, cultura é vida, cultura isso e aquilo. Mas, na verdade, na prática, todo mundo dá as costas para nós forrozeiro e para nós fazedores de cultura.
2: Então, muitos agem de hipocrisia com vocês.
0: Com certeza.
2: É mesmo.
0: Com certeza.
1: Na hora de vender o São João, vende a zabumba, o triângulo e a sanfona, principalmente para a Europa e por de fora. Na hora de contratar, contrata os caras com 50 milhões, né?
0: Esses meios de comunicação, quando vamos anunciar a agenda de Campina Grande, aí bota o trio lá atrás tocando forró. É. Aí quando vai anunciar, diz fulano de tal e ciclano, Gustavo Lima.
1: Vai pra frente.
0: É, vai pra frente. Pelo menos se fosse Gustavo Lima, né? Porque pelo menos pega Lima, ainda que sobrasse um pouquinho por Lima.
3: Vamos fazer o seguinte. Bora. Vamos tocar mais uma pra gente virar e perguntar também um pouquinho a respeito do público, porque eu sei que você tá doidinha pra soltar o veneno.
2: Eu ia começar a perguntar agora.
3: Não, mas vamos
0: calar. Eu só aceito o veneno depois da vinheta.
2: É, achando,
1: vou. E eu vou dizer, eu fico brincando com a minha mãe, como eu toco violão, que se eu tivesse aprendido sanfona em vez de violão, eu era jornalista. Nada, eu era sanfoneiro tocando no meio do mundo aí.
3: Eu posso pedir uma?
0: Pode.
3: Queria Matuto Teimoso.
0: Matuto Teimoso. Nós somos Matuto Teimoso.
3: Nós somos.
0: Ó, passou de Campina lá de nós.
3: E tanto teimar, o Senhor Jesus nos trouxe aqui.
0: Amém, amém. Glória a Deus. Vamos embora da Paraíba, que hoje é forró com Cicinho Lima. Paz, é Moreno.

0: Paraíba boa! Vai, boiadeiro, que a noite já vem. Ó, Paraíba boa, vocês estão de parabéns.
1: Grande festa nordestina.
2: É o Estatuto Teimoso vindo lá de nós.
0: Posso cantar um dos maiores sucessos do meu pai?
3: Com certeza. Agora.
0: Quanto mais forró, é melhor, porque
1: melhor.
0: A
1: audiência cresce.
0: Poxa! Baixa o sofá, você aí tá em casa, pra escutar Cici Lima. Vamos cantar seu pai, Tito Acordeon.
1: Essa aí é o que eu vejo.

0: Eita, saudade do meu velho, saudade do nosso mestre. Hoje, abertura de São João de Patos. Só piano. Hoje vamos fazer a abertura do São João de Patos. Por mais de 25 anos, quem fez a abertura do São João de Patos era meu pai. Pinto acordeon e na sua ausência. Hoje vamos estar lá para recordar e lembrar, porque eu te digo uma coisa, meu pai. Como o senhor dizia, não vamos pendurar a chuteira. A chuteira tem que estar em campo, tanto na política como no forró.
1: Ô, Paraíba boa!
0: Para defender aqueles que mais precisam, para defender a nossa bandeira da cultura, para defender aquele paraibano que está lá no pé da serra, que não tem vez nem voz. Cecil Lima está aqui do povo de verdade.
2: Daqui é um show. Daqui eu tô tendo um ano privilegiado e vendo o Cicinho falar de Pinto.
3: Emocionado.
2: Da
3: né?
2: abertura, dá pra ver com o olho dele que brilha.
0: Verdade, é muita emoção quando eu estou naquele palco. Mais de 80 mil pessoas ali em praça pública, cantando assim. Olha pro céu, meu amor. É mais ou menos assim hoje, em Patos, o Zé Vaqueiro vai cantar mais cedo, depois Xande Avião, depois Cecil Lima, também tem outras atrações que eu não recordo. O que mais? Quem imagina? Em Freitas.
2: Mas vai ter Cecil Lima, é o que importa. Vai ter Cecil Lima.
4: Eu acho que agora, eu vou pra Patos ver Cecil Lima.
0: Agora, se você quer forró
4: de verdade.
0: De verdade, aquele forró autêntico, pra sentir cheiro de São João, é isso aqui. Olha.

0: que eu vi agora aqui de verdade.
1: Não, não, se amostra.
0: Uma nostalgia agora aqui. Ei. O terreiro lotado, mais de 80 mil pessoas, é a sanfona tocando e os fogos.
1: Agora imagina.
0: Iluminando o sol do nosso sertão.
1: Agora você imaginou, fechei os olhos e imaginei aquela multidão cantando. Agora imagina como em Campina Grande tá ruim, que não existe mais isso.
2: É verdade.
1: Não
2: verdade.
1: Existe mais aquela quintura do forró, aquele povo balançando lá na piranda, aquele chachado pro suor. Escorrer até o Mocotó não tem mais.
3: A onda as pessoas era referência,
0: estão
3: sentindo, né?
0: As pessoas estão sentindo isso. Sentindo isso. Amigos que saem daqui de João Pessoa vão direto para Patos, sequer passam mais em Campina Grande, porque lá em Patos se encontra mais...
3: Patos, Santa Luzia, Bananeiras...
2: As cidades menores ainda conseguem manter essa tradição da fogueira, por exemplo. O balão não pode mais, porque né, tem todo o tempo... Mas eu acho que a fogueira é um símbolo tão forte, isso. Né? É um símbolo tão forte... Que até o cheiro da fumaça que ficava na roupa da gente era bom.
3: É outra.
0: Eu testemunho dentro até de casa. É, não sei se vocês sabem, mas nós somos casados. Sou casado com Dayana Lucas há mais de 10 anos. E eu tô indo amanhã pra Vista Serrana a pedido de uma pessoa com 9 anos de idade. Se chama Ana Beatriz, filha do fruto do nosso amor. E ela me pedia só uma coisa, pra ir pra Vista Serrana, porque ela queria comer milho na fogueira e soltar os fogos.
2: Olha que beleza,
0: são lembranças que jamais vão sair da memória dela. Eu tenho certeza que
1: você,
0: quando ele nem partir,
1: estão mais que certo fazer isso,
0: ela vai querer também ir pra Vista
1: Serrana. Porque na memória dela vai ficar como tem na nossa memória.
3: Isso.
1: Então imagina se a gente apagar, né?
2: Essa tradição,
1: como você apaga ali um quadro... numa escola apagar aquilo ali e ficar um quadro limpo. Então não podemos fazer isso. Então eu acho que os pais têm que fazer isso, procurar levar os seus filhos agora para o verdadeiro forró, começar a ligar para as rádios, pedir o autêntico forró. Vamos segurar, gente. Vamos levar para as escolas, vamos educar as nossas crianças, né, os jovens, que o verdadeiro forró é isso. É Luiz Gonzaga, é Pinto Acordeon, é Flávio José está aí vivo para valorizar. Isso. Então o cabo pega, leva para a Bahia, leva um sertanejo para pagar 1 milhão e tarará.
2: A gente vai pagar 350 no show de Flávio José.
3: É verdade.
0: Tem um break aqui pra pagar. Eu vou fazer o seguinte: ela tá doida pra soltar o veneno. Vou deixar ela fazer a pergunta
3: dela.
0: Não,
3: eu vou começar devagar.
1: Depois da vinheta,
3: eu
1: vou jogar
3: não,
1: a vinheta.
3: Eu vou começar devagar.
2: Era pra gente ter feito isso no ritmo de São João.
1: Eu faço.
2: Bora, bora.
1: Imagina.
2: Grava aí.

0: Eu vou devagar, minha gente. Calma. A primeira, a gente só pergunta era o seguinte. Seu discurso era de unidade da família, de Pinto, machando todo mundo assim, ó. Juntinho com o Lucas.
1: Era não, é.
0: E o que aconteceu com a baronesa, que foi diferente?
2: E depois do intervalo depois ele não, responde, não?
1: Não, depois do intervalo.
2: Todo mundo quer saber.
3: Até a medida de veneno tem que ser dosada.
2: É.
0: Botinha. Aí ele vai pensar na
3: Simbora, resposta.
2: Simbora,
3: Zé!
2: Simbora.
4: Ai, boiadeiro, que a noite já vem. 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
3: Vai, boiadeiro, que a noite já vem. Ó, Paraíba Boa, vocês estão de parabéns. Ei, ei.
4: 8h46,
5: depois dessa vinheta eu fiquei até
4: feliz e
5: inspirado para parafrasear Ronaldo Cunha Lima. Ele disse assim: grande festa nordestina, forró em cada segundo, nós fazemos em Campina o maior São João do mundo. Agora pode botar a Paraíba: grande festa nordestina, forró em cada segundo, nós fazemos aqui na Paraíba com Cicinho Lima o maior São João do mundo.
4: Eita, olha aí, deixa eu mandar um abraço para Marta Paiva, tá aqui acompanhando, Lucas Duarte, a Girlene Lima, Berg Silva, Iago, um cheiro para tu, e Felipe também, Gilmar Marques, é muita gente, Valdique Nunes, Adriano Rodrigues, César Menezes, um cheiro para esse povo que tá no YouTube. Agora eu vou fazer a minha pergunta. O senhor disse o seguinte, que iria juntar toda a família para marchar junto com Lucas Ribeiro. Só que no meio do percurso aí tem a baronesa, sua irmã, que tá do lado contrário. Como é que esse senhor vai fazer com relação a isso?
3: Eu já estava com o Lucas.
4: Peraí, não, vou fazer de novo, porque botaram uma vinheta aí. Como foi esse negócio, Zé?

0: Baiana Lucas.
1: A baronesa não foi junto com a família, não. Não seguiu, não. E agora?
2: Eita, vamos lá. A baronesa, ela é presidente do MDB na cidade de Patos. Ela ensaiou ainda uma candidatura a prefeita. E com contato com o senador, né, que faz parte do MDB, que é o veneziano. E ela, como presidente do MDB, o MDB, Cícero Lucena foi pro MDB, ela sim, caminha, ela tem os motivos dela, ela tem a linha política dela.
1: Mas isso não fragiliza o grupo, não? Não fragiliza a sua candidatura, não?
2: A questão da minha candidatura, Priscila tá com a gente tá, estamos unidos. Ela tá seguindo o partido que ela é presidente. Então, assim, e o dia 4 de outubro ainda não chegou, né? O dia 4 de outubro ainda não chegou.
3: Por falar em fragilidade, a gente viu recentemente, inclusive...
2: Dia 4 não, dia 5, né?
1: Não, dia 4 é a eleição, dia 5 já começa já todo mundo fazendo já a campanha que é para a mesa diretora da Assembleia,
3: exato,
1: né?
3: Já é outra eleição.
1: Já é outra eleição.
3: Falando sobre isso, recentemente, Lima, ele gravou um vídeo, inclusive que... talvez seja até usado na própria campanha do pré-candidato Cícero Lucena, e até então parecia que vocês marchavam de forma unânime para a pré-candidatura de Cícero. O que é que fizeram vocês mudarem de rota?
2: Não, não é mudar de rota. Eu acompanhei, né, o fluxo, né? Cícero estava na gestão com o governador João Azevedo, eu estava como secretário executivo de cultura do Estado. Agradeço ao governador, na época, pelo convite. Fiz um trabalho e já estava lá. Então, Cícero tomou uma decisão e eu continuei. Eu fiquei no lugar onde eu estava como secretário, continuei conversando com o governador. Foi natural, né, a posse, né, do governador Lucas, né, que é o atual governador. Eu permaneci, me afastei para ser pré-candidato a deputado estadual. E Cícero resolveu a vida dele, quis ser candidato. Me chamou, me convidou, como chamou o Molima também. Cícero é meu compadre, é padrinho do meu filho mais velho, mas eu faço política também. Eu faço política e eu tenho lealdade. Se eu estava naquele local, se eu estava como secretário, né, do governo de João Azevedo, eu não podia dar as costas para
3: depois
2: um projeto.
3: Depois desse movimento, Cícero chegou a procurar vocês? Tem algum resquício de mágoa?
2: Procurou? Não procurou mais, porque ele sabe que o posicionamento, né, que sempre fomos fiéis a ele também. Como meu pai passou a vida inteira sendo fiel a Wilson Braga. Então, assim, aí foi um caminho que uma decisão dele, que você está indo num caminho, numa estrada ali, está dando certo, está funcionando. E você, de repente, quer que o cabo sobe na curva? Não, eu tenho que ir reto.
1: Você acha que Cícero, nesse contexto, você fazia parte desse grupo, Cícero errou em tomar essa decisão?
2: Eu falei para ele, eu tive uma reunião quando eu cheguei, foi até uma surpresa que a minha comadre também estava, que eu... goste mais, uma grande mulher, ela estava presente quando eu entrei, ela estava lá, e eu disse, meu compadre, se eu fosse o senhor, eu não sairia da prefeitura.
1: E foi?
2: Eu disse, e poucos teve coragem de dizer isso, porque todo mundo alisa, né? Então, eu aprendi com meu pai, eu não sou de babá político nenhum. Eu nunca babai o presidente da República, já tive de cara a cara com o presidente da República, disse o que tinha que falar, eu disse, o senhor conversa muita lorota. E o que é lorota? Lorota é besteira, jogar a conversa fora. Eu disse na cara do presidente, do ex-presidente Jair Messias Bolsonaro, o que eu quis falar, debater, né, os projetos, o que eu tinha, minhas ideias, pedindo ao governador João Azevedo, várias vezes, ele me atendeu. Eu falava na cara, então eu aprendi com meu pai, não tenho para quê. Se eu decidi ser político, eu não tenho que ser frouxo.
3: Então foi um erro essa pré-candidatura de Cícero?
2: Com certeza. Eu avisei lá, eu disse, não saia não, porque ele está, mas eu estou bem nas pesquisas. Eu digo, e o senhor acha que Aguinaldo vai ficar com os braços cruzados vendo o senhor crescer nas pesquisas? O senhor acha que a campanha tanto tempo tem para frente, não, ninguém vai ficar só olhando não com os braços cruzados. Tá aí o resultado, Lucas está na frente, Lucas está liderando.
4: O senhor acha que Cícero vai para o segundo turno?
2: Você tirou a palavra da minha boca. eu tô achando com cheirinho de primeiro turno a vitória de Lucas.
1: É mesmo?
2: Porque eu ando. Vocês podem me acompanhar, Cicinho Lima Oficial, no meu Instagram, vocês vão ver que eu ando. E eu vejo... até a mudança de Lucas, o cabo engrossou até a voz, o cabo quando sentou na cadeira, mostrou para que veio, já começou com atitudes, começou trabalhando, começou com as audiências públicas, aquela multidão atrás do rapaz, e ele falando bem, projeto ouvindo o povo, já fazendo o futuro, com toda a convicção que vai ficar naquela cadeira e vai para continuar esse trabalho, essas novas ideias que ele tem, tem seus os projetos novos. Então, eu digo a você.
4: A gente pode botar na manchete assim, Cecil crava que o Lucas ganha no primeiro turno.
2: Com certeza.
3: Eu vou ainda além. Felipe Leitão e Eduardo Carneiro chegaram a polarizar em um determinado momento a questão das pesquisas. Eduardo defendia que Lucas iria virar e Felipe Leitão que Cícero iria se manter na liderança. Então, nesse leilão aí, senhor crava Lucas no primeiro turno?
2: Sim, sim. Eu creio, pelas minhas andanças aí de Paraíba fora, ou Paraíba boa, eu vejo a movimentação tá pesada pro lado de Lucas e eu creio que...
3: Qual vai ser o fator determinante para essa virada de Lucas?
2: O fator determinante são a quantidade de prefeitos, né? Sabemos que o Sertão foi quem deu a vitória para João Azevedo e sabemos que Lucas, a desenvoltura de Lucas hoje na nossa capital, em Campina Grande, Lucas é de Campina Grande, Lucas mora em João Pessoa também e sabe e conhece os problemas de João Pessoa, participou, ajudou, né? Empurrou, né? O prefeito Cícero Lucena se elegeu na capital, então conhece vários bairros, conhece tudo, andou, né? Quando o Cícero fazia parte, né? Do atual partido de Lucas. Então, Lucas é bem preparado na capital. E Lucas é bem preparado em Campina Grande e o Sertão está abraçando o governador. Então,
1: Esses avanços de Nabor nas bases de João Azevedo, isso não pode comprometer a eleição de Lucas, não? Esse clima interno de disputa entre eles no grupo governista?
2: Eu acho que João Azevedo fez um bom trabalho. Eu acho que João Azevedo tem aceitação popular do povo. E Nabor é muito forte do Sertão. E o Sertão... Gente, quando falamos na capital, eu já falo no Sertão. A capital, em todos os bairros, tem sertanejo. Você é um sertanejo. Eu sou um sertanejo. Zé é de Conceição do Piancó. Então, quer dizer, somos... O Sertão está na capital. Então, o trabalho de Nabor em Patos, o conhecimento, o que ele vem postando, o que ele já fez...
4: Vai reverberar aqui.
2: Na capital do Sertão, com certeza, o povo... Porque Nabor, quando partiu, Nabor partiu pequenininho. Mas veja já o tamanho de Nabor. Veja as composições que estão procurando, sentando com Nabor. Porque Nabor, o ritmo ali, ele como deputado, foi bom pro Sertão. Ele como prefeito bateu o recorde, né? Tem vários mandatos, são 5, se eu não me engano, como prefeito da cidade de Patos. E é conhecido em toda a região. Então, isso aí vai fazer com que João Azevedo, pela aceitação popular, e o nosso senador Nabor, que eu já posso falar. E eu sempre digo a Nabor, eu brinco com o Nabor, eu ligo para o Nabor, eu digo, Nabor, e faz tempo que eu digo isso, faz tempo que eu cravei isso aí. Você é o primeiro senador.
1: Eita, você acredita então que se Odon Bezerra for convocado para o Nabor, para esse grupamento...
2: Quem vai comprar o paletó novo do Nabor sou eu.
1: Vai ajudar na campanha?
2: O quê?
1: Se tem Odon na chapa?
2: Claro, o Léo é um grande homem, é Vásio Bezerra. Odon, como eu estava ouvindo vocês ali, foi quem fundou, né? Foi quem... O PROCON é um órgão importante para a nossa Paraíba, até os municípios pequenos. Odon vai ajudar nessa chapa. Se Odon é um grande homem, um homem inteligente, só vai somar com o Nabor como suplente.
3: O senhor é do Republicanos, então se for consultado, Odon já tem um aval.
2: Aí não, aí tem que consultar o presidente do partido.
3: Não, eu estou perguntando.
2: O nosso presidente Alberto Galdino, da Assembleia.
3: Se perguntassem ao senhor como membro,
2: a minha opinião. Odon é um grande homem, só vai valorizar, né, do lado de Nabor. Então, precisamos de senadores, né, que tenha espaço em Brasília, que é o caso de Nabor, que tenha conhecimento, que tenha abertura, né, através do trabalho do seu filho, através das portas que estão abertas lá. Nabor vai fazer um grande trabalho. Então, eu acho que Odon sela tudo.
4: Bora cantar?
2: Onde eu digo essa minha brincadeira com o Nabor. Nabor vai ser o primeiro senador.
1: Eita! Eu agora fiquei sem palavras, mas vou jogar mais uma para ele. Vou perguntar a ele sobre o seguinte. Se falou aqui, foi você que trouxe essa informação em primeira mão, Ednei, com relação ao nome de Adriano Galdino como vice de Lucas. Aí eu quero saber a sua opinião com relação a isso, porque tem duas pessoas do Republicanos, que é Wilson e Adriano, nessa quebra de braço, quem seria que seria o bom vice?
2: É, já falaram em Luciano Cartacho, né, que foi prefeito da capital, que tem um nome bom, foi um bom gestor, mas tem o Wilson Filho, que deu show aí, né, na Secretaria do Estado de Educação. É, temos os nomes, mas para falar em voto, em confiança e palavra, é o Adriano Galdino.
3: Então, Adriano Galdino é o fiel da balança?
2: E Adriano Galdino vai pesar muito mais na classe política.
1: Eita.
2: Porque a confiança que nós políticos temos no presidente da Assembleia Legislativa, Adriano Galdino, é prego batido e ponta virada.
3: Se Adriano aceitar o convite, então é primeiro turno.
2: Aí pronto, eu vou ter que gastar com outro paletó para comprar o de Lucas.
1: Eita, Paraíba boa!
3: Com essa, vamos tocar um forrozinho, porque...
1: Bora! Bora tocar aquele bem que puxa assim, assim...
2: Bem... Vida boa, aperreada, já... Ah, depois dessa polêmica, a vida tá boa, mas tá aperreada. Vamos já pra cima! Eita, Paraíba boa! Simbora!

0: O homem é bom, o homem
1: eu
0: é espetacular.
1: Eu não pedi uma.
2: Pida, pida.
1: Eu pido uma.
2: Pida. Vai.
1: Pagode russo, sai.
0: O homem é bom.
1: Ela gostou também, ó. A primeira dama gostou.

0: Paraíba Boa!
1: Paraíba Boa!
0: Pode ir o programa até umas 11 horas, por exemplo. Pode não, né?
2: Eu queria. Um sonzinho desse, falando de política e forró.
0: E forró.
3: Eu vou ligar pra Fabiana já dizer, Fabiana, a gente vai até uma hora da tarde.
0: Tá tudo certo. Eu não vou dizer que vai.
3: Quero mandar um grande abraço pra esse grande profissional, Fabiano Gomes. E é um homem especial, de coração. Um cara que eu quero bem. Então, chegou nessa área aí de comunicação pra chegar chegando mesmo. Parabéns pelo programa aqui, pelo espaço. E o trabalho que vocês aqui, essa bancada, estão fazendo é espetacular. Agora chegou agora esse grande profissional.
0: Chegou nosso colega aí, né?
3: Isso aí já é testado, isso aí é sangue sertanejo. Ednei aí, parabéns. A Paraíba já lhe conhece, sabe o seu trabalho. E TQR também para você.
0: E a gente aqui procura fazer dessa bancada, sabe, Cicinho? Uma trincheira da defesa da cultura e do Nordeste, e principalmente da música raiz. Aqui a gente, tu como você falou aqui, ninguém aqui de uma pessoa da nossa capital. Eu sou de Campina Grande, vocês são do interior sou. Também. A tua é peçonhense, né? Sou. Mas suas raízes também têm raízes sertanejas?
2: Tem
0: raízes sertanejas e a gente...
3: Agora é o seguinte, agora quando o cara, tem umas meninas da capital que tem aquelas besteirinhas, não sei o que, não, que não vou pro sertão, que lá é quente, não sei o que.
0: É.
3: Essa aqui gosta de forró, já gosta do sertão.
2: Gosta do sertão. Eu gosto do
4: queijo manteiga.
2: Uma dessa
4: acaba nascendo amanhã.
2: É queijo manteiga.
4: Uma dessa não fabrica amanhã.
3: Não é doido, mano. A Gina nasceu de uma pessoa também, mas tá doido pra morar no sítio também, né?
2: Mas não tem nada mais gostoso, de verdade.
0: É bom demais, interior é bom demais.
2: Pegar uma xícara de café, uma raspa do queijo. Olha a carinha dela.
0: Tentando. É bom demais, né?
3: Olha, eu posso fazer um comercial demais. Aqui do trabalho de Gina?
0: Faça,
3: por favor. Ali próximo ao shopping, a Autocar, Gina, temos uma oficina também. Uma oficina. Gina é quem toca lá. Eu digo que ela é minha gerente, mas ela é a dona da loja.
0: É a dona. Eu sei que quem manda é ela mesmo.
2: Ela destroça tudinho.
3: Olha, Deus o livre. Você agora nesse São João, se beber não dirige, mas se fizer algum arranhãozinho no carro, na Autocar ali em Mangabeira, próximo shopping em Mangabeira, né? Chegar mais dinheiro, eu quero. Tintim, aí.
0: Autocar. Eu vou levar o meu carro lá, que o meu tá arranhado, rapaz. Já vou levar lá.
4: Já arrumou um cliente.
0: Já arrumou um cliente.
4: Já faz tanta defesa do forró.
2: 9-4, viu?
4: Eu queria pedir uma última.
0: A saideira, encerrar. Né? Na saideira.
3: Olha.
4: Muito conhecida.
3: Sim.
4: Por amor ao forró. Porque uma defesa igual.
3: Foi a que eu abri com ela.
0: Foi aquele que abriu, foi.
3: Foi. Então vamos encerrar com ela. Vamos cantar um pedacinho dela, um trechinho.
0: Bora.
3: E depois eu vou encerrar com uma de papai que. Conta, ele pergunta quem inventou essa dança que todo mundo se balança, que a tristeza sai na sola do pé.
0: Eita, e... coisa boa.
3: Rapaz, quando eu cheguei aqui logo cedo, tem um rapaz ali na portaria, ele me conhecia e disse, sim, eu queria lhe convidar pro meu casamento, e aí, o que é que você acha? Eu vou casar, rapaz. Aí eu parei, olhei pra ele e disse, amigo velho, quando pensa em casar, lembre que vem filho e mulher pra sustentar. Veja o custo de vida que aumenta dia a dia. Tem que acordar cedinho e sair da boemia. Nos pés do padre, tu vai fazer um juramento de nunca separar e trabalhar que nem jumento. Depois de casado, tu vai ver a agonia. Mulher só merece sombra fresca e água fria.
0: Eita coisa, amor! Vamos embora!
3: Pra chegar nessa

0: sol. Já cantei, já sorri, já chorei, tudo só por amor ao forró. Ô, refrão!
1: Oh,
0: é hoje, Paz! Abertura dos melhores São João do Brasil! Cicinho Lima abrindo São João hoje! Minha terra tem tanto poeta, poesia faz parte de mim.

0: forró, eu te amo. Vou cantar outro sucesso de Nego Pinto. Quem gravou foi Flávio José. Ainda tinha mais, é porque não vai dar tempo, mas tem. Pensa no cara pra ter sucesso, é Pinto agora.
1: Quem vai pedir hoje permissão, dona Raquel? Pelo menos até 9h10, dona Raquel, 9h15, por favor,
0: só. Da minha casa pra tua.
2: Bora.
0: Essa quem gravou foi Fagner. Da minha casa pra tua. Da minha casa pra tua. Aqui é ao vivo, viu, gente? Vai, Zé.
3: Da minha casa pra tua.
0: É tão perto que eu vou de pé. Vai, Zé.

0: essa paixão. Engenho velho, engenho velho.
1: Eita.
2: Senhoras e senhores, o nome dele é Cicinho Lima. O dele é Zé Moreno.
0: Ei.
2: E é Edivaldo na sanfona.
0: Do acordeão.

0: De me lembrar de você. Eita, para aí, pai.
1: Desse jeito, desse jeito eu venho amanhã de novo. Tem uma que é do outro mestre Santana, que é Se Tu Quiser, Sai.
2: Se tu quiser.
1: Só se tu quiser cantar comigo.
2: Agora!
1: Opa, vamos cantar aquela que tá cantando.
2: Bora.
1: É, se eu
2: morasse.
1: Aquela, assim é.
2: Essa!
1: Eita! Alô, Campina Grande, alô, Patos! Hoje tem Cicinho Lima no São João.
2: Forró, pra cantar forró.
1: Eita, aí é bonito com força,
2: viu? Sanfoneiro, de volta do acordeão, aí.
1: Me filme pra eu botar na minha rede social.
3: Agora!
1: Agora, chama o homem,

0: agora.
1: Tá complicado, Cicinho.
0: Aqui agora no São João é uma dupla, mas não é dupla sertaneja, não, é de forró.
1: É de forró, é forró de verdade. Rapaz, vamos, só vamos agradecer,
2: embora,
1: né?
2: Vamos embora, que a gente já estourou mais do que deveria. Cicinho. Dona Raquel, me perdoe.
0: Coisa boa, obrigado.
3: Não puxa a orelha dele, não, eu mesmo puxo. Cicinho, muito obrigada, obrigado, viu, vocês. Pelo carinho, pela atenção, por esse show aqui show, particular para todos os ouvintes do Paraíba Boa. E desejo a você lá sucesso na abertura do São João
0: obrigado,
3: de
0: Patos. Obrigado.
1: É só um aperitivo do que vai ser hoje à noite, lá em Patos, com
0: amanhã,
1: ele lá.
0: Amanhã vocês vão estar lá um pouquinho, já me prometeram, vou estar esperando lá.
1: Olha, coisa boa, coisa
0: vamos
1: boa.
0: Lá, vamos lá, sabe pra onde? Lá, manda um abraço pra ele aí, é Lourinho, lá em Condado, você, eu vou levar você Condado. Pra chácara dele lá, que já é caminho da casa lá de vocês.
2: Ô,
0: lá,
2: Lourinho, tô chegando aí, viu? Tô chegando aí.
0: Manda ele, a gente ele aí, que ele bateu umas três galinhas de capoeira pra gente.
2: Eita, ô Paraíba boa.
1: Eu acho que eu vou passar de campo e vou acompanhar vocês.
0: Obrigado.
2: Tô chegando.
0: Obrigado, só tenho a agradecer a vocês, né? Sempre as portas aqui abertas. Eu só quero passar para Paraíba, que meu compromisso para a nossa Paraíba é cuidar do nosso povo, cuidar da nossa cultura, das nossas regiões, fazer com que o paraibano, aquele que está lá, que chegue lá na ponta, trabalhar com as ONGs, trabalhar com as associações, trabalhar com os municípios. Eu tenho uma convicção que para a nossa Paraíba crescer, as atenções têm que ser nos quatro cantos da nossa Paraíba. Então, não é só na capital, não é só em Campina Grande, não é só em Patos. Então, tem os pequenos interiores que merecem uma atenção. E é isso que eu quero seguir. Olhando com esse olhar para aqueles que mais precisam. Lá
2: no pé da serra. Tem agenda aberta, Cicinho?
0: Hoje vamos fazer a abertura do São João de Patos. A agenda política, graças a Deus,
1: Todo dia, né?
0: É grande. Às vezes eu estou viajando, eu estava naquela praça meio do mundo, de 3h30 da manhã. Eu disse, meu Deus, será que os outros políticos fazem isso que eu estou fazendo? Mas eu creio que os colegas também fazem. E no dia 22, tributo a Pinto Acordeon, lá na cidade de Livramento, aquela cidade daquele povo maravilhoso. Então vamos fazer só o repertório de Pinto, tributo a Pinto Acordeon. E também em Bananeiras, no dia 23, né? Em Bananeiras, tributo a Pinto Acordeon, porque esse tributo, é como eu falei, eu quero deixar sempre essa chama acesa do nome do mestre Pinto Acordeon. Meu pai, o mundo inteiro valorizou, então, porque eu, como filho, então tenho que tocar isso aí, a família também, Forró Caçoá tem esse papel, Molima tem esse papel, Damião Moreno tem esse papel, a família inteira, né?
1: Continua esse legado, né?
0: Esse legado aí de fazer canções com
1: que tanto orgulho nós paraibanos, viu?
0: Exatamente. Então, é isso aí. Meu coração é voltado para isso. É para a Paraíba que conhece, as minhas intenções são as melhores. É cantar forró, é cuidar do povo e seguir em frente.
1: Obrigado, Zé Moreno. Obrigado, Edivaldo. Bora, obrigado, Calma, Cicinho, Dayana. Eita, programa bom. A semana que vem tu vai ter uma esticadinha, né?
2: A gente tão
1: vai...
2: gostoso que a hora passa a gente nem sente. Né?
1: Obrigado a todos vocês, obrigado aos nossos ouvintes, que Deus nos acompanhe, nos abençoe nesse final de semana, nesse São João. A festa mais importante pro nordestino é o São João, é o período junino, que é onde o nosso coração bate mais forte e onde a gente tem mais orgulho ainda. Eu morei fora um monte de lugar, mas eu tinha orgulho danado de dizer que sou nordestino, e me bati uma saudade no São João, que eu dizia assim, rapaz, só sinto falta de manhã no São João. Mentira, porque tinha o São João também, né? Aí eu vim embora pra cá. Cheiro, beijo.
3: Cheiro, meu povo, não temos tempo pra mais, assim, muito tempo, mas só pra dizer a vocês, obrigado pelo carinho. Estamos de volta na próxima quinta-feira, tá? A gente vai dar uma esticada também, então quinta-feira tem o Paraíba Boa, ao vivo, a partir das 7h.
2: Recesso aí, voltamos na próxima quinta-feira. E ainda é tempo de dizer que Jesus é bom o tempo todo Jesus é bom. A Ele toda a honra e toda a glória. Obrigado, minha Paraíba, e até quinta, se assim Ele permitir.

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5: Bom dia, filhos amados. Bom dia, povo de Deus querido, nessa sexta-feira. Vamos juntos rezar, pedir e suplicar a Deus as graças necessárias, as bênçãos de Deus sobre nós. Jesus misericordioso, olhai para o peso de nossos fardos e o jugo de nossa vida. Libertai-nos, Senhor, Pai, Filho e Espírito Santo. Amém. Jesus misericordioso, eu confio e professo na tua misericórdia. E é movido por este desejo que apresento neste momento de oração minhas preces, súplicas, mas principalmente minha ação de graças. Graças recebidas, não por ser merecedor, pois tenho consciência que não sou digno,

diante de teus olhos. Quero apresentar minhas queixas, dificuldades, sofrimentos, unindo-me a todas as pessoas que sofrem e que confiam no teu poder misericordioso. Jesus, movido pela misericórdia, acolheste as multidões. Tomado de compaixão, atendestes a todos e a cada um, libertando-os, curando-os. É por isso, Jesus, que coloco o dia de hoje, cada passo, cada decisão, cada agir, movido pela mesma compaixão, Senhor. Atenda as minhas preces, escute os meus apelos. Jesus, acolhe de modo particular os doentes, os acamados, os que vão para a cirurgia, os que se recomendaram às orações. Misericórdia, Jesus, para com os desempregados. Misericórdia, Jesus, para os que estão em crise de matrimônio. Misericórdia, Jesus, para os que estão depressivos. Jesus, eu confio na vossa misericórdia. Pai nosso, que estais no céu, santificado seja o vosso nome, venha a nós o vosso reino, seja feita a vossa vontade, assim na terra como no céu. O pão nosso de cada dia nos dai hoje, perdoai-nos nas nossas ofensas, assim como nós perdoamos a quem nos tem ofendido, e não nos deixeis cair em tentação, mas livrai-nos do mal. Amém. Jesus, eu confio na vossa misericórdia. Bom dia a todos.

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1: Pois é, né? 9:37. Muito bom dia, um bom dia para você. Hoje, sexta-feira. Hoje tem seleção brasileira, hoje tem muita alegria aqui na nossa programação, tá bom? E eu já invado o seu dia trazendo muita alegria, muita música boa. Começamos nesse clima bacana com a oração da manhã do Padre Reginaldo Manzotti e também essas duas canções lindas, tá? Com o Padre Reginaldo Manzotti e também com o cantor Fábio Júnior. A gente descobre o que planta, olha, a gente colhe, perdão, o que planta. Vamos agora para o nosso bloco comercial e eu já volto trazendo aí toda a programação para você. Se prepare, tem muito forró bom para a gente dançar.

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2: Um fórum gratuito está sendo realizado na Escola de Comunicações e Artes da USP para debater a soberania digital e os desafios que o Brasil enfrenta na era dos dados. O evento reúne especialistas para discutir temas cruciais como proteção de dados, inteligência artificial e infraestrutura digital. Entre os pontos abordados estão os impactos das plataformas digitais no mercado de trabalho e a necessidade de o país fortalecer sua autonomia tecnológica. A iniciativa busca fomentar a reflexão sobre como o Brasil pode garantir seus direitos e interesses no ambiente digital em constante evolução.
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0: Tá aí, ouvimos Maçus com Leite, ouvimos também Rita de Cássia, agora Zezo e Pablo. Olha que coisa boa, essa conversa é bacana, né? Programa 100% Você traz aí músicas incríveis que marcaram gerações e também músicas atuais pra gente aí dançar e se divertir. Hoje tem Brasil, hoje tem Brasil, hoje tem seleção brasileira. Eu quero saber de você nessa manhã, qual o palpite do jogo, hein, garotinho? Hein, você aí, ó, você no outro lado, me diz aí no 988121005. Eu quero saber de você nessa manhã, hoje o placar do jogo vai ser qual, hein? Brasil ganha, Brasil empata, o Brasil vai perder. Eu quero saber de você aí, hein? O placar do jogo para a semana, né? Próxima semana, o ganhador aí que acertar o placar vai ganhar um brinde meu aqui de Thiago Alves, tá? Ó, quero saber aí, me diz o placar. Vamos fazer o bolão do 100% Você. Quero saber o placar que vai ser hoje, viu? Se o Brasil vai ganhar e de quanto o Brasil vai ganhar. Nossa seleção brasileira amarelinha. Gente, vamos agora para o horóscopo do dia 100% Você, tá? E depois tem o comercial. Vamos para a previsão astral e daqui a pouquinho tem mais música, tá?
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3: Oi, gente! Tudo bem? Nós estamos chegando aqui na nossa rádio preferida. Que delícia, que maravilha, né? Sexta-feira, final de semana. Hoje é dia 19 de junho de 2026. Muito prazer. Cauê aqui, tá na hora de horóscopo. Vamos saber o que os astros revelam pro meu, pro seu, pro nosso signo, né? Nesta delícia de sexta-feira. Bora? Alô, você de Áries! Sextou, né, bebê? Você pode usar seu carisma para fazer contatos no trabalho ou melhorar a interação com o público hoje. O astral ele vai mudar à tarde com uma entrada do Sol em Virgem, sinal de que fica mais fácil mergulhar no serviço e correr atrás dos seus objetivos concretos. Bom, no amor, seu charme segue no modo turbo, né? Aumentando as chances de fisgar aquele crush ou curtir ótimos momentos com quem ama. O número da sorte hoje para vocês é o 4, a cor preto. Olha, talvez tenha que se desdobrar para lidar com algo envolvendo a família ou sua casa hoje, tá, Tourinho? Mas o Sol envia boas energias para lidar com tudo de maneira mais focada. O astro também avisa que você vai arrasar na conquista. A vida 2 ganha mais romantismo a partir de agora. O número da sorte para vocês é o 46, a cor vermelho. Geminiano, geminiana, sua facilidade para se comunicar vai ser um ponto muito positivo nessa sexta, inclusive no trabalho, viu? É hora de mostrar seu lado versátil, já que o seu raciocínio rápido tem tudo para impressionar geral. No amor, a paquera pode surpreender se puxar o papo com o alvo ou olhar mais ao seu redor. Agora, se já tem compromisso, seu lado caseiro e protetor cresce e o romance segue descontraído. O número da sorte hoje para vocês é 8, a cor violeta. Você de câncer, com atenção voltada para as finanças, você pode aproveitar o bom momento para definir metas mais ambiciosas e colocar as contas em ordem. Que beleza, hein? Sua habilidade para expressar o que pensa e ouvir os outros será um ponto para lá de positivo, inclusive no trabalho. O sol também dá um empurrãozinho e tanto para você brilhar na paquera ou curtir momentos descontraídos com quem ama. O número da sorte hoje para vocês é o 35, a cor creme. E assim, ponto final, né, gente? Terminamos o nosso primeiro bloco do horóscopo de hoje, prometendo voltar daqui a pouco para falar para você de Leão, Virgem, Libra e Escorpião. Continue com a gente, até daqui a pouco.
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2: A província de Cabo Delgado, em Moçambique, continua a ser palco de uma grave crise humanitária. A Organização Internacional para as Migrações divulgou que mais de 23.200 pessoas, incluindo 11.608 crianças, fugiram de suas casas desde o início de maio, devido a ataques atribuídos a terroristas no distrito de Ankuabe. Os deslocamentos massivos evidenciam a escalada da violência na região, que tem gerado um cenário de grande vulnerabilidade para milhares de famílias. As organizações humanitárias seguem mobilizadas para prestar assistência aos afetados, em meio aos desafios de segurança e acesso.
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3: Chega junto, agora 10h05, estamos de volta com o programa 100% Você. Muita música boa vem na sequência e o nosso zap já está liberado. 988-12-1005. Já tem ouvinte aqui, o nosso grande amigo Rodrigão, lá nos bancários. Meu grande ouvinte, meu grande amigo, meu grande parceiro Rodrigo. Bom dia, Rodrigão.
4: Bom dia, Thiago Alves. Bom dia a todos os ouvintes, todos os amigos do programa 100% Você. Essa sexta-feira, ouvindo boas músicas aqui no programa. Eu acho que o placar do jogo, Thiago, vai
3: quanto?
4: Ser 4-0 pro Brasil.
3: Tu acha, Rodrigo? Tá confiante assim?
4: E também queria pedir uma música, Thiagão. Hoje eu queria ouvir José Augusto e Solange Alcântara, Evidências. Desejo aí um excelente final de semana para você, para todos os amigos, todos os ouvintes. Deus abençoe a todos. Sextou, Thiagão!
3: Sextou, grande Rodrigão, pede sua música também, tá? Faça que nem Rodrigo aí, ó, que já deu a opinião dele, ele acha que vai ser aí, estudinho, Rodrigão, tá confiante desse jeito. Eita, Rodrigão.

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2: Oi, gente, nós estamos de volta. Delícia de programação nesta sexta-feira maravilhosa. Tudo bem, Chuchu? Como é que você tá? Tudo jóia? E bom, né? Mais um final de semana e tamo aqui, hein? Firme e forte com você, trazendo previsões astrais. Bora continuar? Vamos lá? Alô, você de Leão! Você está começando com confiança de sobra para encarar tudo que precisa fazer, tanto na vida pessoal quanto no trabalho. Se quer ter sucesso na conquista ou manter um astral animado na vida 2, controle o ciúme e aja de maneira mais autêntica, tá? Olha a dica, hein, Leão? O número da sorte hoje é o 9, a cor é magenta. A vontade de ficar no seu canto segue em alta e você pode contar com seu sexto sentido para investigar algumas coisas. Olha, a rotina é o seguinte, talvez seja preciso tato para lidar com outros, mas isso muda no final da tarde, com a entrada do sol no seu signo, fortalecendo sua confiança para correr atrás de qualquer assunto que despertar seu interesse. A insegurança das caras no romance, mas seu jeitinho encantador muda esse astral mais tarde, viu? O número da sorte hoje para você de Virgem é o 28, a cor amarelo. Libre amores, sextou! Você tem tudo para se divertir nas redes sociais ou na companhia dos amigos nos momentos de folga. A galera pode desempenhar o papel de cupido se estiver solteiro ou solteira. Agora, se já tem compromisso, o romance segue tranquilo também, tá? Número da sorte hoje para vocês é o 34, a cor salmão. E você de Escorpião, olha seu lado profissional, fala mais alto nessa sexta. E você vai lutar muito para conquistar o que deseja. A dica é fazer um esforço para dar conta de tudo que aparecer pelo caminho e aproveitar para identificar boas oportunidades de progredir na carreira. O romance fica mais gostoso e a sintonia com quem ama tem tudo para crescer à noite. O número da sorte hoje para vocês é o 25, a cor cereja. E assim, ponto final, né, gente? Terminamos o nosso segundo bloco aqui do horóscopo, prometendo voltar ainda hoje. Já para falar para você de Sagitário, Capricórnio, Aquário e Peixes. Continue com a gente na melhor programação do Brasil e até daqui a pouco.
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4: 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Agora 10h23 aqui na 100.5, vamos para o nosso break comercial e eu volto rapidão. Me espera aí, não sai daí não. Enquanto isso, vai mandando áudio aí ou também aí digitando aqui no nosso zap. Quero saber de você o placar do jogo. Nosso amigo Paulinho está dizendo que o placar vai ser 3x1. 3x1, ele está pedindo aqui também música. Eliane, na paz do seu sorriso. Daqui a pouquinho, quando a gente voltar do comercial, eu toco sua música, viu, Paulinho?

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9: A sessão do Congresso Nacional foi cancelada pelo presidente do Senado, Davi Alcolumbre, devido à falta de acordo entre as lideranças. A pauta incluía a análise de mais de 90 vetos presidenciais pendentes, e Alcolumbre indicou que buscará fatiar a apreciação em futuras sessões. O impasse reflete as dificuldades de articulação política no parlamento, impactando a tramitação de importantes matérias. Uma nova sessão foi prometida para no máximo 15 dias, antes do início do recesso parlamentar.
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3: Oi, gente, tudo bem? Estamos de volta. Delícia, maravilha de programação nesta sexta-feira gostosa, final de semana. Como é bom, né? A gente está aqui para falar para você de horóscopo. Bora terminar? Vamos lá? Alô, você de Sagitário! Sagitário! Bom humor e muito otimismo serão suas melhores armas para melhorar a convivência com as pessoas hoje, hein? Os momentos de lazer ficam mais leves se você sair da rotina, até a conquista pode ser beneficiada com novos contatos, tá? No amor pode interessar por alguém que mora longe ou que conheceu em uma rede social. Há sinal de diversão com quem ama. Número da sorte hoje é o 18, a cor é rosa. Capricórnio, a lua segue sinalizando mudanças e você pode aproveitar essa vibe para fazer ajustes que estava adiando, hein? No trabalho fica mais fácil encerrar o que estava pelo caminho e até abandonar um projeto que não estava trazendo o resultado esperado, não. Há sinal de bom humor e animação com quem ama, viu? Número da sorte hoje é o 57, a cor roxo. Senhoras e senhores de Aquário, sextou, e ó, as parcerias estão em alta e uma sociedade pode ser a melhor escolha na vida profissional, já que terá facilidade para agir em conjunto com os outros. O astro também turbina hoje, o sol, né, turbina seu poder de sedução e avisa que você vai estar irresistível, seja com o par ou na paquera. Uma química de milhões esquenta os momentos de intimidade. O número da sorte hoje para vocês é o 36, a cor é o azul. E você de peixes? Olha, trabalho vai fechar a semana com um pique de sobra para concentrar, né? Você vai dar bom. Talvez seja preciso um esforço extra para dar conta de tudo, mas não deixa a saúde de lado não, hein? Relacionamentos? Bom, boa notícia é a chegada do sol em Virgem no final da tarde, que promete vibes maravilhosas para os relacionamentos a partir de agora. A vida 2 também vai sair ganhando, hein? Número da sorte hoje para você de peixes é o 48, a cor amarelo. E assim, ponto final, terminamos o nosso horóscopo de hoje, prometendo voltar amanhã. Amanhã tem previsão astral, tá? Eu trago aqui pra vocês. Forte abraço, beijo, se cuida e até lá. Tchau, fui!
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5: E tem Unidade Móvel chamando agora 10h46. Vamos falar ao vivo com ele mais uma vez. O garotinho, rapaz, garotinho, você anda demais, viu? 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
5: Valeu, valeu, garotinho. 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Gente, agora 10h49, eu vou para o nosso bloco comercial e eu volto trazendo muita informação, muita música e muita alegria. E lógico, né? A sua participação no 988121005. Sai daí não.

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2: Um relatório do Fórum Econômico Mundial revela que o nível global de preparo para a implementação de energia limpa registrou a maior queda em mais de uma década, recuando 0,76% de 2025 para 2026. A análise indica que os investimentos atuais não são suficientes para impulsionar o planeta em direção a uma matriz energética menos poluente. O Brasil, apesar de manter a liderança na América Latina, também viu seu índice nacional cair 0,8% em relação ao ano anterior. O estudo ressalta a urgência de novas estratégias e aportes de recursos para reverter a desaceleração da transição energética.
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3: Pois é, estamos de volta, já quero mandar um abração aí, muita gente ligadinho aqui da Cristina, ela que está ligadinha direto de Campina Grande, direto lá na Rainha da Borborema. Muito obrigado pra você, tá? Um abraço pra cada um de vocês. Deixa eu abraçar toda a equipe de Nego Motos ali em Tibiri, que também estão ligadinho. Muito obrigado aí pela audiência de vocês, tá? Gente, tem música boa aí, tá? Tem muita música boa na sequência. Você que não pediu ainda, pede sua música 988121005. Vamos ouvir agora esse sonsaço de Diana, porque brigamos aqui na 100.5.

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2: Alô você, tô chegando, tô na área, tô aqui, ó. Sextou, fiazada! Dia 19 de junho de 2026, super sexta-feira. Muito prazer, eu sou o Silva Júnior e a partir de agora eu comando Novelizando, o resumo da sua novela favorita. E eu começo com a novela das seis da Globo, A Nobreza do Amor. Gendal, desconfia que Kênia está sendo influenciada por alguém contra ele. Onildo constata que a febre de Tonho cedeu. Alica e Niara disfarçam quando Caetana comenta sobre Tonho ter chamado o nome da princesa. Carrapato deixa Barro Preto. Salma se desespera com o estado de saúde de Tonho. E Fátima repreende a filha. Mirinho provoca Alica. E Bartô procura Viriato com um pedido inusitado. E esse foi o resumo de A Nobreza do Amor. Daqui a pouco eu volto com tudo que vai rolar em Coração Acelerado. Segura!
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3: Agora na Paraíba 11:10.

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2: Um fórum gratuito está sendo realizado na Escola de Comunicações e Artes da USP para debater a soberania digital e os desafios que o Brasil enfrenta na era dos dados. O evento reúne especialistas para discutir temas cruciais como proteção de dados, inteligência artificial e infraestrutura digital. Entre os pontos abordados estão os impactos das plataformas digitais no mercado de trabalho e a necessidade de o país fortalecer sua autonomia tecnológica. A iniciativa busca fomentar a reflexão sobre como o Brasil pode garantir seus direitos e interesses no ambiente digital em constante evolução.
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2: Legal, galerinha do bem, estamos de volta nesta sexta-feira com o nosso Novelizando. Hoje é sexta-feira. Leandro e Leonardo, hein? Essa é top. Gente, a novela das sete da Globo hoje vai rolar o seguinte. Zilá conhece a Melly e se interessa em contratá-la. Nayane pede que Zilá pressione Roney. Zilá revela a Nayane que ela e Roney estão namorando. Eduardo e Leandro se encontram. Agrado e João Raul se emocionam ao ver o sucesso de sua canção. E Leandro aconselha Eduarda sobre sua carreira. E esse foi o resumo de Coração Acelerado de hoje, sexta-feira. Daqui a pouco eu volto com Quem Ama Cuida.
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3: Agora na Paraíba, 11:20.

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8: A província de Cabo Delgado, em Moçambique, continua a ser palco de uma grave crise humanitária. A Organização Internacional para as Migrações divulgou que mais de 23.200 pessoas, incluindo 11.608 crianças, fugiram de suas casas desde o início de maio, devido a ataques atribuídos a terroristas no distrito de Ankuabe. Os deslocamentos massivos evidenciam a escalada da violência na região, que tem gerado um cenário de grande vulnerabilidade para milhares de famílias. As organizações humanitárias seguem mobilizadas para prestar assistência aos afetados, em meio aos desafios de segurança e acesso.
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0: Sala na casa de Arthur, Ademir orienta Tom a negar que foi subornado por ele. Ulisses e Silvana não aceitam que Pilar ocupe o imóvel de Arthur. Helenice procura Pedro para falar de sua desconfiança de Tom. E Bruna comenta com Gilda que tem esperança de reatar com Pedro. E esse foi o resumo de Quem Ama Cuida. O Novelizando vai ficando por aqui, edição desta sexta. Eu sou o Silva Júnior e amanhã, sabadão, eu volto com o nosso Novelizando. Um maravilhoso início de fim de pra você. Grande abraço e até amanhã.
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2: Horas e 29 minutinhos, ó. Eu fico por aqui com o programa 100% Você. Próxima semana, na quinta-feira, vou estar de volta. Você vai ficar aí, tá com toda a programação da 100.5. Já desejo aí um ótimo São João para todos vocês. Que Deus abençoe. Bastante milho, canjica. Tudo de bom para vocês, tá? Até quinta-feira. Cuidado na vida. Um abraço, um forte abraço. Seu amigo de todas as manhãs, Thiago Alves. Tchau, tchau. Até quinta, hein?

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1: Exceção dessa doença, né? É, tem várias evidências que mostram as alterações químicas cerebrais. Químicas cerebrais, né? Na pessoa deprimida. Em relação aos neurotransmissores, a pessoa pode ter serotonina, né, alterada, noradrenalina e em menor proporção a dopamina. Essa substância transmite impulsos nervosos entre as células cerebrais. Outros processos que ocorrem dentro das células nervosas também estão envolvidos. Ao contrário do que normalmente se pensa, os fatores psicológicos e sociais muitas vezes são consequências na causa da depressão. Vale ressaltar que o estresse pode precipitar a depressão em pessoas com predisposições que provavelmente é genética. Quem tiver alguma genética, cuidado no desencadeamento. A prevalência do número de casos numa população de depressão é estimada em 19%, quase 20%. É alta, hein? É alta a quantidade de pessoas que têm depressão. Significa que aproximadamente 1 em cada 5 pessoas no mundo apresenta um problema em algum momento de sua vida, né? As depressões têm o sintoma de humor depressivo, a pessoa fica meio assim, achando chato as coisas, irritabilidade, fica irritável, ansiedade e angústia. Tem desânimo, cansaço fácil, necessidade de maior esforço para fazer as coisas. Diminuição da incapacidade de sentir alegria e prazer em atividades, né, que anteriormente eram consideradas agradáveis, né? A falta de vontade e também de indecisão, pessimismo, ideia frequente, desproporcionais de culpa, baixa autoestima, sensação de falta de sentido na vida. A pessoa pode desejar morrer, planejar uma forma de morrer. Isso é uma causa de depressão, interpretação distorcida, dificuldade de concentração, perda de apetite ou aumento do peso. O tratamento da depressão é essencialmente medicamentoso. Existe mais de 30 antidepressivos disponíveis, ao contrário do que alguns temem. Esses medicamentos, não é? Não são como drogas, que deixam a pessoa eufórica e provocam um vício. A terapia é simples, de modo geral, não incapacita, entorpece. Deixa a pessoa entorpecida, o paciente entorpecido. Alguns pacientes precisam de tratamento de manutenção ou preventivo, que leva anos ou a vida inteira, mas na maioria das vezes a pessoa fica curada ou melhora da depressão. A técnica auxilia na reestruturação psicológica do indivíduo, além de aumentar a sua compreensão sobre o processo de depressão e na resolução de conflitos. E ao médico é importante. Você que tem assim, né, uma tendência para ter depressão, você precisa, né, arrumar o que fazer, ficar alerta, você, né, tentar se divertir, procurar uma coisa que produza e que você sinta que aquilo dali tá, você tá sendo útil a alguém, né, a alguém ou algumas pessoas. É importantíssimo você sair do ambiente onde você está, né? de fazer alguma coisa que você goste, que você goste. É importante demais que você vai ficar boazinha do seu problema. Esse é o nosso conselho médico para hoje.
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2: Doutor Damião, meu nome é Sandra, moro no Alto Branco, tenho um problema de pressão alta. Gostaria de saber o que eu devo fazer.
3: Bom, mãe, veja bem, o tratamento da pressão alta hoje está provado que as mulheres aumentaram o percentual, a quantidade de mulheres que têm pressão alta. Acho que pela intensidade do trabalho que as mulheres hoje estão inseridas dentro do contexto da sociedade, então, à medida que as mulheres têm bastante trabalho, preocupação, estresse, aparece também essas doenças que nós chamamos da doença da civilização, dentre elas a pressão alta. Então, a pressão alta deve ser tratada porque é um inimigo oculto que vai, com muito tempo, trazendo problemas sérios, inclusive para o próprio coração. É necessário que se tome o remédio adequado, é necessário que tome um remédio que possa controlar, porque é uma doença crônica e que pode trazer problemas outros para o coração ou para o organismo, inclusive também para o cérebro. O cardiologista vai fazer um eletrocardiograma, aí você vai ter, é bom, mãe que tem pressão alta, fazer exames rotineiros, anuais, com o cardiologista, para poder, além de eletrocardiograma, exame de sangue, para saber como está as taxas de colesterol, triglicerídeos, também glicose, entre outras, também fazer a medição, a aferição da pressão. E aí colocar medicamentos que possam trazer uma melhora. Ou um conselho que eu lhe dou é que você tome o remédio regularmente. Porque a gente tem uma história de quem tem pressão alta, não toma um remédio. Está melhor uma coisinha, esquece de tomar um remédio. É um erro. Quem tem pressão alta tem que tomar um remédio frequentemente.
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0: Bate, bate coração, bom dia, Paraíba, mais uma vez para vocês. Agora são 11 horas mais 55 minutos. Vamos aqui, doutor, chegando no quadro A Hora da Solidariedade, aquele momento especial do nosso programa, onde as pessoas que mais precisam podem participar, podem interagir, podem mesmo fazer aqui o seu pedido. A Hora da Solidariedade.
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0: Muito bem, a Hora da Solidariedade no ar. O nosso amigo Ari Júnior faz parte aqui da equipe do programa Voz de Coração, chegando aqui com a cartinha, né? Recebemos ainda muitas cartinhas, pessoas que não têm telefone para ligar, smartphone para mandar mensagem, e enviam as cartinhas. O pedido aqui, Ari, é de um botijão de gás, né? Mais um botijão de gás. E a conta de luz da dona Maria José de Nova Brasília está atrasada. Na verdade, a luz já foi cortada? Já foi cortada a luz, né? Tá sem energia, vai ter que fazer a religação. Então ela tá na escuridão, né? Faltando, olha só a situação dela aqui, é porque a cartinha é extensa, né? Ela tá precisando aqui de cesta básica, tá precisando de um botijão de gás e uma ajuda em dinheiro, Eri, para pagar a conta de luz. Então, tá sem energia, tá à luz de vela e a situação não tá fácil. É lá em Nova Brasília, dona Maria José com 4 crianças para tomar de conta, como é que é? O esposo vive de reciclagem, né? É a renda da família essa? Olha aí. Então, se você pode ajudar essa mãe, liga pra gente, 996579097. Ô mãe, a cesta básica a senhora já ganhou, viu? A gente tá fazendo aqui uma forcinha para conseguir pagar essa conta de água, de luz, né? E a de água também. Ela tá falando aqui que a de água também já tá atrasada, né? Então tá fácil a situação. Sem energia, prestes a cortar água também. É a situação da dona Maria José lá de Nova Brasília. E precisando de um gás de cozinha. Tá cozinhando também a lenha. Essa semana nós ajudamos, viu, Ari? A Margarete, lá de Queimadas, nós fomos lá levar o botijão de gás. E acredito que hoje os nossos amigos aqui do programa Voz do Coração vão estender essa mão amiga também para ajudar a dona Maria José lá em Nova Brasília. Nosso amigo Barreto também já enviando uma mensagem aqui dizendo que vai ajudar, vai pegar junto com a senhora, viu? Então já é mais uma ajuda. Vai chegar, mãe. Deixa só o telefone ligado aí. É da sua filha, né? É o da filha dela, é? Pronto, deixa. Pede pra menina deixar o telefone ligado, porque nós estamos tentando ligar pra sua filha e não estamos conseguindo, tá bom? Cortou tudo lá, né? Ela tá dizendo aqui que realmente não tem nem como carregar o celular. Claro, sem energia, né? 11 horas mais 54 minutos. É o apelo de hoje no programa Voz do Coração. Pelo menos a cesta básica, mãe. A equipe já vai levar aí na sua casa, tá bom? Fica aguardando aí.

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1: Agora na Paraíba, 11 horas mais 56 minutos. Vamos ao comentário do dia. Um comentário atualizado para você ouvinte do programa Voz do Coração.
2: E hoje nós vamos falar sobre as voluntários. Olha, eu cheguei no Hospital Padre Zé em João Pessoa e vi voluntários, pessoas que gostam de trabalhar voluntariamente pelas pessoas que precisam. Imagina só, a pessoa sai do seu cuidado, são pessoas que não ganham nada e trabalham voluntariamente por determinadas causas ou também por determinadas ações ou gestos que ajudam as pessoas que precisam. Esse gesto, essa ação é muito importante, é muito bonito para as pessoas. Para as pessoas que ajudam exatamente, voluntariamente, quem precisa. Eu vi as voluntárias no AMEM, Associação Metropolitana de Educação dos Mendigos de João Pessoa, aquela que funciona ali na mata em Cabedelo. E é importante que essas voluntárias dêem um exemplo de como ajudar exatamente as pessoas que mais precisam. Voluntárias são as pessoas que a gente tem que tirar tirar o chapéu, porque são pessoas que se dedicam horas de sua vida a uma causa, a um gesto, a uma solidariedade, a uma coisa de fazer o bem. E voluntária tem nos hospitais, tem voluntária nas casas dos idosos, existe voluntário também nas igrejas, nas creches, todo canto tem voluntário, e é importante que esse exemplo seja seguido. Jovens também, não é, que saem do seu espírito, do seu lugar, e vão dar às pessoas a solidariedade como uma voluntariedade de ajudar principalmente essas pessoas do bem, essas pessoas que precisam, essas pessoas que estão aí exatamente para fazer o bem e para ajudar essas pessoas. Voluntários também, eu já vim em hospital em São Paulo, também voluntários em Brasília, e as voluntárias da Paraíba, né, a exemplo do que eu já dei ainda há pouco, e essas outras voluntárias também, né, que saem do seu lugar, vão até na prisão ajudar os presos, né, levar comida. Tem voluntário pela casa religiosa, são pessoas que nascem e vêm exatamente trazer o bem para as pessoas. E isso é muito bom, porque as pessoas levam, né, a paz de espírito. Tem gente voluntária na causa religiosa, como eu falei, que serve para pregar o evangelho, que coisa bonita, né? São católicos, são evangélicos, são pessoas de todas as classes que gostam de ajudar as pessoas que precisam. Então, os voluntários, é muito bonito essa causa, porque são coisas que saíram de dentro do coração, extraídas de dentro da pessoa, capazes de trazer efeito, são exemplo para a sociedade como um todo, a ação dessas voluntárias. Já vi também voluntários nos clubes de mãe, na sociedade de amigos de bairro. Quando você vai fazer um mutirão para limpar ou para ajudar determinadas pessoas, ser voluntário numa campanha do agasalho, né? É muito bonito todo esse clima de solidariedade e de voluntariedade. Pessoas que trabalham sem ganhar nada, que não visam recurso e visam só fazer o bem. E tem gente que, a maioria das pessoas que fazem isso são pessoas que têm, não é? São pessoas que têm recursos, são pessoas que têm dinheiro, são pessoas que vivem bem muitas vezes e que podem ajudar, não é, numa causa comum, numa causa de solidariedade, de amor, numa causa de fraternidade, numa causa de fazer o bem às pessoas. Portanto, hoje eu acho importante parabenizar o exemplo das voluntárias, né? De pessoas que se dedicam a essas causas sem não é visar lucro, nem visar proveito, nem esperar, nem agradecimento. E o agradecimento dela está dentro do coração, a satisfação de ver aquela causa, aquele bem comum que a pessoa está fazendo, não é, entusiasmado e contente. Portanto, hoje, especialmente, eu quero dar o parabéns às voluntárias e você também que seja um exemplo para que as voluntárias, não é, você também se torne um voluntário numa causa que pode ajudar as pessoas que precisam. Com força, determinação e trabalho, com nosso mandato de deputado federal, com certeza, a Paraíba continuará sendo.
1: Muito bem, doutor, agora na Paraíba, meio dia em ponto. Estamos chegando ao finalzinho do programa Voz de Coração. Agradecendo a audiência durante toda a semana. Hoje é sexta? Hoje é sexta-feira. Graças a Deus, sextou. Dia 19. Já passamos da metade da programação do maior São João do mundo. Ontem foi a metade, né? Hoje já estamos adentrando já o final. Daqui para o final é um pulo só, né? Mas tem muita festa ainda aqui no maior São João do mundo. E hoje, a grande atração, esperada, aguardada por todos, são quatro, né, no palco principal. O nosso prata da casa, Fabiano Guimarães. Hoje é dia de Zé Cantor. Tem Maninho Vaqueiro. E ainda a dupla que arrasta multidões, Iguinho e Lulinha. Iguinho e Lulinha hoje no palco principal do maior São João do mundo. Portanto, quatro grandes atrações no maior São João do mundo nessa sexta-feira. Um forte abraço, até amanhã com mais um programa Voz do Coração.

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3: Sextou. Hoje é sexta-feira. É dia 19 de junho de 2026. Nosso convidado, todos os dias aqui conversando com a gente, governador da Paraíba, Lucas Ribeiro. Tudo em paz, governador?
4: Tudo bem, Luiz. E você?
3: Tudo ótimo. Eu tenho andado pelo estado inteiro. Tenho visto a modificação da estrutura das rodovias. Agora se liga distritos às cidades, distritos a grandes rodovias. Como está a implantação e desenvolvimento do programa de investimentos rodoviários, já que estamos em período chuvoso, governador?
4: Luiz, a gente enfrenta esse debate com muita tranquilidade, né? Porque, primeiro, a gente sabe que nesse período agora chuvoso existe uma intensificação das estradas, no sentido da gente ter, em alguns locais, especialmente estradas que são mais antigas, né? Elas, por conta das chuvas, elas terem maiores problemas, né? De ficar com buracos, né? Desgastes, enfim. Isso acontece mesmo, mas quando eu digo que a gente não tem medo dessa discussão é porque, primeiro, a Paraíba é conhecida por sua infraestrutura, por suas estradas. A Paraíba, inclusive, não é apenas conhecida, mas nos dados que nós temos, por exemplo, a gente fazer uma média nacionalmente falando, 50% das estradas precisam de alguma intervenção para sua melhoria. Na Paraíba, esse número cai para 25%, ou seja, dos nossos 4 mil quilômetros de estradas, que são, obviamente, né, geridas pelo governo, as PBs, apenas 1.000 estão precisando de alguma intervenção do Estado, né, um tapa-buraco, ou até mesmo uma requalificação, readequação, como nós anunciamos agora a licitação da readequação da estrada que liga Patos, São José do Bonfim, até Teixeira, né? Aquela subida da serra, especialmente, que é um lugar onde acidentes acontecem, né? Onde questões acontecem, que a gente vai fazer todo um replanejamento dessa estrada e refazê-la. E são lá mais de 120 milhões em investimentos só para essa estrada e para trazer segurança para as pessoas. Por isso que eu digo que a gente fala com muita tranquilidade, porque são muitas estradas sendo construídas, sendo abertas na Paraíba. Eu posso citar, por exemplo, a PB132, que liga Buqueirão, Barra de Santana, até Gado Bravo, né? Uma estrada importantíssima. A estrada PB366, lá no Sertão, que liga o município de Aguiar até São José de Piranhas, outra estrada assim que vai transformar aquela região. Estradas como a PB196, que liga Barra de São Miguel até Caraúbas, a que liga São José dos Cordeiros até Sumé, né? E as estradas da cidadania, né? Que a gente fala que são estradas que ligam distritos, cidades a distritos, como o distrito que a gente inaugurou, já está pronta essa estrada lá em Cuité, o distrito de Bujari, a gente também fazendo o acesso ao radiotelescópio Bingo, sabe? Então são muitas obras que merecem a nossa atenção e nós temos tido o devido cuidado.
3: Quando o senhor chega, principalmente essa semana que chegou o orçamento democrático nas cidades de Mamanguape e Pedras de Fogo, muitos repórteres, muitos jornalistas perguntam ao senhor sobre as estradas. Como é que o governo está no local, sabe que a estrada está com alguma dificuldade por conta das chuvas? Como que o senhor atende, como que o senhor responde essas questões, governador?
4: Com muita segurança, Luiz, de que nosso governo tem feito a sua parte, né? Nós vamos licitar em breve a requalificação da PB057, que liga Mamanguape, Itapororoca, Araçagi e Guarabira, né? Uma PB fundamental ali, e que a gente sabe que precisa não mais de um tapa-buraco, mas de ela ser refeita. Inclusive, o projeto prevê até mesmo um arco por Itapororoca, para melhorar essa circulação do dia a dia. Né? A gente Tem aí obras como a construção da estrada que liga o Iraúna, Poço Zé de Moura até Triunfo, né? São 25 quilômetros a PB, que é a PB 387. Então a gente fala com muita tranquilidade e segurança, porque sabemos que o nosso governo tem compromisso e tem tido responsabilidade com as estradas da Paraíba.
3: Por fim, quando o governo diz que vai requalificar e vai fazer, já tem o dinheiro em caixa para fazer? Esse não é problema?
4: Sempre, sempre. A gente nunca fará aqui nenhuma obra sem tiver os recursos garantidos para a sua execução.
3: Governador Lucas, bom final de semana. Obrigado. Na segunda a gente se encontra, mais uma conversa.
4: Eu que agradeço, Luiz. Muito obrigado e um bom final de semana a todos.
3: Ok, um abraço.

0: Atenção, Paraíba, nem mais nem menos. São 12 horas e 12 minutos.
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0: Sejam todos muito bem-vindos ao Rádio Jornalismo da 100.5 FM Líder. Hoje é sexta-feira, 19 de junho de 2026. Edição de número 579 do programa Voz da Paraíba. A partir de agora, a informação sem maquiagem e a opinião com coragem. Vamos aos destaques do programa desta sexta-feira.
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0: senadores aumentam pressão por CPI do Banco Master após investigações contra o senador Jacques Wagner. Setores do PT defendem a saída de Jacques Wagner da liderança do governo Lula após a operação. Jacques Wagner revela telefonema de Lula prestando solidariedade ao senador. Início do feriadão com grande congestionamento na BR, saída e entrada de João Pessoa, capital do estado. O governo do estado e a prefeitura de João Pessoa anunciaram ponto facultativo para os servidores. Na segunda, na terça e a quarta-feira é o feriado de São João. Ou seja, os servidores agora só voltam ao trabalho na próxima quinta-feira. E na Impasa segue a Feira do Milho Verde, viu? É muito forró, milho cozinhado, milho assado e milho verde lá para as famílias. 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Falar em festas, hoje tem Brasil na Copa do Mundo. Brasil faz hoje a sua segunda apresentação na Copa do Mundo, depois daquele empate contra Marrocos. O Brasil joga contra o Haiti às 9h30 da noite. Floresvaldo disse que vai ter telão lá na Feira do Milho. Vai ter um telão, o povo assistindo o jogo, comendo milho cozinhado, milho assado, que é mais o quê? Falta só agora o Brasil. Um milhão, quem ganhou foi carne de pato. Carne de pato ganhou um milhão lá na hora por ser comentarista revelação lá no nosso programa. 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Osmar Garotinho, Gilberto Lira, Wellington Alves, o nosso querido Raminho, Gilson Alves, Marcionei, toda a equipe na transmissão do jogo do Botafogo e Volta Redonda amanhã. Amanhã, depois do jogo Botafogo e Volta Redonda, tem Engenho do Forró, muito forró, muita comida típica no Engenho do Forró, aqui em Santa Rita.

É, tem Engenho do Forró em Santa Rita, em João Pessoa tem a abertura da programação de São João, nesta sexta-feira. A programação do São João de João Pessoa começa hoje, no Parque Solon de Lucena, no centro da capital. Os shows de abertura estão previstos para começar às 8 da noite.

Hoje, dia 19, lá na Lagoa tem Ranieri Gomes e tem Banda Cascavel. Amanhã, dia 20, tem Mara Pavanelli, Felipe Santos e Raife Souza. No domingo, lá na Lagoa, tem Cavalo de Pau, Luca Bass e Fabrício Rodrigues. Na segunda-feira tem Osmídio Neto, Amanda, Rainha da Farra e Forró Pegado. Na terça-feira, né, que é véspera de São João, tem Gitana Pimentel, Rafaela Santos e Daniese Santiago. Três mulheres, viu? Na véspera de São João. E no dia de São João, na quarta-feira, tem Banda Encantos e Banda Líbano. Nesse ritmo, a gente está começando o programa Voz da Paraíba desta sexta-feira.

0: 12h20, o programa Voz da Paraíba desta sexta-feira já está no ar em ritmo de São João. Ritmo de São João, é isso mesmo. Servidores da Prefeitura do Governo do Estado só voltam a trabalhar na próxima quinta-feira. Quando a gente... é, dinheiro no bolso, exatamente, pagamento de uma parte do 13º salário. E a gente, quando eu estava vindo para cá com o doutor Gilvan, a BR-230 estava intransitável, viu? Congestionamento grande, a gente acabou vindo pelo centro da cidade, João Pessoa, Bahia, para pegar a principal da Liberdade, porque a BR está congestionada, ou seja, é muita gente chegando para a capital, quem já mora... né? Agora, se bem, doutor Gilvan, que eu estava observando, aquele congestionamento era mais na saída, ou seja, o povo indo para as cidades do interior, Bananeiras, Areia, Dona Inês, o povo indo para São Mamede, para Patos, para Pombal, para Piancó, para Diamante, lá para Ibiara, lá para Souza, para Cajazeiras, porque a gente estava comentando no caminho que esta é uma festa genuína do interior do Nordeste brasileiro, doutor Gilvan. Boa tarde.
1: Boa tarde a todos. É, na verdade, uma característica, né, da civilização de um povo, porque nós nascemos com essa cultura. E essa cultura se espalhou muito, né, inclusive fora do Nordeste. Mas ela já foi uma característica especialíssima da região nordestina e do povo nordestino. Como tem muita migração do povo nordestino para outras regiões do país, então esse povo também levou a cultura para onde foi. Levou de tal sorte que ela está hoje existindo em praticamente todo o território nacional. Mas não tem como a gente compreender que o forró é importante, por exemplo, no Rio Grande do Sul, em Santa Catarina e no Paraná. Não tem como a gente compreender que essa cultura chegue bem no Rio de Janeiro, por exemplo, né, que tem uma cultura musical diferente da nossa. Mas é possível que todos os estados brasileiros, especialmente no sul e sudeste do país, o estado de São Paulo seja o que mais adota essa cultura nordestina, porque é o estado que tem o maior número também de paraibanos, né? Paraibanos e nordestinos. São Paulo, Brasília. Brasília também é uma cidade que tem muita absorção de mão de obra nordestina, né? Desde o tempo da própria criação da cidade, do entorno e do seu entorno. E, portanto, a cultura se espalhou. De tal sorte que ela hoje existe. Em São Paulo, em certas regiões, como no Brás, por exemplo, é uma terra muito habitada, um lugar muito habitado por paraibanos e por nordestinos, né, existem atividades com relação à dança nordestina e à cultura musical nordestina, onde, inclusive, brilhou enquanto viveu Luiz Gonzaga. Luiz Gonzaga também tinha acesso a São Paulo, porque... São Paulo tinha essa cultura, já vinha adotando um pouco essa cultura musical nordestina. E depois, porque cultivou além de cultivar essa cultura nordestina, São Paulo também aprofundou o ritmo do baião nordestino, que é o baião de Luiz Gonzaga. É uma música que também entra em São Paulo, não competitivamente com as músicas, por exemplo, as eletrônicas predominantes hoje em São Paulo e no Grande Eixo, São Paulo e Rio, mas de qualquer forma é existente. Né? Muitos paraibanos e muitos nordestinos voltam aos seus estados de origem, né, quando chega esse período junino. Preferem tirar férias coincidentes com com as datas juninas. E as datas juninas são do São João e também do São Pedro. São Pedro é um tempo, né, em que as pessoas também se dedicam a cultuar essa cultura musical. Então, sorte que a gente vê que no Nordeste essa música cresceu também, porque tem uma espécie de respeito e admiração dos povos de outros estados, de outras regiões, especialmente do Sul, né, que não discrimina, por exemplo, o povo nordestino. Né? Em São Paulo tem uns movimentos que discriminam a cultura nordestina e o povo e a região e seus valores, mas no Rio Grande do Sul há mais discriminação. Rio Grande do Sul, Paraná e Santa Catarina tem mais discriminação. Então, sorte que nós estamos vivendo esse período em que a música se impõe, a cultura se impõe. Por exemplo, o São João de Campina Grande foi fundamental para que as pessoas pudessem absorver lá fora, em outros estados importantes, que antes eram mais discriminadores do que agora, para que esses povos também adotem a nossa cultura com admiração e respeito. São Paulo e Rio de Janeiro, especialmente, esses ritmos nordestinos entraram, a partir especialmente de Luiz Gonzaga, de Abu Ramalho e outros, essa cultura se expandiu e está hoje consolidada em qualquer lugar.
0: 12h26, falando em São João, a gente tem que lembrar do milho verde, né? O milho verde que chega nas casas das pessoas, na cozinha e na festa de São João. E a gente vai direto para a Impasa, a antiga CEASA, Central de Abastecimento, onde está o nosso amigo Florisvaldo. Florisvaldo é da cidade de Diamante, no Vale do Piancó, já fez muita coisa na vida e hoje é comerciante na Impasa há mais de 2 décadas, com sucesso com hortifruti e com a Feira do Milho. Meu caro Florisvaldo, boa tarde, bem-vindo aqui ao nosso programa Voz da Paraíba. Doutor Gilvan Freire está conosco aqui, não pôde ir na terça-feira, faltou na terça-feira, né? Não experimentou milho assado, milho cozido, mas está aqui conosco nos estúdios hoje. Contei para ele do belíssimo programa na terça-feira aí na Impasa. Como é que está a Feira do Milho, meu caro Florisvaldo? Boa tarde, seja bem-vindo.
2: Boa tarde, doutor Marcelo. Boa tarde, doutor Gilvan, meu amigo Edson. A feira continua de vento em popa, né? Só aumentando a quantidade de pedidos, né? Como a gente já falou na programação que foi feita aqui na Impasa. Graças a Deus, os pamonheiros estão só aumentando a quantidade de pedidos. Graças a Deus.
0: Ô Florisvaldo, hoje eu fiz no blog um artigo contando um pouco da sua história. Eu estava falando para o doutor Gilvan Freire como é importante, né? A gente ver as pessoas com sucesso na advocacia, no jornalismo, na medicina, no comércio, mas não sabe a trajetória de vida daquelas pessoas. Como era o nome da vila lá que você nasceu, lá em Diamante?
2: Vila Vazante, município de Diamante.
0: E aí, com 14 anos, seu pai foi embora. Seu pai deixou a casa, você tinha 14 anos de idade.
2: Não, quando ele foi, eu só tinha 12 anos.
0: E aí, com 14, você já teve que sair para trabalhar lá em Biara, lá no asfalto, na obra de asfalto, no trecho de Itaporanga, Conceição.
2: Isso, nós passamos a morar em Biara, que foi onde começou tudo, né, doutor?

0: E foi tudo para mim, porque eu comecei a ganhar dinheiro para ajudar minha mãe nas despesas, para que as minhas irmãs pudessem estudar, né? Eu parei os estudos e não dava, né? Porque na época lá não havia, não tinha escola que funcionasse à noite, só durante o dia. E durante o dia eu trabalhava, dia todo.
1: Pois é, que coisa, doutor Giovanni. Naquela época não tinha escola à noite, ou seja, as opções eram poucas, eram reduzidas.
2: Talvez não tivesse segundo grau também na
1: Além
2: na
1: disso,
2: região,
1: né? Não tinha ensino à noite, e quem concluiu o primeiro grau, depois não tinha segundo grau.
2: É porque recentemente, eu estou dizendo recentemente, dos anos 2000 para cá, né, que houve um avanço muito grande nessa questão de ampliação do ensino médio nos municípios do estado da Paraíba. E quem fez esse aumento gradativo e substancial de escolas de segundo grau no interior do estado foi Cássio Cunha Lima.
1: Na época ele identificou que não tinha segundo grau em muitas cidades.
2: Se eu salvo engano, ele construiu 51 segundo graus em 51 municípios do estado. Quer dizer, fez chegar em ensino de segundo grau, onde não existia, e aumentou em 51 municípios. E devo lembrar que também na época não tinha 223 municípios, tinha... Na época que foi aumentado isso, acho que só tinha 121 municípios, eu acho, que era 121 municípios. A verdade é o seguinte, é que ele acrescentou, além de aumento do número de municípios no estado da Paraíba, que eu acho que só se deu no governo Ronaldo Cunha Lima.
1: Já tinha, então.
2: Já tinha,
1: porque o governo de Ronaldo foi em 94 e de Cássio foi 6 anos depois.
2: Seis anos depois. Então ele fez essa criação do segundo grau em vários municípios do estado da Paraíba. Foi o governante que fez mais ampliação do segundo grau até hoje.
1: Agora o senhor vê, né? Florisvaldo revelou um negócio aí, que é uma situação muito própria daquele momento lá. Não tinha estudo à noite. Então, para o menino que trabalhava de manhã e de tarde, não tinha outra opção.
2: Pior ainda.
1: Não tinha outra opção.
2: O trabalhador não tinha acesso porque não dava para conciliar o tempo, o horário previsto para o trabalho dele com o horário disponível para ele para a escola.
1: Pois é. Meu caro Florisvaldo, e depois dessa história, você trabalhando numa obra do asfalto que liga Itaporanga a Conceição. E depois dessa fase, como é que foi?
0: Depois dessa fase, antes de completar os 18 anos, aos 16 anos, já a Queiroz Galvão concluiu esse trabalho e veio trabalhar aqui no Porto de Suape, Pernambuco. E eu vim também. Acompanhei a firma terceirizada que fazia o trabalho para a Queiroz Galvão. E assim que eu completei 18 anos, no mesmo dia eu viajei para Ibiara e vim para Itaporanga, tirei habilitação e já fui contratado pela Queiroz Galvão como motorista. Fiquei trabalhando na Queiroz Galvão por um bom tempo.
1: Muito bem. Depois foi ser caminhoneiro.
0: Com certeza. Depois fui ser caminhoneiro, onde quase perdi a vida num assalto. Esse assalto eu fui pego no sábado de meio-dia e só fui solto no domingo por volta de 5 horas da tarde.
1: Ô Florisvaldo, e você chegou a trabalhar para o pessoal do supermercado Primo, foi?
0: Quando eu saí desse trabalho de Queiroz Galvão, entre outros, eu fui trabalhar em São Paulo, em construtora de asfalto também, certo? Só que aí eu vim passear aqui em Ibiara e encontrei um amigo de infância, filho natural de Ibiara, e ele tinha um primo dele que tinha um projeto muito grande. Eu acho que vocês, não sei se vocês lembram dele, de Dr. João Feitosa Leite, que foi secretário do governo Nilson Braga.
2: Morreu nos últimos anos, né? Faz muito tempo que ele morreu. Um engenheirão. Um engenheirão, um cara reputado como um dos maiores especialistas em açude no estado da Paraíba.
0: Com certeza, doutor. Eu tive o privilégio de trabalhar 12 anos com o doutor João Feitosa, certo? E a gente abastecia os supermercados Primos. Comecei do início, ou não sei se no início, mas eu trabalhei 12 anos abastecendo os supermercados Primos. As 6 lojas que tinha aqui. Na

0: sagrada de uma pessoa.
1: E aí você ficou muito triste, ficou muito assustado, porque você foi vítima de um assalto nesse período, né? Os caras pegaram você, lhe renderam no sábado e você passou todo sábado, só foi liberado no domingo, foi, Florisvaldo?
0: Foi. É porque é o seguinte, nessa época eu já trabalhava como caminhoneiro e como comprador para a empresa de Dr. João Feitosa Leite, entendeu? Então, o pessoal, quando me pegaram, acharam que eu tinha o dinheiro equivalente às cargas que eu comprava. Vamos supor, eu ia no sábado e comprava 6 cargas de mercadoria lá em Juazeiro da Bahia, para João Pessoa, Recife e Natal, que a gente já trabalhava com essas 3 capitais, entendeu? E eles queriam extorquir dinheiro da empresa, só que na época meu patrão gostava de Fórmula 1 e estava em São Paulo. E minha esposa estava lá na Vila Vazante, onde nessa época funcionava o telefone de Telpa. Mas aquilo ali era uma fila de 10, 15 pessoas.
2: Era o orelhão, é? Orelhão era.
0: Orelhão, doutor. Justamente, orelhão. Aí não conseguiram conseguir falar com minha esposa, nem também com meu patrão. Até porque eu acho que se eles tivessem conseguido falar com um, eles tinham conseguido dinheiro, né? Ou então me mataram.
2: Ou então não conseguia.
0: Entendeu? Só que durante esse período aí, ele saía, era quatro assaltantes, saía 2, falar com o chefe dele, e voltava e conversava entre si. E a tendência dele era o seguinte, quando fosse embora, era para me matar. E eu só pensava assim, que quando eles fossem embora, desculpa aí.
1: Caiu a ligação. Pedi para ele retornar a ligação. E aí, Florisvaldo trabalhou como caminhoneiro, fazia esse abastecimento desse supermercado Primo. Depois, ele me contou que depois desse assalto, aí ele começou a trabalhar para uma empresa da Impasa. Ele ficou trabalhando para uma empresa da Impasa. Depois da Impasa, ele abriu o seu negócio e hoje lá tem o Hortifruti, pai e filho, que é dele, Estênio, né? É pai e filho. Vou pedir para ele voltar aqui a ligação, não sei se foi ali. E aí, hoje, tá ele lá, tá Florisvaldo, dona Neide, que é a esposa dele, Estênio, que é com quem ele trabalha, né, na Hortifruti, e Nádia, que é a esposa de Estênio. Além disso, tem as netas. No dia que a gente foi lá, aquelas são as netas dele, estavam lá trabalhando, todo mundo, a família toda trabalhando. Então, assim, tem muita história bonita de gente.
2: Tem até um filho dele que se formou e não quis seguir a profissão.
1: Esse é Estênio.
2: Certo.
1: É Estênio. Se formou na área de saúde, mas prefere estar com o pai, porque viu que o comércio, quando você se dedica e quando você é um bom comerciante, que é um bom negócio, né? Para a família. Estava lá todo mundo na terça-feira, dona Neide, Nádia, a família toda lá. E são bons exemplos de vida. E hoje ele recebe, doutor Giovanni, não sei se ele queria que dissesse isso, mas ele, muita gente que vem do Vale do Piancó para cá, ele acolhe, ele recebe, tem muitos parentes que ele vem para cá, que ficam na casa dele. E a filha dele, Saniele, que é a filha dele, é advogada e trabalha no escritório com a minha esposa. A filha de Florisvaldo, aconteceu algo assim ruim, né? Uma coisa muito triste para a família, porque ela, a advogada, casou com um piloto de avião que era da Bahia. E, infelizmente, o avião, ele estava com um amigo piloto nesse avião, o avião caiu e ele faleceu. E a filha de Florisvaldo, a advogada Saniele, veio da Bahia, mora em João Pessoa e trabalha com a minha esposa lá no escritório. E Florisvaldo tinha esse genro como um filho, né? Como um filho. Esse Marcelo não era um genro. Era um filho de uma pessoa tão boa que era. mas as coisas da vida são assim. Florisvaldo, retornou aí o contato, Florisvaldo.
0: Pois é.
1: Aí eu queria que você me dissesse, esse assalto que aconteceu a você, que você ficou nas mãos dos bandidos, foi em que região, em que cidade?
2: Que na verdade foi um sequestro, né, Florisvaldo?
0: É, não foi um sequestro, doutor. Foi naquela região de Cabrobó, entre Cabrobó e Orobó.
2: É conhecido.
0: E na época, lá os caminhoneiros, ônibus que fazem linha Rio, São Paulo, para aqui para o Nordeste, só passavam de frota. Nessa época eu também estava andando nas frotas. Só que nesse dia era meio-dia, quando eles me pegaram, eu achava que eles não iam me pegar de meio-dia, né? Levaram para dentro do mato, me amarraram e começaram a fazer perguntas e mais perguntas e...
1: Torturando,
0: porque eles me cortaram muito. Cortaram muito com estilete, né? O sofrimento foi grande, doutor.
1: Você só foi liberado no outro dia, no domingo?
0: No domingo, por volta de 5 horas da tarde.
1: E depois disso você mudou a atividade, deixou de ser caminhoneiro e foi trabalhar na Impasa?
0: Nessa época, quando eu saí de caminhão, eu não queria, eu chamei o patrão para fazer um acordo. Ele disse, não, você já trabalha comigo há 8 anos, você vai continuar a ser meu gerente e vai tomar conta da empresa. Aí foi onde eu fiquei tomando conta da empresa dele, em escritório, e comprando por telefone e os caminhoneiros trazendo. Ainda fiquei mais 4 anos. Aí daí eu saí e fui ser gerente de outro rapaz que eu comprava lá em Mossoró, trabalhando outra temporada. Aí depois consegui, com a ajuda da família, comprar essa loja aqui que nós temos aqui na Impasa, aqui em João Pessoa. E hoje estou trabalhando com o Estênio, meu filho.
1: Muito bem. Vocês abastecem hoje supermercados e mercadinhos de algumas cidades da grande João Pessoa, não é isso, Florisvaldo?
0: Com certeza, doutor.
1: Com frutas?
0: Isso.
1: E você estava me contando na terça-feira a respeito do milho verde que tem aí, milho novinho. Você estava me contando que vocês acompanham os agricultores desde o plantio do milho, né? Vocês vão lá ver a terra, negociar, ver a qualidade da semente, a qualidade do milho, para trazer para a Impasa sempre um milho de muito boa qualidade.
0: É isso, a gente nessa época aí de janeiro, fevereiro, a gente vai e conversa com os pequenos agricultores, né? Para ajudar nas despesas e tal. O que quiser, o que não quiser, mas mesmo assim eles têm a consideração de, nesse período agora de junho, nos procurar, até porque nós trabalhamos honestamente direito. Assim que carrega o carro, a gente efetua o pagamento do produto, certo? Quando não faz na mesma hora, no outro dia, o produtor, ele já vai receber o pagamento dele. E hoje, você sabe, está tudo mais fácil, hoje é a base de Pix, né? Carregou, já pode fazer o Pix, né? E por a gente trabalhar dessa maneira, doutor, a gente tem uma... Ontem e hoje, eu acho que eu dispensei comprar milho de 5 fornecedores, porque eu acho que eu tenho mais de 20 fornecedores para botar até esse dia 30 agora.
1: Muito bem, Florisvaldo.
0: Com esse trabalho que a gente está fazendo bem, bem feito, com honestidade, está de vento em popa, graças a Deus.
1: Muito bem, Florisvaldo. Um abraço grande para você, para Dona Neide, sua esposa, para Estênio.
0: Está aqui do meu lado, Dona Neide.
1: Dona Neide está aí, mande um grande abraço para ela, viu? O Elton Souza está dizendo aqui... Hoje tem telão aí pro Jogo do Brasil, né, Florisvaldo?
0: Com certeza. Vamos assistir o jogo aqui, comendo um milho assado com um cupizinho, né, para misturar.
1: Um cupim, né?
0: É.
1: Rapaz, quem faltou na terça-feira e perdeu foi o Dr. Gilvan Freire, viu?
0: Pois é, convido o Dr. Gilvan para quando quiser vir até encerramento, para de 8 às 10 horas, que depois acho que vocês vão pro programa, se quiser vir degustar o milho, está feito o convite, viu?
1: Ele disse, se ele experimentar o milho daí, ele vai ver o milho doce, o milho de primeira qualidade. Que ele disse que vai buscar milho, que ele já se acostumou, vai buscar milho numa região ali, perto de Sobrado, de Riachão, de Cajá, que é um milho muito doce, né, doutor Gilvan?
2: É muito doce, é um milho produzido lá no local, naquela região, e é um milho de boa qualidade. Às vezes eu fico, por ignorância, eu fico discriminando o milho de irrigação, porque não tem o mesmo sabor que o milho ali tem. Mas Floresvaldo parece que tem também uma forma de identificar o milho, né? Ele tem...
0: doutor Giovanni, hoje um milho de qualidade. Tem um milho, aquele milho antigo que a gente tinha, meu pai, meu avô, acho que o seu pai também. Era um milho
2: e eu também, que sabor, eu não sou muito novo, não.
0: Tinha sabor. Hoje o milho que tem sabor é chamado um milho conhecido no mercado 1051.
2: Sim.
0: Entendeu? Até porque é uma semente muito boa. Hoje o quilo do milho está custando... Para a gente comprar, o produtor comprar para fazer esse plantio, está custando em torno de R$ 60, R$ 65 o quilo desse milho.
2: Da semente.
1: Da semente.
0: Da semente, isso. Então ele vai ter um produto de qualidade, um sabor bem diferente.
2: Agora, qual é a diferença que existe entre esse aí que você está se referindo e os outros milhos? Qual é a diferença?
0: Esse milho transgênico, hoje o quilo dele está custando, a semente está custando em torno de 10 a 15 reais o quilo. E o sabor, doutor? O sabor é bem diferente, certo? A cor do milho, ele é mais amarelo. Quando você faz a pamonha ou a canjica, fica uma pamonha ou uma canjica bem amarelo mesmo. A consistência é linda, viu?
2: Quando não é muito amarelo, é mais embranquecido, então o gosto é inferior, né?
0: Com certeza. Alguém me perguntou assim, eu não sei qual foi um repórter, eu fico todo dia fazendo reportagem. Acho que foi Samuca. No dia que o doutor Marcelo veio aqui, procurei. Se o cliente chegar aqui, está tudo aí, o milho, a palha, a mesma coisa. Mas aí eu falei para ele o seguinte: se você tiver consciência, como o senhor, vamos supor, se eu te vender um milho hoje, doutor, que não tem sabor, o senhor vai voltar?
2: Vou não, mas vou falar mal de você.
0: Pois é. Pois é. Então, eu nem gosto de trabalhar. Se me derem de graça, eu não trabalho porque... o cliente não vai voltar, tendo outro meio de qualidade, né?
2: O Floresvaldo, Marcelo me contou um pouco sua história, eu fiquei muito impressionado e eu gosto muito de conviver com pessoas que têm um histórico tão, tão rico, tão espiritualizado, né? Porque a gente tem identidade, a gente tem... Eu sou arrimo de família, por exemplo, né? Minha história como arrimo de família é muito interessante, mas eu não vou contar a minha história, eu gosto da história dos outros, para que a gente possa reproduzir e que isso possa influenciar outras pessoas que estão começando a construir a sua família, os seus negócios, estão prosperando, estão crescendo, né? E estão passando a sua experiência para outras pessoas até fora da família. Mas você é um agregador, é uma espécie de arrimo de família, embora não seja, de certa forma porque você ajudou a todos e sua família para que eles tivessem oportunidade, não apenas profissional, mas recursos também, para enfrentarem situações de sobrevivência. Então, sua mãe é viva ainda?
0: Não, já é falecida.
2: Já é falecida, né?
0: Já é falecida.
2: Agora
0: foi uma guerreira, viu? Que nos ensinou muito. Não pegar nada de ninguém, ser honesto, até na pia, como de restaura. Era isso o legado dela.
2: Certo.
0: Ser honesto.
2: Veja bem, eu estava escrevendo um livro, até Augusto Cury, uma vez que eu fui fazer um trajeto de navio até a Argentina. Sim. Augusto Cury, que é um famoso escritor brasileiro e mundial, ele é brasileiro, está até querendo ser candidato a presidente da República, o nome dele está posto aí para presidente da República. Então, Augusto Cury me disse, eu disse a Augusto Cury que tinha a vontade de escrever um livro. Aí ele disse, como seria o seu livro? Eu disse, o meu livro seria O Que Nossos Pais Nos Disseram, seria esse título. Porque cada um de nós tem uma lição recebida de pai ou mãe, e às vezes de avós, de bisavós, né? Eu tenho bisneta já, então já passo para ela naturalmente aquelas coisas que são as melhores coisas que eu posso dar como exemplo. Mas todos nós temos uma palavra de pai ou mãe que se viram para a gente refletir a vida toda, como você está se referindo aí à sua própria mãe. Né? Então a gente tem esse berço, quer dizer, vem do berço histórias e coisas ouvidas que a gente prestou atenção e que ficaram na memória e que são as coisas que ensinam, né? E que advertem a gente, às vezes, diante de um perigo, como a famosa frase de que você não deve se acompanhar de gente ruim, né? Então, essa frase quer dizer o seguinte, quer dizer que você, toda a vida que identificar uma pessoa como ruim, você deve ter muito cuidado, de preferência se afastar logo, porque ela não tem o que dar. E são coisas de pai e mãe, né? Pai e mãe disse, prestando atenção às companhias, com quem você sai, Muitas dessas companhias são responsáveis pelos desatinos que a pessoa comete, né, os erros que as pessoas cometem, foram influenciadas. E no seu caso, tem três coisas boas. Primeiro, como você vencer pelo trabalho. É vencer pelo trabalho, é para ser muita dedicação. E é difícil você vencer sem ser pelo trabalho. Porque às vezes você escolhe uma vida mais fácil, com ganhos mais automatizados, mais rápidos, e você termina não ganhando nada, só perdendo. Né? Você tem um encaminhamento da sua própria família. Quando recai sobre você, a obrigação de cuidar de outros irmãos e parentes que ficaram para trás, você trazer para próximo de você e você colocar a sua forma de encarar a vida, o seu sucesso, você incorporar aquelas pessoas também dentro desse sistema, como se fosse um sistema de proteção. Né? E depois o seguinte, você tem a natureza boa, porque você, para fazer o bem, você não é só fazer artificialmente, como dar uma esmola, né? Você dá uma esmola por dar uma esmola. Você dá uma esmola primeiro para você se sentir bem, porque sua natureza é boa. Se você não tiver natureza boa, você não vai satisfazer a uma natureza boa com coisa que não é compatível com ela. Então, essas características que você tem, e poucas pessoas, aliás, não muitas, têm, né, terminam criando uma espécie de escola social, escola geral, uma escola para todo mundo, porque quando você fala, por exemplo, num programa de rádio como esse, que tem muita audiência, então você está passando a sua experiência pessoal. E você está querendo também, é natural, que você esteja querendo que outras pessoas aprendam o que você fez, por exemplo, pelos seus irmãos e pelos seus filhos. Então isso é gratificante, porque você poderia estar vencendo e cuidando só de seus interesses pessoais, que é o mais comum. Muito ricos, né, cresceram sozinhos e, por isso, não puxam os que ficaram para trás, não dão oportunidade para os que ficaram para trás, porque se Deus lhe deu a condição de você ser um vitorioso, ele deu essa condição para que você pudesse usar em favor de mais gente, que você não fizesse uma obra só individual, que você faça uma obra mais coletiva a partir de sua própria família. Então, a gente chama de pessoas do coração bom. Eu, por exemplo, sou muito fascinado pelas pessoas do coração bom. As pessoas que não fazem justiça, as pessoas que não trabalham de forma desonrada, desonesta, as pessoas que não se deixam contaminar pela indignidade dos outros, né, e por pessoas que se sentem felizes por terem encargos. Eu sou agente de família e sei que ter encargo é pesado, mas é preciso você transformar esse peso numa coisa agradável. Né? É como você, só para usar uma fruta, que você é do ramo de fruta, é você dar sabor de melancia a todas as coisas. Né? Melancia é uma coisa muito agradável. E também dá sabor de milho doce, de milho de sabor, né, que você está se referindo. Então, amigo, eu queria só aproveitar a oportunidade para lhe parabenizar e dizer o seguinte, que toda vida que você fala, não sei se você está acostumado a estar sempre falando, mas é muito bom que, independentemente do que você fala, que as pessoas digam o que você faz. Digam e promovam a boa obra que você realiza. E a boa obra a gente começa em casa, a gente não faz só, demora muito a fazer e demora muito a sentir. Você sente naturalmente antes de fazer e você faz. Faz para os outros, porque é uma forma de você fazer para si mesmo, na medida que seu coração é bom e precisa ser atendido. Você fica gratificado quando faz o bem. Eu já dei uma esmola no ponto R$100 a um garoto, e depois uma pessoa me chamou a atenção. Eu tinha um escritório lá perto, e a pessoa me chamou a atenção. Esse menino todo dia inventa de chorar aqui para poder extorquir dinheiro dos outros. Eu disse, eu não fiz para ele, eu fiz para mim. Quer dizer, eu queria me satisfazer fazendo aquilo com a presunção de que aquele menino estava em estado de necessidade. Se ele tivesse me mentindo, isso passava a ser um problema dele e não meu. Isso não tirava o mérito que eu tive e a vontade que eu tive de ajudar. A vontade que eu tive de ajudar era aquela coisa que, se eu ajudasse, eu ficaria feliz.
1: Cada um faz a sua parte. O senhor fez a sua.
2: Eu fiz a minha. Aí, quando a pessoa me disse, ele lhe roubou, a pessoa até disse assim, esse menino está lhe roubando, ele faz isso todo dia aqui. Então, eu não fiquei chocado. Eu disse, olha, se não deu para ele, deu para mim. Quer dizer, eu tirei do meu bolso e dei a ele, que é um vigaristazinho, um princípio de vigarista, um principiante vigarista. Eu fiz para ele, então eu, meu coração, que queria, imaginava que ele fosse decente, continuo a imaginar que ele pudesse ser decente, e o dinheiro não me fez a falta. Era um dinheiro assim, algo em torno de R$50 numa esmola, né? Porque ele me comoveu muito, o menino me comoveu muito. Mas, enfim, é o seguinte, a obra do bem é uma obra que a gente faz para os outros. Ela satisfaz a gente porque a gente tem natureza boa, a gente tem um coração bom, a gente tem aquela vontade de ajudar, né? Então você deve ter trabalhado mais do que as pessoas comuns trabalham, né? E você direcionou os frutos do seu trabalho para a sua própria família, para você dar à sua família que sofreu tragédias, né? Sua mãe provavelmente sofreu tragédias, né? Mas você superou isso. A outra coisa importante é a superação. Quer dizer, você faz se superando das dificuldades que você enfrentou. Né? E você deve ter enfrentado muitas dificuldades, não é isso? Então a gente tem a capacidade de ser grande mesmo sendo pequeno. Porque às vezes tem gente grande que é muito pequena. Tem gente grande que

0: Então, às vezes, fica uma pessoa revoltada, não é gratificado pelo que tá tendo a oportunidade de fazer e deixa de fazer. Né? Mas ele queria ser, não dar nada e ser reconhecido como importante. Importante é um homem como você, com a origem que você tem, de onde você vem, com os predicados que você tem, com a natureza boa que você tem, com o coração grande que você tem. Então, você é um homem especial. E o tamanho, o seu tamanho financeiro é pouco relevante. E o que é relevante é que o pouco que você tem é um pouco que você distribui. E distribui dentro de sua própria casa para que a sua família, assim como você, seja reconhecida por pessoas que trabalham, que vivem honestamente e que se aproveitaram dessa oportunidade que você dá para crescer.
1: Florisvaldo.
2: Muito obrigado pelas palavras, doutor. Eu sou muito mole para chorar. E doutor Marcelo já me conhece um pouco, sabe da minha história um pouco. E outra coisa que eu faço muito para o pessoal da minha Vila Vazão, por Ibiara, Diamante, é um apoio, o pessoal que vem para as consultas médicas aqui em João Pessoa. Eu ajudo muita gente, já levei muita gente das casas de apoio para minha casa. Tenho um bom conhecimento através do Dr. Fernando Ramalho, conheci muito médico quando eu tinha o Bar do Peixe. Dr.
0: Grande Marcelo, figura.
2: Conheci lá do Bar do Peixe.
0: Já foi meu eleitor, grande figura.
2: Pronto, ele é de Diamante, né? Muito meu amigo, era muito meu amigo. E outra coisa que eu ajudei muito ao pessoal do meu interior é o apoio a quem quer estudar. Lá por casa já se formou mais de 10 pessoas que eu dou apoio durante os 5 a 6 anos. Inclusive, esse ano agora, de 2026, tive o privilégio de apresentar os pais, porque os pais lá do sertão não têm condição de vir. Eu fui representar esses dois pais, um menino de Irecê e uma menina lá de Vazão. Se formaram agora, esse ano agora, o mês passado, né? Quer dizer, é uma honra, né? Eu não estudei, mas gosto de ajudar quem quer estudar. Para mim é uma honra.
1: Pois é, Florisvaldo. Pois é, coisa boa. Florisvaldo, meu amigo, obrigado aí pela sua participação, sucesso, a Impasa.
0: Vou comer o milho aí, viu?
2: Pode vir, doutor, esteja convidado. Pode pegar meu contato com o doutor Marcelo aí. O dia que o senhor quiser vir, nós temos um milho assado, milho cozinhado, cafezinho. E bater o papo, né?
1: E bater isso. O papo. E tem lá na placa lá da empresa Hortifruti Pai e Filho. Eu tava dizendo a doutor Gilvan, ali não é só o nome da empresa. Ali eu acho que é uma coisa que Florisvaldo guardou no coração. Ele disse, eu fiquei longe muito tempo do meu pai. Quando você foi encontrar seu pai, mais de 25 anos depois, foi Florisvaldo?
2: Foi, mais de 25 anos depois. Ele saiu, deixou a gente, né, para a cidade mínima, né? A minha irmã mais nova tinha 6 meses. E como eu falei hoje por telefone, foi um grupo de evangélico que encontrou ele num leito de hospital, inclusive até no isolamento, porque já estava entregue as traças, né? Ninguém queria fazer nada por ele. E esse grupo, eu agradeci muito ao pastor, que foi quem resgatou ele, tirou ele de lá, quando ele conversou com ele, para ele se converter, levaram para uma clínica particular, fizeram cirurgia de coração, ponto de safena e outras coisas lá, certo? E depois de 90 dias, quando ele bem melhor, me procuraram. E a gente foi até uma surpresa, né? Porque quando ele foi embora, com 8 anos, chegou uma notícia lá que a companheira dele tinha matado ele. Então, assim, a gente já tinha ele por morto, né? Como ele não dava notícia, para fazer ele ter chegado essa notícia, ou não, né? Porque ele não dava notícia de nada, né? Nada, nada. E quando eu fiquei sabendo que ele estava vivo, eu fui imediato, procurei os irmãos dele que moravam em São Paulo, inclusive um que morava em Campo Grande, lá na cidade onde ele morava, e não deixamos faltar nada, né? Inclusive depois, com o tempo, eu consegui trazer ele para aqui, ele ficou 90 dias aqui em João Pessoa, a gente foi no sertão, foi a família, né? As irmãs dele que moram lá no sertão, e depois com o tempo ele adoeceu, ainda ficou uns 3, 4 anos, e durante esse tempo eu fui e consegui levar pessoas daqui para cuidar dele, mas tive depois que contratar enfermeiros de lá para cuidar dele até o falecimento dele. Foi a minha parte, né, doutor?
1: É isso, Flores.

0: Oswaldo. É isso, meu amigo. Que história linda de vida, de exemplo. E a gente que trabalha na comunicação, tem dia que a gente fica meio triste porque é tanta violência, é tanta briga por patrimônio, é tanta disputa por causa de poder e dinheiro. E a gente precisa desses exemplos, doutor Gilvan, para a gente renovar o nosso estímulo, a nossa motivação e a nossa esperança numa sociedade melhor. São exemplos como o nosso Florisvaldo. Então, Florisvaldo, para a gente terminar com alegria, então o povão pode ir na Impasa. É, eu achei interessante, doutor João, porque é qualquer hora, viu, que chegasse. Chegar 8 da noite, 9 da noite, 24 horas serviço de atendimento na Feira do Milho. Tem sempre alguém lá. Chico de Mandu está por aí, meu caro Florisvaldo.
1: Chico Mandu está dormindo agora para começar o plantão dele, 9 da noite, né? De 9
0: o plantão,
1: até... amanhã, meio-dia. Tem que estar revezando Chico com o Ceará, que são os dois que ficam à noite, né? Um fica no período da noite e outro fica o outro, outra parte da noite. E durante o dia aí tem a turma do Hortifruti que trabalha lá com o estende no milho.
0: Rapaz, Raquel Maroja comeu tanto milho. Samuca Duarte comeu tanto milho que eu vou te contar, viu, Florisvaldo? Eu não vi mais nenhum depois daquele dia. Eu acho que estão todos em casa descansando, fazendo a digestão.
1: A doutora não foi mais aí pro programa, doutor?
0: A Raquel Maroja?
1: Sim.
0: É porque Raquel Maroja é responsável na organização. Inclusive, você está convidado com Dona Neide, com Estênio, com Nádia e a família toda, e Sani, para irem conhecer aqui em Santa Rita o Engenho do Forró. É a fazenda deles. Eles transformam, eles organizam lá um local com muitas mesas e cadeiras, com um palco, forró pé de serra, não entra essas músicas diferentes, é só forró pé de serra, original, e tem comidas típicas, canjica, pamonha, milho, tem churrasquinho, tem refrigerante, tem suco, enfim, tem uma área kid, é uma área para as crianças. Então, você pode visitar, é aqui na saída aqui de Santa Rita, como quem vai pro Conde, é na saída de Santa Rita, lá na frente, antes da ponte.
2: Do Condão. Que é pra Natal.
0: É, como quem vai pra. Aliás, como quem vai pra Lucena, na Lucena, entrada de Lucena. Quem vai pro Conde, não. Como quem vai pra Natal. Aí, bem antes da entrada de Lucena, aqui, depois da ponte, né? Depois da antiga Manzoá, Florisvaldo, à direita, tem lá uma placa grande, é o Engenho do Forró. Então, todo sábado. Eles recebem muitas famílias lá, estacionamento à vontade. É um ambiente para mais de 400 pessoas. É um ambiente muito bom na fazenda. Seguro, né? Tem muita gente trabalhando lá. Então você está convidado. Por isso que Raquel Maroja não veio esses dias aqui nos estúdios. Porque ela está lá organizando para receber as famílias no Engenho do Forró amanhã.
2: De qualquer forma, eu acho que Florisvaldo tem de reforçar o estoque dele, porque a galega poderá ir lá a qualquer hora, né? A Raquel pode ir lá a qualquer hora. Então ele tem que reforçar o estoque.
0: Tem que reforçar.
2: Ele tem que ser prevenido.
1: Não, mas pode vir que o doutor Marcelo viu lá, a churrasqueira é grande. Inclusive eu tenho duas churrasqueiras, né? Lá cabe muito espiga de milho. Doutor Marcelo, ontem à noite, por volta de 8 horas da noite, eu estava aqui esperando um caminhão de milho que estava chegando de Açu. E quem esteve aqui novamente, todo dia, assim que sai do programa, ele passa por aqui. Flávio Fernando, aí ele me convidou para ir lá na doutora ver esse negócio desse...
0: Do Engenho do Forró.
1: Do Engenho do Forró, foi. Ele me convidou para a gente ir. E agora com o convite seu, aí a gente vai, né? Ver um dia aí e a gente vai lá.
0: É todo sábado, viu? Começa às 6 da tarde, viu?
1: É muito bom, né?
0: Muito bom, muito bom. Área para as crianças, tem muita mesa, tem churrasquinho... tem comida típica e tem forró. Agora lá é o forró tradicional, forró pé de serra, viu, Florisvaldo?
1: Tá bom, então.
0: Tá convidado, viu?
1: Tá bom, muito
0: e obrigado. Você não vende jirimu aí não, né? Um abraço, ele tá na audiência do programa, que eu mandei o link pra ele, eu digo, olha, Florisvaldo tá aqui participando do programa. O nosso amigo Renato Ponciano, viu?
1: Daqui a pouco ele vai desculpar comigo. Mas pode ser feito apenas esse assunto hoje. tá bom, doutor. Muito obrigado. Muito obrigado mesmo, de coração. Um abraço para vocês.
0: E milho tem com força aí na Empasa. Qualquer hora que chegar tem.
1: Milho não vai faltar. Até o dia 30 tem vários caminhões.
2: Já é quanto, já é quanto o milho?
0: A mão de milho.
2: A mão de milho.
1: O milho hoje, doutor, está R$50.
2: R$50.
1: Ele está variando, sabe? Entre 50 e 60.
2: O ano passado foi quanto?
1: O ano passado foi esse mesmo preço.
2: Foi esse mesmo preço, né? Aí, mas depois desceu, porque vai descendo.
1: O ano passado, é assim, tem semana, doutor, que tem mais roças. Aí eles barateiam lá, a gente barateia aqui. A gente vendeu até de R$30 o ano passado.
2: Certo.
1: Mas com essas chuvas que caiu aí agora recente, o mês passado, teve muita roça de milho que se perdeu com muita água, tá entendendo?
2: Aí, feijão verde você vende também?
1: Como é?
2: Feijão verde?
1: Não, eu não vendo feijão verde, mas eu tenho um vizinho aqui, seu certo. Antônio, ele tem duas máquinas que ele desboia, vamos supor, 1.000 quilos de feijão em 2 horas. Sim. Não sei se eu já vi umas máquinas.
2: Não, nunca vi, nem sabia até que debulhava através de máquina, não sabia.
1: Sabia pois não. Não quebra nem um caroço, é incrível, eu não sei como é esse sistema não, é muito bonito. Meu vizinho, todo dia chega caminhonete, tem mais caminhonete, estrada da zona rural daqui da região de Pedra de Fogo, Conde, Mamanguá. Ele já tem uma clientela muito boa de pessoal que vende, aí ele vende no peso, na balança, e ele passa na máquina lá e é muita gente, de restaurantes, pessoal daquela orla ali, todo mundo compra feijão aí, aqui pro restaurante.
2: Ok.
1: Toda João Pessoa. E ele também bota pra Santa Rita, pra Cabedelo, Bahia.
2: Certo, beleza.
1: É.
0: Florisvaldo, meu amigo, obrigado aí, obrigado pela participação, sucesso na venda de milho aí na Empasa, tudo de bom. E quando for na segunda-feira, eu vou aí na segunda-feira, porque eu vou presentear alguns ouvintes especiais aqui com milho verde.
1: Pronto.
0: E aí eu vou buscar aí com você, viu?
1: Tá certo.
0: Veja um pacote, veja um preço bom pra gente e um pacote bom, viu?
1: Tá certo, então. Um abraço a todos vocês.
0: Bom São João.
1: Muito obrigado.
0: E o jogo do Brasil, vamos ganhar de quanto hoje?
1: Meu placar é 3-1.
0: 3-1, tô dizendo, doutor João, tá todo mundo empolgado, tá todo mundo contra o Haiti, né?
1: Se não ganhar hoje, doutor Marcelo, nós já estamos com a armada pronta para voltar.
2: E se ganhar, nós estamos iludidos.
1: Não é, doutor?
0: Se perder, a gente arruma mala. Se ganhar, a gente vai se enganando, né?
2: Vai se enganando.
1: Com certeza. É porque só se perder hoje, nós só temos um ponto, né? As outras seleções todas elas já têm 2, 3 pontos.
0: Mas com o Haiti não tem condições de perder, não.
1: Pois tá bom.
0: Um abraço.
1: Que nós ganhe, né?
0: Um abraço a dona Neide, a Estênio, a Nádia e as netas, os netos.
1: Tá ok. Um abraço pra vocês também.
0: Abraço grande.
1: Tchau.
0: Mandar um abraço aqui, doutor Gilvan, ao Major Melquisael, que é do Corpo de Bombeiros. Ele é diretor da Associação Subtenentes Sargentos e diretor do Clube dos Oficiais. Está ouvindo o programa, ele mandando um abraço, viu?
2: Outro grande para ele.
0: Major Melquisael, gente de primeiríssima qualidade. O Sargento Braz da Polícia Militar. Marcelo, estamos aqui em Alhandra assistindo o programa. Mande um abraço. Eu, Tome e Carlos Dentinho, estamos aqui acompanhando. Sargento Braz, um abraço grande. Silvânia está lá em Dona Inês, um abraço grande para Silvânia. Ailton Cavalcante está aqui, presidente da ACEP, da Associação dos Cronistas Esportivos da Paraíba. Está mandando um abraço para o senhor, doutor Gilvan. Ele não gosta demais de seus comentários.
2: Obrigado.
0: Depois do intervalo, os comentários de doutor Gilvan sobre a operação da Polícia Federal ontem em cima do Jacques Wagner, que é senador, líder do governo no Senado. E os desdobramentos disso aí. E também eleições na Paraíba. Abraçar o Francis, está dizendo aqui, o milho no mercado central estava maduro, está dizendo que não gostou não, no mercado central. Então vá na Empasa, meu irmão, vá na Empasa, o milho da Empasa é novinho e verde, é colhido hoje. A Fran Duarte, Coronel Algaroba, está mandando um abraço a toda a bancada, doutor Gilvan. Genivaldo Motos, que tem uma oficina de motos lá em Bananeiras, está mandando um abraço. Bruno Silva, lá de Bahia, também está mandando um abraço. Manoel Horácio, essa altura Manoel Horácio deve estar chorando no Rio de Janeiro, porque paraibano nesse período de junho, lá no Rio de Janeiro e São Paulo, fica chorando. Ô, rapaz, meu São João lá no interior, na Paraíba, como é bom. Quem mais está mandando abraço aqui? Alexandre Taxista, o genro do saudoso vovô Zé Humberto, aqui na audiência do programa. E Gilmar Rodrigues, que é de Barra de Santa Rosa, o irmão Gilmar Rodrigues, mora no Poço em Cabedelo. Depois do intervalo, o Wellington Souza, a gente vai, com o doutor Gilvan, analisar os fatos políticos da Paraíba, do Brasil e do mundo, depois do intervalo.

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0: 13h22 agora na Paraíba, 13h22. Doutor Gilvan, hoje tem seleção brasileira, viu? A gente passou por ali, as bandeiras, o povo animado. É aquela história.
1: Não é a animação que já teve, não, né?
0: Não.
1: Noutras Copas.
0: Né? Não tem aquela empolgação que já houve, mas...
1: Você vinha falando, por exemplo, sobre a Copa de 70, não foi?
0: A Copa de 70 e a Copa de 82. A Copa de 82 foi a primeira Copa que eu assisti, né? Foi a primeira Copa que eu assisti. Eu tinha 11 anos de idade. Mas eu me lembro das coisas como se fosse hoje. Eu me lembro mais da Copa de 82 do que a Copa de 22, que foi 4 anos atrás. Ou seja, é o interesse que lhe faz guardar as coisas na memória. É o interesse pela coisa.
1: Qual foi a seleção que não foi mais substituída por outra? Nenhuma outra?
0: Não, antes...
1: A mais importante,
0: a seleção de 70, né? A seleção de 70, de Pelé, Garrincha e Tostão. Agora, que eu vi jogar, a melhor seleção de todas que eu vi jogar foi a de 1982.
1: Quem era o ataque?
0: Que tinha... O ataque era Éder... Serginho Chulapa. Serginho Chulapa. Foi essa daí. Foi essa daí. Que Júnior tocava pandeiro. Os caras tocavam o pagode aí, a seleção brasileira.
2: Mostra na Espanha o que eu já sei. Mas voa. Voa, canarinho, voa.
0: Espanha. 82 na Espanha. Aí você tinha a zaga. Edinho, que era do Fluminense, grande zagueiro da história do futebol brasileiro. E Oscar, o Oscar foi de São Paulo, grande zagueiro. Júnior, o paraibano Júnior, capacete. É por isso que muita gente confunde as coisas às vezes. Marcelo, que eu disse aqui uma vez, o único paraibano campeão do mundo na seleção brasileira foi de Santa Rita, Mazinho e Omar Nascimento. E disseram até que uns amigos aqui de Santa Rita, Veraldo e outros amigos, Alberto Sérgio, disse, olha, ele jogava mais bola que Mazinho, o irmão dele. Mas só que não seguiu carreira, né?
3: Ô Marcelo, e o disco era um compacto, viu?
0: Era um compacto.
3: Com a cara de Júnior.
0: De Júnior.
3: É.
0: Júnior era tocava pandeiro, tocava pagode, Júnior era do movimento. Aí você tinha Júnior e você tinha Leandro, lateral direito, um dos maiores laterais da história do Flamengo. Aí o meio campo, olha, meio campo desse nem existiu de 82 pra cá, nem vai existir mais. Era Cerezo, Falcão, Cerezo do Atlético Mineiro, Falcão que foi do Internacional de Porto Alegre, depois foi chamado Rei de Roma, porque foi jogar na Roma da Itália. Aí você tinha Sócrates, o doutor Sócrates, do Corinthians.
1: Que elegante,
0: que jogava futebol. E Zico, o Galinho. Foi o Galo que me fez torcer pelo Flamengo, em 1981, 82, 80. Aí você tinha lá na frente ainda Serginho Chulapa e Éder, ponta esquerda, que batia na bola com a violência. Éder, que foi do Atlético Mineiro, e Serginho Chulapa. Então, foi 82, para mim, o maior time que eu vi jogar. De lá para cá, você teve grandes times, como o time de 2002, que tinha Ronaldinho Gaúcho, tinha Rivaldo e tinha Ronaldo Fenômeno. Ronaldo jogava muita bola, viu? Ronaldo jogava muita bola. Acaba falando em Vinícius Júnior, fala em Endrick, fala em Rafinha, não sei o quê. Não. Ronaldo jogava futebol. Ronaldo Fenômeno. Rivaldo jogou muito no meio de campo. Então, assim, a gente torce, mas, pra ser sincero, não tem mais aquele time de 82, não.
1: Mas tem Vinícius Júnior e tem...
0: Tem Vinícius
1: tem
0: Júnior.
1: Tem Endrick.
0: Tem Endrick, né?
1: É.
0: O senhor quer escalar Endrick? Ou...
1: Não consigo escalar, não.
3: Ô Marcelo, doutor Ivan, e nesse tempo aí, você tinha pra comer um milho. Hoje você come um milho assim no jogo.
1: É verdade. Porque você tem o sabor da seleção, né? A seleção por si mesmo era um sabor.
0: Rapaz, o Wellington é show, viu? A frase de Wellington, naquele tempo não dava tempo comer milho. Hoje em dia você pode comer a espiga todinha. Até a espiga você come, engole com tudo, porque naquele tempo você ficava vidrado na televisão. Silvânia está dizendo aqui, que história inspiradora a de Florisvaldo, Marcelo.
1: Muito bem.
0: Silvânia é apaixonada também. Eu sou apaixonado pelas histórias de vida das pessoas.
1: E eu acho que as pessoas, o ouvinte, de um modo geral, ele gosta demais dessas histórias, porque elas são inspiradoras.
0: Inspiradoras. Muito bem, doutor Gilvan, vamos agora para... Tem as histórias inspiradoras...
1: Agora é mão de obra.
0: E... e tem as histórias que não são inspiradoras, tem as histórias que são a novela da vida real. A Polícia Federal, com a ordem do ministro André Mendonça, né, que é o ministro do Supremo Tribunal Federal, que ele é o responsável por essa operação do caso do escândalo do Banco Master. E ontem a operação, o alvo da operação foi o senador Jacques Wagner, senador do Estado da Bahia, foi governador do Estado da Bahia, é do PT, do Partido dos Trabalhadores. E ele disse numa entrevista à Bandeirantes ontem que recebeu uma ligação de Lula, do presidente Lula, dando força para ele, se solidarizando com ele, dizendo que ele continue firme. E ele disse, eu tenho amizade com Lula há mais de 40 anos. E a questão do senador Jacques Wagner, que é líder do governo no Senado. Até Rogério Corrêa, que é deputado federal do PT de Minas Gerais, já pediu que ele deixasse a liderança do governo, porque isso atinge o governo Lula diretamente. E o Jacques Wagner foi governador da Bahia, lá no início, quando o Banco Master se entrosou com o governo da Bahia para ganhar dinheiro com crédito cesta dos servidores públicos lá do Estado da Bahia. E qual é a investigação que a Polícia Federal fez que levou o ministro André Mendonça a autorizar mandados de busca e apreensão nos endereços dele, do senador Jacques Wagner? É uma investigação que aponta que ele recebeu uma propina, que foi um apartamento em um prédio em Salvador, no valor de R$2,5 milhões, o apartamento de número 1702, 1702, subentendido.

0: liderado por Gilmar Mendes, para tentar melar a operação, para tentar acabar com a operação, como fez com a Operação Lava Jato, que naquela época foi comandada a Operação Lava Jato pelo o juiz Sérgio Moro. Então, há uma briga grande e o André Mendonça não recuou. Foi para um embate com Gilmar Mendes. Foi para um embate com Gilmar Mendes. Como quem diz assim, pode vir de lá para cá que eu estou pronto aqui, preparado. Estou aqui para não deixar morrer essa operação. Doutor Gilvan Freire, é com o senhor.
1: Bem, Marcelo, para não perder a palavra inspiradora, eu quero usá-la no seguinte sentido. A inspiração, ela advém de fatos relevantes, positivos ou negativos. Se você tem a prática de um ato positivo, que tem a repercussão positiva, ele precisa repercutir para que mais pessoas, ou muitas pessoas, ou até uma população inteira, possa tirar proveito daquilo, possa tirar rendimento daquilo, daquela prática do ato bom. O ato bom precisa chegar a mais gente, ao maior número de pessoas possível, porque ele é educativo. O ato bom é educativo. Se mais gente, uma população, por exemplo, como a do Brasil inteiro, reflete sobre aquele ato e acha que aquele ato é um ato saudável, um ato positivo, saudável, coloca no seu próprio patrimônio individual aquele ato como exemplo. Tanto quanto há os exemplos que a gente, eu me referi a isso antes, os exemplos que a gente tira das palavras de pai e mãe, dos conselhos de pai e mãe. Agora, assim como o ato positivo deve chegar a mais gente para que ele possa ser educativo, ele possa ser ensinador, você tem o ato negativo que também precisa chegar à população para que ela, diante dele, reflita pela necessidade de combatê-lo. Quer dizer, se a sociedade toma conhecimento de um ato mau, a sociedade precisa combater aquele ato mau para que ele não se repita, para que ele não se intensifique e também para que ele não repita. Nesse sentido, o ato mau, ele tem que sofrer repulsa. Ele tem de sofrer contraponto. Ele tem de sofrer reprimenda. O ato indigno, o ato que ameaça, por exemplo, os costumes, um ato que fere a honra coletiva, é o ato que precisa ser respondido. É o ato que precisa ser reprimido. Respondido no sentido de sofrer reprimenda. Esse ato aí do senador Jacques Wagner, eu até confesso que nunca tive uma impressão ruim sobre ele. Achei que ele se comportava bem, foi governador da Bahia. Né? Não tem notícia de que ele tenha se comportado mal, que ele tenha roubado. Né? Achava estranho, porque hoje houve uma denúncia contra ele de um relógio, é o que me lembro, de um relógio muito caro. Né? Um relógio que aconteceu de flagrar no pulso dele. Né, e que ele teria recebido de presente. Um relógio caro, desse relógio acima de 100 mil reais, por exemplo. Né? Porque esses relógios caros têm valores que passam de 1 milhão de reais. Então, foi a primeira vez que eu vi assim, uma demonstração de que ele era um sujeito muito precavido, mas não há precavido contra uma imprensa, por exemplo, investigativa, né, que se dedica a investigar e que flagra assim, os momentos em que as pessoas ficam mais expostas. Então, essa história do relógio, digamos, tenha sido uma advertência a mim e, certamente, a outros, de que ele não é honesto o tanto quanto parece. Eu conheci juízes, por exemplo, aqui na Paraíba, que não recebiam um presente de ninguém. Mesmo esses presentes de final de ano, antigamente se dava muito presente de final de ano, a juízes, a deputados, deputados federais, eu deputado como federal, né, tinha uma distribuição de bolsas, umas bolsas dessa de guardar documento, que era entregue nos gabinetes. Então, nenhum juiz, por exemplo, né, aqui na Paraíba, dos que eu reputo que tenham grande dignidade, recebiam aqueles calendários, né, muito comum dar calendários a juízes, promotores,

0: gravatas, a darem peças de estimação, tidas como de estimação, nenhum juiz recebia, porque se precavia contra aquela pessoa que estava doando, porque não sabia qual era a intenção delas. Talvez se ela fosse mais tarde abordá-lo, né, sobre uma causa que estava em suas mãos. Então, no caso de Jacques Wagner, eu só tinha conhecimento desse relógio. Mas, na Bahia, o pessoal já fala um pouco mal dele, já fala em corrupção no governo dele. Não assim que chegasse a ser noticiário nacional, não me recordo de ter isso. E tem o fiasco também do governo, quer dizer, não só essa questão da má fama do governo, que eu pessoalmente nunca tive com relação a ele, mas tem essa questão também da não aprovação do governo, dos atos críticos do governo, como, por exemplo, na área de segurança pública. A Bahia transformou-se num dos maiores antros de violência e criminalidade entre os estados brasileiros. Então, eu sempre tive essa impressão, que agora desfaço naturalmente, porque as provas são muito manifestas, elas são muito convincentes, né? A notícia é arrasadora. E é arrasadora que tem muitas implicações. Entre as implicações tem a possibilidade de, diante dessas matérias, que certamente terão outras, a imprensa nunca solta a notícia total de uma vez, sempre solta por parte, né? E também não houve ainda a delação do Vorcaro. É possível que, em havendo a delação do Vorcaro, o nome de Jacques Wagner, bem como de Costa, como é o nome?
1: Rui Costa.
0: Rui Costa, ex-governador da Bahia, sucessor de Jacques Wagner, né, no governo da Bahia, e que também deverá aparecer. A imprensa já cogita muito disso, há muito tempo, algum tempo vem cogitando disso, pelo menos do final do ano para cá. É possível que a situação de Jacques Wagner se complique mais ainda. Então você tem as complicações em decorrência de atos falhos, né, e tidos como atos criminosos praticados pelo senador da Bahia, ex-governador da Bahia, e homem de confiança de Lula, um dos homens mais próximos a Lula. Então, quais são as implicações? As implicações dele não ter condições morais de disputar o mandato, para renovar o mandato dele de senador. É uma das dificuldades que ele tem de superar. A outra, que eu não acho fácil ele superar essa dificuldade, porque a campanha, a política na Bahia é muito acirrada. Ela é muito confrontada. De tal sorte que o outro lado, que não é o lado dele, o outro lado, né, faz uma artilharia contra a candidatura dele, independentemente de acontecer o que está acontecendo. E agora, com esses acontecimentos, mais gravemente se transforma a vida política dele. A outra expectativa que se tem é de que ele perca o cargo, né, de líder do governo, porque é um cargo de confiança absoluta de Lula. Lula confia nele. E agora tem gente dentro do próprio partido dele pedindo a cabeça dele, pedindo que ele não tem condições, dizendo que ele não tem condições morais de continuar exercendo o cargo de ministro do governo Lula. Essa é uma implicação grave, porque o governo fica hesitando entre demonstrar uma aparente distância do episódio. O governo tem essa mania de toda a vida que há uma denúncia grave, o governo faz de conta que, ou se manifesta, né, para não assumir compromissos com a pessoa que está dando a notícia, criando a notícia e se manifestando diante de episódio grave. O governo tem essa prática de procurar se isolar dos episódios, não está conseguindo isso de jeito nenhum. Cada dia que passa tem mais prova, tem mais pessoas envolvidas e mais pessoas da proximidade de Lula, do entorno do governo, da casa política de Lula. Quer dizer, essa de Jacques Wagner é da figura mais importante dos auxiliares palacianos próximo a Lula. Então, essas coisas, elas complicam a vida de Jacques Wagner, né? Ele certamente vai ter muita dificuldade de superar isso. E, pois, os fatos ainda não chegaram com a tonalidade que vem. É apenas uma demonstração de que ele está em maus lençóis. Mas ainda não tem, digamos, um resultado final das investigações em relação ao nome dele. Tem um para mim que ele está rifado, porque o PT não sustenta a posição dele. O presidente da República vai procurar queimá-lo, apesar de ter reservadamente telefonado para ele e garantido apoio. Não é verdade? Tem manifestado confiança
1: nele. Lula ligou para ele, mas talvez não esperasse que ele revelasse para a mídia toda o teor da conversa.
0: A esperteza está aí. Lula faz no reservado, como tem acontecido com muitas coisas, inclusive o Vorcaro. No reservado era uma coisa.
1: Eita, doutor Gilvão. Lula ligou para demonstrar a ele, fidelidade a ele.
0: Exatamente. Para ele não se chatear e, quem sabe, até cogitar de se afastar e de contar historinhas.
1: É. Então, a estratégia de Lula, eu vou ligar para ele, porque ele é meu amigo há muito tempo, para ele saber que a gente aqui está no governo, está dando um apoio a ele. E ele, o Jax Wagner, a estratégia dele foi assim: já que ele me ligou, eu vou espanar para todo mundo aqui que a gente está junto, não solta a mão de ninguém.
0: Qual é a revelação disso? A revelação de que Lula é falso e que Jax Wagner sabe que ele é falso. Por isso que Jacques declarou à imprensa que tinha recebido essa ligação dele.
1: Foi isso.
0: Porque sabe que ele usou Jacques Wagner para, no particular, dizer que tem toda a confiança nele, que, né, que está do lado dele. E Jacques Wagner disse, então, se ele está mesmo, se ele assumiu mesmo comigo, que ele é fraco, se ele assumiu mesmo comigo, eu vou dizer que ele assumiu, porque aí passa a ser uma questão de opinião pública. Como é que ele vai se portar diante da opinião? Para mais tarde, se ele ficar dizendo, como já disse com relação a outros, como disse em relação a Toffoli, por exemplo, né, que devia pagar pelos atos praticados, se ele disser mais tarde, disse, mas não foi isso que você me disse no particular. No particular, você me garantiu apoio, né, e demonstrou que eu tinha sua confiança, etc. Então, Jacques Wagner sabe com quem convive. A realidade é essa. E o final da história é essa aí. Jacques Wagner sabe com quem convive. Né? Muitas pessoas ligadas a Lula sabem de fraquezas de Lula, de atos de fraqueza de Lula. Você vê aqui na Paraíba, tem um exemplo próximo agora. Nabuzinho estava confiando nele porque ele tinha dito ao pai de Nabuzinho, ele tinha dito ao filho de Nabuzinho, né, que ia ajudar e que ele era o candidato dele. Ele disse...
1: A imprensa divulgou, Lauro Jardim divulgou.
0: Divulgou.
1: Divulgou que Lula ia anunciar apoio a Nabu Vanderlei.
0: Exatamente, chegou a tirar foto. O Nabuzinho.
1: Rapaz, é mesmo.
0: Então é o seguinte, Lula tem o ponto fraco dele, que é essa questão do caráter. Né? Lula faz isso com o Trump, que se deu mal porque brigou com quem pode esmagá-lo. Lula não gosta de Trump, Trump também não gosta dele, é natural que isso possa acontecer. E acontece por razões óbvias, todos os dois têm credos políticos diferentes, ideológicos diferentes. Lula é mais ligado à China e menos ligado aos Estados Unidos. E Trump sabe, né, que Lula é um inimigo em potencial, e Trump também não gosta dele. Eles, na verdade, se odeiam. Nesse último encontro que houve agora do G7, ficou claro que os dois não se gostam. Trump passou várias vezes por Lula e nem sequer cumprimentou Lula. E Lula olhava para ele e ele... Não cumprimentava. Depois, porque se cumprimentaram, uma tapazinha nas costas, a imprensa oficial ficou dizendo que Trump passou 2 minutos conversando com Trump, o que não é verdade. É apenas uma justificativa para as relações frias que estão estabelecidas entre o governo do Brasil e o governo dos Estados Unidos. Então, Lula gosta desses dois papéis. Ele gosta dessas duas faces. Ele age com as duas faces. Então, quem é ligado a ele, por exemplo, com Jacques Wagner, então já pegou e expôs a questão a público. Quer dizer, ele já está denunciando, na verdade, que Lula garantiu apoio a ele, mas não assume publicamente. Então, deixou Lula em maus lençóis. E Jacques Wagner, portanto, vai, a meu ver, naufragar, porque também Lula não assume publicamente aquilo que disse a ele particularmente. Quer dizer, então, tem uma situação delicada aí, que é de governo, né? Tem uma questão de desgaste. E depois tem o histórico do governo Lula, né? O histórico da corrupção desenfreada, dos grandes episódios nacionais e internacionais, né? da aproximação do espírito de governo dele com a corrupção. Por exemplo, o comprometimento com a corrupção é muito grande no governo de Lula, em todos os governos que ele já teve no Brasil. E isso não vai mudar, porque isso é congênito do governo. O governo tem uma face corrupta, né, irrefreável, e portanto Lula vai tentando se desfazer dessas relações perigosas. A mais perigosa de Lula de todas as relações é aquela que não está podendo ser de amplo conhecimento público, né, porque ele usa a força do cargo e o prestígio que o cargo e a pressão que o poder tem sobre os outros no interesse dele, em defesa do interesse dele. Né, a maior, a mais grave, é a de que Lula protegeu o Vorcaro. É que Lula se cambiou com um criminoso, o maior criminoso dos últimos 100 anos dentro do Brasil. Criminoso genuinamente brasileiro, com práticas que atingiram todas as autoridades da República, em pouquíssimas exceções, e que envolveu recursos numa ordem tamanha que dá para a gente pensar que toda autoridade é fraca e toda autoridade tem um preço, é só saber o preço e pagar. O Vorcaro dá essa noção a gente, né, que somos os espectadores, o Vorcaro dá essa lição. Toda autoridade gosta de dinheiro, toda autoridade tem um preço, e eu só errei onde não pude comprar. Por exemplo, Bolsonaro. Ele não conseguiu comprar Bolsonaro. Quer dizer, tem sempre uma exceção. Mas ele comprou tanta gente que a gente não sabe quem foi ainda, né, e poderá saber, que a ideia é que dinheiro compra gente. A ideia principal é que dinheiro compra gente. E compra autoridade. E compra autoridade porque há autoridades venais. E comprar autoridade porque a fraqueza humana leva as pessoas fracas, né, a cederem com perda da dignidade. Então é nessa questão de Jacques Wagner que está embutida toda essa problemática, toda essa história de como Lula se comporta perante as crises morais que devassam o governo dele.
1: Pela sua experiência, pela sua visão, o governo segura ele na liderança no Senado ou não? Porque já tem o deputado Rogério Corrêa pedindo para ele deixar.
0: É, setores do PT já estão pedindo. Sempre tem isso, né? O PT gosta de dinheiro, gosta de se vender, gosta de fazer negócio, mas não gosta de assumir publicamente. Uma parte do PT. Outra parte do PT gosta mesmo é do dinheiro. Quer dizer, e depois é o seguinte, não desiste dessa prática. Então você tem aí como a coisa chega à população. Está chegando cada vez mais à população do que o governo de Lula é genuinamente corrupto. Ele é historicamente corrupto. Ele tem episódios públicos de corrupção. Ele se envolve em grandes negociatas envolvendo autoridades. Ele está no centro dos piores escândalos da República em todos os tempos. Então, esse é o perfil, que pelo menos está na maior parte da população. A outra parte é dos idólatras, quer dizer, é daquelas pessoas que idolatram Lula, né, votam em Lula, que sustentam as políticas de Lula, ainda que elas sejam erradas. Mas aí volta essa questão de como você transformar esse ato numa coisa repulsiva, quer dizer, que a sociedade não aceita de jeito nenhum. Eu tenho a impressão, já passei com você essa impressão, de que está sendo substituído é o costume. Quer dizer, a história de você ter políticos decentes, a história de você ter políticos que não se vendem, a história de você não ter uma vida pública limpa, essa história está sendo substituída por uma coisa aceitável. É que se um é corrupto e os outros são corruptos, então todo mundo é corrupto, não faz diferença. O eleitor pode, inclusive, se guiar por isso. O eleitor pode pensar nas convicções dele, que todo mundo é igual e, portanto, ele vai ter de votar e ele vota nos iguais. Os iguais são esses aí, são essas pústulas, né, que estão aí colocando o país em xeque e a moralidade em desuso. Se a moralidade está em desuso, então, a imoralidade está assumindo o papel da moralidade. Eu, só para citar exemplo, eu acho que Nabuzinho vai continuar a campanha dele bem, apesar do que já existe contra o filho dele, né, que é Hugo Mota. Nabuzinho vai continuar a candidatura dele normal, continua porque a candidatura dele não é montada em cima de conceito, ela é montada em cima de negócios. Negócios são realizados dentro das agremiações políticas. Né? Nabuzinho vai continuar. Hugo Mota vai se eleger com uma votação muito grande, se não for o primeiro colocado. Deverá ser o segundo colocado, segundo, no máximo, o terceiro. Mas a previsão é que seja ele o primeiro colocado, com esses escândalos todinhos, mais com os que vêm. Né? Então, Hugo Mota está na linha de alcance do tiro do juiz. Quer dizer, o juiz está atirando nele e o juiz vai continuar atirando e tem mais coisa contra Hugo Mota. Eu não acredito que isso vá retirar a reeleição de Hugo Mota. Nem de longe, nem imagina a hipótese. Acho que Hugo Mota vai continuar sendo votado. Então você pega Ciro Nogueira, do Piauí, né, que até agora, entre os políticos, é o maior alvo das denúncias, né, e das investigações.
1: Até agora, os maiores alvos foram Jacques Wagner, senador do PT, Cláudio Castro, governador do Rio de Janeiro, do PL,
0: demais.
1: E Ciro Nogueira, senador do PP. Doutor Gilvan, deixa eu só chamar um intervalo, okay, que pode. O senhor fecha em seguida, okay, depois do intervalo.
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0: 14 horas, 1 minuto. É, dá tempo do doutor João ainda fazer o arremate. Até agora, a operação do escândalo do Banco March pegou o governador do Rio de Janeiro, o ex-governador Cláudio Castro, do PL, o Ciro Nogueira, do PP, do Centrão, e agora o Jacques Wagner, do PT. André Mendonça não alisa com ninguém, viu, doutor Gilvão? Agora, resta saber se ele vai ter habilidade, sabedoria e força para manter a operação do escândalo do Banco Master até o fim.
1: Como o jogo é de força, provavelmente ele não terá a força que precisa, porque ele precisa romper o cerco, e o cerco está em torno dele. Por exemplo, na Suprema Corte, ele é minoria, né? Então, isso é uma dificuldade que ele tem. Mas tem ainda o caso do presidente do Senado, né? Que também está na linha de...
0: Está na linha de tiro,
1: né? E então você vê que é o seguinte, todo mundo está dizendo o seguinte, está muito distante de se encerrar nesses quatro nomes, né? A operação é muito mais extensa, como foi a Lava Jato, e que não resultou na destruição do juiz, quer dizer, do chefe jurídico da condução da causa, porque ele se amparou em opinião pública. Ele teve muita opinião pública, tanto é que ele é favorito lá no Paraná, ele é favorito entre os candidatos a governador. Agora, só fechando, Marcelo, eu queria dizer o seguinte, nós vamos ter a toda semana aí mais gente participando disso, enquanto não é destroçado o pedestal de André Mendonça, porque vão tentar destruir o pedestal dele. Ele está importante demais, ele é relevante demais para a sobrevivência desse pessoal. Porque aí tem, dentro da própria instituição dele, tem dois ou três ministros que estão gravemente enlameados nessa operação do Vorcaro e do Banco Master. Né? E nós temos como resumo, só resumindo mesmo, nós temos como resumo o seguinte, está se construindo no país o mau exemplo como instituição educadora, como instituição que convence a opinião pública de que todas as pessoas são iguais, de que o mal é inevitável. As pessoas compreendem hoje, parece que o mal é inevitável. Não é que as pessoas estejam aceitando o mal, mas como o mal é inevitável, envolve muita gente, todas essas pessoas são poderosas, então, na opinião pública, nós pensamos, né, de que está sendo banalizada essa questão da moralidade. Então, se o regime é de imoralidade, está muito bom o regime, porque todas as autoridades estão envolvidas. Então, convence-se de que há uma prática nefasta que ela está ajudando a população a entender que é fato irreversível, que ninguém vai conseguir debelar esse mal, ninguém vai conseguir punir essas autoridades todas envolvidas, porque elas são todas poderosas, e que há um poder grande, grandioso, contra um julgador, contra um juiz, né? Se voltando contra o juiz para defenestrá-lo, tirá-lo do cargo, afastá-lo do cargo, criar uma situação em que ele não continua mais no comando dessas operações. O Brasil está correndo o risco de se transformar na nação mais corrupta do mundo, um papel que foi sempre dado ao México. Quer dizer, nós estamos num processo avançado de mexicanização dos costumes, em que a questão da imoralidade, ela predominou, ela deixou a sociedade sem tomar decisões contrárias, deixou ela entender que isso está banalizado, que isso é comum, banalizado é ser comum, né, que isso é comum, e, portanto, todas as pessoas terão de se acostumar. O novo costumes é isso, e o lado mal da educação negativa é exatamente esse. Tem a adequação negativa porque o mal está sendo propagado, está sendo sustentado, e o mal, portanto, passa a ser convincente e a sociedade se subjuga aos criminosos.
0: Doutor Gilvan, bom final de semana, bom feriadão aí de São João.
1: Segunda-feira eu vou para o milho, não sei se você vai.
0: Segunda-feira eu vou lhe buscar para a gente ir lá na Impasa, comer milho assado e cozinhado lá em Floresvaldo, e de lá a gente vem para cá, para fazer o programa de São João da gente segunda-feira.
1: Com milho cru.
0: Hã?
1: Com milho cru, são três tipos de milho: o milho assado, o cozido e o cru.
0: E o cru? É. O senhor prefere qual?
1: Os três.
0: E você, Wellington Souza, prefere qual?
2: Eu falei igual dos, os três.
0: Os três, né?
2: É.
0: É isso, bom final de semana a todos. A gente volta segunda-feira, excepcionalmente a gente vai fazer o programa, né? É um feriadão, mas a gente vai fazer o programa para fazer o São João da Voz da Paraíba. O São João da Voz da Paraíba, segunda-feira.
1: Quem quiser ganhar um milhão...
0: venha para cá. Um abraço a todos. Vem aí Osmar Garotinho e amanhã tem transmissão de Botafogo e Volta Redonda, Campeonato Paraibano, Campeonato da Série C do Brasileiro.
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2: Líder com você, galera. Agora 2h39, eu falei 2h39. 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
2: 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Daqui a pouquinho, porque amanhã tem Engenho do Forró, galera, pra gente brincar, se divertir no Engenho do Forró, logo após o intervalo comercial.
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0: Também tô nessa.
1: Brasil.
0: Batendo um bolão, hoje tem Brasil e Haiti, galera. Amanhã tem Jando Forró. Amanhã tem Jando Forró, hoje tem Brasil, ziu, ziu, ziu, ziu. A torcida 5.5 rumo ao Hexa, 2h51 agora.
2: Tem tanta fogueira.
0: E amanhã tem Jando Forró. Amanhã, Jando Forró, transmissão ao vivo a partir das 5 da tarde. Botafogo e Volta Redonda pela 5.5. E às 19 horas, transmissão do Jando Forró.

0: nesse clima, galera. 3:06 agora. Lembrando que hoje tem Brasil-Haiti. É a segunda rodada, né? Fase de grupo ainda. Brasil empatou com o Marrocos. Hoje enfrenta o Haiti. Se liga aí, Rato C10 acertou o bolão lá no Engenho do Forró. Pipocou do 1-1. E levou aí a melhor, viu? Cento e quanto? R$150 no bolão. Tá bom, foi lá no Engenho do Forró. Foi o dinheiro aí do churrasquinho, da tortinha, salgada, refrigerante. E pra brincar lá no Engenho do Forró. Galera, vou falar em Engenho do Forró. Amanhã tem Engenho do Forró, amanhã é sabadão. Amanhã tem Engenho do Forró pra gente brincar e se divertir. 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Tá certo? A partir das 18 já tem Pé de Serra tocando no centro pra você brincar com a gente lá no Engenho do Forró, tá certo? Tá feito o convite. Três e sete agora. Cadê o bate-papo que eu tive com a Mariana? 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
0: Beleza, beleza. Esse foi o bate-papo que tivemos hoje. 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Intervalo comercial, volta aqui um pouquinho trazendo muito mais na sequência.

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6: De volta nesse clima, hoje tem Brasil, amanhã tem Gião do Forró, galera, amanhã é dia de dançar, amanhã é dia de soltar e levantar poeira, amanhã tem Gião do Forró.
7: Já!

0: inteiro. Aldemário Coelho. 3h33, tudo igualzinho, tome 3, 3h33.
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0: Logo mais, tem jogando a seleção brasileira, Brasil e Haiti, galera, no clima de Copa do Mundo, a sua 5.5. Amanhã, sabadão, vai ser um super sabadão puxado, viu, galera? 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Toda a equipe de transmissão do futebol da 5.5, transmitindo Botafogo e Volta Redonda. 11ª rodada. Muito importante essa partida para o Botafogo. Botafogo e Volta Redonda, transmissão ao vivo a partir das 5 horas da tarde. 5 da tarde, transmissão ao vivo, Botafogo e Volta Redonda. 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

0: você que forró esse menino. 4 e 4 agora. Forrozinho gostoso, nesse clima, nessa pegada, no legítimo forró pé de serra. 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E volta já já. Logo após o intervalo comercial, 4 e 4. Pulou 4 e 5 agora.
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né? Tem que oferecer aí aos cabos raparigueiro, biriteiro, cachaceiro lá de Cabedelo, os cabos do Treme Terra, vigiteiro. Vou dar aqui um abraço aí pra essa galera toda aí, tá bom? E essa música é o seguinte, ó, vamos ter cuidado aí pra não cantar a música errada. Os cabos de Tom Oliveira tá com malícia. Olha aí a letra da música aí, ó. Eu sou

0: Agora canta comigo quem aprendeu. Vamos nessa agora, simbora.
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0: Ei, bocado de boiola. Para aí, bicho. Vamos cantar esse negócio direito aqui, mano.
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0: Cantou, manada?
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0: Ciranda, tu tem fama de raparigueiro?
1: É só fama, Silene.
0: Pois eu vou cantar pra você.
1: Então canta.

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um fórum gratuito está sendo realizado na Escola de Comunicações e Artes da USP para debater a soberania digital e os desafios que o Brasil enfrenta na era dos dados. O evento reúne especialistas para discutir temas cruciais como proteção de dados, inteligência artificial e infraestrutura digital. Entre os pontos abordados estão os impactos das plataformas digitais no mercado de trabalho e a necessidade de o país fortalecer sua autonomia tecnológica. A iniciativa busca fomentar a reflexão sobre como o Brasil pode garantir seus direitos e interesses no ambiente digital, em constante evolução.

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0: Agora são 17 horas e 7 minutos em Santa Rita, na Paraíba.
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0: Está entrando no ar o programa Conexão Líder. Um programa feito para conectar você com as principais notícias do dia. Vamos agora aos destaques de hoje do nosso Conexão Líder.
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0: Operação Cidade Luz. Ministério Público pede tornozeleira eletrônica e novas restrições contra o vereador Alisson Gomes. Parlamentar é proibido de participar de comissões da Câmara Municipal ligadas a orçamento, finanças, licitações e fiscalização. Alisson também não pode ter acesso aos setores de licitação e finanças das prefeituras de Santa Rita, Cabedelo e Patos. Documento do promotor ainda deixa claro que há elementos para solicitar prisão preventiva, mas que preferiu pedir agravamento das cautelares contra o vereador Alisson Gomes.
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0: A apresentação e produção do Conexão Líder é de Mano Costa. A apresentação, a operação técnica e de audiovisual é de Luiz Vieira. 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O arroba, o meu arroba no Instagram é arroba Mano Costa, arroba M-A-N-N-O Costa, arroba Mano Costa. O arroba do Luiz é arroba Luiz Vieira PB, Luiz com Z e o PB de Paraíba. Com a gerência comercial de Osmar Queiroz, o Garotinho, superintendência e direção-geral de Raquel Maroja, está no ar o Conexão Líder desta sexta-feira, pré-São João.
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0: Agora são 17 horas e 11 minutos. Começando mais um Conexão Líder pela sua 100.5 FM. Juntos até às 19 horas com informação, opinião, análise. A sua participação daqui a pouco pelo telefone. Agradecer a sua audiência todos os dias. Meu amigo, minha amiga, muito obrigado por estar conosco. Desde o dia 6 de outubro de 2025, juntos nessa jornada que se tornou o Conexão Líder. Mais um capítulo da história, da riquíssima história da 100.5 FM. Sexta-feira muito movimentada, as repartições públicas começando, né, a se despedir para o grande feriado que chega pela frente. assim como o estado, Santa Rita, Cabedelo, Ceci Bahia também, João Pessoa, todo mundo de folga a partir de agora, finalzinho da tarde, o pessoal largando o trabalho, menos, obviamente, os serviços essenciais de saúde, SAMU, né? Os serviços que precisam funcionar de fato, que lidam com a vida, né? Então, esses não podem parar de forma alguma. Além do comércio rotativo, como postos de combustível, shopping centers, enfim. Todo mundo sabe que uma parte do comércio fecha, outra parte não. Mas as repartições públicas, quem é funcionário público, que vai viajar ou que vai descansar, enfim. Eu, por mim, dormiria. Começaria a dormir agora, quando chegasse em casa hoje. Não chegaria nem ao final do jogo. Começava a dormir e só ia acordar na quarta. Mas tem um amigo meu que me fez um convite para amanhã à noite. E eu estou esperando ele confirmar se vai ter ou não o momento lá. Eu não vou dizer o quê, porque aí eu vou atiçar o restante do povo todo, vou ficar quieto. Mas assim, eu vou só esperar essa confirmação dessa social de amanhã para saber o que é que vai rolar no sábado à noite, né? Todo mundo espera alguma coisa do sábado à noite. Eu espero um bom papo, uma boa companhia desse amigo que é um grande irmão que eu tenho, ele sabe disso. É uma pessoa das primeiras pessoas que eu tenho no coração, então não vou falar o nome, porque ele não gosta que eu fale o nome dele no rádio, porque ele gosta da descrição, mas ele sabe que tem um amor de irmão por ele, então, enfim, quem sabe, quem é nosso sabe que é nosso, não precisa a gente estar dizendo toda hora, né? Agradecer meu amigo Flavinho Panta pelo convite na festa ontem. Ele deu uma festa, o Arraiado Flávio Panta, aqui no Fernando Santiago, aqui perto da Cozibra. Festa muito organizada, muita gente. Acho que foi Gaviões de Forró o nome, é? Acho que é esse o nome, alguma coisa do forró. Gaviões, acho que é Gaviões. Não sei, acho que é esse o nome. Tava tocando ontem, festa com segurança, toda organizada, muita comida, muita bebida, pessoas agradáveis. Lá estive sentado à mesa com o meu amigo Henrique Lima, o Ninja, e conosco depois chegou a nossa Jaceline com o doutor Sérgio, acho que é Sérgio Murilo o nome dele. Ela nos apresentou o doutor Sérgio ontem, e lá confraternizamos, passamos algum tempo, falamos um pouco, para variar um pouco de comunicação, né? Falando da comunicação pública, eu em Cabedelo, ela aqui em Santa Rita, Ninja com o blog e com o podcast, falamos dessa nova jornada da Jaceline Arapuã, enfim. Foi uma conversa agradável ali de pouco mais de uma hora, quase duas horas por ali, onde lá estivemos. Então, Flavinho e a Kika, um abraço forte, beijo no coração, esse casal querido que organizou essa grande festa, esse grande momento na noite de ontem. Por lá estiveram o nosso querido Jackson, acompanhado da nossa Fernanda radiante, Fernanda cada dia impressiona mais pela desenvoltura com que tem lidado com as pessoas. Beijo, Fernanda, no coração. Ela sabe também do carinho, do respeito que tenho por ela. E ontem, assim, cada vez mais desenvolta ao lidar com pessoas. Me desculpar com Jackson e com Edinaldo por declinar do convite que me fizeram para irmos à festa, de acompanhá-los à festa da saúde que aconteceu ontem. Eu estava muito cansado. Caindo pelas tabelas, acabou que eu não fui, não compareci, mas agradecer pelo convite carinhoso, tanto do Jackson quanto do Edinaldo, que vieram à mesa falar conosco, e de lá me fizeram o convite de acompanhá-los, mas eu realmente precisei sair à francesa, eu não tava aguentando nas pernas, acordando muito cedo, dormindo tarde, e ontem eu estava muito cansado. De lá de Flavinho, peguei para casa direto, tomei aquele banho, jantei e apaguei. Então, abraço a todos, parabéns a todos pelos eventos, essas confraternizações juninas que estão acontecendo. Todo mundo tem direito a esse lazer, tanto na confraternização junina, a confraternização de final de ano, festa das mães, dos pais, festa de Páscoa, enfim, são momentos que os ambientes de trabalho precisam confraternizar, para não só para estabelecer laços, mas para consolidar, fortalecer esses laços. Importantíssimos esses momentos. E ontem nós tivemos, Flavinho reuniu os seus convidados, doutor Luciano reuniu a equipe da saúde num ambiente lá pertinho, nem era tão, estavam perto, em prédios próximos, lá no, no Fernando Santiago, mas aí eu quero deixar esse registro aqui. Raicinha, um beijo, Raicinha, acompanhando Fernanda ontem, encontrei minha querida Raicinha. Enfim, então, um povo querido, um povo do coração, que a gente só se regozija cada vez mais de desfrutar dessas companhias, dessas presenças. Eu estou aqui passando logo os recados bons, porque daqui a pouco falar sobre a nova manifestação do Ministério Público na cidade de Patos, que pediu o endurecimento das cautelares contra o vereador de Santa Rita, Alisson Gomes, que é um dos arrolados na Operação Cidade Luz, que investiga uma série de denúncias de supostos crimes cometidos à época em relação às licitações Cidade Luz, porque diz respeito a uma licitação para a iluminação pública de Patos à época, que acabou culminando com o afastamento de Dinaldo Vanderlei Filho, o nosso querido Dinaldinho, um homem de bem. Dinaldinho, uma pessoa por quem tenho muita estima. Doutora Mirna Noia, doutora Mirna, a quem eu mando um abraço, um beijo grande também. Então, primeira-dama, foi um trauma, aquela operação foi um trauma para todo mundo. Além de outros amigos, eu já disse aqui em outra oportunidade, alguns amigos queridos, dos quais eu lamento demais de ver os nomes, sabe, na capa do processo. Pessoas que tenho no coração, que fiz amizade de fato e que lamento muito que lá estejam. Assim como lamento também, lamento profundamente, lamento, de verdade. Quando eu consigo enxergar através de um nevoeiro da mágoa, e eu admito que eu sou ser humano como qualquer outro, e não tenho nenhum problema em expor a minha humanidade. Sim, eu e o vereador Alisson Gomes temos um problema pessoal, não nego a ninguém, mas em momento nenhum eu haverei de levantar qualquer falso testemunho contra o vereador nesse microfone. E digo a quem quiser saber, existe um problema pessoal entre mim e Alisson, porque Alisson desrespeitou a mim e a amizade que eu nutria por ele por anos. E são muitos anos de amizade e ele sabia disso. Não vou entrar em detalhes, essa história já está exaurida. Então, problemas pessoais à parte, eu tenho que dar informação. Alisson é um homem público que está arrolado em num nível de gravidade absurda numa operação que afastou um prefeito em pleno mandato no ano 2018 e que ele está arrolado como um dos principais denunciados desse processo. E isso é um fato, independente de qualquer tipo de problema que haja entre mim e Alisson. Ponto final. Ponto final. Se é você que está me ouvindo quer saber, sim, tenho problemas seríssimos pessoais com o vereador Alisson, mas não levantarei qualquer falso testemunho contra ele neste microfone. Jamais haverão de me ouvir chamar ou dizer qualquer coisa com o vereador Alisson se isso não estiver comprovado através de um documento e um papel. Chamar, eu digo, atribuir ao vereador algo. Assim como digo que denunciado está e o Ministério Público, depois dele ter desobedecido as cautelares interpostas pela primeira vara de Patos, que aonde está tramitando o processo da Operação Cidade Luz, e ele desobedeceu sim. Esse despacho tenho o nome do promotor, eu vou ler aqui, eu já preparei matéria para o News Paraíba. Esse despacho do promotor só tem uma palavra que defina esse despacho. Uma palavra. É desmoralizante o que o promotor relata nesse despacho. O que ele pede ao juiz do processo nesse despacho. Ele pede a proibição. Alisson, hoje, olha como são as coisas. Olha só, para você. Raciocine comigo, você que está do outro lado. Serenamente, nesse tom de voz que eu tô. Minha neta nasceu, eu tô zen, eu tô maravilhado com a vida, eu não tô nem aí com problema de ninguém, cada um tem seu problema, cada um tem seu BO e resolva seu BO, eu já tenho os meus. Então, bem de boa, tranquilo, calmo e sossegado da vida. O homem em paz não quer guerra com ninguém, então, mas as guerras são diárias, a gente tem que enfrentá-las. Ninguém pode fugir das guerras do dia a dia. Então vamos lá, preste atenção. Olha que ironia, olha que ironia. Se não fosse as enchentes, estaríamos em pleno São João em Santa Rita. Agora, hoje estaríamos aqui anunciando as atrações da noite. O que levou ao cancelamento do São João foram as ações que precisaram ser feitas em razão das enchentes, as ações pró-famílias atingidas pelas enchentes, além do respeito e consideração que o prefeito Jackson teve com o sofrimento dessas pessoas, que apesar de todo o auxílio, todo o suporte da gestão do município, todo o suporte oferecido pela equipe de Jackson, as pessoas precisam recomeçar as suas vidas. Estamos a 1º de maio, 1º de junho, um mês, estamos aí a um mês e 17 dias, um mês e meio da tragédia das águas. E o prefeito simplesmente decidiu, foi uma decisão administrativa, uma decisão de gestão não realizar o São João. Ok, foi 100% apoiado pela população, está tudo certo. Vamos para trás um pouquinho, antes da enchente, um mês, dois meses antes das enchentes, no mês de março. O quanto o Alisson infernizou essa gestão, rejeitando o requerimento posto pelo líder da bancada do governo na Câmara, o vereador Otávio, dando pinote em cima de pinote, para que não se destravasse a pauta que aprovaria o orçamento do município, a reordenação do orçamento que ele bagunçou no começo do ano. Olha o tamanho da ironia por que passa o vereador Alisson neste dia 18 de junho. O vereador Alisson emendou a lua do município, transformando essa lua num verdadeiro Frankenstein. Bagunçou o orçamento do município do jeito que ele quis, como presidente da Comissão de Orçamento e Finanças da Câmara. A mesma comissão que o promotor está pedindo que seja proibido de participar, para não correr o risco de incorrer nos mesmos crimes dos quais é denunciado em Patos. Alisson está, o pedido do promotor à justiça é de que ele não participe de comissões de orçamento, de finanças e de fiscalização da Câmara. O promotor pede a proibição de Alisson ter acesso às contas das prefeituras de Santa Rita, Cabedelo e Patos. Alisson estava proibido de exercer cargo público de fiscalização. E Alisson assumiu um cargo de auditor de contas do controle interno da Prefeitura de Patos, que nada mais é do que um cargo de fiscalização de contas públicas. Ele sabia que não podia e ele assumiu. O documento está aqui comigo, o despacho do promotor. E sabe qual é a cereja do bolo? Por desobedecer a tudo isso, Alisson está neste momento com um pedido do Ministério Público de Patos na mesa do juiz, avaliando o pedido do promotor de botar tornozeleira eletrônica em Alisson por descumprir as cautelares. Minha gente, em que ponto da vida eu achei um dia que apoiar, trabalhar, votar, acreditar em Alisson poderia se chegar um tempo em que um promotor de justiça poderia pensar em pedir a um juiz que instalasse uma tornozeleira eletrônica no mocotó de Alisson? Pois bem, é exatamente isso que está acontecendo. Por ter desobedecido às ordens, às cautelares interpostas pelo juiz de Patos, comprovadas agora, o promotor pede que o juiz, o mesmo juiz que disse que ele não podia, agora instale tornozeleira eletrônica nele. Imagine, Alisson, numa sessão plenária na Câmara de Santa Rita, você que votou em Alisson, eu que votei em Alisson em 2024, saber que o vereador está ali em plena tribuna, vomitando moralidades, com um Wi-Fi grudado no mocotó. Imagine a cena. Se foi para isso que eu e você que está me ouvindo votamos em Alisson, se foi para isso que a gente votou em Alisson. ter o vereador que representa o nosso voto na Câmara do município, no parlamento do município, sentado à sua cadeira, ao seu assento, estando no seu, tomando o seu assento no plenário da casa prefeito Antônio Teixeira, ocupando, por vezes que ocupa, a secretaria na mesa, ocupando a tribuna com uma tornozeleira, usando uma tornozeleira eletrônica. Minha gente, pelo amor de Deus. O cérebro intelectual por trás da oposição de Santa Rita com uma tornozeleira eletrônica. É isso que o promotor está pedindo. Por ter desobedecido a tudo e a todos, por encontrar no processo razões para pedir a sua prisão preventiva. Escolheu ainda, neste momento, pedir o endurecimento das cautelares. Porque o promotor ainda deixa claro no documento que ele tem elementos e que, se ele quisesse, ele teria pedido a prisão preventiva. Prisão preventiva é aquela prisão que o sujeito não tem tempo, não tem prazo para ser solto, minha gente. Foi para isso, foi para essa porra que a gente votou em Alisson, velho. Envergonha os mais de 1.000 votos que teve. Uma vergonha o que está acontecendo. O cérebro intelectual da oposição de Santa Rita tem na mesa de um juiz o pedido de um promotor para que use tornozeleira eletrônica, porque o promotor diz: olha, eu estou sendo muito bacana com ele, eu poderia pedir a prisão, mas eu vou só pedir a tornozeleira. A proibição de ocupar espaços em comissões de orçamento, finanças e fiscalização na Câmara. Se o juiz aceitar, além de ter a tornozeleira no mocotó, ainda vai ter que ser substituído na comissão de orçamento e finanças. Não vai apitar porra nenhuma no orçamento do ano que vem. Nada, não apita nada. Vai perder o brinquedo de estimação dele, que é o orçamento do município, que é a LOA. Até isso ele vai perder o direito de brincar com o orçamento de Santa Rita. Pode deixar o BG, Léo. Pode deixar rolando. Vou achar aqui o texto. O nome do promotor, eu vou dar tudo aqui. O Ministério Público da Paraíba requereu à Justiça a imposição de novas medidas cautelares contra o vereador de Santa Rita, Alisson Gomes, do Republicanos, no âmbito de uma ação que tramita na primeira vara mista da cidade, da comarca de Patos. Na manifestação assinada pelo promotor de justiça Hernani Lucas Nunes Menezes, o órgão ministerial sustenta que o parlamentar... Cadê? Deixa eu virar aqui. Tenha descumprido determinações judiciais anteriormente impostas durante o andamento do processo relacionado à Operação Cidade Luz. De acordo com o Ministério Público, Alisson Gomes responde por acusações de dispensa indevida de licitação, fraude ao caráter competitivo de certame e participação em organização criminosa. O documento afirma que uma decisão judicial havia determinado o afastamento do acusado de funções públicas relacionadas a procedimentos licitatórios e atividades de fiscalização. Segundo a manifestação, o vereador exerceu o cargo de auditor de controle interno no município de Cabedelo a partir de janeiro de 2024, circunstância apontada pelo Ministério Público como descumprimento das medidas. Cadê? Tô virando a página aqui.

Comissão de Participação de Comissões da Câmara Municipal ligadas a orçamento, finanças, licitações e fiscalização, além da vedação de acesso aos setores de licitação e finanças das prefeituras de Santa Rita, Cabedelo e Patos. O Ministério Público também solicita que Alisson Gomes passe a comparecer mensalmente em juízo para informar e justificar suas atividades políticas e profissionais. Na manifestação, o promotor destaca que, embora existam fundamentos para requerer a prisão preventiva, optou por solicitar o agravamento das medidas cautelares. Deixa eu virar aqui a página de novo.

Na manifestação, o promotor destaca que, embora existam fundamentos para requerer a prisão preventiva, optou por solicitar o agravamento das medidas cautelares, cabendo agora à justiça analisar o pedido e decidir sobre sua eventual aplicação. Imagine, no final de tudo, o promotor ainda diz, o Hernani Lopes, ainda diz que, olha, tem motivos para pedir a preventiva, mas eu vou pedir que se endureçam, vou tirar ele das comissões, ele, comissão de orçamento, finança, licitação e fiscalização da Câmara, não pode. Ao departamento de as contas e as licitações de Santa Rita, Cabedelo e Patos, distância. Tornozeleira eletrônica para saber por onde o sujeito anda. Todo mês vim aqui assinar, imagina. Todo mês indo lá no fórum assinar. Olha, minha gente, por mais promissores que pareçamos, por mais competentes que sejamos, obviamente, nenhuma qualidade intelectual de Alisson está sob questionamento, muito pelo contrário, é muito competente, é muito inteligente, é capaz, é de verdade, tem que dar a César o que é de César. Mas se você não tem o seu dom e você não faz um bom uso dele, não tem como as coisas darem certo. A carapaça, a armadura, a fantasia da riqueza do mundo, sabe, do nível social que a gente pretende e se reveste dele, sabe lá Deus pra quê, de nada vai adiantar. Isso não é papo de religião não, é de vida. Para tudo que a gente faz, existe uma causa e um efeito, uma ida e uma vinda. Tudo que você remete ao mundo volta para você. Então, tudo que você planta, você colhe, tipo isso. Então, eu falava de equívocos em relação ao mandato parlamentar. Eu falei disso por algum tempo. E existem vários. Existem vários. E não tem nada a ver com sua posição ou situação, porque eu elegi Alisson em 2020 em um campo de oposição, em 2020, num campo de oposição, que na vitória, na festa da vitória, no final do pleito de 2020, ele já estava na carreata de Panta. Comeu do pirão, comeu papa na mão de Panta, até armarem e tirarem ele do mandato em 2023. E nem por isso eu deixei de votar em Alisson em 2024, nem por isso deixamos de ser amigos. Então nada tem a ver com sua oposição ou situação, ele sabe disso. Até porque nós perdemos juntos em 2016 e tudo continuou como era até 2020, até a sua primeira vitória como vereador. Então nada tem a ver com sua oposição ou situação. O equívoco não está aí, porque decisão política se toma em ponto final. E tanto prova de que ele não era bem tratado no grupo de Panta, quando lá esteve, é que quando pôde relatar pela

pela reprovação das contas de Panta de 2018, ele o fez e todo o plenário da Câmara acompanhou o voto dele. Se ele tivesse sido bem tratado no grupo de Panta quando lá esteve, teria relatado pela confirmação da aprovação das contas pelo TCE. E ele foi quem encabeçou a reprovação de contas de 2018 aqui na Câmara de Santa Rita. Então nada tem a ver com posicionamento de bancada. É postura, é conduta. É saber não reconhecer, mas conhecer as pessoas em meio à multidão. Saber quem é quem e onde está, em cada lugar onde estão os seus. Independente de ter emprego em Câmara, em Prefeitura, bem aquinhoado que está, nós sabemos disso. Então, emprego não faltou para o vereador absorver os dele. Então, cada um que tem o seu espaço, show de bola. Mas conhecer as pessoas, diferente de reconhecer, reconhecer quando alguém faz algo por mim, eu reconheço isso e retribuo. Conhecer, saber identificar em cada ser humano onde estão os seus é completamente diferente. E foi esse olhar de conhecer as pessoas que Alisson perdeu quando se elegeu para esse mandato atual. Quando achou que cinco cabeças dominariam toda a Câmara Municipal. O erro de Alisson foi se achar o que Panta se achou um dia, absoluto, inatingível. E a Justiça de Patos está simplesmente desconstruindo, desmontando toda a farsa de super-herói montada por ele. Infelizmente, veja que eu não falo isso com regozijo, não. Eu falo isso com tristeza. Porque na minha cabeça eu tinha certeza absoluta que o futuro político de Santa Rita, dentre as mãos pelas quais deve passar daqui a alguns anos, entre essas mãos estariam as mãos de Alisson Gomes. Eu não tinha a mínima dúvida que chegaria um momento em que Alisson governaria Santa Rita daqui a 10 anos, não sei quanto. Porque tem capacidade sobrando para isso, capacidade de inteligência, de competência, de capacidade de fazer aquilo a que se propõe. Mas a gente pergunta, de que forma esse bem, esse dom vai ser utilizado? Vendo esse desmantelo que a Justiça de Patos está fazendo com Alisson, a gente pergunta, com a chave do cofre de uma prefeitura como a de Santa Rita na mão, como se comportaria? Essa é a questão. Lamentável. Esse despacho do doutor Hernani, o promotor Hernani Lopes Nunes, de quê? Deixa eu olhar aqui bem rapidinho o nome completo do cidadão. Hernani Lopes, do Ministério Público de Patos. Hernani Lucas Nunes Menezes. Hernani Lucas Nunes Menezes. O despacho do doutor Hernani, meu amigo, é para desmoralizar mesmo, infelizmente. Tornozeleira, proibido de participar das comissões, proibido de chegar perto das contas, do setor de contas e de licitações de Santa Rita, Cabedelo e Patos. Imagine. Não pode chegar perto sob o risco de cometer o mesmo crime. Imagine. É triste. Não é legal falar sobre isso, mas é como começamos o programa hoje, infelizmente, mas a vida precisa seguir. O vereador Alisson deve ter, com certeza, sua defesa, uma bela banca jurídica para defendê-lo. Aproveitar que ainda está no mandato, não se sabe. Eu realmente não estou levantando questionamentos. Estou dizendo que não sei se esse problema jurídico recai sobre o mandato de vereador. Não sei. A questão é exercer cargo público de fiscalização, né, relacionado à fiscalização. Auditor de controle interno é um cargo de fiscalizar contas públicas. Ele sabia que não podia mais assumir. E aí, buscar agora se defender disso, né? Mas enfim.
Segue o jogo, segue o programa, são 17 horas e 42 minutos, eu preciso pagar um intervalo e na volta eu volto com telefones abertos para sua participação.

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7: Agora são 17h50.
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7: Voltando com o nosso Conexão Líder, abrindo os telefones a partir de agora, 3229-1005 para sua participação. Também temos o nosso Torpedo Líder, que é o 988-12-1005. Manda para cá, manda mensagem para o Torpedo Líder. Olha, minha amiga Verônica, cadê Verônica? Tem um comunicado do ponto facultativo, é? Deixa eu olhar aqui. A Prefeitura de Santa Rita informa que será ponto facultativo nos dias 22 e 23 de junho, em razão das festividades juninas. Já o dia 24 de junho é feriado municipal. Durante esse período, os serviços essenciais funcionarão normalmente em regime de plantão, garantindo o atendimento à população nas áreas de saúde, limpeza urbana, trânsito e defesa civil. Eu falei, inclusive, ontem, sobre esse feriado dia 24, que é uma lei municipal, acho que foi de autoria do Sebastião do Sindicato, que transformou o dia de São João, o dia 24 de junho, em feriado. Então, facultativo apenas 22 e 23, segunda e terça. Quanto ao caso do Gilson, que falou do diazepam e do carbolito, olha, a Verônica disse que esteve no CAPS hoje, conversou com, inclusive topei com a Verônica no trem, hoje na estação de Várzea Nova. Ela e o vovô estavam, eu acho que a Verônica estava indo lá. Estava vestida com a roupa do São João e tal. E era o quê? O trem das 7 alguma coisinha. E aí eu entrando no trem para ir a Cabedelo, ela estava saindo, estava chegando, desembarcando em Várzea Nova. E aí, Gilson, preciso agora, Verônica, da resposta, saber com o doutor Luciano a questão da resposta do diazepam. São duas medicações, o diazepam e o carbolito. Gilson, a dona Iracema, que é a diretora do CAPS, ela informou a Verônica que o carbolito tem na unidade. Está à disposição dos usuários. Eu preciso saber, Verônica, do diazepam. E em relação ao Francisco Macedo, ele esteve aqui na rádio, está aqui na rádio, na verdade, chamar a atenção do setor pessoal da saúde para também, Verônica, tem aqui as folhas de ponto, ele mandou, se precisar lá para o pessoal, mandar lá para Luciano ou para o setor pessoal da saúde, eu não sei se tem esse setor de pessoal na saúde. São as folhas de janeiro, de fevereiro, né? E até 20 de março. 10 de março. Então, para fins de comprovação, Verônica, você vê aí com o pessoal, se precisar para mandar, para enviar, para comprovar, as folhas de ponto ele mandou para mim, certo? Então, nós temos o diazepam, saber notícias do diazepam no CAPS, e também o pessoal do RH, as folhas de ponto aqui do Francisco Macedo. Alô, boa noite. Alô, boa tarde ainda. Alô.
6: Boa noite, meu amigo Mano Costa.
7: Fala, Paulo.
6: Boa noite, Léo Tex. Boa noite para todos, para a 100.5 FM. Tem nosso amigo Luiz, mano.
7: Ele tá por aí, tá trabalhando.
6: Eita.
7: É.
6: Mano.
7: Oi.
6: Hoje eu tô em casa.
7: Hoje
6: foi o cerramento hoje do São João, da festinha da Pai hoje. Foi uma maravilha, foi bom.
7: Dançou muito, mestre?
6: Dancei, mas... Peguei a menina pra dançar, a menina pra dançar, que a menina faltava mais.
7: Você cara. É demais,
6: faltava
7: cara.
6: Faltava só no outro dia, mano. O São João da Pai foi bom, a gente dançou demais, viu, mano?
7: Eu acredito. Você já não gosta, né, mestre?
6: Gosto demais.
7: Então.
6: É melhor dia, é bom, é São João, viu, mano? A gente aproveita e dança, mano.
7: É verdade, eu sei, eu tô ligado.
6: Quero beijar, mano. Bom São João pra vocês todos, vai ser por tudo.
7: Obrigado, Paulo.
6: Vai ter o programa quando agora, mano?
7: Só quinta-feira. Segunda-feira eu vou passar o dia com a minha neta.
6: Eu pensei que você ia emendar, ia deixar pra outra semana, mano.
7: Então manda um abraço de hoje pra quinta agora, vá, manda aí.
6: Quero beijar meus alô aí. Para o Wilson, João Batista, Piozinho, Everaldo, Eria do Padre, Marequina da Alviara, Naniquinha, Vilditão, os meus amigos Renato, Natanael, Cláudio e Luiz da Paz. Luiz tá na sua escuta, viu?
7: Tá ok, meu irmão.
6: Luiz tá lá, acabou no forró, viu? Onde ele mora é forró com força, viu, mano?
7: É, lá em Marco Moura, né?
6: Marco Moura é, meu amigo, Marco Moura é forró para as dois áreas.
7: Bom demais.
6: Uma boa noite. Até quinta-feira, Mano Costa.
7: Valeu, Paulinho. Um abraço, meu filho. 3229-1005. O telefone está aberto para sua participação. Também tem Torpedo Líder, que é o 988-12-1005. Liga para cá, bora fazer girar esse negócio aqui. É, tem Torpedo já chegando por aí, não? Na pausa os cabos correram mesmo, foram-se embora. Já estão viajando no São João. Alô, boa noite. Boa tarde.
6: Boa noite, Mano Costa.
7: Fala, João. Eita. Liga de novo, João. Caiu. O João tá com problema nesse telefone dele. 3229-1005. Tá aberto o telefone para sua participação. Tem Torpedo? Bora ouvir.
9: Oi. Boa noite, mano. Tudo de bom? Hoje eu quero mandar um alô para nossa amiga, a deputada Estefânia Maroja, minha madrinha. Quero desejar um São João maravilhoso para ela, para Mariquinha da Barraca, Wilson Tibiri, Paulo da Paz, Severino Propaganda, Linda, Jean e Jó. Está, mora no grupo Militânia, perto da cadeia da Rumbê. É. Então, todo dia estão escutando o programa, viu? 5 horas já ligou o radinho, está escutando o programa. E também quero mandar um abraço aí para a primeira dama de luxo, do pobre, e o prefeito. Santa Rita tem prefeito, né? O passado, não, o passado já passou. e hoje estou feliz, vim hoje distribuir o milho para o povo. Eu quero desejar prefeito, o prefeito de Santa Rita, São João maravilhoso e a primeira dama de luz.
7: Tá aí o nosso Elias do Padre. Valeu, Elias. Acho que o telefone tocou, Léo. Vê aí. Alô, boa noite.
10: Oi, mano.
7: Oi.
10: Oi, meu irmão. Vamos ver se agora vai, né?
7: Vamos lá.
10: É isso aí. Olha, prazer participar. Diante de mãos, é um feliz São João pra você, pra sua família.
7: Obrigado, João.
10: Pra toda a família Maroja. Pra meus amigos aí da Águia das Pratas, Preto Velho, Mário do Gesso aí do Alto da Cozibra. Um alô pra Galinho da Prota, toda a família dele. Bandeira Cabral, irmã Josa. Doutora Diandra, que é advogada trabalhista, direito penitenciário de justiça, e subir de tom em confecções aí da Juarez Távora, e as amigas de sempre aí, né? Marinha do Relógio, a mãe dela, Dona Maria Cardoso, minha amiga Mariquinha da Rodoviária, mas não, ela não ligou mais, né? Não sei como é que ela tá, mas deve estar tudo bem, né, mano?
7: Se Deus quiser, então, está.
10: O Wilson, né? Ibiri, Paulinho da Pai, a nossa diretora Raquel Maroja, e a nossa eterna deputada Estefânia Maroja, e Engenho do Forró. É o caminho pra gente dançar muito forró, pé de serra, show de bola. Valeu, mano, feliz São João. Segunda-feira, mano, eu tô aniversariando.
7: Segunda?
10: Segunda-feira, dia 22, rapaz. Eu nasci na entrevista de São João. Aí eu tô aniversariando. E só pra registrar aí pra meus amigos de Santa Rita.
7: Parabéns, né? João.
10: Valeu, meu irmão. Um abraço pra você. Deus te abençoe, você, Luiz, e todos aí do Conexão Líder.
7: Valeu, meu irmão. Bota aí, já que é segunda, a gente não vai estar aqui, bota os parabéns para João, para João aí, o nosso Leotec. Parabéns, nosso amigo João Batista, de São Miguel do Taipu. Adiantado que não vamos estar aqui, viu, João? Mas já vai adiantado já.

0: Ouvinte na linha, alô, boa noite.
1: Boa noite, meu amigo. Eu acabei de sair daí, eu estou ligando só para agradecer pela palavra que você deu sobre o RH aí da Prefeitura, da Secretaria de Saúde. Mandei vir tudo para você só para reafirmar que eu tenho tudo provado, tenho tudo assinado. Está aí meus pontos no seu celular, no seu zap que eu mandei, porque se precisar, para não dar, dizer que eu estou levantando falso à Secretaria de Saúde. E estou precisando de receber o meu salário, só quero isso. Do dia 23 de janeiro ao dia 10 de março, eu trabalhei. Então, eu peço ao secretário Luciano Alvino, ao prefeito Jackson Alvino, para ver se resolve isso o mais rápido possível. Por favor, eu preciso receber. Estou com problema de saúde agora, muito sério, ninguém sabe, mas eu estou com problema de saúde, eu preciso. Só peço encarecidamente à gestão de Santa Rita que resolva esse problema, porque eu já procurei várias portas, Mano Costa, e ninguém me recebeu, marcou de pagar, disse que ia depositar, e até agora nada. Eu só estou na imprensa, só estou usando o microfone da 100.5 da minha amiga Raquel Maroja e você que é o âncora do programa, porque realmente é necessário. Eu estou precisando mesmo de receber. Estou com um problema no olho seríssimo, mas ninguém tem nada a ver com isso. Como você não nem sabe, o sapato aperta. Só quem sabe é aquele que calça. Então, Mano Costa, diante de mão, muito obrigado. Quinta-feira, eu espero que agora tenha esse feriadão, daqui para quinta, depois de quinta-feira, isso se resolva, por favor. Eu peço encarecidamente ao secretário, à dona Carol e à dona Carla, que é que está do RH da Secretaria da Saúde, onde a doutora Lourdinha mandou os meus documentos e daí sumiu, desapareceu. Mas eu, como eu tenho comprovando, eu mandei no seu celular para ninguém vir depois disso, não, ele está com mentira, ele está fazendo propaganda enganosa. Está aí, eu não recebi, quiser até os extratos da minha conta bancária, de janeiro até março, não entrou um centavo da prefeitura, no pagamento que eu trabalhei. Boa tarde, um bom São João para você, Mano Costa, para a Leotec, que está aí, que me recebeu super bem, a minha amiga Raquel Maroja, muito obrigado, Raquel. Muito obrigado, que Deus nos abençoe e proteja vocês sempre. Muito obrigado, Mano. Boa noite.
0: Valeu, Francisco Macedo, Macedo Alternativo. Tem mensagem? Ó, são 6:03. Bora pagar o intervalo? A gente volta já.

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0: Agora são 18 horas e 11 minutos, voltando já com o telefone no ar. Alô, boa noite.
1: Boa noite, mano.
0: Tudo bom? Tudo bom.
1: E você, como é que tá?
0: Tá tudo bem.
1: É, primeiro, antes de mal, né? É, desejar primeiro pra você, a sua família, né? Leozec e Luiz Vieira. Eu tô dando um bom aí, sermão pra você aí, viu?
0: Certo.
1: Bom sermão, né? Que muita saúde, muita paz, muita felicidade pra você, Luiz Vieira, né? Leozec, toda a família aí. E aproveitar, amigo. E aproveitar o gancho aí, né? Aí no seu programa aí, mandar um abraço aí pra Luiz Vieira e Bandeira Cabral, a irmã Josa, e quero mandar também um forte abraço para o nosso amigo, é o Tony, né? É o Tony Pirata, né? Aí debaixo do açude aí. Tá?
0: Foi Everaldo que lhe ensinou a falar Tony Pirata, não foi?
1: Não.
0: Vá, fala a verdade pra mim. Foi Everaldo, não foi, que lhe ensinou esse nome de Tony Pirata, não foi?
1: Não,
0: senhor, você nem conhece Tony Pirata. Você nem conhece Tony Pirata. Foi Everaldo que mandou você falar.
1: Oi, ele ligou pra eu.
0: Aí, agora sim.
1: Oi, ligou.
0: Agora sim. Ele fica com onda quando ele liga pra cá, esse bandido.
1: Oi, ligou pra eu, pô.
0: Vai.
1: Pra ele aqui. É o Tony Pirata, não deu um abraço pra ele aí, né? Bom sermão pra ele. Manda um abraço aí pra o nosso amigo. Manda um amigo, participou da.
0: Olha, manda um abraço pra Mauricinho, que ele tá ouvindo você.
1: Pronto, um abraço pra ele, o Mauricinho também.
0: Pronto.
1: Mauricinho.
0: Certo.
1: Um abraço pra ele também. E toda a família, né?
0: É, toda a família, claro.
1: Isso. Comigo eu não ninguém não, meu. Eu sou um camarada, eu. Eu dou alô pra todo mundo, só dou alô pro poico, vai, o resto. Vai. Eu mando alô pra. Meu vizinho aqui, né? Tá só o camarada aí, ó.
0: Sim.
1: Na mesa, tomando café. E eu quero que você repita comigo aí. Um alô pra José Teixeira. A filha dele, né? Renata, Graziele, e Dequinha, né, que é a esposa dele.
0: Sim.
1: E Arthur Lourenço.
0: Aí, né, tá certo.
1: Teixeira, e também quero mandar um abraço para o Jota Ferreira, né? Esse que botou a vinheta agora ainda, não viu ainda.
0: Sei.
1: E quero também mandar um forte abraço, meu grande amigo que tá nascendo no programa, né?
0: Quem é? Ele,
1: olá! Boa noite.
0: É ele mesmo, que ligando pra você, pra mandar você dizer as coisas.
1: É verdade, do Comércio, da Graça. E também quero mandar um abraço pra o nosso amigo, né? Ele tá de férias, o nosso amigo Pedro Martins.
0: Sim.
1: E enfim, a todos, né? Assim,
0: é.
1: Pela marinha, né?
0: É.
1: Pela marinha do relógio.
0: Acaba mais não, hoje é pra compensar o feriado.
1: Isso. E um abraço para a Mariquinha da Rodoviária. E mandar um abraço para o amigo. Alô, boa noite. Você é quem, né?
0: É o rapazão.
1: É o rapazão.
0: Sim.
1: É o Luiz de Lepati. E um abraço para esse aí, né? E agora vamos ao quê?
0: Ao telefone. Vá, termine.
1: Atenção, um abraço aí para o Cláudio aí, né? E Luiz Tibiri, João Godoya. Anota aí. É o 9-6-22-31-62. Lápis e papel na mão. 9-6-22-31-62. É com você, Luiz Vieira e Mano Costa.
0: Valeu.
1: Até quinta-feira, hein?
0: Até quinta. Valeu, Bruzinho. Ô Léo, coloca aí a bandinha, Léo, dos parabéns, por favor. Aumenta aí esse retorno pra eu escutar bem alto aí, Léo. Mandar os parabéns pra nossa Radassa Sofia. Ela que é neta do nosso Mauricinho e da nossa amiga Juliana. Radassa aniversariando hoje.

0: Parabéns, Radassa. Um beijo bem grande. Bora, telefone. Alô, boa noite.
1: Boa noite, meu amigo, mano.
0: Fala, Severino.
1: Como é que você está?
0: Eu tô bem, graças a Deus.
1: Tanto com saúde, né, meu filho?
0: Só esperando a hora de ir pra casa pra deitar no meu sofá e ficar de boa.
1: Aí tá certo. Quero mandar um abraço aí pra nossa amiga Mariquinha, nossa amiga Marinha, Helena do Padre, Lambu, certo? Nosso amigo Tony da Padaria, Ednada Delícia, nosso amigo Jackson e também todos que foram essa raia maravilhosa, todo mundo do mercado de Santa Rita, todo taxista. E também mandar aí também especial também para o nosso amigo Mauricinho da Roçadeira, que Deus abençoe a filha dele, que...
0: A neta.
1: É a neta, né? Que
0: esse
1: ano nunca
0: Radassa.
1: Pode se repetir, que ela tenha uma conquista, que Deus abençoe cada dia, cada momento, viu, Mauricinho? Isso é um abraço, seu grande amigo Silvio Propaganda e também a Rádio 100.5 Líder. FM, uma boa noite, bom final de semana, fica com Deus e um abraço.
0: Valeu, Maurício. Valeu, Severino. Um abraço, meu irmão. 3229-1005, o telefone tá aberto para sua participação. Liga para cá, são 18:18, tudo igual. Tem Torpedo? Arrocha aí.
2: Mano Costa.
0: Fala, Djalma.
2: Luiz Vieira. Mano Costa, ele já apitou, tô na escuta. Bom programa. Todos ouvir, todos os amigos, viu? Todos vocês aí. Stefano Amaral, Raquel Amaral. E, mano, eu acho que tu falasse ontem dos caras tá passando dos canteiros subindo. Aqui na rua que eu moro aqui, de manhã, os caras trabalham, os caras passam em cima daquele quinto de cesto. Ele atravessa ali em cima e na hora quebrar tudo e acabar com tudo. Aquilo ali dá pra tirar mesmo, mano, Costa. É errado, viu? Eles passam por cima daquele do canteiro e se dana e passa mesmo, quer saber? Não é que não abre logo aquilo para ficar livre logo. Ele não tá dando esse trabalho, né? Esse problema, né? E, mano, Costa, aí um bom São João para todos os ouvintes, todo político, e vereador, prefeito, a primeira-dama, o vice-prefeito, e a Pitaço Vitorino, despitaço pessoal, mas me perdoa aí, rapaz, que eu disse assim.
0: Que é isso, meu amigo?
2: É Pitaço Vitorino.
0: Vitorino.
2: Presidente da Câmara. Deus abençoe todos, Deus abençoe vocês, viu? E o bom São João para todos. Estou na escuta, meu amigo.
0: Valeu, Djalma.
2: Deus, bom São João para todos.
0: Nosso grande amigo Djalma. Destrava o telefone, Léo. Deixa rolando aí, quem ligar... Olha, já chegou. Bora atender um like. Vamos lá. 3229-1005. Ouvinte na linha. Alô, boa noite.
3: Boa noite.
0: Fala, Luiz.
3: Oi,
0: Luiz.
3: Entendeu? Mas eu parei de ligar pra vocês.
0: Ah.
3: Por quê? Eu quero. Agradecer.
0: Você foi pro São João da Pai hoje?
3: Oi.
0: Você foi pro São João da Pai?
3: Foi não, foi de tempo.
0: Agradecer
3: ao prefeito aí, que mandou o milho aqui pro cais de Macumora.
0: Você recebeu o milho?
3: Recebi, tá. E milho com força.
0: Tá certo.
3: É milho com força, mano.
0: Tá certo, meu irmão. Cadê? Chega, bora conversar.
3: É, mano.
0: Oi.
3: Aí aqui, menino, aqui deu a obra aqui tá. E tá continuando, mano, isso, mano.
0: Certo.
3: A obra aqui tá bonita, tá continuando, mano. Um bom sozão pra você, mano. E aqui é da. Tchau.
0: Obrigado, Luiz. Pra você também, meu irmão. Bom feriado, bom São João, Deus te abençoe. Solta o torpedo aí, Léo. Deixa o telefone
2: boa
0: aberto.
2: Noite, mano Costa. Passando, boa noite, Mano Costa. Passando não. Aí para mandar um alô para o Bilzinho.
0: Nosso vovô.
2: Um alô para Mauricinho, um alô para o Saudade. E um alô para você. Tudo de bom para você, viu?
0: Valeu, vovô.
2: Todos que estão à escuta do programa aí.
0: Obrigado, meu irmão.
2: Boa noite aí para todos.
0: Para nós. Ouvinte na linha, alô, boa noite.
3: Ô, mano.
0: Oi.
3: Sim, e...
1: E também dá parabéns, né?
0: Ele parece uma assombração. Fala.
1: Um abraço pra a netinha dele, a Radassa, né?
0: O H dele, pra, ó, parabéns, só pra ligar.
1: Parabéns pra a netinha do Maruxinho aí, né?
0: Tá.
1: Que a data se repite muitos anos.
0: Amém.
1: Parabéns pra nossa amiga Radassa.
0: Uhum.
1: E quem mandar um abraço pra nossa amiga, né? Djalma
0: Pintor. É só o H mesmo.
1: Pois é, parabéns
0: pra
1: a nossa amiga, Radassa aí, o nosso amigo Maruxinho, parabéns. Que a data se repite muitos anos. Muito obrigado.
0: É só o H-Menon. Eita, viuzinho trabalhoso da gota. Solta a torpedeira.
4: Boa noite, mano Costa.
0: Deixa
4: boa
0: o
4: noite,
0: bicho
4: é
0: o Alex,
4: aqui é o Nan. Tô por cá.
0: Fala, Nan.
4: Clube, viu? Esperando o grande jogo do Brasil, né? Espero que.
0: Não sei se é grande, esses grandes todos, não, mas bora.
4: Aquele abraço aí para os irmãos Guarabira, o Zé, o Dudé, o Lamu da Casa Pio, o Everaldo do Colégio e o Paulinho da Paz, viu? Mandou aquele abraço pra mim ainda agora aí.
0: Foi.
4: Sou muito forró na paz.
0: Foi.
4: Aquele abraço.
0: É o pé de valsa, é Paulinho.
4: Feliz São João pra você e sua família.
0: Valeu, meu irmão. Bora soltar, pode soltar.
5: Oi, mano.
0: Boa
5: noite. Eu não podia deixar, né? Elogiar essa pessoa todo dia pro programa. Dá alegria. Manda abraço pra mim. O irmão de Bilcinho, né? É, o irmão do
0: João Batista
5: está aniversariando.
0: Segunda-feira.
5: Leve essa cantoria pra você. Tá certo?
0: Faça
5: parabéns
0: a cantoria.
5: Parabéns pra você. Nessa data querida. Muita felicidade. Muitos anos de vida. É Big. É o aniversariante.
0: Já? Só tem pra amanhã? Não vai soltar nadinha do engenho hoje? Ô Queca, Queca tá ouvindo a gente? Nozinha, não vai soltar nadinha do engenho. Eu tô querendo soltar o um negócio do engenho e não tô achando aqui. Cadê Osmar? Tem um vento na linha, né? Alô, tem não? 3229-1005, o telefone tá aberto pra sua participação. E o Torpedo Líder, que é o 98812-1005. Rapaz, cadê Missugás? Missugás se perdeu. Faz uns 3 dias que Missugás na notícia. Não é possível uma coisa dessa. Não é possível uma coisa dessa. Alô, boa noite.
6: Fala, Mano Costa. Boa noite a todos. Seu amigo Fabiano, TV2.
0: Fala, Fabiano, meu irmão. E aí?
6: Meu querido, sempre uma satisfação falar com vocês nessa rádio maravilhosa.
0: Que bom, velho. Satisfação é nossa.
6: Raquel Maroja e nossa querida Estefânia Maroja. E saudosa lembrança do nosso querido Maroja.
0: Meu padrinho.
6: Mano Costa, referente àquela iluminação que eu lhe pedi.
0: Lá perto do campo.
6: O pessoal foi colocar, porém, meu querido, colocaram um caga-fogo, meu líder.
0: Botaram o quê?
6: Viu? Um caga-fogo. Eu vou mandar pra você como é que tá. Não ilumina nada, meu líder. Acho que estavam com raiva de mim, viu? Mas eu não queria tratar sobre essa iluminação hoje, não.
0: Diga.
6: Eu acho que o pessoal ficou com raiva de mim, então eu vou botar qualquer coisa lá.
0: Não, rapaz. Diga isso não.
6: Eu vou te mandar depois pra tu ver no WhatsApp.
0: Mano.
6: Ô, meu líder, essa semana tu tava falando aí sobre as obras, o pacote de obras do prefeito.
0: Foi.
6: Muito bacana.
0: Foi.
6: Esse pacote é muito bom. Eu sou santarritense. Amo minha cidade. Já tenho mais 2 filhinhos que são todos santarritenses. Quando disseram, vai nascer em João Pessoa, eu digo, não. Nascer aqui. Tem que ser tudo santarritense.
0: Verdade.
6: Então, meu amigo, a gente tem que ter um amor por nossa cidade. Apesar de não depender de gestão, né? Você sabe muito bem.
0: Claro. Até porque você vem ouvindo a gente do trabalho todo dia.
6: Isso, meu lindo.
0: E que parte das obras, do que é que você quer falar sobre obras? Manda pra gente.
6: Meu amigo Mano Costa, eu acho o seguinte, é muito bom anunciar várias obras, é importante pra cidade.
0: Sei.
6: E é bom que contemple várias áreas da cidade, é muito bacana. Inclusive, meu Tibirim, lá onde eu tô esquecido, lá perto do primeiro aeroporto, tem várias ruas pra ser calçado, mas não é o caso agora. É o que acontece? Eu acho assim, antes de estar anunciando várias obras, tem que finalizar o que tem, meu líder. Olha, tem uma creche no Itel Santiago, em frente a uma casa que eu tenho ali. Você sabe onde é?
0: Sim, eu conheço.
6: Eu sei que essa creche começou com o Anderson Panta. Mas, meu líder, o pessoal já renovou a data mais de 10 vezes, já faz 3 anos que a obra está lá praticamente parada. E o pessoal não termina. Entendeu? Hoje eu estava vendo, o Nilvan Ferreira fez aquele vídeo mostrando lá aquela área lá que estava do CAPS.
0: Do
6: Jardim Militante ali, parece o Alto Eucalipto. Quando foi hoje, os camaradas tiraram os tapumes e tudo. O que foi que aconteceu? Eu não entendi. se não estava nada errado, porque limparam o tapume, tiraram placa, tiraram tudo.
0: Não sei.
6: Então eu acho assim, eu quero que o prefeito Jacques Sovino faça uma ótima gestão. O meu intuito é esse, como santarritense. Agora sim, tem que inaugurar a obra e terminar. Não pode anunciar mil obras e não terminar o que tem. Eu fico irado quando eu passo num canto, tipo aquela creche, e tá lá a obra parada praticamente, não termina. Entendesse? Aí daqui a pouco vem outra gestão e fica aquele moído. Então, um conselho que eu dou a Jackson Alvino: Jackson, termine o que já tem, meu líder. Quando você inaugurar, não faça como é na sua porta, não, aquele bichiguento. Quando saiu, a gente lembra que ele estava inaugurando o que não estava terminado. Então, você tem que inaugurar para que quando você terminar seu primeiro mandato, a gente poder votar em você com orgulho e dizer: ah, o nosso cego deixou um bocado de problema, mas ele terminou. Então, é isso que eu tenho para dizer de coração, Jacques. Eu não tenho nada contra você. Mas termine, meu nobre, o que está para terminar, mesmo que não foi você que começou, termine para a gente ter a satisfação de dizer: ele tem uma creche que o prefeito Emerson começou, deu nó cego, não terminou, mas Jackson fez. Então, para mim, a satisfação é essa. Foi uma satisfação, meu amigo Mano Costa. Deus te abençoe.
0: Tá aí, feito aí o apelo, né? Feito o registro do nosso Fabiano. Cidadão fazendo aí, falando das suas inquietações. E fica registrado, fica válido, com certeza. Não tem a mínima dúvida disso. Que é tudo que é feito, tudo que é praticado a partir de um gesto de cidadania, eu acho isso aí perfeitamente cabível. Então, Fabiano fala como cidadão santarritense, fala daquilo que o inquieta sob o ponto de vista dele. Provavelmente haverá o ponto de vista da gestão, de que está dando andamento a algumas obras que encontrou inacabadas. Como exemplo disso, posso citar os dois ginásios do Antônio Ferreira Nunes e do Antônio Pereira de Almeida, a Praça Prefeito Severino Maroja em frente ao Teixeirão. Enfim, uma série de iniciativas que, de fato, isso aí é uma parte do discurso do Fabiano. Aliás, todo discurso de Fabiano é verdadeiro, já disse, ele fala como cidadão, mas no que diz respeito a uma parte deste discurso, quando ele diz que quando Panta deixou uma série de obras inacabadas, deu nó cego e não terminou, e que ele, enquanto cidadão, espera que Jackson termine, está corretíssimo. Jackson recebeu uma herança maldita de um cemitério de obras inacabadas. Eu espero sim que dê tempo daqui para 28, ele, como vem fazendo as obras dele, vai fazer as dele e as de Panta, já que aquele incompetente não teve a capacidade de, em 8 anos, começar e terminar uma obra. Alô, boa noite. Hoje eu descobri a sua safadeza, você viu, não viu? Hoje eu descobri, eu perguntei, Bilzinho disse que você que fica ligando pra lá pra mandar falar do nome de Tony Pirata, seu bandido. Dando a de doido, falando em milho aqui, ó, tá. Sei.
7: A Lulu, ao prefeito,
0: a
7: né?
0: Lulu.
7: Porque, tu sabe como é que é, né, mano?
0: Sei.
7: O milho,
0: o
7: maçado, né?
0: Como,
7: né?
0: Sei.
7: Como cozinhado, né? Aquela ganchica, nem ele gosta. Tudo vale, nem ele gosta.
0: De antemão, mano, bandido. Costa,
7: agradecendo aí pelo espaço, né?
0: Já
7: mandando um abraço aí pra irmã Josa, né? É, e nosso amigo Bandeira, né? Duas pessoas de qualidade, viu, Mano Costa? Eu encontrei irmã Josa, Mano Costa, irmão Bandeira, através da 100.5. Veja a força da 100.5. Tá entendendo? Eu ia falar em Bandeira, mas não sabia que eram esses dois seres humanos que...
0: São duas figuras mesmo, duas figuras humanas extraordinárias.
7: Ajuda aqueles que mais precisa. Só sabe o que o irmão Josa vem fazendo, é quem precisa, velho. Marco Moura, o Itel, tá entendendo? Só sabe aqueles garotos, aquelas crianças que precisam, sabe o que o irmão Josa vem fazendo. Eu não sei de puxar saco, é a verdade, velho.
0: Sei.
7: O povo que comenta, tá, né? Entendeu, Mano Costa?
0: É.
7: Quando o povo comenta, já sabe, velho. Entendeu? E tem que tirar o chapéu pra essas duas pessoas, humilde, pé no chão, sempre do lado daquele que mais precisa, você sabe, eu não preciso dizer mais nada. Você sabe, e quem conhece Bandeira Cabral e nossa amiga irmã Josa, sabe o que esse pessoal, essa gente, ser humano, faz para aquele que mais precisa, viu? Eu quero também aí falar com aquela menina aí, com o Robertinho, Mano Costa, Tu entra aqui na rua do colégio, né, velho? Vamos passar o São João no escuro. Tá entendendo?
0: A rua do colégio?
7: É, já tem duas lâmpadas queimadas aqui, mano, Costa.
0: Faça o apelo, diga o número de onde tá, o número das casas onde tá os postes aí, cara.
7: Aqui aqui na rua do colégio, aqui próximo da minha casa aqui, mano, Costa.
0: Ah.
7: Viu?
0: Sei.
7: Aí, vê se Robertinho vem fazendo um trabalho, ou aquela menina, como dela?
0: Verônica.
7: Verônica Mota, né?
0: É.
7: Ela notar aí pra fazer, pelo menos amanhã, acender essa lâmpada aí. Robertinho, esse cara é um luxo. Vem fazendo um grande trabalho, tem que dar o chapéu pro Robertinho, viu?
0: Tá bom.
7: Sem fé, mano, Costa.
0: Ah.
7: 15 dias, duas lâmpadas no posto apagadas, sabe, mano, Costa? Não acende.
0: Sei.
7: Entendeu?
0: Sei.
7: Aí eu quero que você veja essa pata aí. De antemão, agradeço, né?
0: Ah.
7: Quem tá

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0: Agora são 18 horas e 40 minutos.
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0: Voltando com o nosso Conexão Líder, telefone aberto 3229-1005 para sua participação. Também o 988-12-1005. Liga para cá. Estava procurando aqui, deixa eu ver se já chegou aqui alguma coisa. Hoje a Prefeitura de Santa Rita, a gestão do prefeito Jackson, através da Secretaria do Desenvolvimento Social, que é a secretaria que cuida da assistência, hoje foi feita a distribuição de 100 toneladas de milho, olha só. Negócio extraordinário, um momento, enfim, tem nem muito o que falar porque redunda, né? Mas a importância de ações como essa, ações de combate à fome e ações de segurança alimentar, acima de tudo, até porque a política alimentar na assistência em Santa Rita, ela tem sido uma frequência desde o ano passado, que ela se estabeleceu e se manteve, né, neste ano. Então, com o advento do programa Assistência Já, que levou os serviços da assistência ao lado da saúde, então sempre simultaneamente, Assistência Já e Saúde Já virou um grande programa de atendimento à população nos serviços de saúde e também da assistência. Então, quando se leva toda essa estrutura para os bairros periféricos, os centrais também, foi feita ali na Praça Monsenhor Rafael de Barros, que é a Praça da Rural, foi feita na Praça Getúlio Vargas, Praça Mauro Ferraz, que é a Praça do Pirulito, vários pontos do centro da cidade, mas também avançou para o interior de Santa Rita. Esteve em Lerolândia, esteve em Vazia Nova, no Tibiri 2, em vários locais, no Marcos Moura, ação importantíssima, no Eitel Santiago também esteve lá, Cicerolândia, eu estive em praticamente todos. Então, as ações integradas, né, nesse caso específico, Assistência Já e Saúde Já, são ações integradas. O telefone está desconectado, está aberto, né, Léo? Ações integradas, né, chama-se as ações que buscam aproximar, na verdade, o poder público com a população. Então, a integração dessas ações, como é o caso de assistência e saúde, quando pega toda essa estrutura e leva para os bairros, tanto centrais como os periféricos, mostra a atitude, a postura administrativa da gestão de fazer com que chegue às pessoas os serviços mais importantes. Obviamente que as escolas e creches já instaladas nos bairros prestam seu serviço, mas imagine você levar uma estrutura como é levar as carretas da saúde, os atendimentos de consulta, de exames, além de vacinação, o que mais? Glicemia, pressão alta, ou aferição da pressão, o que mais a gente tem? É muita coisa que se leva, só falando de saúde. Aí você vira a seta para assistência, tem Bolsa Família, Cadastro Único, tem os serviços que a assistência presta à mãe, as crianças têm os brinquedos, os equipamentos, tem os brinquedos, distribuição de pipoca, de algodão doce, enfim. O entretenimento para as crianças enquanto as mães são atendidas. Aí vem corte de cabelo, vem, né, os serviços de salão de beleza ali, do cabelo, sobrancelha, né, os cílios, os homens cortam cabelo. Cesta básica. Aí quando chega, são dois aquelas F4000 por cima, lotadas, são duas daquelas sempre. Então, o peixe na Semana Santa, o milho do São João, são ações pontuais importantes, mantém as tradições, né, as chamadas tradições. Mas imagine, eu fico trazendo tudo isso para nos colocar para pensar, que em um passado recente em Santa Rita, nós tínhamos peixe na Semana Santa, eu não me lembro se tinha milho no São João, mas vamos colocar que tivesse, eu realmente não me lembro. Prefiro, tem coisa que eu prefiro a amnésia, mas enfim. tinha o peixe no São, na Semana Santa. E vamos lá dizer que tivesse o milho no São João. Pronto, acabou. Acabou a assistência durante 8 anos em Santa Rita. Durante 8 anos, a assistência de Santa Rita se resumiu a isso. Ao peixe da Semana Santa e ao milho do São João. Será que teve esse milho? 100 toneladas de milho, será que chegaram? Aí, diferente de agora, 1 ano e meio para cá, nós temos a ação pontual da Semana Santa, temos o milho do São João, mas nós temos o ano inteiro, tanto com os programas Assistência Já e Saúde Já, que leva toda essa estrutura para as pessoas nos bairros, dentre as ações, cestas básicas distribuídas em qualquer época do ano e em qualquer ano. Em qualquer ano, nós estamos, né, adentrando no meio do segundo ano de gestão, então, em qualquer época do ano. Ah, porque agora é bom, é 2026, é ano de eleição. Não, minha gente. Não. As ações da assistência em Santa Rita, elas acontecem desde o ano passado, que é o primeiro ano de gestão. E já impôs, já colocou, já mostrou à cidade um modelo de fazer, um modelo de entregar. E esse modelo se repete e se intensifica neste ano em razão de ações como as ações de combate aos efeitos das enchentes. Ou se é porque é 2026, ano de eleição, não era para ter atendido as pessoas. Ou não era para ter chegado às pessoas. Eu acho que, independente de ser ano de eleição ou ano do apocalipse, tem que se entregar o que as pessoas precisam. Ou a gente vai ficar daqui assistindo as pessoas passando fome. É assim que tem que ser? Então, 100 toneladas de milho é muita coisa. São 100 mil quilos de milho distribuídos em Santa Rita. E eu espero sinceramente que tenha ido, tenha tido a coragem, tenha tido a disposição e a disponibilidade de buscar quem realmente precisa. E olhe que é muita gente que precisa. É muita gente que precisa. Nós temos quantas mil famílias que precisam que serviços como esse cheguem a elas. Importante demais. Eu tenho o caso da adolescente que ficou grávida, adolescente que precisou da assistência. A Mailane foi lá, resolveu com as assistentes sociais. A menina já teve o bebê, ela assegurou o atendimento na rede de assistência, assegurou os meses que precisava de cesta básica. Cadeira de roda, cadeira de banho, tem banda de lata. Tem tanto que o povo perdeu até a graça. Quando foi que nós vimos uma política de disponibilizar, de abrir as portas e dizer, está aqui para quem quiser uma cadeira de rodas, tem aqui, venha buscar, está aqui, ó, esperando. Quando foi que nós vimos isso? Em épocas, quando Stefânia Amaroja foi secretária do Bem-Estar Social, em épocas em que Maria Tereza Lins foi secretária do Bem-Estar Social, quando a Garina foi secretária do Bem-Estar Social, quando Rosália Batista foi secretária do Bem-Estar Social, aí nós vimos ações assim como essa. Mas durante 8 anos não foi assim. Eu não vou colocar aqui em xeque a competência ou a falta dela da então secretária, porque nós sabemos que lá ela estava para cumprir uma missão de seguir os ditames postos pela então primeira-dama, porque lá foi colocada por ela. Se ela aceitou a missão, o mérito disso é uma outra situação. Se teve competência ou não para levar adiante o trabalho da assistência em Santa Rita é uma outra questão. O fato é que, em números, 8 anos da gestão anterior, se colocarmos na percepção coletiva, nos serviços que chegam às pessoas, eu tenho certeza que não se comparam com 1 ano e meio da atual gestão, minha gente. E olha que mudou de secretária e a pegada é a mesma, o serviço continua sendo prestado do mesmo jeito, até porque a atual secretária era simplesmente a secretária executiva da então secretária, que já pertencia ao time dela e já sabia como era feito o trabalho, só seguiu a rotina, só seguiu o fluxo. Mailane não quis inventar a roda ou descobrir a pólvora, não. Ela era peça de uma engrenagem liderada, capitaneada por Fernanda, que na hora que Fernanda sai, que ela assume, ela só segue o fluxo. Ela segue o modelo, ela segue a fórmula que deu certo e que está dando. Essa é a questão. É aí onde reside todo o X da questão. Não tem que inventar um novo processo, um novo protocolo. Olha, assumi agora e agora aqui é desse jeito. Não! E ela sabe que seria burra se quisesse inventar algo diferente daquilo que está dando certo, porque time que se ganha não se mexe. Se o modelo tático está dando certo e ganhando de goleada, eu vou mudar pra quê? Se o meu camisa 9 está enfiando gol e fazendo com que meu time lidere cada vez mais o campeonato, como artilheiro, como melhor time, eu vou mudar esse camisa 9 por quê? Eu vou mudar a forma de jogar, por quê? E o resultado disso qual é? Os mesmos resultados que nós vimos em 2025, vemos agora em 2026, no meio do ano. E não tivemos São João, pelas razões que nós já sabemos. Eu, se conheço um pouquinho de Jackson, não tenho dúvida que Santa Rita não termina 2026 sem uma grande festa. Não tenho a mínima dúvida disso. Se o conheço só um pouquinho, para compensar o cancelamento do São João, o reinício de vida dessas famílias atingidas pelas águas, a reestruturação dessas famílias, colocá-las novamente no trilho da vida, do caminho, fazê-las caminhar para frente novamente, arrumar a casa, com tudo colocado, tudo posto no seu lugar, as políticas públicas implementadas, o Transforma Santa Rita em andamento, obras entregues, obras em execução, calendário de obras em dia, eu não tenho dúvida que Santa Rita não termina 2026 com uma grande festa para arrombar a boca do balão. Isso quem está dizendo sou eu, Jackson não me disse nada, eu estou dizendo que eu, daqui de onde enxergo tudo, Não me coloco sob dúvidas disso. Que Santa Rita ainda ganha um grande presente até acabar 2026 com uma grande festa. E merece, a cidade merece demais, porque o exemplo que Santa Rita tem dado neste ano de se soerguer, de recomeçar, de se unir, de se solidarizar, de fazer as coisas acontecerem na prática, de forma concreta, com ações reais, mais do que merece, não só a gestão como a cidade toda. Então, é muito bom ver o que a gente está vendo no que diz respeito às políticas sociais. Eu disse, eu não gosto do termo assistencialismo, não. Parece uma coisa meio, né, você está rotulando, dando simplesmente um selo àquilo. Chamar a assistência social de uma cidade. De assistência, uma política de assistência social, de assistencialismo é muito pouco, muito pouco. É política de assistência social, sim. Parabenizar minha amiga Mailane, que é um ser humano extraordinário. Não tem uma pessoa que passe, que precise ser atendida, que não receba o atendimento, que precise ser acolhida, que não é acolhida, que precise do serviço, que o serviço não chegue, que precisa que se abram as portas e que as portas não se abram. Ela é essa pessoa. Se tem assistência já no bairro, ela atende o povo no meio da rua, de onde ela estiver. Se tiver aqui a secretaria, ela atende lá. Se tiver de fazer entrega de uma cesta básica, ela bota nas costas e vai entregar. Se tiver de entregar uma cadeira de roda, ela vai lá e entrega. Ela põe a mão na massa. Como a gente diz no ditado popular, ela mete os peitos e faz. Mailane não é secretária de mesa, de ar-condicionado, de sala com ar-condicionado. E é, se precisar, obviamente. Mas no necessário, vai pra rua com a equipe, bota a cara de fora e representa aquilo que ela acredita. Porque se ela está onde ela está, fazendo o que ela está, é porque ela acredita no grupo que gere a cidade e que ela faz parte dele. Porque não é possível que alguém queira fazer parte de alguém que não acredita. Não consigo conceber essa ideia. Eu não gosto de Léo, não tolero Léo, mas Léo me chama para trabalhar na eletrônica dele e eu vou me socar dentro da eletrônica de Léo sem gostar de Léo, sem querer fazer o trabalho com Léo. Mas eu tô lá dentro. A troco de quê? Se Léo me chama e eu vou e a gente trabalha na eletrônica, é porque eu gosto de Léo, eu gosto de estar lá fazendo o que eu tô fazendo. E acredito naquilo que estou fazendo. Assim, transporto esse conceito pro que tem feito nossa Mailane Valéria, nossa Mailane Souza, neta da minha amiga Dudé. Tem feito um grande trabalho, tem seguido à risca o modelo implementado e deixado por Fernando Alvino. E que tem conseguido dar sequência e atender as famílias carentes, pobres, sob estado de vulnerabilidade da cidade de Santa Rita, com cadastro único, no meio da rua, no assistência já, de todo jeito. Dentro da água, fora da água, o serviço tem chegado. Inclusive, sendo o elo de confirmação do compromisso firmado por Jackson de entregar os kits Recomeço, a secretaria, as equipes da secretaria têm seguido com o trabalho e todo mundo vê transportando pela rua colchão, geladeira, fogão, televisor, sofá, a bexiga taboca para chegar na casa do povo. E tem chegado. Por quê? Porque a assistência ela funciona como uma engrenagem, ela como um organismo vivo. Com uma engrenagem autônoma. Com Fernanda, sem Fernanda, com Jackson, sem Jackson, com Adinaldo, sem Adinaldo, Mailane toca o barco do mesmo jeito, porque o trabalho é o mesmo que vem sendo executado desde o ano passado. Parabéns, minha amiga. Precisava registrar isso hoje. Deixar essa mensagem nessa saída para o feriado. Quem vai curtir São João, boa sorte. Boa diversão. Juízo no lugar, né? Serão 5 dias para quem não, para quem está no serviço público, né? Folga 5 dias agora. A partir de agora, só volto a trabalhar na quinta-feira. Então, muito juízo, muita cabeça no lugar. E espero que cada um dos que me escutam neste momento, nesta sexta-feira, dia 19, que me voltem a me ouvir, todos, absolutamente todos que me escutam agora, voltem a me ouvir na quinta-feira, dia 25, se Deus permitir, que é para a gente se encontrar todo mundo de volta depois do feriado, em paz, com saúde, vivos, que é o mais importante, para a gente seguir batalhando, seguir trilhando a vida, o caminho, que é o mais importante, viver, seguir em frente, olhar para o futuro. São, que horas são agora? Vamos atender esse telefone? Terminar a gente... Encerra o programa. Alô, boa noite.
2: Mano.
0: Oi.
2: É eu de novo, mano.
0: Oi.
2: Não podia te deixar participar mais uma vez, mano. Deixa meus parabéns para o nosso amigo João Batista. Cuidando de vida para ele. Muitos anos de vida. Meus parabéns, João. Eu não conheci ele ainda. Mano. Eu tenho que conhecer João Batista e Piozinho.
0: Ok.
2: É um bons amigos.
0: Beleza. Já? Cadê? Oi, Paulo. Já terminou? Então pronto, encerrou com o telefone, com o telefonema do Paulinho. 19 horas, Léo. Voz do Brasil. A você, meu amigo, minha amiga, muito obrigado pela audiência de todos os dias. Obrigado pela companhia. Fechando mais uma semana. Voltando agora quinta-feira, depois do São João. Bom descanso para quem vai descansar. Boa festa para quem vai festejar. Juízo, cabeça no lugar. Deus na frente de tudo sempre. E na quinta a gente volta com mais Conexão Líder, se Deus assim permitir. Até lá.
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0: metade do total de analfabetos é idosa, sendo que também pela primeira vez há menos mulheres que homens nessa condição. Gabriela Noronha.
1: Para fortalecer a educação de jovens e adultos e combater o analfabetismo no Brasil, em 2024 o MEC lançou um pacto nacional que aumenta as vagas nessa modalidade de ensino nos sistemas públicos.
2: E ainda, em Minas Gerais, presidente Lula anuncia investimentos em hospital de referência para o tratamento de câncer em Belo Horizonte.
0: E em novo hospital universitário de São João del Rei, para atendimento de média e alta complexidade, que vai beneficiar 54 municípios.
2: Você vai ouvir também combate às apostas ilegais.
0: Decreto assinado pelo presidente Lula vai permitir bloqueio de bens das bets irregulares e destinação do dinheiro para o Fundo de Segurança Pública. Graziele Bezerra.
3: Segundo o Ministério da Justiça e Segurança Pública, ao todo, 25 milhões de brasileiros apostam nessas plataformas, sendo que um a cada quatro deles aposta todos os dias.
2: Hoje, na apresentação da Voz do Brasil, eu, Mariana Jungmann e Luciano Seixas.
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2: A taxa de analfabetismo no Brasil caiu para menos de 5%, a menor da série histórica.
0: O índice de pessoas que não sabem ler e escrever é maior entre os idosos com mais de 60 anos.
2: Políticas como o Pacto Nacional para a Educação de Jovens e Adultos vêm ajudando a reduzir ainda mais essa taxa no Brasil.
1: Na mesa, cadernos e lápis. No coração, sonhos que resolveram sair da gaveta. Aos 61 anos, a cearense Maria do Socorro não perde uma aula no Centro de Educação de Jovens e Adultos no Distrito Federal. Ela teve que trabalhar desde muito cedo e não aprendeu a ler e a escrever, mas decidiu voltar à sala de aula por meio do EJA. E hoje divide o tempo entre as lições e as faxinas que faz para ganhar a vida. A cada nova palavra que ela aprende, é um mundo novo que se abre.
4: Toda pra que eu vejo, eu tô lendo. Vou no mercado, aí eu vejo o preço das coisas, aí eu fico lendo.
1: Assim como Maria do Socorro, milhares de brasileiros têm vencido a luta contra o analfabetismo. Segundo novos dados do IBGE, em 2025, o Brasil tinha 8 milhões e 400 mil analfabetos com 15 anos ou mais, o que representa uma taxa de analfabetismo de 4,9%. O ministro da Educação, Leonardo Barchini, destacou que é o melhor resultado da série histórica.
5: Pela primeira vez na história, nós atingimos na população de mais de 15 anos menos de 5% de analfabetos no Brasil. E sabe o que a Unesco fala disso? Sabe o que os organismos internacionais falam disso? Falam que um país, quando atinge menos de 5% de adultos analfabetos, ele está encaminhado para a erradicação do analfabetismo.
1: Segundo o IBGE, a população com 60 anos ou mais representava mais da metade do total de analfabetos em 2025. E entre os idosos, pela primeira vez, a taxa de analfabetismo entre as mulheres foi menor que a dos homens. De acordo com William Kratochiwil, analista do IBGE, sem considerar o grupo dos idosos, a taxa cai para menos de 3%.
6: Se tirarmos as pessoas de 60 anos ou mais do grupo de análise, essa taxa ela cai para 2,6%. Isso é reflexo de uma quase universalização da taxa de escolarização, da frequência à escola contínua de crianças de 6 a 14 anos, que em 2025 alcançou aí os 99,5%.
1: Para fortalecer a educação de jovens e adultos e combater o analfabetismo no Brasil, em 2024 o MEC lançou um pacto nacional que aumenta as vagas nessa modalidade de ensino nos sistemas públicos. A professora do EJA, Ana Isabel Lopes, ressalta que apesar das limitações, os alunos buscam a superação e o aprendizado.
7: A sede maior é essa, eu quero aprender a ler, escrever e eu quero fazer contas. E aí a gente, dentro desse universo, a gente vai apresentando um outro mundo, né? Outras discussões.
1: O Pacto Nacional pela Superação do Analfabetismo prevê mais de 3 milhões de novas matrículas no EJA. E o investimento total deve ser de 4 bilhões de reais até 2028. Reportagem Gabriela Noronha.
0: E o novo piso salarial dos professores da educação básica já está definido. Será de R$ 5.130,63.
2: Um reajuste de 5,4% em relação ao valor que estava em vigor, garantindo ganho real acima da inflação.
0: O decreto foi assinado pelo presidente Lula e publicado hoje no Diário Oficial.
2: Segundo a legislação vigente, a atualização anual do piso não pode ficar abaixo da inflação acumulada.
0: E os profissionais contratados por tempo determinado também estão entre os beneficiários do piso salarial nacional.
2: As inscrições para o Sisu Mais acabam hoje, mas os estudantes ainda têm algumas horas para aproveitar essa oportunidade.
0: O sistema aproveita notas de quem fez o último Enem, mas não foi selecionado no primeiro semestre para uma nova seleção de vagas remanescentes em universidades de todo o país.
2: E as notas de corte já foram divulgadas, o que ajuda a escolher cursos com mais chance de passar.
8: O Ministério da Educação divulgou as primeiras notas de corte parcial do Sisu Mais, uma etapa complementar do Sistema de Seleção Unificada, Sisu, que vai ofertar eventuais vagas disponíveis em instituições públicas de educação superior. A nota de corte pode ser consultada diretamente nas páginas do Sisu Aluno e do Sisu Vagas ou por meio da Central de Atendimento do MEC pelo telefone 0800-61-61-61. Ao todo, 34 instituições públicas de educação superior decidiram destinar vagas para o Sisu Mais. Estão sendo ofertadas 9.436 vagas em 532 cursos. A nota de corte deve ser utilizada pelo candidato apenas como uma referência da situação em que se encontra para concorrer à vaga selecionada, não sendo uma garantia de seleção. E atenção, o estudante que obtiver no mínimo 650 pontos na média das 5 provas do Enem está apto a participar do PEDME Licenciaturas caso se inscreva para um curso presencial de licenciatura e seja selecionado. Quem entrar no programa vai ganhar bolsa mensal de R$ 1.050 desde o ingresso até a conclusão do curso. Para mais informações, acesse as redes sociais do Ministério da Educação ou portalgov.br/MEC. Reportagem Júlio César de Oliveira.
0: Melhorar a qualidade do atendimento dos futuros médicos e garantir a regulação dos cursos de medicina.
2: Esses são os objetivos de uma medida provisória assinada hoje pelo presidente Lula, que torna obrigatória a aprovação no ENAMED, o Exame Nacional de Avaliação da Formação Médica, para obter o diploma e o registro profissional.
0: A medida vale apenas para novos alunos que ingressarem nos cursos de medicina.
9: Estudantes de medicina deverão obrigatoriamente ser aprovados no ENAMED, o Exame Nacional de Avaliação da Formação Médica, para obter o diploma e exercer a profissão. O ENAMED também vai substituir a prova teórica do Revalida, exame aplicado a médicos formados no exterior que querem validar o diploma no Brasil. As mudanças estão previstas em uma medida provisória assinada pelo presidente Lula durante a inauguração do Hospital Universitário da Universidade Federal de São João del Rei, em Divinópolis, Minas Gerais. Em entrevista coletiva nesta sexta-feira, a secretária de Regulação e Supervisão da Educação Superior do MEC, Marta Abramo, afirmou que a nova política tem como objetivo melhorar a qualidade da formação médica e fortalecer a supervisão dos cursos.
10: Isso agora vem reforçado na própria medida provisória no texto e vai ter um reforço legal, né, de que um dos objetivos do ENAMED é exatamente auxiliar na avaliação, regulação e supervisão dos cursos de graduação de medicina. Isso está em perfeita consonância com o nosso Sistema Nacional de Avaliação. O resultado dos desempenhos podem constituir o referencial básico dos processos de regulação e supervisão da educação superior.
9: Com a medida, cada estudante deverá participar do ENAMED duas vezes, a primeira ao final do quarto ano do curso, para ajudar a identificar dificuldades e permitir que as instituições façam os ajustes necessários. E a segunda prova será no último ano da graduação. Nesta última etapa, a aprovação no exame será obrigatória para que o formado possa se inscrever no Conselho Regional de Medicina, o CRM, e exercer legalmente a profissão. A exigência não vale para quem já está cursando medicina, apenas para quem entrar após a publicação da medida provisória. Para o secretário de Gestão do Trabalho e da Educação na Saúde do Ministério da Saúde, Felipe Proenço, a mudança é uma reivindicação das entidades médicas e responde a uma preocupação da população.
11: Traz essa grande preocupação com a qualidade da formação médica, com quem está atendendo a pessoa, de como que a pessoa que está sendo atendida vai poder saber sobre a qualidade da formação desse profissional. Para isso, foi fundamental estar ouvindo a população, estar ouvindo um clamor da sociedade, que acha importante que tenha uma prova que avalie a qualidade da formação médica, e é exatamente isso que a medida provisória está apresentando, ouvindo essa preocupação, esse clamor.
9: O Enamed foi criado em 2025. Na primeira edição, 32% das escolas médicas do país tiveram a avaliação considerada insatisfatória. 33% dos estudantes concluintes não atingiram o nível mínimo de proficiência esperado. O exame será realizado duas vezes por ano pelo INEP, o Instituto Nacional de Estudos e Pesquisas Educacionais Anísio Teixeira, nos municípios que têm cursos de medicina. A edição de 2026 está com inscrições abertas até 29 de junho. As provas serão aplicadas no dia 13 de setembro. Reportagem Jéssica Gonçalves.
2: E o presidente Lula também anunciou hoje em Minas Gerais um pacote de investimentos em saúde com foco na ampliação do atendimento pelo SUS.
0: Foi inaugurado um novo hospital da Universidade Federal de São João del Rei, que vai beneficiar 1 milhão de pessoas em 54 cidades.
12: O Hospital da Universidade Federal de São João del Rei será referência em assistência à saúde, ensino e pesquisa. É o primeiro da região oeste de Minas Gerais totalmente destinado ao SUS. O hospital terá capacidade de atendimento de média e alta complexidade e vai beneficiar mais de 1 milhão de pessoas de 54 municípios. O presidente da Rede HU Brasil, que administra hospitais universitários federais, Arthur Chiorro, detalhou como será a estrutura da nova unidade de saúde.
13: Esse hospital, que já está atuando, já tem paciente internado, vai ter 198 leitos. Desses 198 leitos, 55 serão de terapia intensiva. Nós teremos todas as principais especialidades clínicas, cirúrgicas, pediátricas.
12: O governo do Brasil vai investir 341 milhões de reais por ano no hospital universitário, além de 85 milhões de reais para a compra de equipamentos e mobiliários médico-hospitalares. Durante a inauguração, o presidente Lula falou sobre a importância de investimentos para a saúde e educação.
14: Nós estamos criando 40 e poucos hospitais universitários. E nós estamos fazendo mais investimento do que já foi feito em qualquer momento da história desse país na da saúde. Por uma simples razão. Por uma simples razão. A Constituição brasileira diz que todos nós somos iguais perante a lei. Então o povo pobre tem que ter direito à mesma médica que o presidente da República tem.
12: Pela manhã, em Minas Gerais, Lula também anunciou investimentos para o Hospital Luxemburgo, em Belo Horizonte, referência no tratamento contra o câncer. A unidade, que pertence ao Instituto Mário Pena, passou a atender 100% pelo SUS e recebeu investimentos de R$ 89,3 milhões. Além de um acelerador linear para radioterapia e um equipamento de cirurgia robótica pelo Agora Tem Especialistas. O programa, que tem como principal objetivo reduzir fila de espera na saúde a partir de consultas, cirurgias e equipamentos, como ressaltou o ministro da Saúde, Alexandre Padilha.
15: E eu, para resumir o que é o Agora Tem Especialistas, ele é exatamente o que nós estamos vendo aqui. É a maior mobilização da história do SUS, tanto da rede pública quanto da rede privada do nosso país, para que a gente reduza o tempo que as pessoas esperam nas filas do SUS para fazer uma cirurgia, um exame, para começar o tratamento do câncer.
12: Em Divinópolis, também foram entregues veículos para transporte de pacientes pelo novo PAC Saúde e pelo programa Caminhos da Saúde. Em Minas Gerais, já foram selecionados 314 veículos, entre vans, micro-ônibus e ambulâncias, com investimentos superiores a 127 milhões de reais. De Divinópolis, em Minas Gerais, Luciana Colares de Holanda.
2: E o governo do Brasil também está investindo para promover o cuidado, fortalecer a assistência e reduzir riscos no Sistema Único de Saúde.
0: Para isso, foi criada a Política Nacional de Qualidade e Segurança do Paciente, com o objetivo de dar mais qualidade no atendimento aos pacientes.
16: segurança, qualidade e acolhimento no atendimento à saúde. Para reforçar esse cuidado no SUS, o governo do Brasil instituiu a Política Nacional de Qualidade e Segurança do Paciente. A medida busca prevenir falhas, aprimorar a comunicação entre as equipes e oferecer uma assistência cada vez mais segura e humanizada, explica Luísa Bezerra Frazão, coordenadora-geral de atenção hospitalar do Ministério da Saúde.
17: A gente traz o paciente como centro do cuidado, esse é o maior ganho que a política ela faz menção, né, que o paciente, além dos direitos, ele tem deveres e ele deve ser olhado nas suas peculiaridades, na sua individualidade.
16: Entre as ações prioritárias estão a identificação correta do paciente, a prevenção de infecções, o uso seguro de medicamentos e a melhoria da comunicação entre as equipes de saúde. A política também incentiva o monitoramento de falhas para que os erros sejam compreendidos e não voltem a acontecer. A médica Cláudia Mello, do Núcleo Estadual de Gestão Estratégica de Segurança do Paciente do Rio de Janeiro, destaca a tecnologia no processo de cuidados.
18: Com a vinda da tecnologia, do avanço, da melhoria dos cuidados, essa reorganização teve que ser feita. É ampliar o engajamento do paciente no seu cuidado. Esse é o principal modelo que a gente quer desde sempre. O paciente entender que ele é o dono do seu cuidado, que ele tem que participar, se envolver na sua rotina de atendimento.
16: A implementação dessa política vai atender ações estratégicas a diferentes contextos de atenção à saúde, incluindo a atenção primária, a atenção hospitalar, os serviços de urgência e emergência e a atenção domiciliar. Reportagem Pablo Mundim.
2: Uma medida provisória assinada hoje pelo presidente Lula e será um passo a mais para a redução das filas por liberação de benefícios do INSS.
0: Ela reduz de 45 para 30 dias o prazo para a inclusão de processos administrativos e serviços no programa de gerenciamento de benefícios.
19: O governo federal reduziu de 45 para 30 dias o prazo para acelerar a análise de processos acumulados no INSS. Agora, os pedidos parados há pelo menos um mês entram direto no Programa de Gerenciamento de Benefícios. O PGB prevê o pagamento de bônus para os servidores do INSS por análises extras que eles realizarem além da sua capacidade ordinária. A medida não gera custos adicionais para os cofres públicos. A presidente do INSS, Ana Cristina Silveira, explica as vantagens da nova regra.
20: Com a norma publicada pelo governo do Brasil, os processos que estiverem há mais de 30 dias aguardando análise poderão ser incluídos no PGB, programa que reforça nossa capacidade de atendimento. Estamos utilizando os recursos já previstos para tornar o atendimento mais ágil, reduzir o tempo de espera e garantir que os direitos da população sejam reconhecidos com mais eficiência.
19: Com a mudança, a expectativa do governo é beneficiar de imediato mais de 100 mil cidadãos que aguardam uma resposta da Previdência Social. A nova regra já está em vigor em todo o país. Reportagem Pedro Sardinha.
2: 25 milhões de brasileiros têm usado plataformas ilegais de apostas online, as chamadas bets, e um quarto deles jogam nelas todos os dias.
0: Para conter o avanço desse mercado irregular, foi assinado hoje pelo presidente Lula um decreto que garante o bloqueio de recursos financeiros dessas empresas.
2: E destina recursos a ações de prevenção e combate à criminalidade.
21: Um decreto assinado nesta sexta-feira pelo presidente Lula aumenta a rigidez contra o mercado de apostas ilegais, garantindo mais efetividade no bloqueio de bens e recursos de agentes que operam fora da lei. De acordo com o ministro da Fazenda, Dario Durigan, ao identificar apostas ilegais, a Secretaria de Prêmios e Apostas vai notificar as instituições financeiras para que bloqueiem, em até 24 horas, os valores existentes e interrompam novas transações.
22: A partir de agora, com o decreto do presidente regulamentando a lei antifacção, uma notificação, um auto, um novo documento que vai ser apurado pela SPA, vai ser enviado diretamente aos bancos e às instituições financeiras, com ciência do Banco Central. A obrigação legal passa a valer e a instituição financeira tem que bloquear todas as contas que ela tiver identificado por onde passou recurso dessas bets ilegais.
21: Cumprido o devido processo, os recursos bloqueados serão destinados ao Fundo Nacional de Segurança Pública, contribuindo para o financiamento de ações de prevenção e combate à criminalidade. Segundo o Ministério da Justiça e Segurança Pública, as bets ilegais representam entre 41% e 51% das plataformas que operam na legalidade. Ao todo, 25 milhões de brasileiros apostam nessas plataformas, sendo que um a cada quatro deles aposta todos os dias. Por isso, o ministro da pasta, Wellington César Lima e Silva, considera importante a iniciativa de conter as ações criminosas em sites ilegais.
3: Não é trivial esse esforço que o governo federal faz, antes, pelo contrário, ele é muito robusto e complementar de tantas outras iniciativas que estão sendo adotadas. Esse é um largo passo nesse combate às bets ilegais.
21: Desde outubro de 2024, o governo do Brasil vem desenvolvendo medidas para combater o jogo ilegal e o endividamento das famílias. Uma delas foi a exclusão dos beneficiários de programas sociais dessas plataformas. Além disso, o Ministério da Fazenda criou o botão de autoexclusão, em que o próprio cidadão pede voluntariamente para ser excluído de qualquer cadastro de casas de apostas. Quase 700 mil pessoas já utilizaram a ferramenta. Em outra frente, cerca de 50 mil sites ilegais já foram bloqueados pela Anatel, 780 perfis e 306 publicações que promoviam apostas irregulares, além de 190 aplicativos não autorizados, foram retirados do ar. Reportagem Graziele Bezerra.
0: Pequenos negócios já renegociaram mais de 15 bilhões de reais por meio do novo Desenrola Brasil, programa de renegociação de dívidas do governo federal.
4: Além das empresas, o programa também tem modalidades voltadas para pessoas físicas e produtores rurais.
0: Considerando todas elas, o novo Desenrola Brasil já contabiliza mais de 1 milhão de operações contratadas.
4: As renegociações de dívidas envolvem descontos de até 90%, juros reduzidos e a possibilidade de uso do FGTS para quitação de débitos de pessoas físicas.
0: O ministro do Empreendedorismo, da Microempresa e da Empresa de Pequeno Porte, Paulo Pereira, destaca os principais resultados alcançados em menos de 2 meses.
5: São mais de 1 milhão de dívidas que foram negociadas, mais de 18 bilhões de reais emprestados, o que fez com que 912 mil operações de pessoas físicas fossem resolvidas pelo Desenrola. Quando a gente olha para as pessoas jurídicas, os números também são incríveis, são mais de 120 mil operações, 15 bilhões de reais emprestados para que as empresas saiam da dívida cara, dos juros altos, da negativação e possam limpar os seus nomes, investir e contratar mais.
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4: Após 15 anos da primeira Conferência Nacional de Arquivos, o Brasil volta a discutir o papel estratégico da preservação documental.
0: A conferência já realizou encontros em quase todos os estados e discute as propostas para uma nova política para o setor.
24: Os debates envolvem temas como preservação digital, acesso à informação, proteção de dados e os desafios das novas tecnologias para a memória pública. Os debates também abordam capítulos importantes da história brasileira, como acesso a documentos sobre a escravização da população negra, a preservação dos arquivos da ditadura militar e ações voltadas à memória e à reparação histórica. Temas que reforçam o papel dos arquivos na garantia do direito à verdade e à construção da cidadania, disse a ministra da Gestão e da Inovação em Serviços Públicos, Esther Dweck.
25: Arquivos são estruturas fundamentais para garantir direitos no presente e construir perspectivas de futuro. São infraestruturas estratégicas de informação, indispensáveis ao funcionamento do Estado, voltado para a sua sociedade e especialmente ao fortalecimento da democracia.
24: O debate percorreu 24 estados e mobilizou mais de 2.500 participantes de todo o país. Agora, 500 delegados e convidados vão construir propostas para orientar as políticas públicas do setor. Reportagem Pablo Mundinho.
4: E essas foram as notícias do governo do Brasil.
0: Uma realização da Secretaria de Comunicação Social da Presidência da República.
4: Com produção da empresa Brasil de Comunicação.
0: Fique agora com as notícias do Poder Judiciário e do Congresso Nacional. Boa noite, bom fim de semana.
4: A gente volta na segunda. Boa noite.
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7: STF vai julgar a validade do sistema de cotas em processo seletivo interno da universidade.
8: STJ decide que pagamento de dívida que motivou a ação de despejo não impede rescisão de contrato de aluguel por atrasos durante o processo.
7: Eleições 2026. 7 estados já solicitaram apoio das Forças Armadas para a atuação no primeiro turno.
8: Boa noite, eu sou Marcela Luiza.
7: Eu sou Walter Lima.
8: Supremo Tribunal Federal vai decidir se é constitucional a aplicação do sistema de cotas em processo seletivo interno de universidade quando os candidatos já se submeteram à ação afirmativa para ingressar na instituição.
7: A tese a ser definida pelo STF deverá ser aplicada aos casos semelhantes em todo o país. Marcelo Della Libera.
10: Ao se manifestar pela repercussão geral do tema, o presidente do Supremo Tribunal Federal, ministro Edson Fachin, ressaltou que em diversos precedentes, a Corte decidiu que a política de cotas é um instrumento legítimo de concretização da igualdade material. O caso em exame, contudo, apresenta contornos ampliados sobre o tema, pois consiste em definir se a extensão da ação afirmativa aos processos seletivos internos destinados à progressão acadêmica é indispensável à preservação do princípio da igualdade material.
8: Diante de ação de despejo por falta de pagamento, inquilino pode quitar dívida e assim manter o contrato.
7: Mas para o STJ, se houver atrasos reiterados ao longo do processo, pode haver a rescisão. A ministra Nancy Andrighi foi a relatora. Fátima Uchoa.
11: Uma ação de despejo foi julgada improcedente pelo fato de os débitos terem sido quitados antes da citação. Já o Tribunal de Justiça do Distrito Federal reconheceu que o inquilino manteve inadimplência reiterada, pagando com atraso os aluguéis vencidos ao longo do processo. No STJ, a terceira turma manteve esse acórdão, considerando que a possibilidade de quitar a dívida e impedir o despejo é uma chance que a lei dá ao inquilino de boa fé e não deve servir como meio para proteger a inadimplência contínua.
8: 7 estados já solicitaram apoio das Forças Armadas para atuação no primeiro turno das eleições.
7: O anúncio foi feito por Murilo Salmito, secretário-geral da presidência do TSE. Fábio Ruas.
26: Os pedidos ainda precisam ser aprovados pelo plenário do TSE para então serem encaminhados à presidência da República. Desde 1994, as Forças Armadas transportam urnas e equipamentos para as eleições, além de ajudar no deslocamento de servidores da Justiça Eleitoral. O objetivo é garantir o voto de quem mora em locais de difícil acesso.
8: A segunda etapa da itinerância Cidadania Aqui com Você começa amanhã na comunidade indígena Espírito Santo, em Oiapoque, no Amapá.
7: A iniciativa é do Conselho Superior da Justiça do Trabalho, Rafael Silva.
27: Depois de passar 2 dias na aldeia Manga, a itinerância Cidadania Aqui com Você foi para a aldeia Espírito Santo para oferecer os serviços ao longo do fim de semana. As equipes que ficarão no local esses dias montaram hoje mesmo a estrutura, porque amanhã, logo cedo, o mutirão começa o atendimento aos indígenas. Eles vão ter acesso de graça desde a emissão de documentos, concessão de benefícios sociais, soluções de questões trabalhistas, até capacitações e atendimento de saúde. Os atendimentos vão das 8 da manhã às 6 da tarde.
8: 6 pessoas são condenadas por desvio de mais de R$800 mil de verbas do SUS.
7: A ação foi movida pelo MPF. Vanessa Pereira.
28: Segundo a sentença, os réus faziam parte de um esquema criminoso de desvio de recursos públicos do SUS no município de Barra do Piraí, no Rio de Janeiro. Investigações mostraram que o grupo realizava transferências irregulares de verba do Fundo Municipal de Saúde para contas bancárias de terceiros e empresas, sem a realização de um processo formal de ordenação de despesas ou justificativa administrativa. Os 6 envolvidos foram condenados por peculato e crimes de responsabilidade, com penas que variam entre 6 e 19 anos de prisão, além de multas individuais, ressarcimento dos valores desviados e perda do cargo público. Ainda cabe recurso da decisão.
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9: Uma boa noite.
12: Bom fim de semana e até segunda-feira.
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15: Eu sou Ricardo Nakaoka e estes são os destaques de hoje do Jornal do Senado, que começa agora. Sancionado o piso salarial de R$ 5.130 para professores da educação básica. Proposta garante exame para diagnóstico do autismo no SUS. Regulamentação da profissão de cuidador de pessoa com deficiência vai a plenário. Boa noite. Mais de 2 milhões de professores da educação básica terão um novo piso salarial a partir desse ano. O governo sancionou o reajuste para R$ 5.130, um aumento de 5,4%. A nova lei também cria uma regra permanente para a correção anual dos valores, com base na inflação e no crescimento das receitas do Fundeb. Relatora da proposta, a senadora professora Dorinha Seabra, afirma que a medida traz mais previsibilidade para gestores e professores e reforça a valorização de uma carreira essencial para a qualidade da educação no país.
16: O piso do professor, ele é a primeira estrutura de valorização e de organização da carreira. A partir do piso que as carreiras podem e devem se organizar. Não tem educação pública de qualidade se nós não tivermos professores e professores bem valorizados e respeitados.
15: E muitas vezes, estudantes com altas habilidades ou superdotação enfrentam dificuldades para ter suas necessidades educacionais reconhecidas e atendidas. Para garantir mais inclusão e desenvolvimento desses talentos, foi sancionada a Política Nacional voltada a esse público. Os detalhes com a repórter Patrícia Oliveira.
17: A Política Nacional para Estudantes com Altas Habilidades ou Superdotação apoia a identificação precoce e o desenvolvimento dos alunos no sistema educacional brasileiro. A lei cria também um cadastro nacional desses estudantes e prevê estratégias como o enriquecimento curricular, aceleração parcial em áreas específicas do conhecimento e aceleração integral da trajetória escolar, de acordo com as necessidades de cada aluno. O texto relatado pela

0: e na qualidade de vida das crianças. Para ampliar o acesso ao diagnóstico precoce, avançou no Senado um projeto que obriga o SUS a oferecer exames específicos. A proposta obriga o SUS a oferecer, de forma integral e prioritária, exames especializados para identificar o transtorno do espectro autista. Entre eles estão o BERA, exame que avalia como os estímulos sonoros são transmitidos pelo nervo auditivo até o tronco cerebral, a ressonância magnética e o eletroencefalograma, além de avaliações clínicas multiprofissionais. A proposta busca reduzir as barreiras de acesso ao diagnóstico, garantir intervenções mais cedo e fortalecer a inclusão e o desenvolvimento de crianças, adolescentes e demais pessoas com TEA. A senadora Damaris Alves, do Republicanos do Distrito Federal, leu o relatório favorável do senador Flávio Arnes, do PSB do Paraná, destacando as vantagens para a população. O projeto foi apresentado por Flávio Bolsonaro, do PL do Rio de Janeiro, e agora segue para a votação final na Comissão de Assuntos Sociais.
1: A relação entre diagnóstico precoce e proteção do paciente é evidente, pois a identificação rápida funciona como defesa contra negligências e formas de violência institucional.
0: E seguiu para o plenário do Senado, com pedido de urgência para a votação, o projeto que regulamenta a profissão de cuidador de pessoa com deficiência. A proposta recebeu o aval da Comissão de Assuntos Sociais. Repórter Marcela Diniz.
2: De acordo com o projeto aprovado na Comissão de Assuntos Sociais, o cuidado profissional de pessoa com deficiência deve ser feito por maior de 18 anos, sem antecedentes criminais e com assistência integral, o que inclui atenção à saúde, alimentação, higiene pessoal, recreação, ao lazer e à cultura. A violação de direito ou garantia configura hipótese de demissão por justa causa. Para a relatora da proposta, senadora Damaris Alves, do Republicanos do Distrito Federal, a atual falta de regras mínimas para o desenvolvimento da atividade, além de expor as pessoas com deficiência a riscos concretos de negligência, abuso ou violação de direitos, contribui para a invisibilidade e, consequente, desvalorização dos cuidadores.
1: É fundamental para a inclusão desses profissionais e dos serviços que eles prestam na estruturação dos serviços de saúde, cuja relevância se acha em evidente expansão e que deve absorver parcela cada vez mais expressiva da população economicamente ativa nos próximos anos.
2: O projeto que regulamenta a profissão de cuidador de pessoa com deficiência é de iniciativa da deputada Laura Carneiro, do PSD do Rio de Janeiro, e seguiu com pedido de urgência para votação no plenário.
0: O Senado deve iniciar a análise de um projeto que garante o pagamento de seguro-desemprego na entressafra do açaí para trabalhadores portuários avulsos que tenham como profissão principal a movimentação de cargas desse fruto em portos da Amazônia Legal. O benefício de um salário mínimo será devido por 3 meses no período entre o fim de uma colheita e o início da próxima. Os detalhes com o repórter Alexandre Campos.
3: Pelo projeto, o benefício será pago apenas para quem comprovar o exercício da atividade e for registrado no órgão gestor de mão de obra, uma espécie de associação dos portuários avulsos. Não terá direito quem já receber seguro-desemprego referente a outra atividade, pescador artesanal inclusive, ou benefício previdenciário ou de prestação continuada, exceto pensão por morte e auxílio acidente. Autor da proposta, o senador Randolph Rodrigues, do PT do Amapá, citou a importância da cadeia do açaí nos estados da Amazônia Legal, inclusive na geração de renda.
4: O açaí é um dos principais produtos da Amazônia, é um dos principais produtos do Amapá. O Amapá, em especial, é o principal exportador, um dos principais exportadores de açaí do país, e é onde tem, já por estudos da Embrapa, o açaí com melhor qualidade, maior diversidade de cultura. Como temos safras entre safras de açaí, é essa a necessidade desse projeto que apresentamos.
3: O projeto ainda prevê o cruzamento de informações de bancos de dados de órgãos públicos federais para verificação dos requisitos de concessão e manutenção do benefício. O pagamento será cancelado se identificada fraude ou recebimento de renda que impeça sua acumulação.
0: E com a alta do preço dos combustíveis, agravada pelos conflitos no Oriente Médio, o governo federal liberou uma nova ajuda ao setor aéreo. Uma medida provisória, que agora será analisada pelo Congresso Nacional, garante até R$ 8 bilhões em empréstimos para as companhias aéreas nacionais, com recursos do Fundo Nacional de Aviação Civil. A expectativa é reduzir o impacto dos custos operacionais e preservar a oferta de voos. O financiamento terá juros de 4% ao ano e prazo de pagamento de até 5 anos. A medida ainda precisa ser analisada pelo Congresso Nacional no prazo de

0: 120 dias. Se for aprovada, o texto será convertido em lei.
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0: Com edição de Paula Groba e trabalhos técnicos de João Lira, o Jornal do Senado fica por aqui. Acompanhe agora as notícias do Tribunal de Contas da União e da Câmara dos Deputados. Boa noite e um bom fim de semana.
2: Minuto do TCU.
3: O Tribunal de Contas da União avaliou as ações do governo para combater golpes digitais que utilizam a identidade de órgãos públicos. São fraudes em que criminosos se passam por instituições públicas para enganar cidadãos por e-mail, aplicativos de mensagens e outros canais digitais. A auditoria apontou falta de coordenação entre as organizações responsáveis pela prevenção e resposta aos crimes. Para o TCU, não existe uma estratégia integrada para enfrentar o problema e proteger a população. Isso dificulta a identificação de riscos e pode aumentar a exposição da população a golpes. O tribunal fez recomendações para melhorar a articulação e ampliar as ações de prevenção e conscientização. Saiba mais em tcu.gov.br.
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4: Câmara cria política para pessoas com transtorno do neurodesenvolvimento.
5: Plenário dispensa licitação para SUS comprar medicamentos da Hemobras.
4: Deputados aprovam a regulamentação da profissão do psicopedagogo.
5: Boa noite. Os deputados aprovaram um projeto de lei que regulamenta o exercício profissional da psicopedagogia. A repórter Luciana Vieira tem os detalhes da proposta.
6: Uma proposta aprovada pela Comissão de Constituição e Justiça da Câmara regulamenta o exercício profissional da atividade de psicopedagogia em todo o território nacional. De acordo com a proposta, poderão exercer a atividade os titulares de diploma de graduação em psicopedagogia ou aqueles formados em pedagogia, psicologia, fonoaudiologia e licenciaturas que concluírem especialização na área com carga mínima de 600 horas ou 80% da carga prevista no prazo de até 60 meses após a publicação da lei. Também ficam autorizados profissionais com qualquer graduação que tenham concluído especialização em psicopedagogia de no mínimo 360 horas antes da publicação da norma, além de pessoas que comprovarem atuação na área por pelo menos um ano, desde que obtenham graduação ou especialização em até 5 anos. Diplomas estrangeiros revalidados também serão aceitos. O texto assegura ainda que profissionais que já ocupam cargos ou funções de psicopedagogo em instituições públicas ou privadas poderão continuar exercendo suas atividades. Tanto os cursos de graduação em psicopedagogia quanto as especializações com carga mínima de 600 horas devem contar com estágio prático supervisionado como requisito para o exercício profissional. A regra, porém, não valerá para estudantes que já estiverem matriculados antes da entrada em vigor da lei. O texto aprovado detalha as funções do psicopedagogo em diferentes contextos. Em instituições educacionais, o profissional poderá atuar no enfrentamento de problemas de aprendizagem, colaborar com a formulação de políticas e orientações pedagógicas, apoiar processos de inclusão de estudantes com deficiência ou dificuldades de aprendizagem e desenvolver ações preventivas. Em ambientes clínicos, consultórios e hospitais, caberá ao psicopedagogo realizar diagnóstico de dificuldades de aprendizagem, intervir e acompanhar indivíduos com essas dificuldades, aplicar métodos e instrumentos específicos, prestar consultoria, elaborar relatórios e orientar cursos e serviços na área. O texto também prevê o encaminhamento a outros profissionais quando necessário. A proposta estabelece ainda que o psicopedagogo deve manter sigilo sobre informações obtidas no exercício da atividade. O compartilhamento de dados só poderá ocorrer com outros profissionais envolvidos no atendimento e igualmente submetidos ao sigilo. O descumprimento dessa regra poderá resultar em sanções civis e penais. Durante a votação, o deputado Patrus Ananias, do PT de Minas Gerais, disse que a psicopedagogia é o encontro da educação com a psicologia.
7: Então, de uma forma amorosa, de uma forma pedagógica, as nossas professoras, os nossos professores, devidamente capacitados na formação da psicopedagogia, podem trabalhar essas duas dimensões da educação, do aprendizado, da abertura do conhecimento para novos horizontes e novas possibilidades, mas também do autoconhecimento da criança, do jovem, voltando para si mesmo, para se melhor conhecer e assim melhor conhecendo, tenham mais consciência para alargar e aprofundar os seus conhecimentos.
6: O projeto que regulamenta o exercício profissional da atividade de psicopedagogia já pode seguir para a análise do Senado, a menos que haja recurso para a votação antes pelo plenário da Câmara. Da Rádio Câmara de Brasília, com informações de Paula Bittar, Luciana Vieira.
2: Agricultura.
4: Evair Vieira de Mello, do Republicanos do Espírito Santo, defende a renegociação das dívidas dos produtores rurais. Na avaliação do deputado, a proposta busca garantir condições para a continuidade da produção agropecuária e o abastecimento de alimentos no país.
5: Evair Vieira de Mello também questiona a política de gastos do governo e afirma que despesas com viagens e diárias impactam muito as contas públicas. Para ele, o Executivo deveria priorizar o controle de gastos em vez de atribuir ao Congresso a responsabilidade pelos desafios fiscais.
2: Meio ambiente.
4: Milton Tato, do PT de São Paulo, registra a campanha Junho Verde como um importante debate para a conscientização ambiental. Para ele, a redução do desmatamento e a transição para fontes de energia mais limpas são importantes para enfrentar os desafios ambientais da atualidade.
5: Milton Tato também ressalta o papel do Brasil nas discussões internacionais sobre desenvolvimento sustentável. De acordo com o parlamentar, o Congresso deve priorizar pautas que conciliem a redução do efeito estufa e a melhoria da qualidade de vida da população.
2: Desenvolvimento regional.
4: Hildo Rocha, do MDB do Maranhão, questiona a seleção de moradias financiadas pelo Fundo de Desenvolvimento Social e pelo Minha Casa Minha Vida Rural. Segundo o parlamentar, falta transparência na distribuição das unidades habitacionais.
5: Hildo Rocha pretende convocar o ministério responsável pelo PAC para prestar esclarecimentos na Câmara. Ele também levanta dúvidas sobre a distribuição dos recursos, os critérios adotados e a viabilidade financeira dos empreendimentos selecionados.
2: Homenagem.
4: A Câmara aprovou o projeto que cria o título de Cidade Amiga do Idoso. O repórter Marcelo Lacher traz mais informações sobre a proposta.
8: O plenário da Câmara aprovou o projeto já analisado pelo Senado que cria o título de Cidade Amiga do Idoso para os municípios que adotarem iniciativas para garantir um tratamento digno às pessoas idosas. Para concorrer ao título, a cidade deverá demonstrar que tem programas ou políticas públicas que estimulem a inclusão social, cultural e política dessa população. Essas políticas deverão beneficiar idosos em áreas como transporte, moradia, participação social, emprego, comunicação e informação. O título Cidade Amiga do Idoso será conferido por um conselho composto por representantes dos governos federal, estaduais, distrital e municipais, bem como das entidades representativas da população idosa. O título terá validade de 3 anos. Depois disso, as políticas adotadas e os compromissos assumidos serão reavaliados. O autor da proposta, deputado Pompeu de Matos, do PDT do Rio Grande do Sul, disse que o título estimula os municípios a adotarem políticas para acolher e dar mais qualidade de vida a essa população.
9: Ele busca proteger, reconhecer, apoiar, acolher os nossos idosos, que são, na verdade, os trabalhadores de ontem, que carregaram cada cidade do meu Rio Grande nos braços, carregaram cada estado desse país e hoje são aposentados, mal remunerados. São idosos desrespeitados, desvalorizados, mal acolhidos.
8: O projeto que cria o título Cidade Amigo do Idoso para os municípios que adotarem políticas em favor da população idosa seguiu para a sanção presidencial e já pode virar lei. Da Rádio Câmara de Brasília, com informações de Antônio Vital, Marcelo Larcher.
2: Transportes.
5: Eduardo Bismarck, do PV, comemora a decisão da Agência Reguladora do Estado do Ceará de autorizar novas empresas a operar linhas de ônibus nas macro-regiões do Litoral Leste e do Vale do Jaguaribe. Ele avalia que a mudança deve melhorar a segurança e a regularidade das viagens.
10: Eduardo Bismarck relata que moradores das duas macro-regiões enfrentavam panes frequentes e longas esperas durante deslocamentos de ônibus. Ele cita Beberibe, Aracati, Limoeiro do Norte e Capuí, entre outros municípios atendidos pela nova etapa da operação.
5: Cobalcini, do MDB, cobra da NTT a revisão do projeto de concessão de rodovias federais em Santa Catarina. O deputado considera insuficiente a previsão de cerca de 80 quilômetros de duplicação nos dois lotes previstos com contratos de 30 anos.
10: Cobalcini afirma que Santa Catarina depende dessas estradas para o escoamento de produtos da região oeste do estado até os portos. Ele defende a duplicação de trechos estratégicos das BRs 282 e 470, além de melhorias na BR-153 para atender a região do Alto Uruguai.
2: Saúde.
5: A Câmara aprovou proposta que permite que o SUS adquira sem licitação medicamentos feitos pela Hemobras. O repórter Antônio Vital acompanhou a votação.
11: A Câmara dos Deputados aprovou o projeto que permite a contratação direta, sem licitação, para compra de medicamentos hemoderivados ou produzidos por biotecnologia para pacientes do Sistema Único de Saúde. O projeto, apresentado pelo deputado Jorge Sola, do PT da Bahia, não exige licitação quando os medicamentos forem produzidos por instituição pública que seja o único fornecedor desse tipo de produto no país. No Brasil, a única empresa pública do setor é a Hemobras, como é conhecida a empresa brasileira de hemoderivados e biotecnologia, vinculada ao Ministério da Saúde. A empresa processa o plasma doado nos hemocentros para fabricar medicamentos para o Sistema Único de Saúde. Ela produz hemoderivados, que são medicamentos feitos a partir do plasma do sangue humano e usados no tratamento de doenças como a hemofilia. Produz ainda medicamentos biotecnológicos, obtidos por meio de engenharia genética, como o chamado fator 8, usado em pacientes com hemofilia A. Medicamentos produzidos por biotecnologia também são usados no tratamento de alguns tipos de câncer e doenças autoimunes. O projeto recebeu parecer favorável do relator, deputado Clodoaldo Magalhães, do PV de Pernambuco, mas foi criticado em plenário por deputados do Novo e do Missão. Para o deputado Gilson Marques, do Novo de Santa Catarina, dispensar licitação para produtos de biotecnologia feitos pela Hemobras prejudica a concorrência e pode encarecer os custos.
12: Com relação aos hemoderivados, de fato, a Hemobras já produz quase que 100% dos medicamentos desse estilo. No entanto, os produtos biotecnológicos é uma ampla gama que vai poder ter quase que um monopólio da Hemobras e, obviamente, isso é negativo. Não faz sentido ter esse monopólio forçado com dispensa de licitação de uma única empresa. Vai quebrar todo o mercado que trata e que produz esse tipo de serviço. É inacreditável.
11: O autor da proposta, Jorge Sola, defendeu a preferência para a Hemobras e a produção nacional de medicamentos usados no tratamento de diversas doenças.
13: Existem duas tecnologias que a Hemobras utiliza. Uma é o fracionamento do plasma. Para o fator 8, que é usado em pacientes com hemofílicos, o fracionamento do plasma, presidente, não é suficiente. Por isso foi criada uma segunda planta de biotecnologia, de engenharia genética. O que não pode acontecer é obrigar um processo licitatório onde qualquer empresa de outro país pode querer concorrer quando nós investimos muito para ter capacidade de produção nacional.
11: O projeto que permite a contratação direta, sem licitação, para compra de medicamentos hemoderivados ou produzidos por biotecnologia por instituições públicas, agora será analisado no Senado. Da Rádio Câmara, de Brasília, com informações de Daniele Lessa, Antônio Vital.
2: Segurança Pública.
10: Dixon, do PL, critica a situação da segurança pública no Rio Grande do Norte e cobra ações do governo estadual. Ela ressalta que o aumento dos casos de violência e a atuação de facções criminosas tem gerado um clima permanente de medo e insegurança para a população.
5: Carla Dixon também registra o atentado contra o vereador Cabo Davidson, em Mossoró, durante uma transmissão ao vivo. A deputada lembra que o ataque deixou o vereador ferido e provocou a morte de seu assessor, num episódio que, segundo ela, deixa evidente o avanço da criminalidade no estado.
10: Lincoln Portela, do PL de Minas Gerais, critica a forma como o governo federal apresentou a possibilidade de usar agências dos Correios para a devolução de celulares roubados. Para ele, a justificativa sobre eventual receio de atendimento em delegacias desvaloriza o trabalho da Polícia Civil.
5: Lincoln Portela defende a atuação de delegados e profissionais da segurança pública na investigação e recuperação de bens roubados. O parlamentar afirma que o Executivo deve fortalecer as forças policiais, preservando a confiança da população nos órgãos de segurança.
10: Capitão Alden, do PL da Bahia, defende a derrubada do veto ao projeto que estabelece em 35 anos a idade máxima para ingresso nos quadros gerais das polícias militares e dos corpos de bombeiros militares. Ele explica que a proposta cria uma regra nacional para o acesso aos concursos das corporações.
5: Capitão Alden argumenta que candidatos com mais de 30 anos possuem condições físicas e técnicas para exercer as funções militares. Para o deputado, a medida evita restrições consideradas injustas e amplia as oportunidades para milhares de concurseiros em todo o país.
2: Justiça.
10: Érica Cocai, do PT do Distrito Federal, defende a apuração rigorosa das denúncias relacionadas ao Banco Master. Na visão da deputada, os fatos divulgados precisam ser esclarecidos para garantir punição exemplar.
5: Érica Cocai sustenta que as investigações devem alcançar todas as pessoas envolvidas no caso, independentemente da posição política. A parlamentar também exalta ações do governo federal de combate à corrupção e de fortalecimento dos instrumentos de fiscalização e controle.
10: Adriana Ventura, do Novo, de São Paulo, cobra a investigação sobre denúncias de corrupção veiculadas pela imprensa que envolvem membros do Congresso Nacional. Na avaliação da deputada, falta coragem a muitos parlamentares na hora de fiscalizar seus pares.
5: Adriana Ventura também defende o avanço da proposta que acaba com o foro privilegiado para autoridades. De acordo com a legisladora, a medida contribui para fortalecer a igualdade perante a lei e aumentar a confiança da população nas instituições públicas.
10: Maurício Marcon, do PL do Rio Grande do Sul, critica decisões e investigações em tramitação no Supremo Tribunal Federal sobre membros de oposição ao governo federal. O parlamentar acredita que há tratamento desigual em casos analisados pela corte.
5: Maurício Marcon também cobra o aprofundamento das investigações relacionadas ao Banco Master. Segundo o deputado, é necessário esclarecer vínculos entre políticos, autoridades e pessoas citadas nas investigações para garantir transparência e responsabilização dos envolvidos.
2: Votação.
10: O plenário da Câmara ampliou direitos para as pessoas com transtorno do neurodesenvolvimento. Os detalhes com a repórter Cibele Comanete.
14: A Câmara dos Deputados aprovou o projeto que cria uma política nacional voltada para as pessoas diagnosticadas com transtornos do neurodesenvolvimento, com medidas nas áreas de saúde, educação e inclusão social. Os chamados transtornos do neurodesenvolvimento incluem, entre outros, o transtorno do déficit de atenção com hiperatividade, o TDAH, o transtorno do espectro autista, o TEA, e a dislexia. A proposta admite a equiparação dessas pessoas à condição de pessoa com deficiência, desde que haja avaliação biopsicossocial feita por equipe multiprofissional. Essa análise vai considerar se as limitações, junto com as barreiras do ambiente, dificultam a participação plena desses indivíduos na sociedade. O projeto inicial, apresentado pelos deputados Alex Manente, do Cidadania de São Paulo, Anne Ortiz, do PP do Rio Grande do Sul, e Amon Mandel, do Republicanos do Amazonas, se concentrava em ações para pessoas com TDAH, o que foi ampliado pela relatora, deputada Andréia Siqueira, do PSB do Pará. Segundo ela, a proposta organiza políticas públicas já existentes, criando uma base legal mais clara para o atendimento dessas pessoas. O deputado Alex Manente, um dos autores, disse que a proposta amplia direitos.
15: Nós aprovamos aqui uma medida que visa garantir os direitos das pessoas que têm o transtorno que é o TDAH, cada vez crescente no Brasil. E nós, com essa matéria, conseguiremos dar vazão, primeiro, à avaliação e o diagnóstico biopsicossocial, que é isso, uma avaliação multiprofissional para garantir os direitos das pessoas que têm esse transtorno.
14: Além da possibilidade de equiparação com pessoas com deficiência, o projeto prevê diagnóstico precoce e acompanhamento contínuo, com atuação integrada dos sistemas de saúde e de educação, acesso a terapias e fornecimento gratuito de medicamentos pelo SUS. Na área educacional, a proposta permite que estudantes com transtornos de aprendizagem, como o TDAH e a dislexia, tenham tempo adicional para fazer as provas. O projeto que amplia os direitos de pessoas com transtornos do neurodesenvolvimento seguiu para análise no Senado. Da Rádio Câmara de Brasília, com informações de Antônio Vital e Daniele Lessa, Cibele Comanete.
5: Flávio Nogueira, do PT do Piauí, registra a implantação do programa NeuroAme pela Prefeitura de Piripiri. O deputado explica que a iniciativa oferece acolhimento, exames e acompanhamentos a crianças que precisam de avaliação especializada para identificar dificuldades no desenvolvimento.
10: Flávio Nogueira informa que o programa atende crianças de primeira e segunda infâncias matriculadas na rede municipal ou acompanhadas pelos serviços públicos de saúde. Ele pontua que a ação contribui para evitar o isolamento, ampliar o acesso a especialistas e enfrentar o preconceito.
5: Termina agora o Jornal Câmara dos Deputados, produzido pela Rádio Câmara, com trabalhos técnicos de Wellington Teles e apresentação de Val Monteiro e Márcia Quilissardi. Uma boa noite para você.
10: A Voz do Brasil está de volta na segunda. Bom final de semana. Boa noite.
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Eita glória, glória ao nome de Jesus, maravilhoso Deus e eterno Pai, aqui diante da tua presença, Senhor, queremos te louvar e te agradecer, Senhor, e te engrandecer por mais uma sexta-feira. Deus, queremos te agradecer, Deus, por este ar, pelo dom da vida.